0: Igreja Pentecostal Deus e Amor, pronto socorro de Jesus Cristo com suas portas abertas para receber você e sua família.
1: Muito bem, amados ouvintes, 21:09, continuamos aqui no programa Voz da Libertação, Igreja Pentecostal Deus e Amor. E lembrando que amanhã, terça-feira, nós temos culto em 3 horários, às 9, às 14 e também às 19 horas. Amanhã, terça-feira, a cidade de Ponta Grossa será uma vez mais impactada pelo poder de Deus. Você não pode perder, você não pode ficar de fora. Nós temos a convicção de que Deus irá derramar da sua graça, da sua glória. Quantas pessoas que estão necessitadas de ouvir a palavra de Deus, de estar buscando a presença do Senhor, o milagre de Deus. E eu creio que Deus, ele vai te abençoar. Lembrando que a nossa sede estadual está localizada na Avenida Anita Garibaldi, número 100, no bairro Nova Rússia. É ao lado ali do Colégio Presidente Kennedy, e também de frente com a farmácia Droga Raia. É facinho de você achar. Você que mora aqui na cidade de Ponta Grossa, venha estar conosco, venha participar conosco. Você que pode estar de manhã, venha de manhã, às 9 horas, também às 14 horas, nós temos o culto também, às 14 horas e às 19 horas. Presbítero Amadir Lemos pregando a palavra de Deus, onde está sendo realizado um culto tão abençoado, pessoas sendo ali libertas, transformadas. Os jovens louvando a Deus, vai estar também presente a banda da Igreja Pentecostal Deus e Amor aqui da cidade de Ponta Grossa, louvando a Deus. Vai ser uma festa gloriosa, vai ser bênção de Deus para a sua vida. Você que está me ouvindo, talvez você está enfermo, venha estar conosco, venha usar a fé, buscar a Deus, para que Deus venha operar um milagre na sua vida, na sua casa, na sua família. Tantas pessoas ali contando seus testemunhos. Isso é para glorificar o nome do Senhor, porque é Ele que tem o poder de mudar a nossa história, de curar as nossas enfermidades. A Bíblia diz, batei, batei e abrir-se-vos-á. Então, se você bater na porta do céu, buscar a presença de Deus, com certeza Deus vai abençoar a sua vida. Hoje, dia de segunda-feira, dia 15 de junho, pessoas já estão mandando os seus pedidos de oração, também estão em ligação. Você que precisa de um milagre, 3223-3324 é o número da Rádio Antena Sul, 3223-3324. Nós vamos estar aqui também orando a Deus pela tua vida, pela tua casa, tua família. Quero mandar uma saudação pro irmão Paulo, que entrou em contato conosco. Deus vai abençoar a sua vida, Deus vai abençoar a sua casa, sua família. Logo vamos estar orando pela tua vida. Também ao pastor Jonas, ali da Igreja do Gralha Azul. Que Deus te abençoe, meu querido. E assim todos os amados ouvintes que estão ligadinho conosco. Estaremos até às 22 horas. Lembrando que amanhã às 19 horas, um culto especial. Pastor Amadir convida a todos, juntamente com a membresia da Igreja Deus e Amor, grupos de obreiros, presbíteros e diáconos da casa do Senhor. Vamos estar todos reunidos ali amanhã, às 19 horas, num culto especial. Culto especial por quê? Porque a palavra de Deus, ela é especial. A presença de Deus é especial na nossa vida. O que seria de nós sem a presença de Deus? Lembra quando Salomão, ele termina de construir o templo do Senhor? A Bíblia diz que ele vai para oração, ele vai orar a Deus, porque ele era rei. Ele era o maioral de Israel. Ali o templo foi formado, tudo belo, formoso, maravilhoso. Mas ele vai orar, porque sem a presença de Deus, nada daquilo seria importante. Né? Sem a presença de Deus, nós podemos ter dinheiro, ter um carro bom, uma casa boa, ter, né, de tudo que nós queremos ter, possuir nesta terra, mas se não tiver a presença de Deus na nossa vida, nós não temos nada. Então, quando nós vamos buscar o Senhor, quando nós vamos clamar a Deus, orar, buscar, louvar o Senhor nos abençoa, Ele nos dá os livramentos. Porque os bens materiais nós conquistamos na presença de Deus, sendo fiel a Deus, nós conquistamos aqui na terra. Mas é coisas materiais, aquilo que os nossos olhos vê. Mas nesta noite eu quero falar de um Deus que pode te dar aquilo que você não vê. Aquilo que é espiritual. Deus, ele tem um plano glorioso, um plano de salvação para a tua vida, para a tua família. venha participar conosco. Você pode falar: pastor, não consigo ir na sede, não posso, porque é muito longe. Mas aonde você mora aí, provavelmente tem uma igreja pentecostal Deus e Amor, próximo da sua casa, e Deus vai abençoar a sua vida e nós também se alegraremos com a tua presença. Com certeza, ali vai estar um obreiro, uma obreira, na porta da igreja, prontas para te receber de braços abertos. Ali na nossa sede estadual, na Avenida Anita Garibaldi, aqui no Nova Rússia, nós temos aqui uma igreja aonde você pode vir, deixar o seu automóvel, seu carro, um estacionamento amplo, onde estará homens de Deus ali atendendo. Temos também a escolinha das crianças, Pequeno Galileu, você que tem seu filho, venha trazer. Traz ele para aprender as coisas de Deus. A Bíblia diz: ensine o menino o caminho que deve andar, ele vai crescer e nunca se apartará dele. É tão bom nós ver os nossos filhos pequenos louvando e glorificando o nome do Senhor. Você que precisa de um milagre, vem estar conosco. Também temos culto na quarta-feira, prossegue aí, continua a campanha Plantando Fé, Colhendo Milagres. Você que precisa de milagre, venha participar. Quinta-feira também, culto da Fundação Rever, está sendo bênção de Deus. Culto avivado, né? Na responsabilidade aí da nossa irmã cooperadora Dirlene, né? Que está aí da frente do trabalho ali do culto da Fundação, está sendo bênção de Deus. Povo alegre, povo feliz, é o povo de Jesus Cristo. Se você quer fazer parte desse povo, vem estar conosco. Venha participar. Sexta-feira, culto especial de sexta-feira, culto da libertação, com o tema: toda ferramenta preparada contra ti não prosperará. Forte, hein? É forte o que Deus está fazendo nos cultos de sexta-feira. Ponta Grossa está sendo abalada pelo poder de Deus. É só para quem crê nos milagres do Senhor. Quem crê vive milagre. Se você crê, venha estar conosco. Deus tem bênção para a sua vida, a sua casa, a sua família. E as mensagens continuam. Que Deus abençoe, amados ouvintes. 21 horas com 16 minutos. Você está ouvindo o programa Deus e Amor, o programa Voz da Libertação. Que Deus possa abençoar você que está entrando agora, você que está chegando agora. Olha, Deus tem bênçãos para a sua vida, para a sua casa e a sua família. Nós estamos felizes porque até aqui o Senhor tem nos segurado pelas mãos, tem nos ajudado. Você que está me ouvindo, nós estamos no mês de festa, festividade. Festividade porque é o aniversário da Igreja Pentecostal Deus e Amor. São 64 anos que as suas portas estão abertas, aonde muitos e milhares de pessoas alcançaram milagres de Deus. Testemunhos de todo mundo, o mundo todo testemunhando. Tivemos a concentração na nossa sede mundial na cidade de São Paulo. Agora, neste fim de semana, foi lindo, comemoração de 64 anos de tantas bênçãos de Deus. É maravilhoso nós ver o Senhor prosperando, o Senhor abençoando, o Senhor levantando homens, mulheres, para a sua obra, para o seu evangelho ser pregado. É maravilhoso. Você pode fazer parte desta igreja, você pode fazer parte dessa denominação. Venha estar conosco. Eu estou te convidando, você que está parado, você que se afastou dos caminhos do Senhor, você que tem um ministério de Deus na sua vida, tem um chamado de Deus na sua vida, venha participar conosco na Igreja Pentecostal Deus e Amor, na nossa sede estadual ali no bairro Nova Rússia, Avenida Anita Garibaldi, amanhã às 19 horas. Talvez você se afastou, você está parado, talvez você congregava em outra igreja, outro ministério, mas você está parado agora. Venha participar conosco. A Igreja de Deus e Amor é uma igreja de oportunidade. Você que precisa do renovo, você que precisa se fortalecer novamente na presença de Deus, nós vamos estar orando por você amanhã. É um culto da palavra. É onde você pode sair dali restaurado. As promessas de Deus restauradas, renovadas na sua vida. Eu conto com a tua presença. Eu espero você e toda a sua família para estar conosco amanhã às 19 horas. Lembrando que é 3 horários: 9, 14 e 19 horas. 19 horas é o culto especial, aonde toda a igreja, toda a membresia estará reunida, a banda estará presente, Os jovens, expansão jovem estará presente. Mulheres de fé, homens de fé louvando a Deus. Vai ser bênção, hein? Não fique de fora. Não fique de fora. Eu convido você, é a presença de Deus tocando meu coração. Para você que está desenganado na medicina, você que está com o exame marcado, você que tem um retorno médico, venha estar conosco amanhã às 19 horas, ali na rua Anita Garibaldi, número 100, no bairro Nova Rússia, ao lado do Colégio Presidente Kennedy, a Igreja Pentecostal Deus e Amor. Nós vamos exercer a fé em uma oração poderosa, para que você venha glorificar o nome do Senhor através do milagre que Deus tem para a tua vida. Eu quero deixar aqui alguns testemunhos do que Deus está fazendo no interior da nossa Igreja Pentecostal Deus e Amor. Claro que esses são alguns de muitos, porque as bênçãos de Deus, ela se renova todos os momentos da nossa vida. Mas eu quero deixar aqui pelo menos 3 testemunhos para elevar a sua fé. Talvez você seja tocado e amanhã você vai comparecer ali e vai dizer: eu quero um milagre, como eu ouvi o testemunho daquela pessoa lá na rádio. Eu quero que o Senhor faça na minha vida. Você vai ver que quando você colocar o propósito de ir buscar a Deus, você, quando estiver saindo da tua casa, Deus já vai estar operando o milagre, porque o propósito está vindo do seu coração. Antes de você chegar na igreja, o milagre já vai acontecer. Em nome de Jesus, eu creio pela minha fé. Então venha estar conosco, venha participar conosco. Ouça aí esses testemunhos para elevo espiritual e logo voltaremos com mais anúncios da obra de Deus.

0: do Senhor Jesus, queridos ouvintes, estou aqui com mais um irmão que recebeu o milagre de Deus através das divinas revelações do Espírito Santo. Meu irmão, seu nome, conte a sua bênção.
1: Meu nome é Rodrigo e a bênção que eu recebi através do servo de Deus foi que no meu trabalho eu me machuquei e vim no culto com grande dor. Já na segunda revelação, Deus usava o irmão contando detalhado o que estava se passando comigo. E a partir da hora que eu fui revelado, para a honra e a glória do Senhor, eu fui curado. Para a glória do Senhor.
0: Louvado seja Deus, aconteceu aqui na Igreja Pentecostal, um Deus de amor, ouvintes. Irmão Rodrigo, não sente mais nada.
1: Para a honra e glória do Senhor, irmãos. Cheguei aqui, tinha uma rasgadura por dentro. Doía. E o irmão não sabia nada, mas o Espírito Santo de Deus revelou que foi no trabalho mesmo, no serviço pesado, que a partir daquela hora começou a me doer. E graças a Deus, a partir da hora da revelação, eu fui curado. Para a honra e glória do Senhor, não sinto mais nada.
0: Que tremendo, irmão Rodrigo. Deus abençoe seu lindo testemunho. Confirma o seu nome e o seu endereço. Queridos ouvintes, tudo isso está acontecendo aqui na Igreja Pentecostal Deus e Amor.
1: Meu nome é Rodrigo, moro na Garça Branca, Atlanta, Ponta Grossa.
0: Que Deus abençoe, irmão Rodrigo.
2: Paz do Senhor Jesus, queridos ouvintes do programa de rádio A Voz da Libertação, da Igreja Pentecostal Deus e Amor. Estamos aqui com mais uma irmã que recebeu o milagre de Deus na grande campanha de quarta-feira, semeando fé e colhendo milagre. A paz do Senhor, irmã Lúcia, conte o seu milagre.
3: Paz do Senhor, pastor Amadir, paz do Senhor, amados ouvintes. O meu milagre foi que na noite de ontem, eu senti, a hora que eu ouvi o convite do irmão para vir à igreja, eu senti que eu deveria vir participar do culto. E ao chegar no culto, eu já estava há mais de uma semana com o meu pescoço. Ele estava doendo demais, o nervo do pescoço estava doendo. Eu até tinha comentado que talvez eu fosse no massagista para ver. E depois da palavra, Deus usou o irmão para entregar a revelação que Deus estava me dando livramento de uma

0: ser ao qual eu ficaria paralisada. Nesse instante que eu estava ouvindo a mensagem ali da revelação, eu já senti que meu pescoço foi movendo, foi aliviando, e para a honra e para a glória do Senhor, eu não tenho mais nada no pescoço, soltou e está perfeito o meu pescoço, sem dor nenhuma ali onde estava me doendo. Essa bênção foi alcançada ontem no culto de quarta-feira, ao qual está sendo feita essa campanha, né? Foi o início dessa campanha, semeando fé e colhendo milagres.
1: Tudo isso, ouvintes, acontece aqui na nossa igreja pentecostal Deus e Amor, sede estadual, aqui na rua Anita Garibaldi, número 100. Irmã Lúcia, seu convite para essas pessoas que estão enfermas, estão sofrendo, estão passando por um problema, eu tenho certeza que Jesus garante a vitória na vida dessas pessoas.
0: Sim, irmão, garante a vitória. Você que ouve até mesmo os programas de rádio, ou irmãos que convido você para vir participar, é o Espírito Santo de Deus que tem tocado no seu coração para você vir. Não endureça seu coração, venha, aceite o convite, venha buscar a presença do Senhor, porque Deus tem grandes bênçãos, não só para mim, mas para você também, amados ouvintes. Venham participar dessa campanha, venha que o milagre é certo.
1: Está aí, ouvintes, o grande testemunho, receba a vitória também, você é o nosso convidado para participar das nossas campanhas. Que Deus em Cristo te abençoe, confirma o seu nome, o seu endereço, irmã Lúcia.
0: Meu nome é Lúcia de Fátima Batista, eu moro na rua Raposo Tavares, bairro Francilina, em Uvaranas, Ponta Grossa.
1: Que Deus abençoe, ouvintes, tudo isso está acontecendo aqui na Igreja Pentecostal Deus e Amor, na sede estadual de Ponta Grossa. Que Deus em Cristo vos abençoe.
2: Você acabou de ouvir aí alguns testemunhos do que Deus está realizando em nosso meio, e isso é através da fé. Claro que o Senhor tem realizado grandes maravilhas, pessoas sendo libertas, pessoas sendo transformadas, mas pode ser você, amado ouvinte, que Deus quer mudar a sua história. Então eu convido você para estar conosco amanhã em 3 horários, 9, 14, 19 horas. Você que está chegando agora, 21h26, programa Pentecostal Deus e Amor, dentro da sua casa, aonde o Senhor tem abençoado muitas vidas através do programa de rádio. O rádio tem chegado longe, pessoas estão entrando em contato, pessoas pedindo suas orações, né, deixando seus nomes para oração, pessoas já recebendo a cura através do programa. Isso é lindo, é o poder de Deus. É o poder de Deus chegando até você, amado ouvinte. Telefone da Rádio Antena Sul, 3223-3324. 3223-3324. Você que quer deixar o seu nome, rapidinho, hein? Rapidinho, a oportunidade de agora, deixar o seu nome para oração. Nós vamos estar orando no final do programa, e com certeza as bênçãos de Deus irá cair sobre a nossa vida. Eu convido você para amanhã à noite, noite especial. A cidade de Ponta Grossa, uma vez mais, será impactada pelo poder de Deus. Presbítero Amadir Lemos pregando a palavra de Deus, orando pelas divinas revelações do Espírito Santo, e vai ser bênção de Deus. A banda vai estar presente louvando a Deus, mulheres de fé louvando a Deus, expansão jovem louvando a Deus, grupo de homens de fé louvando a Deus, e vai ser bênção de Deus, bênção de Deus. Você que nunca veio, nunca compareceu, compareça você amanhã, venha visitar. Talvez seja a primeira de muitas vezes, porque com certeza Deus vai falar com você, através da palavra, através das revelações, através dos louvores. E falar em louvor, vamos já para mais um hino, mais uma bela canção. Ângela Gonçalves, Promessa de Vitória.
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1: 21h33, você que está entrando agora, você está ouvindo o programa Voz da Libertação, líder em audiência, Igreja

pentecostal, Deus e amor, ao recesso do seu lar. Você que está no seu trabalho, que Deus te abençoe. Você que está na sua casa, que Deus abençoe a todos. A audiência é grande. Pessoas mandando mensagem. Que Deus abençoe a todos, irmãos. Os irmãos de Palmeira, os irmãos de Castro, Carambeí, Ponta Grossa. Que Deus abençoe os irmãos de Inácio Martins. Deus abençoe a todos. Que o Senhor possa recompensar a vida dos irmãos que estão presentes aí conosco. Até as 22 horas, você acabou de ouvir aí esta bela canção com Ângela Gonçalves, Promessa de Vitória. Todos nós temos uma promessa de Deus, e Deus, a Bíblia diz que ele não é homem para que minta e nem filho do homem para que se arrependa. Se Deus tem uma promessa na sua vida, com certeza o Senhor ele vai realizar. As bênçãos de Deus, ela está caindo sobre a nossa vida no momento que nós acordamos, porque a maior bênção de Deus é nós termos a nossa vida, o fôlego de vida, poder respirar, poder louvar a Deus, sair para o nosso trabalho, poder abraçar as pessoas que nós amamos. Isto é gratificante. Não tem dinheiro, não tem ouro que pague isso. Isso é a bênção de Deus. Lembrando que nós cultuamos a Deus, nós buscamos o Senhor, mas o culto começa dentro da nossa casa, né? Os louvores ao Senhor dentro da nossa casa. Se nós estiver bem com a nossa família, se a nossa família estiver bem, saúde, tudo mais, na presença de Deus, as demais coisas o Senhor vai acrescentando, né? As portas vão se abrindo, porta de emprego, financeiro, essas são as coisas que vêm conforme a nossa caminhada na fé com Deus. E Deus, ele é Deus que abençoa, Deus, ele é Deus que transforma. Se você precisa de uma transformação, venha estar conosco, eu convido você para estar amanhã. Amanhã às 19 horas, lembrando que culto 3 horários, 9 da manhã, 14 horas da tarde e às 19 horas da noite. Começa o culto especial, onde estará todo o grupo, né? O grupo de obreiros, presbíteros, diáconos, a membresia da Igreja Pentecostal Deus e Amor, no culto especial amanhã às 19 horas. E ali vai estar pregando a palavra de Deus, ministrando a palavra do Senhor, nosso pastor responsável aqui da grande cidade de Ponta Grossa, presbítero Amadir Lemos, ele que é o responsável aqui de toda a região, de toda Ponta Grossa, né? Igreja Deus e Amor, está sendo abençoada, aonde temos oração, campanhas de oração, sem parar, irmãos, todos os dias, oração contínua na presença de Deus para Deus abençoar. Hoje nós estamos louvando a Deus, porque chegamos no 45 dias de oração, já se passaram, das 6 às 7, e continua das 7 às 7:30 do início de culto, né? Estão ali orando, estamos orando. Tem irmãos ali que está no culto da manhã, da tarde, já fica para a noite, já fica orando, buscando a Deus, e as bênçãos de Deus vai acontecendo no interior da nossa igreja. Você precisa estar presente. Você não tem curiosidade de saber como que é o agir de Deus na nossa vida? Venha estar conosco. Venha ver você mesmo com seus próprios olhos. Que não fique só em palavras, mas que você venha presenciar o que é ser feliz na presença de Deus. O que é ser próspero, o que é ser abençoado. Deus é Deus que prospera na nossa vida, ele opera milagres. Prosperidade não é somente dinheiro, não. Quantas pessoas que estão cheias do dinheiro aí não tem paz na sua vida? Porque falta Jesus. Prosperidade é você ter uma vida abençoada na presença de Deus. Ter uma família abençoada, os seus filhos abençoados. Você não precisar de gastar o seu dinheiro na farmácia por causa de problemas de saúde, não. Deus, ele quer mudar a tua história, quer repreender o devorador, quer prosperar na sua vida em todas as áreas, área sentimental, área da tua vida física, emocional, também financeiramente, claro. Deus, ele tem o poder de abençoar. 21 horas com 38 minutos, eu tenho uma palavra de Deus pro teu coração, baseado no livro de Lucas 15, 11, 32, onde está escrito: pois este meu filho estava morto e voltou.

Parábola do filho pródigo. Quantas pessoas já se sentiram distante de Deus, assim talvez como você está, presas às consciências de escolhas erradas, que nós muitas das vezes fazemos coisas erradas, escolhas erradas. E a parábola do filho pródigo revela que o afastamento nunca é o fim da história, pois sempre há um caminho de volta. E a Bíblia diz que esse menino se afastou, mas o pai nunca fechou as portas para ele. Mas o Senhor sempre estava ali, o pai sempre estava ali esperando ele voltar com muito amor. Assim é para você. Você que está parado, você que está desanimado, o pai te espera. Jesus, ele conta essa parábola enquanto ensinava sobre o reino de Deus. E respondia ali às críticas dos fariseus que acostumavam ou acusavam, né, de receber os pecadores. Jesus era criticado. E Jesus, ele vai dar esta parábola. E a história apresenta três personagens principais: o pai amoroso, o filho mais novo que se perde e o filho mais velho que permanece em casa, mas com o coração distante. Olha, isso acontece nos dias de hoje. Quantos filhos mais velhos nós temos dentro das nossas igrejas, que sempre está na casa, mora na casa, permanece na casa, mas está longe do pai, distante do pai, o coração longe do pai. Está na casa só para criticar, só para murmurar, só para blasfemar, só para contender. Quantos e quantos estão assim? E também tem o filho velho mais novo que se afastou, que está perdido. Também tem muitos. Mas a Bíblia diz que o filho mais novo pede a sua parte da herança, que é algo incomum e ofensivo naquela cultura, pois significava desejar a morte do pai. Ele parte para uma terra distante, desperdiça tudo e passa a enfrentar uma extrema necessidade. E a Bíblia diz que ele chega ao fundo do poço e decide voltar para casa disposto a ser apenas um servo. O que ele não esperava era encontrar um pai que aguardava ansiosamente, pronto para abraçá-lo e restaurá-lo à sua dignidade. Olha só, no mundo há uma falsa ilusão da independência, longe do pai. Ah, hoje eu posso fazer o que eu quero. Eu vou pra festa, eu vou beber, eu vou me divertir. Ah, tudo bem, você vai. Mas isso é uma falsa ilusão. Porque a Bíblia diz que o filho caçula acreditava que a felicidade estava distante da casa do pai. Pensou que a autonomia significava liberdade total, mas no entanto, longe do pai ele encontrou vazio, perdas e sofrimento. E muitas vezes também pensamos que viver sem limites ou sem Deus nos trará realizações, porém longe do pai, longe de Deus, a alma se torna vulnerável. E todas as escolhas distantes da volta de Deus traz consequências, hein? Se você não for guiado por Deus, você pode sofrer lá na frente. A parábola nos ensina que a verdadeira liberdade não está em sair da presença do pai, mas em permanecer nela. Olha só, o pecado sempre cobra um preço. Sempre vai cobrar um preço. A parábola diz que o filho desperdiçou todos os seus bens. Quando os recursos acabaram, veio a fome. E ele começou a passar necessidade e chegou ao ponto de desejar comer comida de porcos. Olha só, o pecado, amado ouvinte, ele promete prazer, mas entrega dor. Ele seduz no início, mas cobra caro no final. O filho pródigo experimentou o fundo do poço para perceber o valor da casa do pai. Você que está na casa do pai, está pensando em sair, abandonar o pai, não faça isso. E você que está fora do pai, da casa do pai, volte depressa, que o pai te espera. O afastamento de Deus nos leva à escassez espiritual. Mas mesmo lá no fundo do poço ainda existe esperança em Deus, que pode nos restaurar, assim como ele quer restaurar você, amado ouvinte. Você que está afastado, você que está parado.
Olha esta palavra. O arrependimento é o caminho de volta. O momento decisivo da

0: parábola acontece quando o filho cai em si. Ele reconhece sua condição e decide retornar. O arrependimento, amado ouvinte, começa com consciência e se afirma com atitude. Ele não apenas sentiu remorso, ele levantou-se e foi ao encontro do pai. Porque o arrependimento verdadeiro gera mudança de direção, gera mudança de vida, gera mudança de decisões, de escolhas. Deus sempre honra quem decide voltar, não importa a distância, não importa o passado, é um passo de retorno é suficiente para ativar o amor do Pai, porque o Pai nos recebe com graça e restauração. Antes mesmo de o filho chegar, o Pai o avistou de longe e correu ao seu encontro, abraçou e beijou. Essa atitude revela um amor incondicional, porque o Pai, ele não humilha, não rejeita, não o trata como servo, pelo contrário, manda colocar a melhor roupa, o anel e as sandálias em seus pés, que é um símbolo de filiação e restauração. Deus não apenas perdoa, ele restaura a identidade. Quem volta arrependido não encontra condenação, mas celebração. Olha que Deus está falando com você. Nós precisamos cuidar do coração para não agir como o filho mais velho. Enquanto havia festa dentro da casa, o filho mais velho estava do lado de fora, indignado. Porque ele sempre esteve perto do pai, mas seu coração estava cheio de ressentimento. Quantas pessoas estão dentro da casa? Estão vivendo na casa do pai, mas com o coração cheio de ressentimento. Ressentimento pelo irmão, ressentimento pela irmã, ressentimento pelo pastor. Não faça isso. Essa parte da parábola nos alerta sobre o perigo de uma religiosidade sem amor. Podemos entrar na casa do pai, mas com o coração distante. Não. O amor do Pai é para todos, tanto para quem volta, quanto para quem sempre esteve perto. Nós precisamos celebrar a restauração daquele que está afastado, aquele que voltou para o Pai. Nós não podemos, não, ter ressentimento, julgar, saiu da casa do Pai, saiu da igreja, se prostituiu, saiu da igreja, foi para as drogas, foi para a bebida, agora está de volta. Não, pelo contrário, nós temos que comemorar. Junto com o Pai, nós precisamos celebrar a restauração e não criticá-lo pelo seu passado, pela escolha errada. Não. A parábola do filho pródigo nos revela um pai que ama, um pai que espera, um pai que restaura. Não importa o quanto alguém tenha se afastado, sempre existe um caminho de volta. Talvez hoje, nesta noite de 21 horas 47 minutos do dia 15 de junho, talvez alguém que está longe, mas hoje é dia de você cair em si e retornar para o Pai. Se alguém está perto, é dia de examinar o coração e arrepender, a amar como o Pai ama. O abraço do Pai continua disponível, a casa continua aberta, a festa da restauração ainda pode acontecer. Basta você decidir hoje voltar. E amanhã você comparecer ali na igreja conosco. E você vai receber um abraço especial de Deus, do pastor Amadir e também de mim, especialmente, e de toda a igreja. Você que precisa cair em si e voltar para a casa do Pai, o Pai te espera com roupas novas, com um anel para pôr no seu dedo, ou seja, fazer uma aliança contigo, para que a promessa do Pai se concretize na sua vida, para que as bênçãos de Deus caiam sobre a sua vida. Você pode estar afastado, mas o Pai te ama, ele não se esqueceu de você. Você pode estar aí na sarjeta, você pode estar aí nas drogas, você pode estar aí na prostituição. Deus, ele abomina o pecado, mas ele ama o pecador. E se você se arrepender dos seus pecados, dos seus maus caminhos, e voltar para o Pai, o Senhor, o Pai, ele vai renovar a tua vida por completo. E eu convido você para estar conosco amanhã, 9, 14, 19 horas, você pode escolher a hora para estar conosco na nossa igreja, ali na Avenida Anitta Garibaldi, número 100, Igreja Pentecostal Deus é Amor. Vamos louvar a Deus junto. Vamos celebrar a Deus junto. Eu quero você junto comigo para celebrarmos junto uma nova vida, uma nova história, um novo começo para você, para sua família, para o seu ministério. Você pregador da palavra, que agora está afastado. Você que orava por revelações, por libertações e Deus te usava, ei, a glória da segunda casa será maior que a da primeira, diz o Senhor. Venha ser restaurado. Não viva este mundo de ilusão. O mundo está te iludindo. Não fica assim não. Não fica assim não. Não viva esta vida, esta falsa ilusão, a independência longe do Pai. Só vai te trazer dor e sofrimento. Venha estar conosco, pastor Amadir, um homem de Deus, acolhedor. Amanhã vai estar pregando a palavra de Deus, vai estar ali presente os presbíteros, diáconos da casa do Senhor, vai estar ali o grupo de obreiros, círculo de oração, a banda, todos ali, e nós vamos cantar um hino. Nós vamos cantar um hino especial para você, você visitante, você irmão católico, você livre pensador. O Pai é para todos. O Pai não faz acepção de pessoa. Vem estar conosco. Amanhã, às 19 horas, Avenida Anita Garibaldi, número 100, no bairro Nova Rússia, ao lado do Colégio Kennedy. Igreja Pentecostal Deus e Amor. Lembrando que este mês é um mês de festividade da nossa igreja, 64 anos de história, 64 anos glorificando a Deus, levando a palavra de Deus. Temos a nossa igreja para a glória de Deus em diversos países afora. Temos igrejas em lugares que você nem imagina, que leva horas de canoa para chegar à igreja. Levar a palavra de Deus, e quando chega lá, a alegria, um povo alegre, um povo feliz. A Bíblia diz, ide e pregai o evangelho a toda criatura, e a igreja Deus e Amor está em todos os lugares, levando o evangelho de Jesus, buscando salvação de almas. Então venha estar conosco. Amanhã nós temos especialmente também Pequeno Galileu, para as criancinhas, para os nossos filhinhos. Você que é pai, você que é mãe, você que ama seu filho, traz para a presença de Deus. Ali tem uma irmã responsável, dedicada, estudada para isso, somente para trazer o evangelho para as criancinhas ali. E é onde a criança já cresce aprendendo a louvar, agradecer a Deus e ser um servo do Senhor, ser uma serva do Senhor. Venha estar conosco. Amanhã eu quero perguntar ali naquele culto, quem hoje ouviu esta programação e foi ali pela primeira vez. Eu quero te dar um abraço. Eu quero te receber, te recepcionar como o Pai te recepciona na casa. O Deus Todo-Poderoso, teu Pai. Eu quero te abraçar. E eu quero deixar o Espírito Santo agir sobre este abraço, para você ser acolhida. Deus vai abençoar a sua vida, Deus vai abençoar a tua casa, tua família. Eu espero você amanhã, Avenida Anita Garibaldi, número 100, bairro Nova Rússia, Igreja Pentecostal Deus e Amor. Fique com esta palavra e também com este convite, seu irmão em Cristo, pastor Fábio Soares, 21 horas com 53 minutos, você que está chegando agora, já vamos fazer oração da fé, oração de agradecimento a Deus. Eu quero orar com você, amado ouvinte, você que esteve conosco, nosso irmão Paulo, pastor Jonas, toda a igreja, Deus e Amor, os irmãos de Inácio Martins, Deus abençoe. Agradeço pela audiência dos irmãos. Segunda-feira que vem, permitindo o Senhor, estaremos novamente aqui, transmitindo o melhor do programa Voz da Libertação. E Deus abençoe a vida de todos os irmãos. Vamos orar. Oração da fé.
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0: Senhor nosso Deus e Pai, eu te louvo, Senhor, e te agradeço por mais este momento, Senhor, por mais esta hora de

0: programação.
1: Louva a Deus pela vida deste irmão ouvinte, esta pessoa, Senhor, que precisa de milagre, esta pessoa que precisa da tua presença. Senhor, cura ele, cura ela. Meu Deus, abençoa, Senhor, todos aqueles que deixaram o seu nome para a oração, aqueles que deram as suas participações, que Deus abençoe. Senhor, abençoa o pastor Amadir, a sua esposa, seu filhinho. Abençoa, meu Deus, a igreja Deus e Amor da cidade de Ponta Grossa. Abençoai a cada irmão, a cada irmã, os visitantes. Deus, que o Senhor possa estar conosco, que esta semana seja uma semana próspera, abençoada. Repreenda, Senhor, toda a fúria do inimigo. Senhor, eu te dou graça. Muito obrigado, Senhor, por mais este momento. Seja conosco, em nome de Jesus. Amém. Quem se despede nessa noite é seu irmão em Cristo, pastor Fábio Soares. Que Deus te abençoe. Fica aí com Ivan Luiz, esta canção. Segunda-feira eu espero por você. E amanhã eu espero por você na nossa igreja. Deus abençoe. Fiquem todos na gloriosa paz do Senhor Jesus Cristo.

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partir deste momento passamos a apresentar o programa Despertai, programa este que é um órgão de divulgação das igrejas Pentecostal de Jesus Cristo, com a sede nacional na Avenida Djalma da Rocha Lima, número 70, ao lado do Terminal do Boqueirão em Curitiba, Paraná, sobre a responsabilidade do pastor Ademar Alves Lacerda. E a nossa sede regional aqui na cidade de Ponta Grossa está na Avenida Carlos Cavalcante, número 1845, no bairro de Uvaranas, quase ao lado do quartel 13 Bibi, sobre a responsabilidade do pastor Claudenir Almeida. Amados ouvintes, nesta noite, com muita alegria, quem apresenta este programa e também te saúda com a paz do Senhor Jesus Cristo é o teu irmão em Cristo, cooperador Vilmar. Continua conosco até às 23 horas, que ao decorrer do mesmo nós estaremos passando importantes avisos da obra de Deus e também estaremos ouvindo louvores para o nosso aumento da nossa fé, para o nosso elevo espiritual. E ao final do mesmo, como sempre, conto com você para a gente fazer aquela corrente de fé, corrente de oração, aonde Deus tem nos dado força pela sua misericórdia. O Senhor tem nos alcançado e tem nos segurado com suas mãos. E como diz a palavra do Senhor, e até aqui o Senhor tem nos ajudado. E por isso estamos felizes, porque o Senhor tem sido em nossas vidas. Lembrando que ali na nossa sede, no dia de amanhã, terça-feira, é aquele grande culto com as irmãs do círculo de oração, do grupo Alfa, elas que estão à frente ali do trabalho, mas todos estão convidados a estarem presentes para juntos receber a bênção de Deus, ouvir louvores aonde as servas de Deus estarão louvando, exaltando o nome do Senhor com os hinos, também a mensagem da palavra do Senhor, aquela oração poderosa, oração, se Deus assim permitir, através dos dons do Espírito Santo, da revelação, e aquela oração forte para Deus repreender toda a força do mal. Juntamente estará também ali o pastor Claudenir Almeida, o responsável pelo campo de Ponta Grossa, juntamente com a sua família, para assim fazer uma oração e também ungir a todos com óleo santo, aqueles que precisarem, com certeza, que desejarem sentir no seu coração, na sua alma, e Deus estará te abençoando grandemente. Isto é amanhã, no horário das 19 horas, aquele culto, o qual é dirigido com o grupo Alfa, o grupo com as irmãs obreiras ali do ministério, não somente pertencente à sede, mas de toda a região de Ponta Grossa. E você é o nosso convidado, junto com a sua família, estar ali para receber aquela oração, ouvir a palavra do Senhor, que isto é muito importante nos nossos dias, com certeza. E lembrando também que todas as quinta-feira, ainda ali na nossa sede central, é aquele culto muito abençoado, um culto de libertação, um culto de oração, de palavra, de louvor, de revelação do Espírito Santo, aonde você também é o nosso convidado de estar ali presente, buscando a presença de Deus, sempre a partir das 19 horas. E com certeza Deus estará te abençoando grandemente, você, a tua vida, a tua família, e com certeza algo o Senhor tem guardado para você. E com certeza ali também todos os irmãos que estiverem presentes, nós sempre estamos ali junto com os irmãos também, auxiliando o nosso pastor, os demais irmãos obreiros, os irmãos membros também, sempre ali juntos nós, dando este apoio espiritual, e Deus tem abençoado grandemente a vida de todos, a nossa vida, sempre sentimos a presença de Deus, graças a Deus por isso. E lembrando que sexta-feira, no horário das 14:30, também, aquele culto intitulado A Tarde da Bênção de Deus, aonde todos estão convidados a estarem presentes, a fazer esta corrente de fé, uma corrente de oração. Nós passamos os dias para que você possa assim se esforçar a fazer a sua parte também e se revestindo do poder de Deus. Por mais que enfrentamos, passamos por dias difíceis, o qual o próprio Jesus disse que se não fossem abreviados, ninguém resistiria de tantas tentações, de tantos maus caminhos, de tanto ataque do inimigo da nossa salvação, né? E com certeza estes dias, graças a Deus, nós precisamos estar preparados na obediência, ouvindo a palavra de
Deus, que sempre, meus amados, nós lembramos que a Bíblia Sagrada diz, a própria palavra de Deus diz, que nós, a nossa fé, ela é aumentada, ela vem pelo ouvir e ouvir a palavra de Deus, a Bíblia Sagrada, seja através de uma mensagem cantada, seja através de uma mensagem pregada, enfim, nós precisamos estar revestido, ter esta comunhão com Deus, ter esta comunhão para que nós prosseguimos adiante cumprindo com a palavra do Senhor nosso Deus, nos enchendo a cada dia, nos revestindo da presença de Deus, e com certeza o nome do Senhor estará sendo glorificado. Por isso, sexta-feira, no horário das 14h30. E aos domingos, lembrando, né? Sempre aos domingos, ali já a partir das 7 horas da manhã, oração e consagração, das 7 às 9, das 9 às 10h30, também o estudo bíblico da palavra de Deus, onde nós temos a oportunidade de aprender da palavra do Senhor e temos a liberdade, né? Sempre ali o pastor Claudenir nos dá aquela liberdade para nós fazermos perguntas, se nós tivermos dúvidas a respeito do que foi tratado, e com certeza o Senhor, nosso Deus, estará usando o seu servo para que através do Espírito Santo venha esclarecer na sua mente, no teu coração, e Deus vai trabalhar no teu coração, porque, amados ouvintes, nós sabemos, principalmente nos dias que nós estamos vivendo, o Senhor disse que nunca houve, nunca haveria, né? Tempos como os quais nós estamos vivendo, que são os dias que anunciam, né? Que anuncia, que desperta o crente, o cristão, é o crente salvo em Jesus Cristo, ele é despertado para a volta de Jesus e ele não seja pego como diz a palavra de Deus, porque a palavra do Senhor diz, a Escritura Santa, que o Senhor virá como um ladrão. Ele não vai ter um aviso, né? Nós não vamos ter um aviso como passou na vida do rei Ezequias, onde o Senhor disse para ele, usando o profeta, para que ele colocasse a sua casa em ordem, que ele ia morrer e não ia mais viver. Nós não, nós sabemos, a Bíblia nos relata, e muitas partes da Bíblia que será pego de surpresa. Então nós precisamos estar atentos, e de que maneira os sinais estão aí, nós estamos vendo todos os dias, em todos os lugares, seja através das redes sociais, a própria natureza nos mostrando os sinais, mas se nós estivermos ocupados com as coisas desta vida, não estivermos ligados na palavra de Deus, em comunhão com Deus, de maneira nenhuma nós vamos ter essa sensibilidade do Espírito e saber que é Jesus anunciando que em breve ele voltará para encontrar com a sua igreja, não mais na terra, mas sim, conforme a Bíblia diz, nos ares. E, portanto, é muito importante nós aprender isso do nosso Deus, ter um esclarecimento, nós fazer a nossa parte e não ficar só ouvindo, né? Porque quantas pessoas que ele ouvem, ele é seguido, né? Ele é seguido pelo seu líder, pelo seu pastor, e muitas vezes nós vemos que

É a razão de tantos acontecimentos de heresias, de falsos mestres que a Bíblia nos ensinou, nos alertou a respeito tal, e nós precisamos estar atento àquilo que está dentro da Bíblia Sagrada, aquilo que nos convém e aquilo que não. Mas para isso nós precisamos estar dispostos a obedecer a palavra de Deus e não fazer aquilo, claro, que a Bíblia diz claramente que haveria um tempo onde as pessoas, já muitas pessoas não suportariam mais ouvir a verdade, né? A sã doutrina do Senhor. E é isso que nós estamos vendo nos nossos dias, mas nós precisamos estar atento para que isto não venha acontecer em nossas vidas. Lembrando que isto é até as 11:30, ou seja, às 10:30, e a partir das 18 horas, então, também nos domingos, já é aquele ensaio com o grupo de varões, das 18:30 às 7 horas, 19 horas com as irmãs do grupo Alfa, e a partir das 7 horas, aquele culto abençoado em favor do lar e da família. Amados ouvintes, 22 horas mais 10 minutos, vamos ouvir um belíssimo hino para o elevo espiritual de todos os nossos ouvintes, que sempre nos dá esta alegria de nos acompanhar no programa Despertai.

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2: vinte e duas horas mais 15 minutos, prossegue o seu programa Despertai pela Antena Sul FM. Apresentação, teu irmão em Cristo, cooperador Vilmar, modulando os botões eletrônicos, nosso companheiro Edson, que sempre está aqui fazendo o melhor para que a palavra de Deus chegue da melhor maneira possível até o recesso do seu lar, seja através da rádio, através do aplicativo, mas que a palavra de Deus venha chegar até você. Que Deus abençoe a ele e toda a família dele grandemente. Amados ouvintes, eu já gostaria de chamar a atenção dos irmãos moradores ali de Palmeira e toda a região. A nossa Igreja Pentecostal de Jesus Cristo está na rua Zé do Nascimento, número 88, no Jardim Bela Vista, onde os cultos são todas as terças, sexta e aos domingos, no horário das 19 horas. Responsável, presbítero Everton Souza. E todos estão convidados a estarem presentes ali juntamente com os irmãos, recebendo as orações, louvores, se engrandecendo, né? A presença do nosso Deus, engrandecendo a presença do nosso Deus e se alegrando com certeza através dos louvores, das palavras, testemunho, e Deus abençoando a sua vida, você, a sua querida família, você que é crente, você que não é crente, você que está parado, né? Você que está afastado dos caminhos do Senhor. Não há tempo de ficar parado, não. Nós vemos aí diante dos acontecimentos que a qualquer momento nós podemos ser levado, né? Desta vida, desta terra, pelo arrebatamento, que claro, aqueles que forem levados serão uma maravilha, né? Com certeza estarão na presença de Deus. Piores são aqueles que ficarem, ou também aqueles que antes, né? Do Senhor voltar ao encontro da sua igreja, dos seus escolhidos, também é o Senhor pedir conta da sua alma, da sua vida, e ele não estiver preparado para deixar este mundo, porque nós, como diz sempre, né? Nós ouvimos é um ditado, né? Um ditado popular, as pessoas estão preparadas de tudo, menos para ir embora, né? Menos para deixar esta vida, tanto não só ele, quanto qualquer parente, qualquer pessoa próxima, a pessoa nunca pensa, né? Que chegará a nossa vez, sempre é só os outros que estão indo, e de repente vai chegar a nossa vez também, e para isso nós precisamos estar de pé na presença de Deus, para que nós podemos junto glorificar ao nome do Senhor e adorar a ele para todo sempre. Por isso, meus amados, ali da cidade de Palmeira, rua Zé do Nascimento, número 88, Jardim Bela Vista, todas terças, sextas e também aos domingos, a partir das 19 até as 21 horas. Lembrando os irmãos ali da região de Irati, cidade de Irati, toda a região. Rua das Carmélias, número 73, ali no Jardim Planalto, bastante fácil, né? Apesar que hoje com os aplicativos não tem, não, como se diz, não tem endereço difícil, né? É muito prático, rápido para a gente chegar até os local. Então, você que mora ali no Irati, toda essa região, esteja presente sempre quarta e sexta-feira e aos domingos no horário das 19h30. Lembrando que às quartas-feiras o culto são dirigidos pelas irmãs, mas todos estão convidados a estarem presentes para ouvir os louvores e ouvir a palavra de Deus, estar ali naquela comunhão, né? Naquela comunhão, e com certeza Deus estará te abençoando grandemente. Você que já é crente, você não pode de maneira nenhuma deixar, né, de estar fazendo o teu máximo para você sempre estar presente buscando a Deus. Por que eu falo assim? Porque dificilmente, se nós não oramos na igreja, muito menos, eu acredito, né, muito mais difícil nós estar em oração, em comunhão junto com o nosso Deus, porque a nossa oração é o que nos aproxima de Deus. E por isso, você que mora aí na região, você é nosso convidado de estar presente em qualquer um desses endereços que a gente

A gente vai passando sempre que estiver oculto, o máximo de frequência, né, que a gente puder estar na igreja. Isto é um alimento para nossa alma. Eu falo sempre, amo demais receber, ouvir os louvores. Deus usa as pessoas e nós, quando prestamos atenção na letra daqueles louvores, é o próprio Deus falando na nossa alma, no nosso coração. Isto é muito bom para o nosso crescimento espiritual, para nossa aproximação de Deus, para nós vencer as lutas, né? Vencer as provações. Que nós deixar para ir na igreja é uma vez por semana, claro, não vou, é uma exceção que tem irmãos que não pode devido à distância, não tem condição, enfim, mas quando nós podemos, nós temos que dar o máximo para estar na presença de Deus, que é onde nós vamos estar se revestindo, né? Se revestindo do poder, da graça, da presença do Senhor, para nós enfrentar as dificuldades com mais facilidade e não viver, né, aquele crente reclamão que só reclama da vida, né? Que só reclama de lutas, de provações. Às vezes não é nem provação, não é uma luta, é a própria escolha, o afastamento dele da igreja, da presença de Deus. Ele já não sente mais e ele acha que é Deus provando, e não tem nada a ver com Deus provando, ou quer colocar a culpa no próprio diabo, não tem nada a ver, é a escolha que ele fez. E isso é o que está acontecendo muito em nossos dias, que nós temos acompanhado. Por isso é muito importante você buscar a Deus, aonde ora, aonde ainda clama, porque, meus amados, às vezes nós queremos sentir, se encher de Deus, mas vamos em lugares vazios, né? Vamos em lugares que não acrescenta nada na nossa alma, nada no nosso mundo espiritual, na nossa vida espiritual. Às vezes o que nós vemos, ainda se a gente não vigiar, a gente sai escandalizado. Então é muito importante, você que tem a oportunidade, busque a Deus, clame ao Senhor, peça para Deus ir te dando forças e limpando, né? As partes negativas na tua vida espiritual, excluindo, né, as forças negativas do mal, e com certeza Deus estará te abençoando grandemente. Presbítero José, com certeza ali com a família dele, que sempre está presente, também os irmãos obreiros, também os irmãos visitantes, né? Bastante visitantes, sempre que a gente vai ali, graças a Deus, que Deus abençoe, é o trabalho, a resposta do trabalho dos irmãos, pode ter absoluta disso, não é Deus pegando, levando ninguém do anonimato, não, é Deus ouvindo as suas orações dos irmãos, que sempre clama ao Senhor, e Deus tem dado a resposta para a honra e a glória do nome dele. Portanto, meus amados, ali da cidade de Irati, Rua das Carmélias, número 73, no Jardim Planalto, todas as quartas, sextas e aos domingos, no horário das 19h30. Façam-se presente e Deus estará te abençoando grandemente. Lembrando também os irmãos ali do Carambeí. Carambeí, a nossa igreja pentecostal de Jesus Cristo, está na Rua Curitiba, número 128. Onde os cultos são todos os sábados no horário das 19h. Responsável, diácono Ezequiel, juntamente com sua esposa, com a sua filha, sempre ali, assim, com aquele desejo no coração de que os irmãos se cheguem até ali para juntos buscar a Deus. E nós temos esta honra, esta alegria de sempre estar junto com os irmãos ali, né? Propósito que a gente fez no nosso coração diante de Deus, de sempre estar buscando a presença de Deus, lutando junto com os irmãos para o nosso crescimento na fé, para o crescimento da obra de Deus. E graças a Deus, Deus tem ali feito presente através dos louvores, através da mensagem, através da sua palavra, graças a Deus. Portanto, o endereço muito fácil, Rua Curitiba, número 128, é onde os cultos acontecem todos os sábados a partir das 19h, e todos estão convidados a estarem presente. Amados ouvintes, nós vamos ouvir mais um belíssimo hino, e este hino vai para todos os nossos amados irmãos, a nossa irmã Maria Aparecida, que sempre, né, às sexta-feira está aqui apresentando a programação com muita alegria, ela sempre nos ouvindo, dando a honra, né? E graças a Deus, que Deus tem abençoado grandemente a vida de todos aqueles que têm acompanhado. Também a nossa irmã Batista, que sempre nos manda mensagem, sempre está mandando mensagem. A paz do Senhor, irmão Vilmar. Estamos na escuta da programação.
estão pedindo as orações, né, dos irmãos para ela, para toda a família dela, e graças a Deus, com certeza nós estaremos orando, apresentando toda a sua família na presença do nosso Deus, nas orações, e não só aqui no programa. É importante que os irmãos enviem os seus pedidos de orações, que nós estaremos também mandando, pedindo

né, as orações e também rogando a Deus, clamando ao nosso Senhor pelas madrugadas, nos momentos, pelas manhãs, sempre quando nós estamos com nossos pensamentos ligados, orando, num propósito de jejum com Deus, com certeza nós sempre apresentamos a vida de vocês. A nossa irmã Aline, a paz do Senhor Jesus, irmão, estou aqui na audiência, peço oração em favor da minha família para que Deus venha fazer o milagre. Sim, esse nosso Deus, eu falo sempre, ele é especial. Especialista em milagre. Deus Todo-Poderoso, ele é especialista em curas, aonde o homem já colocou as mãos e disse que não tem mais jeito. Aonde aquele coração, por algum motivo, por alguma coisa, veio a destruir, né? A partir, a tirar todas as esperanças, expectativas de vida, de uma solução daquele problema. Graças a Deus, que esse Deus que nós servimos, irmã Aline, a nossa irmã Maria Batista, enfim, todos que acompanham a programação, esse nosso Deus é especialista a abrir portas aonde não tem portas. Graças a Deus, louvo a Deus pela oportunidade que ele tem nos dado de confiar nele. Ele tem nos escolhido, né? O Senhor tem nos separado. Isto é um privilégio que não é para todos, são para poucos. Graças a Deus, você que nos acompanha, que tem a sua fé aumentada e crê que Deus estará te abençoando grandemente. Nossa irmã Maria Aparecida, paz do Senhor Jesus, sempre ouvindo a programação. Que Deus abençoe grandemente toda a sua família, o nosso irmão presbítero Valcir, que também está aqui na audiência e mandando a mensagem que ele estará neste sábado em Carambeí. Acabei de falar de Carambeí e ele apenas acaba de mandar esta mensagem. Vamos estar neste próximo sábado agora em Carambeí e todos os irmãos aqui de Ponta Grossa estão convidados a estar presentes. Se Deus permitir, nós estaremos ali com muita alegria com o servo de Deus, com o presbítero Valcir, com o grupo de obreiros que com certeza estarão indo ali também, e Deus estará abençoando a vida de todos vocês. Eu tenho certeza que Deus estará abençoando grandemente. Já desde já o convite está estendido a todos os irmãos, não só da região de Carambeí, de Castro, enfim, mas também de toda Ponta Grossa, estar ali juntamente conosco. É pertinho, né? Não paga pedágio, então é bem prático para estar indo ali. Também o nosso irmão Diácono Mazilho, esposo da nossa irmã Maria Aparecida, que Deus abençoe grandemente a vida dessa família que tem dedicado a sua vida para louvar, para trabalhar na obra de Deus, dedicar, né, parte da sua vida para a obra de Deus. Graças a Deus que Deus tem levantado pessoas com este propósito de trabalhar, de lutar em prol de outras pessoas, pessoas às vezes menos favorecidas na fé, menos favorecidas diante da sociedade, mas graças a Deus que Deus tem estendido as mãos, tem tocado em corações, esses corações têm ido com sinceridade. Também os irmãos ali de São Mateus, nosso irmão Ademir, que sempre está à escuta juntamente com a sua esposa, o nosso irmão diácono João Aguinaldo, lá de Rebouças, que Deus abençoe, e os irmãos de Baiti, a gente sempre fala, né? A gente tem irmãos aqui, obreiros aqui ali da região de Baiti, sempre a gente está comentando, né? Que Deus abençoe grandemente todos os irmãos de Castro, de Telêmaco Borba, que Deus venha abençoar, os irmãos ali da Água Comprida, Telêmaco Borba, Deus abençoe grandemente, né? A vida de todos os irmãos, e com certeza o nome do Senhor estará sendo assim glorificado. Amados irmãos, vamos então ouvir este belíssimo hino para o elevo espiritual de todos que estão na escuta da

22h31, programa Despertai pela Antena Sul FM. Grande verdade, né, irmãos? Os irmãos crentes, você que está em comunhão com Deus, com Cristo, você, eu tenho certeza que tem constantemente esta experiência, que a gente sem perceber, nós começamos a ouvir uma mensagem, ouvimos um hino, né? Um louvor a Deus. E de repente, sem perceber, nós sentimos o Deus, o próprio Deus falar na nossa vida, na nossa alma. Às vezes estamos passando por momentos tão difíceis, né? Momentos tão complicados, e o próprio Deus, de repente, ele se manifesta na nossa vida. E mesmo isso exatamente foi o que aconteceu naquele dia que nós acabamos de ouvir. É uma mensagem cantada que nós acabamos de ouvir. Eles não percebiam que estava conversando com o próprio Filho de Deus, com o próprio Cristo, né? Comentando a respeito da sua própria história para ele, para o dono da história. E isso acontece nos nossos dias. É o que nos dá motivo para nós continuar adiante, continuar falando, transmitindo este amor tão puro, tão verdadeiro, né? Porque às vezes eu costumo falar a pessoa por não ter uma experiência, uma intimidade com Deus, ele passa por uma situação, de repente nem lágrimas, né? Como se diz, é um choro seco que nem lágrimas não tem. Mas Deus, ele conhece aquele gesto, aquele sentimento de um coração que não tem mais palavras, né? Depende da situação, já não tem mais para onde pedir, para quem socorrer. Mas de repente Deus começa a falar na sua alma e ele do nada vem uma alegria. Quantos testemunhos que nós ouvimos a respeito disso, né? Quantos testemunhos. E Deus, ele toca naquele coração, ele toca naquela alma e alegra aquela pessoa. E de repente, do nada, nós vemos tantas pessoas falar, do nada acontece que ele se alegra na presença de Deus e de repente vê um pensamento e ele age daquela maneira e realmente dá certo. Porque é o próprio Deus que se manifestou na vida dele, ele nem sem esperar, sem saber, mas ele, claro, ele vai sentir que é o Espírito Santo de Deus, que é os anjos do Senhor que o Senhor enviou para alegar, para segurar em suas mãos, para mudar a sua história. Isso nos

Me alegra, meus amados ouvintes, me alegra muito, porque se não fosse Deus, ai de nós, se Deus não tivesse misericórdia da nossa alma, da nossa vida. Às vezes, mesmo nós, a pessoa não sendo crente, mesmo a pessoa não sendo crente, ele, na sua falta de conhecimento, de intimidade com Deus, ele pede para Deus provar realmente que Deus existe. E o Senhor, pela sua misericórdia, se fosse nós, né, que alguém duvidasse de nós, da nossa capacidade, de repente a gente já se revoltava, né, já virava as costas, já queria falar um monte para aquela pessoa. Não, Deus, ele, na sua misericórdia, na sua infinita misericórdia, ele conhecendo aquela alma, aquele coração sincero, ele se revela para aquela vida. E a pessoa, através daquilo, ele tem força para continuar lutando. De repente, Deus abre a mente, abre o coração dele, né? E ali toda aquela tristeza, aquela vida de desilusão, naquela vida que já não tinha mais, né? Já não tinha mais uma resposta, um ânimo para seguir adiante. De repente, aquela história é mudada e aquilo vem para abençoar outras vidas. Eu creio desta maneira e abençoa outras vidas por um testemunho, para que o nome do Senhor venha a ser glorificado. Amados ouvintes, eu gostaria também de chamar a atenção dos irmãos moradores ali do Nova Rússia e região. Ali Nova Rússia, nossa igreja está na rua Teixeiras de Freitas, número 29, onde os cultos são todas as terças-feiras, portanto, amanhã, no horário das 14h30, os irmãos que já estão fazendo ali a campanha, que Deus abençoe grandemente a sua vida. E estenda o convite para mais alguém, né? Estenda, manda uma mensagem através do aplicativo para que essa pessoa possa estar juntos buscando a Deus, recebendo, ouvindo a palavra, ouvindo um louvor e o nome do Senhor sendo glorificado. Portanto, amanhã já, ali na igreja Pentecostal de Jesus Cristo. A igreja fica a 50 metros do portão ali de saída lateral do terminal do Nova Rússia. Então é muito fácil. Você saiu do terminal, você que vai de ônibus, você saiu do terminal, 50 metros, você já está na porta da Igreja Pentecostal de Jesus Cristo. E você é o nosso convidado. Sempre ali, pastor Claudenir, está ali juntamente com a equipe de obreiros, presbítero Frauzino, sempre juntamente com ele, diácono Mazílio, né? Ali sempre, também diácono Ivanir, sempre que possível, ali está também clamando a Deus, fazendo orações fortes para Deus abençoar grandemente a sua vida. E você é o nosso convidado a estar já amanhã ali na Nova Rússia. Lembrando também que todas as quartas e sexta, no horário das 19 horas, nós estamos ali, os irmãos estão no prosseguimento de uma campanha muito forte, aonde Deus tem abençoado a vida das pessoas que têm se feito presente. O endereço muito fácil: Rua Teixeiras de Freita, número 29, ali no bairro do Nova Rússia, bem ao lado do terminal do Nova Rússia. Então é bem prático para você se localizar melhor. E lembrando também os irmãos ali do bairro do Ouro Verde, a Igreja Pentecostal de Jesus Cristo está na Rua Traquito, número 315, onde os cultos são todas as quartas e sexta-feira a partir das 19 horas, sempre na responsabilidade do diácono Jorge. E lembrando os irmãos que no dia 27 próximo agora, já está bem pertinho, né? Já está bem próximo mesmo, dia 27, nós temos ali a presença marcante do presbítero Júnior, que estará vindo da cidade de Navegantes, né? Presbítero Júnior já esteve aqui algumas vezes na nossa sede central em Ponta Grossa e estará dando a honra mais uma vez de estar ali na Igreja Pentecostal de Jesus Cristo do bairro Ouro Verde. Então todos os irmãos daquela região e de toda Ponta Grossa, por que não dizer de toda Ponta Grossa, estão convidados a estar juntamente conosco. Isto vai ser num sábado, então é um dia que no domingo poucas pessoas trabalha, embora 9 horas, sempre 9 horas no máximo o culto termina, então não tem aquele problema. Você que levanta cedo está preocupado porque o culto termina muito tarde, os irmãos costumam passar do horário e tal, isso não, de maneira nenhuma, sempre pelo ministério, então às 9 horas sempre já terminou o culto, dá tempo de você chegar em casa, ainda comer alguma coisa, descansar um pouquinho, dormir para levantar no outro dia cedo trabalhar, que é aqueles que trabalham, mas vai ser no domingo, então a maioria uma grande maioria, né? Até o dia de descanso. Então você é o nosso convidado de honra para estar ali então no dia 27, num sábado agora do mês de junho, agora desse mês, juntamente conosco, buscando a presença de Deus. Tenho certeza que irmãos aqui da região estará vindo
para assim junto nós buscar a presença de Deus, equipe de louvores, enfim, os irmãos estão se programando para que seja um dia marcante na história ali da Igreja Pentecostal de Jesus Cristo ali do Jardim Ouro Verde. E você é o nosso convidado para estarmos juntos buscando a presença de Deus e ouvindo a palavra

os irmãos, todos os irmãos membros, para estar fazendo uma divulgação, né? Fazendo um evangelismo ali de casa em casa, naquela região, e com certeza Deus estará abençoando grandemente, retribuindo o teu esforço que você estará fazendo, com certeza, para o Senhor e não para o homem. Lembrando, meus amados, também aqui a nossa Igreja Pentecostal de Jesus Cristo, ali no Erval Fraqueza, onde os cultos acontecem todas as terças, quinta e aos sábados, no horário das 19h. Diácono Marildo, sempre ali presente, agradece a todos que têm se feito presente e convida a todos para estar buscando a Deus em oração, louvando a Deus, aprendendo mais, né, do Senhor, se revestindo do poder de Deus ali no Erval Fraqueza. Todos os irmãos estão convidados na Igreja Pentecostal de Jesus Cristo. Também a nossa, ali na colônia Uitmarsum, a nossa Igreja Pentecostal está ao lado da casa da nossa irmã Val, onde todas as segunda-feiras, sempre a presença marcante do pastor Claudenir, juntamente com a sua família, leva sempre uma equipe de irmãos ali, obreiros, para louvar a Deus, tocar o violão, né? E juntos receber a bênção de Deus, se encher da graça do Senhor, se revestindo para os dias maus. E Deus tem abençoado, Deus tem alegrado os corações, com certeza, para a glória do nome do Senhor. E todos estão convidados, então, todas as segunda-feira, estar ali na colônia Uitmarsum, na Igreja Pentecostal de Jesus Cristo, a partir das 19h. Também em Bituva, ali, a nossa irmã Jussara, né? E toda a família dela, nossa irmã Lore, também a família, e todos os irmãos, as pessoas que têm feito presente, os visitantes, pessoas de outras denominações evangélicas, que Deus abençoe por esse trabalho que está iniciando também aí na cidade de Imbituva, todos os irmãos que sempre esteja presente, lutando para que Deus venha assim abençoar grandemente a sua vida e a sua família, principalmente a tua alma, né? A nossa alma, que nós temos que buscar em primeiro lugar, nós estar revestido para nós buscar socorrer outras pessoas que necessitam da presença do nosso Deus. E Deus abençoe grandemente a vida de todos os irmãos ali da cidade de Imbituva. Amados irmãos, nós já estamos, né, se aproximando já do quase, né, o final, no momento da oração. Antes, eu gostaria de deixar um versículo da palavra do nosso Deus a todos os nossos ouvintes. Gostaria de ver aqui em Mateus, né? Mateus capítulo 7 e no versículo 13 e o 14 para nossa meditação, uma breve meditação, né? Diz assim a palavra do Senhor: os dois caminhos, entrai pela porta estreita, pois larga é a porta e espaçoso é o caminho que conduz à perdição, e muitos são os que entram por ela, mas estreita é a porta e apertado é o caminho que conduz para a vida eterna, e poucos são os que a encontram. Amados ouvintes, a palavra de Deus, eu costumo falar sempre, né? Nós não precisamos estar falando, dando nomes, né? Nome disso, daquilo, mas nós vemos que a palavra de Deus diz claramente que o caminho é estreito e a porta é apertada, né? Que conduz à salvação. Largo é o caminho, largo é a porta do caminho que conduz à perdição. E eu acredito que neste momento eu falo com pessoas, eu vou usar essa expressão, de diversos, diferentes nível espiritual. Pessoas que uns crê de uma maneira, outros creem de outra maneira. Mas a palavra de Deus, quando diz que largo é o caminho que conduz à perdição e muitos são os que entram por ele, que passarão por ele, nós podemos fazer uma reflexão da nossa vida, né? O que significa este caminho largo ou esta porta apertada? Que a porta apertada são muito, porta estreita, são muitos, ou seja, são poucos os que vai conseguir entrar por ela. E diz mais a palavra de Deus, se nós lermos em Lucas, vai dizer que muitos procurarão entrar por ela e não vai conseguir. Eu confesso aos irmãos que um tempo da minha vida eu orava a Deus, eu falava com o Senhor, eu preciso entrar por esta porta da salvação.
Eu sabia que eu estava fazendo as coisas erradas, que eu estava desagradando ao Espírito Santo, que eu estava indo contra, né, a palavra de Deus, batendo de frente com a palavra de Deus. E às vezes eu pensava, eu falava com Deus, será que

que eu sou um desses que vão passar pelo caminho largo e não vai conseguir, muitos procurarão entrar e não conseguirão, será que eu vou ser um desses que já estou determinado a procurar esta porta, procurar o Senhor e não conseguir te achar, não conseguir o perdão dos meus pecados, né? Mas a palavra de Deus, nós vemos que o Senhor ele não determinou ao homem a condenação. Nós fazemos as nossas escolhas e nós trocamos Deus. Às vezes, nós, alguma coisa que está na nossa vida, que nós não abrimos mão daquilo, e aquilo exatamente aonde Deus deveria estar, né? Aquilo que nós não conseguimos deixar, abrir mão, é exatamente o que nós trocamos, é o que nós buscamos e que Deus deveria estar naquele lugar. E por isso que nós não temos, não conseguimos, né? Nós não conseguimos encontrar esta porta, nós não conseguimos entrar por ela, né? Nós até achamos, eu costumo falar, é a mesma coisa que a pessoa sair para comprar alguma coisa no mercado, em um local, e procura, passa do lado, mas ele não consegue achar, né? Ele volta sem comprar, ele foi procurar, ele foi buscar, mas por quê? Porque ele não procurou, ele não detalhou, alguma coisa impediu. Da mesma maneira somos nós. Quando nós buscamos a Deus com sinceridade, colocamos Deus acima de tudo, claro, às vezes não temos força para deixar. Deus já tinha falado no meu coração. O que que impedia, né? Qual era o impedimento que não me deixava chegar até a Ele? Qual era o abismo que estava entre eu e Ele, né? Entre eu e Deus, e eu não conseguia se chegar até o Senhor. E graças a Deus que eu tive uma determinação na minha vida e então ali eu pude realmente encontrar novamente com o Senhor e dou graças e honra a Ele para sempre, para toda a eternidade. Muitas pessoas, ele procura, ele olha, mas ele não consegue, né? Ele não consegue deixar do pecado, ele não consegue deixar o impedimento. E ele acha tudo normal. Quantas pessoas que acha normal, principalmente, né? Principalmente nos dias que nós estamos vivendo, aonde o Senhor diz no livro de Timóteo que alguns, né, nós chegaríamos a um tempo em que algumas pessoas se apostatariam da fé. E nós sabemos, e a Bíblia diz mais, né? A Bíblia diz mais, pessoas que eles procurarão ouvir aquilo que lhe agrada o ouvido, que muitos não suportariam mais ouvir a sã doutrina. E nós vemos, meus amados ouvintes, nos dias que nós estamos vivendo, né? Nós que lutamos, pedimos a Deus a sensibilidade do Espírito Santo, ele nos mostra que nós estamos vivendo esses últimos tempos, né? Nós estamos vivendo, porque quantas pessoas, quantos tipos de religiões, eu não vou nem dizer diferentes placas de igrejas, não, mas quantos costumes, né? Que nós estamos vendo, que se de repente nós não prestar atenção, não buscar muito a Deus a fundo, nós também vamos ser enganados, que é o que a Bíblia diz. Os falsos mestres, né? Os falsos profetas, os falsos pastores. E hoje nós vemos que a humanidade, quase num geral, porque de toda a humanidade são poucos os que serão salvos, né? Não são todos, a salvação não é para todos, todos são convidados, mas que vai ser salvo não vai ser todo, segundo a palavra de Deus. Mas pessoas que eles creem, né, em falsas doutrinas, a Bíblia até diz em doutrinas de demônios, né, em doutrinas de demônios. Mas nós olhamos e às vezes achamos que está tudo bem, que está tudo normal, que a vida é assim mesmo, que antigamente era de uma maneira, embora a própria Bíblia diz que poderia passar os céus e a terra, mas a sua palavra permaneceria para sempre, que Jesus seria o mesmo ontem, hoje e eternamente, né? Mas tem pessoas que ele passa por reformas exatamente da palavra de Deus. Então ele muda, ele conforme aquilo que ele quer, a igreja que ele congrega ou a liderança, a qual ele é líder daquela igreja, né? Às vezes para não perder um membro, não perder a vida financeira, o poder aquisitivo, então ele acaba mudando, né? As regras, acaba mudando e achando, mas como nós
vemos muito nas redes sociais. Nós estamos vivendo o tempo moderno, né? Mas será que se Jesus viesse hoje fazer o que ele fez, a missão dele na terra, será que ele ia vir um Jesus moderno?

Será que ele ia dizer, ah, mas antigamente era uma coisa, agora nós estamos no tempo moderno, então nós vamos, eu vou mudar a minha maneira de ser? Não, Jesus continuou, como se diz, levando as coisas à risca, conforme Deus tinha determinado para ele. E ele disse sobre isso, nos alertou. Eu gostaria de deixar este alerta para você que às vezes, devido a uma luta, devido a uma dificuldade, então você quer cortar o caminho, né? Você quer procurar aliviar aquela luta, aquela provação, ou até mesmo, como eu já disse, devido a uma escolha que nós fizemos, né? Numa escolha que nós fizemos no passado, nós queremos amenizar aquele sofrimento, né? Mudando as regras, mudando a palavra de Deus, querendo mudar, mas a Bíblia verdadeira nós não vamos mudar, a palavra de Deus nós não vamos mudar. Podemos mudar a nossa maneira de ser, de querer, né? Achando que vamos ser salvos, mas também não, porque nós não vamos ter uma outra oportunidade, né? Depois desta vida, nós não vamos ter uma outra oportunidade, porque a Bíblia diz claramente que o homem está determinado, isso sim é uma determinação de Deus, morrer uma só vez e depois disso seguir o juízo. Agora é claro, se a pessoa não crê na Bíblia Sagrada, então ele crê naquilo que satisfaz a sua vontade, né? Que realmente também é um cumprimento da palavra de Deus. Nós não podemos ser contra, pregar contra isso daí, porque nós estamos querendo ser contra a própria palavra do nosso Deus. Mas nós sabemos que nós temos uma determinação com o nosso Pai e nós precisamos lutar, buscar a Deus, lutar no mundo espiritual, né? A nossa luta não é contra a carne nem contra o sangue, mas sempre pedindo a Deus para nos dar força, nos proteger, nos dar a direção para nós não sermos enganados, né? E naquele dia que será a chance única, aquele dia, como se diz, é tudo ou nada, ou estamos salvos ou não estamos. Não tem como nós engambelar ou comprar a nossa salvação. Não, a partir do momento que nós deixarmos esta vida, que nós viermos a deitar na sepultura, ali está assinado a nossa sentença, o que nós vamos ser e receber no futuro. Portanto, meus amados, vamos buscar a Deus, vamos pedir a direção, vamos procurar não se afastar, não diminuir a nossa frequência na igreja, não diminuir a nossa busca pela nossa salvação, por um dia nós ter o privilégio, a oportunidade de poder ver Jesus face a face, né? Assim, conforme diz a palavra de Deus, mas para isso é uma luta, e principalmente nos dias que nós estamos vivendo. Principalmente nos dias que nós estamos vivendo os últimos dias, pode ter absoluta certeza, tudo nos indica, todos os acontecimentos que nós olhamos diante da sociedade, a natureza, né? A natureza, o mundo político, o mundo econômico, né? O mundo da saúde, não tem como nós dizer que está normal, né? A natureza, não tem como nós dizer que isso está normal, que o mundo está normal, não tem como. Só aqueles que não têm mais força para lutar e, como se diz, quer tapar o sol com a peneira. Mas nós precisamos encarar esta realidade de frente, porque muito em breve nós estaremos partindo deste mundo, seja com Cristo ou sem Cristo, seja no arrebatamento ou Deus pedindo conta da nossa alma, que todos os dias, nós estamos vendo nas redes sociais pessoas de luto, né? Por esse, por aquele ou por aquele outro, e por isso nós precisamos estar ciente de que de repente o Senhor chama a nossa senha, chama o nosso número, e não tem para como, para onde nós correr ou tentar passar para outro. Não, é a nossa vez, é a nossa vez. Então, meus amados, vamos pedir a Deus a sua misericórdia, já que nos alcançou, nos deu este privilégio de ver, de enxergar, de participar, né? De participar dessas bênçãos de Deus. Vamos pedir a Ele que toca grandemente na nossa alma e nos dê força. Neste momento, vamos dirigir uma oração ao nosso Deus, agradecer a Ele por tudo e colocar, creio que nós já colocamos, os irmãos já colocou tudo nas mãos de Deus. Vamos clamar ao Senhor. Querido Deus e eterno Pai, é no nome da pessoa bendita de Jesus Cristo, teu Filho amado, que eu te dou graças, meu Deus. Juntamente com nossos ouvintes, de longe, de perto, que estão com a vida tranquila, um coração calmo, alegre, mas também aquelas pessoas que estão triste, angustiada, desesperada, pedindo do Senhor um socorro, uma solução. O Senhor da onde? O Senhor está nos contemplando, meu Pai.
E eu peço ao Senhor que ajuda, que socorra esta pessoa, que socorra esta vida, meu Deus. Ela tem te agradecido, mesmo sem forças, mesmo às vezes ela olha e diz, ah, mas eu não tenho nem motivo para sorrir, para agradecer. Mas ela mesmo assim, ela tira a força da onde não tem e glorifica o teu santo nome. Tem exaltado o teu santo nome, tem pedido forças para o Senhor. Abençoa, grande Deus, grandemente a vida, Senhor, e a família da nossa irmã Aline. Dai força a ela, meu Pai. Dai as instruções do teu Espírito Santo a ela, para que assim ela possa entender a cada dia mais e ter mais intimidade com o Senhor, a confiar mais no Senhor a cada dia, para que o teu nome seja glorificado, que a vida dela, o testemunho de vida dela, a transformação de vida dela, venha servir para a glória do teu nome em outras vidas, meu Pai, que irão ver, que irão assistir, ouvir o testemunho dela, contemplar com os próprios olhos, porque nós já temos visto que o Senhor tem feito grandes coisas na vida dela, meu Pai. Abençoa, Senhor, também o nosso irmão Cláudio Machado, que está desenganado pela medicina, e clama pela tua misericórdia, e confia nas nossas orações. A este irmão, a esta pessoa que está desenganados pela medicina, estão passando por momentos difíceis, tem gastado, Senhor, os seus bens, tem gastado o seu suor para tentar conseguir a cura da enfermidade, mas o remédio não está fazendo mais efeito. Mas o Senhor pode estender as mãos, ó Deus. O Senhor é o Deus onipresente, onisciente. O Senhor tem poder, domínio sobre todas as coisas. Eu nem vou dizer para o Senhor colocar as mãos. Com uma palavra, meu Pai, com um assopro da sua boca, o Senhor destrói toda a humanidade, meu Pai. Então esta cura, basta um nada do Senhor para que ela seja repreendida e expulsa deste corpo, desta pessoa, esta depressão, esta angústia na alma, no coração, que já não tem mais motivo, acha que não tem motivo para estar alegre. Senhor, o Senhor é a nossa alegria, a nossa felicidade. Se nós estivermos salvos, com a certeza de que o Senhor está nos ouvindo e está nos protegendo, com certeza, meu Pai, nós seremos as pessoas mais felizes entre toda a humanidade. Independente de qualquer coisa, abençoa aqueles que nos ouvem, que têm colocado diferentes problemas, a família nas tuas mãos, os filhos, o marido, a esposa. Sim, ó Deus, aquele problema, aquela condição, aquela empresa que não está mais indo adiante, que está à beira da falência. O Senhor pode estender as mãos para este homem do campo. Cura, Senhor, a vida dele, a alma dele, os bens dele, proteja o seu gado, a sua lavoura, aonde ele tira o seu sustento para a sua família. Coloque as tuas mãos dando um grande milagre, aquele que está num presídio, que está num hospital, aqueles que se sente excluído da sociedade, o Senhor vem abençoar grandemente a vida de todas essas pessoas. Nos guarda, nos guia, ilumina nossa mente, levando as pessoas para a tua casa na manhã de amanhã, na tarde e na noite de amanhã, para te adorar, te glorificar, ouvir a tua palavra e receber as tuas bênçãos para a tua glória, em nome de Jesus Cristo. Eu te peço e te agradeço. Amém. E graças a Deus. Amados ouvintes, que Deus abençoe grandemente a sua vida. Se nós chegamos a mais um programa Despertai, e nos acompanha sempre por esse mesmo horário, sempre nesta mesma emissora. Quem despede de todos com a paz do Senhor Jesus é o teu irmão em Cristo, cooperador Vilmar. Deus abençoe a todos em nome de Jesus. Amém.

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2: A paz do Senhor Jesus, irmãos, estamos dando início a mais uma programação Vencendo pela Fé, programa este pertencente às igrejas Pentecostal Deus é Santo, onde temos a nossa sede nacional localizada em Curitiba, na Marechal Floriano Peixoto, 6711, na responsabilidade do pastor Darcy Messias. Temos também a nossa sede regional localizada na General Carlos Cavalcante, 252, em frente ao Balarote, na responsabilidade do pastor Paulo Messias. E temos também a nossa igreja Pentecostal Deus é Santo aqui na cidade de Castro, na rua Cruz Machado, número 1000. E quem cumprimenta todos é sua irmã em Cristo, cooperadora Sueli. Está aqui também a nossa irmã cooperadora Idineia. E nós estamos dando início a essa programação. No decorrer dessa programação, nós vamos estar dando os importantes avisos da obra de Deus. Neste momento, nós já vamos ouvir testemunhos de bênçãos.
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4: A paz do Senhor Jesus, a todos os nossos amados ouvintes que estão agora nos ouvindo através dessa programação. Aqui quem cumprimenta todos, cooperadora Idineia, mais uma vez aqui nesta oportunidade. Como a nossa irmã cooperadora Suelen acabou de relatar, nós estamos aqui iniciando esta programação, mais uma semana, o qual o Senhor tem nos preparado. E como a serva do Senhor acabou de dizer, nós vamos então agora ouvir testemunhos, testemunho de bênção, testemunho de vitória. E no decorrer dessa programação, nós vamos estar aqui passando os importantes avisos referentes à obra do Senhor, a obra do Senhor que está aí marchando pela fé, Igreja Pentecostal Deus é Santo. E nós vamos estar aqui passando os nossos amados ouvintes, os dias de culto, reforçando aqui sempre os endereços para que você também compareça para receber a tua bênção. Então vamos nesse momento, então, já ouvir testemunhos relatados por pessoas que compareceram em nossa Igreja Pentecostal Deus é Santo, foram abençoadas, e nós vamos ouvir, e você vai ouvir também, com certeza o Senhor vai falar o teu coração.

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3: A minha bênção é que eu vim aqui um dia e peguei o voto do milagrão e deixei dentro da minha Bíblia. Daí a minha filha tinha ido de fiadora de um carro com uma pessoa e a pessoa não pagou. E os advogados deu em cima que queria 74 mil. Daí ela estava desesperada, ela disse, eu não tenho esse dinheiro. Daí eu falei, para lá, eu fui lá na Deus é Santo e peguei um voto do milagrão. Escuto tanto testemunho grande e eu fui, peguei um também. Está na minha Bíblia, eu vou te dar esse voto e Deus vai fazer a obra na tua vida. Na mesma semana o advogado ligou para ela. Se você não tem esse dinheiro, eu posso abaixar para 2.700.
2: Peraí, era quantos o valor? 72 mil?
3: 74.
2: 74.
3: É, o advogado queria. E daí eu dei o voto para ela, dela ficou assim, meio indecisa. Eu falei, não, creia no Senhor. Na mesma semana o advogado ligou. Eu por 2.700 eu limpo o teu nome.
2: Então abaixou o valor então, minha irmã.
3: Baixou o valor, e muito. Eu disse, agora você olha para cima e crê que Deus é grande e poderoso. Porque muitas vezes a gente deixa Deus de lado. E ali não é bem assim. Eu disse, eu fui lá e peguei o voto. Está aqui o voto milagrão. E o nome dela já está limpo. Daí hoje eu falei para ela de manhã. Daí eu disse, vou lá, vou testemunhar, vou levar o voto e vou pegar mais um ainda. Daí ela disse, mãe, a mãe é de fé. Eu disse, sou. E vou lá novamente, vou lá testemunhar, dar o voto e vou pegar mais um. Porque se a gente pega com

0: fé e crer no Senhor, tudo fará. Apesar que eu não congrego aqui, né? Mas a fé é grande. Eu escuto no rádio, eu disse, não, Deus é grande e poderoso. Eu vou lá na Deus é Santo, vou pegar o voto e eu creio na vitória. E Deus deu a vitória mesmo.
1: Hoje o nome da filha está limpo.
0: Está limpo, eu posso confirmar que qualquer dia eu posso trazer ela, que ela vai confirmar, com os papéis na mão.
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3: A paz do Senhor, meus amados irmãos. Aqui é a irmã Cleonice de Castro. Vim aqui para dar um testemunho aonde por esses dias a irmã cooperadora, irmã Dineia, foi usada por Deus para entregar uma revelação aonde minha sobrinha, ela tinha sofrido um aborto e com a glória do Senhor ela ficou muito triste, glórias a Deus, e ali o Senhor falou na revelação que ele estava curando ela e curando o útero dela e entregando a bênção. E eu venho nesse testemunho que não passou nem uma semana, irmãos. Ela veio me contar a bênção que Deus tinha tocado no ventre dela. E ela, no momento em que ela sentiu que estava grávida, ela fez uma oração sincera com o Senhor, que o Senhor abençoasse a gestação dela, que dessa vez fosse a bênção dela tinha chegado. E nisso ela sentiu uma mão forte tocando o ventre dela, mexendo no ventre dela como se fosse uma mão. E esse domingo ela veio me contar a bênção, que ela está grávida, com a glória do Senhor Jesus. Eu agradeço muito ao Senhor, e não é só essa bênção, são várias bênçãos que o Senhor tem abençoado minha casa e abençoado a minha família. Eu agradeço a Deus, e que na paz do Senhor. Amém.
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4: Estava 10 meses desempregado, aí comecei a frequentar aqui, em 2 semanas Deus abriu a porta e eu consegui um emprego, para a honra e a glória do Senhor Jesus.
0: Peguei o envelope aqui, fazendo um café para desempregado, essa quarta-feira eu começo a trabalhar. As portas se abriram no emprego bom. Tive a notícia ontem que ela começa quarta-feira e tá feliz.
5: Meu milagre é que eu tava 1 ano desempregado, dei através de campanha, jejum e oração. Deus teve misericórdia de mim e comecei trabalhando. Sou muito grato a Deus por esse grande milagre. Graças a Deus, trabalhando. Tô muito feliz com Jesus Cristo.
6: Quarta-feira eu fiz um propósito. Eu tinha um dos meus filhos que estava sem emprego. Eu peguei o envelope da Portas Abertas e fiz um propósito. Quando foi na quinta-feira, ele já fez uma entrevista. Na sexta-feira ele começou a trabalhar. Esse é meu testemunho. Deus abriu as portas.
7: Eu quero agradecer a Deus que eu peguei o envelope sexta-feira pro meu filho, que o pastor deu, e ele pegou e arrumou um serviço, e ele já tá trabalhando. Tá trabalhando, em nome de Jesus. Graças a Deus. E eu ponho ele nos pés do Senhor. Que Deus que cuide dele mais, sabe? Que ele ganhe dinheiro para sempre trazendo o dízimo dele aqui.
8: Então o pastor orou e falou que tinha 16 pessoas que tá desempregada. E eu vim para cá quarta-feira, não tinha ninguém trabalhando na minha casa. Meu esposo estava desempregado e meu filho também. Para a glória de Deus, segunda-feira meu esposo começou a trabalhar. Já está trabalhando, em nome de Jesus. Segunda-feira começou a trabalhar, ficou trabalhando. Eu vim para cá, ele está trabalhando, em nome de Jesus.
9: Então, né, fazia 8 meses que eu estava desempregado, né? Aí, na semana passada, foi a primeira vez que eu vim aqui, né? Aí eu pedi para o pastor fazer uma oração para mim. Ele me abençoou com a porta de emprego hoje. Se abriram.
6: A minha benção foi que meu filho estava desempregado e eu fiz um propósito da Portas Abertas, né? E eu entreguei o meu propósito quarta-feira passada. Quando foi na sexta, ele já começou a trabalhar. Esse é meu testemunho, em nome de Jesus.
10: Eu recebi a benção da emprego da minha nora, dos meus 2 filhos, do meu genro, tudo fazendo campanha aqui. Eu recebi essas bênçãos. O meu filho faz 1 ano um ano e 7 meses que eu tô vindo aqui, ele já pegou férias, e daí tem mais um filho, o Emanuel, tem o meu Giro, Francisco e a Carla. Estão tudo empregado em nome de Jesus, através das campanhas que eu tenho feito aqui. Estão ganhando bem, graças a Deus. E eu louvo nosso Deus, porque ele é fiel. Mas nós temos que ser fiel, porque ele é fiel.
11: A benção que eu vou contar, a primeira vez que eu entrei nessa igreja nesse ano, quando eu cheguei em casa, que eu coloquei a chave na porta, o telefone tocou, era um dinheiro que eu tinha para receber, eu recebi. Depois o senhor abriu uma porta de emprego pro meu filho. Foi muita coisa, irmão. Se nós sentar para contar, fez uma obra completa. E eu vou contar a vitória em nome do Senhor Jesus. Abençoado.
12: Eu vou contar a bênção que eu recebi para minha nora. Ela estava desempregada há alguns anos e ela mandava currículo para uma empresa, para outra, e as portas estavam sempre fechadas. E fazendo campanha aqui, graças a Deus, o nosso Senhor Jesus, as portas se abriram e hoje ela está empregada, está muito bem, graças a Deus. Eu venho agradecer a Jesus por essas bênçãos maravilhosas que ele tem feito neste santo ministério. Ela estava desempregada há mais ou menos há 3 anos já, mandando currículo numa empresa, noutra, e as portas sempre fechadas. E fazendo campanha aqui, graças a Deus, as portas se abriram.
13: O meu milagre, irmão, é que a minha neta, ela fazia 1 ano e meio que ela estava procurando o primeiro emprego, né? E daí ela levava currículo e nada, e ninguém chamava, né? Daí, quarta-feira passada, eu estava aqui na campanha e ela foi de manhã fazer uma entrevista e já ficou trabalhando, irmão. Quarta-feira passada, ela começou a trabalhar já. E já fazia 1 ano e meio que ela estava atrás de serviço e não conseguia arrumar, que era o primeiro emprego dela, né? E ela já está trabalhando, em nome do Senhor Jesus.
14: Eu vim, esses tempos atrás, meu filho estava desempregado. Agora ele está trabalhando. Deus já deu a porta aberta para ele, se abriu, ele está trabalhando. Deus está feito muitos milagres aqui, meu filho também. Não, eu ponho o nome deles aqui, ele já está fazendo a faculdade. E foi daqui, e também ele estava trabalhando numa empresa há muitos anos. E daí a empresa fechou, e daí ele ganhou as contas da empresa, porque não tinha como ele ficar, porque fechou. Daí ele, mesmo assim, ele não ficou desempregado. E ele comprou um carro de 30 mil reais e fez muita coisa com o dinheiro ali. E foi daqui das bênçãos daqui também.
15: Meu nome é Maria. A minha bênção, irmãos, é, eu comecei campanha aqui em agosto. Sempre estou aqui nas quarta-feiras, nas campanhas. E eu estava com um filho desempregado, consegui um emprego, uma firma boa. E uma neta desempregada, e a neta trouxe a carteira, tudo, e fiz os meus pedidos a Deus aqui, os irmãos tudo orando. Aí a neta conseguiu o serviço. Ela conseguiu o serviço, uma firma boa, e agora a chefe chamou ela e falou assim: olha, agora você vai ficar no meu lugar, quem vai ser a chefe aqui vai ser você. Então ela vai ser chefe do setor. Aí ela disse: vó, agora eu não fico lá dentro da firma, agora eu fico lá na minha sala, com a minha mesa, com o meu quartinho lá, e eu sou minha patroa. Mas é benção, agora ela é chefe, irmão. E ela estava desempregada em agosto, quando eu comecei, pro final do ano ela já conseguiu esse emprego. Agora já passou até ser chefe.
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16: Muito bem, amados ouvintes. Deus abençoe a cada um que está na audiência, essa programação, você que está nos ouvindo aí através do seu rádio, do site, da Antena Sul, aonde tem chegado essa programação, que você esteja recebendo a bênção do Senhor na tua vida, na tua casa e sobre a tua família. Nós estamos aqui nessa segunda-feira, nós estamos alegres, gratos ao nosso Senhor, por tudo quanto ele tem feito em nosso meio, pelos milagres que nós temos aí visto e ouvido, quanto o Senhor tem abençoado o seu povo. Tivemos uma segunda-feira abençoada, trabalho ali com as irmãs do Círculo de Oração, onde Deus falou conosco. Deus abençoou grandemente essa segunda-feira. E eu já quero aqui também, já nesse momento, chamar a atenção de todos que estão nos ouvindo agora, aqui em especial da cidade de Castro, claro, também os Campos Gerais, que estão agora na audiência, aonde estiver chegando essa programação. para esta terça-feira. Terça-feira, onde nós temos ali um culto abençoado, a terça-feira da palavra, terça-feira do milagre, terça-feira onde Deus tem abençoado ricamente, grandemente também o povo de Deus. E nessa terça-feira, nesta oportunidade, cooperadora Suelen, amados ouvintes, vai estar conosco presbítero Marcos Airã Falcão, servo de Deus, que vai estar vindo diretamente da cidade de Curitiba para estar conosco nessa terça-feira, a partir das 19 horas, para pregar a santa palavra do Senhor. Vai estar orando pelos dons do Espírito Santo, vai estar orando ali pelos milagres. Deus vai estar usando a vida do presbítero Marcos Airã, servo de Deus, o qual Deus tem usado, o qual Deus tem abençoado, e ele vai estar conosco nesta oportunidade. E você que está nos ouvindo, é o nosso convidado a estar presente nessa terça-feira, neste culto, qual o Senhor tem já nos preparado para juntos nós estarmos ali, para ouvir a palavra do Senhor, para receber a bênção. Deus vai estar usando a vida do presbítero Marcos com muita autoridade na palavra, nas orações, nas revelações, nas libertações. Servo de Deus também vai estar ungindo a todos com óleo. É uma bênção o servo de Deus. Deus usa na palavra, Deus usa nas revelações, Deus usa nas libertações. É um servo de Deus humilde, o qual Deus tem aí abençoado ele, tem usado a vida dele, e Deus tem preparado essa oportunidade para o servo de Deus estar conosco mais uma vez aqui em nossa igreja pentecostal Deus é Santo, aqui em Castro, onde Deus também já tem preparado a bênção para você também que está nos ouvindo. Você que está nos ouvindo, que ainda não conhece a nossa igreja pentecostal Deus é Santo, ainda não participou de nenhum culto, ouve a programação, ouve aí testemunhos, ouve aí os relatos, os avisos, campanhas, propósitos, mas ainda não esteve conosco. Nós queremos convidar você a estar conosco, a se fazer presente, venha também conhecer a nossa igreja, venha ouvir a palavra, você vai ver com seus próprios olhos a forma que Deus abençoa, a forma que Deus usa a vida aí do seu servo em suas mãos. Presbítero Marcos Airã, ele vai estar vindo diretamente de Curitiba, vai estar deixando ali a cidade, capital de Curitiba, para estar conosco, pregando a palavra de Deus. E eu creio que Deus, ele vai falar fortemente ao teu coração. Membros, obreiros da casa do Senhor, aí você católico, você também que sempre tem estado conosco aí durante os demais cultos, venha também nessa terça-feira, venha para receber a palavra de Deus, venha para receber a tua bênção, venha para receber o teu milagre. O mesmo Jesus que nós aí ouvimos as pessoas relatando que estiveram em nossa igreja pentecostal Deus é Santo, foram reveladas e foram alcançadas através também do poder da fé, da oração, da imposição de mãos, da unção. E você não pode ficar de fora, não pode ficar somente só ouvindo, mas venha também participar, vem também para você buscar a Deus, receber. Deus tem vitória para a tua vida. Então, nessa terça-feira, a partir das 19 horas, a presença aí já confirmada do servo de Deus, presbítero Marcos Airã Falcão, que vai estar conosco, pregando a palavra de Deus. E você que está nos ouvindo é o nosso convidado todo especial. Convida mais alguém, sua família, forma aí a sua caravana, mas não deixe de estar conosco nesta noite de terça-feira. É uma oportunidade aí que Deus está preparando para você, está preparando para nós, está preparando para o povo de Deus aqui da cidade de Castro. A nossa igreja pentecostal Deus é Santo está na rua Cruz Machado, número 1000, endereço da bênção, endereço do teu milagre. Jesus Ele te espera, ele te garante a vitória, é ele que vai operar, ele vai estar usando a vida do presbítero Marcos como instrumento, como porta-voz, mas quem vai realizar a grande obra é o Senhor Jesus através da tua fé. O servo de Deus vai estar ali no altar de Deus. Deus com certeza através dele vai realizar grandes coisas na vida de cada um que comparecer. E nós vamos agora também ouvir aqui um louvor para o elevo espiritual de todos que estão na audiência dessa programação, que está aí no seu lar, no seu trabalho, talvez até mesmo agora dentro de um hospital, mas está ouvindo essa programação, dentro de uma cadeia, mas está ouvindo essa programação, talvez está aí triste, abatido, desanimado, mas está aí ouvindo. E eu creio que através dessa programação Deus vai estar falando ao teu coração, também através desse louvor.

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3: E nós vamos agora também, amados ouvintes, ouvir aí uma chamada na voz aí do servo de Deus, presbítero Marcos Airã, o qual vai confirmar aí a sua presença conosco nesta noite de terça-feira. Vamos ouvir aí a chamada do servo de Deus.
4: Ô, meus irmãos, recebam todos a paz, nosso Senhor e Salvador Jesus Cristo, quem tem imenso prazer de falar com todos aqui dentro do programa Vencendo pela Fé. Sou irmão em Cristo, presbítero Marcos Airã, e graças a Deus nós estamos aqui para confirmar nossa presença na noite dessa terça-feira, dia 16 de junho, às 19 horas, aqui na rua Cruz Machado, número 1000, na Igreja Pentecostal Deus é Santo, na cidade de Castro. Eu mesmo, presbítero Marcos Airã, estarei saindo aqui de São José dos Pinhais, estarei saindo da nossa sede nacional para estar cultuando e adorando ao Senhor juntamente com o povo de Deus da cidade de Castro. Nessa terça-feira nós estaremos pregando a palavra, orando pelas orações, ungindo a todos com óleo santo, noite de cura, de libertação, de louvor, de salvação de alma, uma noite que traz o tema Senhor me cura, Senhor me sara. Irmão, quem sabe você está me escutando agora precisando que Deus faça um milagre na sua vida. Quem sabe você está me escutando agora, a enfermidade não está no corpo, não está na carne, mas está na alma, e nessa noite Jesus Cristo vai te sarar, nessa noite Jesus Cristo vai te curar. Vem estar conosco na noite desta terça-feira, 16 de junho, às 19 horas. Nós estaremos aí juntamente com a irmã cooperadora Edneia, dirigente aí da cidade de Castro. Olha, meus irmãos, vai ser uma noite de explosão de milagres e maravilha. Nós estamos em um propósito de oração, estamos em um propósito de jejum, para que Deus venha operar na noite desta terça-feira, na rua Cruz Machado, número 1000, na Igreja Pentecostal Deus é Santo, da cidade de Castro. Vai estar comigo também o nosso irmão cooperador Henrique, aqui do bairro do Tatuquara, louvando a Deus, e eu tenho certeza que Deus tem algo a fazer na noite desta terça-feira. Irmão cooperador Henrique.
5: Paz do Senhor Jesus, meus irmãos, ouvintes, Deus abençoe os irmãos. Nessa terça-feira, meus irmãos, não perda. Essa terça-feira é o dia da sua vitória, do teu milagre. Venha você, traga a sua família, em nome de Jesus, e Deus é quem garante a vitória. Amém, meus irmãos?
4: Tá aí, irmão, o cooperador Henrique, confirmando a sua presença juntamente comigo, presbítero Marcos, na noite dessa terça-feira, na rua Cruz Machado, número 1000, na Igreja Deus é Santo da cidade de Castro. Atenção, enfermos, desempregados, endividados, macumbados, você que está com problema na sua casa, você que está com problema na sua família, vem estar conosco na noite dessa terça-feira. Por que que você vai ficar em casa, irmão? Por que você vai ficar em casa, minha irmã? Olha quantos quilômetros nós iremos percorrer de São José dos Pinhais até a cidade de Castro. Com alegria no meu coração, com maior felicidade, nós estaremos aí uma noite de palavras, profundas revelações do Espírito Santo de Deus, noite da unção. Traga peça de roupa, fotografia, carteira de trabalho, traga algo, porque nesta terça-feira Deus vai fazer algo na vida do povo de Deus da cidade de Castro. Compareça, porque Deus tem algo a fazer na Igreja Deus é Santo, aí nesta terça-feira, às 19 horas. Está aí meu convite, está a minha participação. Eu agradeço primeiramente a Deus, agradeço ao pastor regional, presbítero Paulo Messias, que está lutando pelos campos gerais. Deus abençoe a irmã cooperadora Edneia também. Nós vamos estar aí junto com os obreiros, com as obreiras, nessa terça-feira, louvando, agradecendo o nome do Senhor. E eu tenho certeza, povo de Deus, que nesta terça-feira, às 19 horas, Deus vai curar, Deus vai salvar, Deus vai libertar, Deus vai fazer alguma coisa na vida daqueles que crêem. Não foi a Bíblia que diz, não é a Bíblia que diz para nós? Deus diz para nós, e os sinais acompanharão aqueles que crêem. Então, se você crê, você vai sair de casa, você vai se esforçar e vai estar presente na Igreja Pentecostal Deus é Santo, na rua Cruz Machado, número 1000, aí na cidade de Castro, aonde Deus tem uma vitória para a sua vida. Está em minha palavra, eu confirmo a minha presença, o cooperador Henrique também vai estar aí juntamente comigo, e nós estaremos às 19 horas louvando ao Senhor. Deus abençoe o povo de Deus, que está na audiência do programa Vencendo pela Fé, prossegue o programa Vencendo pela Fé no ar, e nessa noite de terça-feira, eu aguardo você, a sua casa e também a sua família juntamente conosco. Que Deus está
3: contigo. Amém, graças a Deus. Tá aí a participação do servo de Deus, confirmando a sua presença conosco nesta noite de terça-feira. E como você ouviu aí o servo de Deus, presbítero Marcos, aí lançando esse convite a você, não fica fora desta oportunidade. Vai ser uma noite de bênção. Já pela fé, cooperadora Sueli, nós já sentimos, né? Quão grande será o agir de Deus nessa noite de terça-feira, aonde Deus vai estar usando aí poderosamente a vida do seu servo. Eu creio que Deus, ele vai manifestar a sua glória nesta noite de terça-feira, cooperadora Sueli.
6: Pastor Jesus, meu cooperador Ednei, é isso aí, eu creio que vai ser uma noite de bênção, uma noite de vitória. Eu reforço mais uma vez este convite, aonde vai estar aí conosco nosso irmão presbítero Marcos Airã, que vai estar pregando a santa palavra do Senhor, vai estar orando por todos, realizando aquela unção com óleo, e eu creio que vai ser uma noite de bênção, uma noite de vitória, uma noite de cura, milagres, maravilhas, e cada irmão, cada irmã que se fazer presente vai ser ali

0: tocado pelo Espírito Santo. Os irmãos são convidados, convida mais alguém, traz aí o seu familiar, aquela pessoa que está enferma, aquela pessoa que está buscando por algo, uma bênção das mãos do Senhor, que eu creio que nessa noite de terça-feira, Deus vai operar grandemente, irmã cooperadora Edneia.
1: Amém, com certeza, nossa fé está voltada para essa terça-feira. Nós já sentimos em nosso coração uma alegria muito grande, uma fé grande em nosso Senhor Jesus Cristo, que Ele, com toda certeza, vai realizar grandes obras, não importa a maneira que você está, como você vai chegar. Mas nós sabemos que da mesma maneira que você chegar, você não vai sair. O Senhor Jesus com certeza vai estar agindo na tua vida, transformando a tua vida, curando, como o servo de Deus relatou, vai ser a noite da cura, a noite onde o Senhor vai estar sarando não só o teu corpo, mas também a tua alma nessa noite de terça-feira. Então nós aguardamos por você, meu amado ouvinte. Você que está aí agora do outro lado, talvez achando que para você não tem mais jeito, que para você não tem mais saída, que para você não tem mais solução, não tem mais libertação, não tem mais cura. A medicina desenganou, os recursos humanos, as palavras que vêm são palavras somente de derrota, mas o Senhor, Ele ainda é o mesmo ontem, hoje, será eternamente. Ele vai agir na tua vida através da palavra, através das orações. Eu tenho certeza que vai valer a pena você sair aí, até mesmo aí do teu bairro, do sítio, da fazenda, da chácara, da cidade agora, onde você também está nos ouvindo, aí dos Campos Gerais, aí tantos que nos ouvem agora também aí no tronco, vocês são nossos convidados, vai valer a pena você sair da tua cidade, sair do teu bairro, aí com a tua família e vir para casa do Senhor nessa terça-feira, buscar a tua bênção, buscar o teu milagre. Eu tenho certeza que o Senhor, de maneira alguma, Ele vai despedir você de mão vazia. Deus vai estar usando a vida do presbítero Marcos, e eu tenho certeza que Deus vai alcançar a tua vida, Deus vai alcançar a tua casa, a tua família, tenho certeza que Deus vai te libertar, a tua vida não será mais a mesma, Deus irá reverter todo o quadro, Deus irá reverter todo o cativeiro. Então compareça, não deixa passar esta oportunidade, não deixa passar esse tempo, é um tempo oportuno que o Senhor Jesus está preparando para você que está aí desanimado. Vem buscar do Senhor nesta noite. Rua Cruz Machado, número 1000, Vila Rio Branco. E nós vamos ouvir aqui também mais um testemunho e nós já vamos voltar aqui também falando aí acerca dos demais dias de culto que nós teremos aí. Estamos aí em campanha, em propósitos, e eu tenho certeza que o Senhor vai estar abençoando grandemente também no decorrer desta semana, como já tem abençoado, o Senhor vai abençoar muito mais ainda. Então vamos ouvir aí parte de mais testemunhos e já voltamos aqui falando mais acerca da obra do Senhor.
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4: Paz do Senhor a todos. Sou a irmã Daniela da cidade de Tibagi. Gostaria de contar uma benção que eu recebi das mãos do Senhor. Terça-feira passada, eu estive cultuando a Deus ali na cidade de Castro. E eu pedi para a cooperadora Edneia orar por mim, que eu estava com dor de garganta e estava bem sem voz. E a irmã Edneia orou por mim, e para a honra e glória do Senhor Jesus, outro dia eu amanheci bem boa da garganta. Essa é a bênção que eu tenho para contar. Recebi muitas bênçãos nesse ministério Deus é Santo. Recebi libertação, recebi cura, muitas bênçãos que eu recebi nesse ministério, mas a bênção que eu estou compartilhando com todos hoje, com todos os irmãos e irmãs, é esse daí, essa bênção que eu recebi terça-feira passada na cidade de Castro. Deus abençoe.
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0: eu dava um mês o dízimo e no outro não dava, quando eu tava em outro ministério. Daí, quando eu vim para cá, o Senhor começou a me ensinar como ser dizimista, como ser fiel, como ser honesta. O Senhor me ensinou tudo aqui, graças a Deus, porque aqui tem os homens de Deus e as mulheres de Deus. Então, o Senhor tem nos ensinado, irmãos. Então, só tenho que agradecer ao Senhor Jesus. Hoje, sou dizimista fiel da casa dele. Não fico com nada que é de Deus comigo, não fico, eu entrego, sou ofertante, graças a Deus, eu e meu esposo. O Senhor só tem nos abençoado, graças a Deus, abençoado em nome do Senhor Jesus em todas as áreas.
1: Pastor, igreja, queria agradecer a Deus que Deus me preparou uma oportunidade de pagar uma dívida de 7 mil para arredondar, e eu paguei R$700 daí.
2: Então, meu filho, ele não pôde pagar o IPTU, né? Aí ele foi lá em casa, ele disse: mãe, eu vou lá pegar um papel, porque eu não consegui pagar o IPTU, né? Porque ele fez assim, parcelado. Eu falei assim: não, meu filho, a mãe dá para você, você não precisa pegar papel nenhum, uma declaração lá, né? Daí ele foi lá na cidadania, lá e viu lá, a moça falou assim: você não tem nada a pagar. Eu já estava pago. Eu que estou fazendo as campanhas aqui a favor dele, né? Daí ele disse: mãe, eu cheguei lá, não tinha nada. E eu estou contente com o Senhor, porque o que a gente, né? Assim, só agradecer a Deus, né? Porque o que ele faz na nossa vida cancela até as dívidas, né?
3: Na paz do nosso Senhor Jesus Cristo. É a minha bênção, irmão. É um milagre. Eu estava com o meu nome no Ciprop. E o pastor, na campanha das quarta-feiras, ele pediu para aquele que estava endividado, viesse para frente, para que Deus aí ia dar uma benção, para que ele conseguisse tirar o nome da parte negativa. Daí eu vim para frente, e esse milagre eu recebi. Meu nome está limpo no Serasa, porque eu vim para frente e eu valorizei a autoridade de nosso Senhor Jesus Cristo. E ele é o dono de tudo, ele é o dono do ouro e da prata. Fui abençoado.
4: Aleluia, amada igreja, com a paz do Senhor. Irmãos, eu tenho uma bênção para contar. Já faz mais ou menos 5 anos que o meu nome estava sujo no banco. E já estava já 5 mil e quase 6 mil reais a minha dívida lá. E daí, de repente, foi assim, de 2 anos depois que eu fui descobrir essa dívida. E daí vinha ligação todo dia, 2, 3 vezes no dia, fatura chegando. E eu não sabia o que fazer, desempregada. E daí comecei a fazer campanha, através da campanha, jejum e oração. Falei: não, Senhor, o Senhor paga a dívida de todo mundo aí, né? Coloca dinheiro na conta de todo mundo, né? Falei: eu também quero essa benção, né? E daí, quando foi, de repente, parou as faturas chegar, né? Ligação, falei: nossa, as ligações parou. Falei: nossa, tem alguma coisa errada aí. Mas errada nada, irmãos. A coisa estava mais era que certa. Daí eu fui segunda-feira passada, eu estava no centro, falei: ah, vou passar lá no Serasa, né? Passei no Serasa, depois fui lá no, né, da moça: não, teu nome tá limpo aqui, não tem nada, você não tá devendo nada. Aí fui lá no SPC também. Daí, graças a Deus, a moça falou a mesma coisa. Falou: não, seu nome tá limpo, você não deve nada. Então eu creio que foi, né, Deus que tava tudo certo, né? Que limpou meu nome. Então eu agradeço. Desde a quarta-feira passada, que era para mim dar o testemunho, mas alguma coisa estava me amarrando ali no banco, né? E vai dando aquele medo, aquela tremedeira, mas aqui eu estou, né? Já no finalzinho, tô aqui para contar a benção e pisar na cabeça do diabo, né? Em nome de Jesus. Amém.
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7: Muito bem, amados ouvintes, estamos aqui novamente com todos. E eu quero aqui, irmãos, também convidar aos irmãos também para quarta-feira. Nós temos ali a quarta-feira do Milagre Financeiro, onde nós estamos com a campanha, onde nós demos preparação nessa campanha na quarta-feira que se passou. Foi uma bênção já a preparação da campanha. Nós estamos ali com o propósito: eis que diante de ti pus uma porta aberta, a qual ninguém poderá fechar. Esta é a porta que o Senhor vai colocar diante de nós, e temos certeza que ele vai selar esta porta, e que ninguém poderá fechar, a não ser aquele que tem a chave de Davi, que abre e ninguém fecha, e se fecha, ninguém abre. E você é o nosso convidado, está conosco nessa campanha, nesse propósito.

0: para que o Senhor venha abrindo as portas em todas as áreas. Em todas as áreas da tua vida que você precisa de uma porta aberta, o Senhor tem o poder de abrir esta porta que há muito tempo você vem batendo. Você que há muito tempo está desempregado, enviando currículos, há muito tempo aí esperando por esta bênção. Então nós estamos nesse propósito ali juntamente com os irmãos, realizando ali orações para que o Senhor venha abrindo todas as portas que estão fechadas, trancadas, travadas, impedidas, onde o inimigo, tranca-rua, impedimento, barreiras tem fechado, impedido. Deus, ele tem o poder de abrir esta porta diante de você. Então você é nosso convidado. Temos ali quarta-feira dois horários, 14 e 19 horas. Nós estamos ali com os irmãos para pregar a palavra do Senhor. Estaremos orando pelos dons do Espírito Santo, orando para que Deus ele venha confirmando o milagre das portas abertas em tua vida. 14 e 19 horas, quarta-feira da vitória, quarta-feira da bênção, quarta-feira do milagre financeiro, para que o Senhor venha abençoando cada projeto o qual você tem aí na tua vida. E também nós queremos aqui também convidar, chamar a atenção dos irmãos também ouvintes para sexta-feira. Sexta-feira nós temos ali a sexta-feira da libertação, onde nós estamos ali naquele clamor, naquelas orações para que o Senhor ele venha libertando as almas, para que o Senhor venha desfazendo toda a obra do inimigo, toda a obra do maligno. E você também que está nos ouvindo, que está aí, que é vítima de uma opressão, você pressente aí algo na tua vida que você já percebeu que não é de ordem física nem natural, de ordem espiritual. E nós sabemos pela palavra do Senhor que o único que tem o poder de desfazer as obras do maligno, desfazer aí as obras dos principados, potestade, as obras da macumbaria, da feitiçaria, da bruxaria, enfim, da inveja, maldição, somente Jesus, ele se manifestou para desfazer todo o plano do inimigo, todo o projeto do mal, para desfazer toda a malignidade, para repreender todo o espírito aí do vício, da morte, da depressão. E nós vamos estar ali reunidos numa mesma fé, juntamente com a igreja do Senhor, orando para que o Senhor venha repreendendo todas as cadeias que aprisiona, quebrando toda a corrente do mal, tirando toda a barreira. E você também que está nos ouvindo é o nosso convidado também. Dois horários de libertação, dois horários de cura, onde o Senhor vai estar repreendendo também toda doença, toda enfermidade, todo mal. Quando nós oramos em nome de Jesus, clamamos pelo sangue de Jesus, o mal não resiste, mas ele sai, ele bate em retirada. O Senhor liberta, o Senhor cura, e o nome do Senhor é glorificado. É dois horários, 14 e 19 horas. Também vamos estar ali juntamente com uma equipe de obreiros preparados em oração, consagração, para orar, para que o Senhor venha abençoando a tua vida, para que o Senhor venha libertando a tua vida, a tua casa e a tua família. Cruz Machado, número 1000, Vila Rio Branco. É onde aí o Senhor tem bênção para a tua vida, na quarta, na sexta, e também temos no sábado, ali às 19 horas, um culto abençoado, culto de vitória, onde está ali o cooperador Altair orando ali, clamando a Deus pela salvação das almas. Servo de Deus está nesse propósito para que o Senhor lhe venha salvar as almas. E também temos o domingo da família. Domingo às 19 horas é o culto voltado para a família, onde nós estamos ali levantando clamor para o Senhor salvar o lar e a família, repreender todo o espírito da destruição, da separação. E você é o nosso convidado para estar conosco orando e buscando a Deus pelo teu lar e pela tua família nesta noite também de domingo às 19 horas. E eu também já quero aqui chamar a atenção, convidar também aos nossos irmãos aí de Ponta Grossa, mais e ali em especial o Jardim Londres, o bairro Londres, aonde com a permissão do Senhor, domingo dia 21, com a permissão do Senhor, no próximo domingo dia 21, nós vamos estar com os irmãos aí do bairro Londres, pregando a palavra do Senhor, orando por todos e Jesus garantindo uma grande vitória para tua vida, para tua casa e para tua família. Então, com a permissão do Senhor, com essa oportunidade que o Senhor está nos preparando, vamos estar aí com os irmãos para orar juntamente com os irmãos, se alegrar e ver aí o Senhor agindo, operando, salvando, libertando, fazendo a obra que somente o Espírito Santo de Deus pode fazer na vida daquele que crê. O endereço é da nossa igreja pentecostal Deus é Santo, aí no Londres, está na rua Ivo José Lewandowski, 202, fica próximo ao Lavacar Avenida. Então, no próximo domingo, dia 21, estaremos aí com os irmãos, obreiros aí da Casa do Senhor, e creio que Deus vai estar abençoando todos quantos comparecer. E também nós queremos aqui, irmã Suelen, convidar os irmãos aí da cidade de Tibagi, onde nessa quinta-feira nós vamos estar com os irmãos aí, reunidos aí na casa da nossa irmã Daniele Ribeiro, onde vamos sair neste culto abençoado. Nós tivemos aí já algumas quintas-feiras, Deus tem enviado as almas, Deus tem enviado o povo, Deus tem abençoado os cultos aí no lar da nossa irmã Daniele, e nessa quinta não será diferente. Nós estamos aqui para convidar a todos também da cidade de Tibagi a se fazer presente para cultuar a Deus e receber a tua bênção. O endereço está ali com a nossa irmã Suelen, a serva de Deus aí está passando o endereço agora para todos os nossos amados ouvintes aí da cidade de Tibagi.
1: Isso mesmo, irmã cooperadora Ednei. Tá aí o convite para os irmãos estarem presentes nessa quinta-feira. O endereço é Rua Caetano Albert, número 1311, bairro Bom Pastor, na residência da nossa irmã Daniele Ribeiro. Rua Caetano Albert, número 1311, bairro Bom Pastor, na residência da nossa irmã Daniele Ribeiro. Eu creio que vai ser um culto de milagre, de vitória. A irmã cooperadora Edneia vai estar ali ministrando a palavra, orando por todos. E os irmãos aí de Tibagi são convidados a mais uma vez estar presente neste culto, irmã cooperadora Edneia.
0: Amém, vai ser uma bênção receber ali os irmãos. Nossa irmã Daniele tem ali recebido o povo com muito carinho, tem aberto as portas ali da sua casa para nós levar a palavra do Senhor. E eu creio que Deus, ele tem grande obra a fazer ali, através desses cultos, nessa cidade, no meio do povo, ali em Tibagi. E eu quero lembrar os irmãos que essa programação vai até as 3:30, meia-noite, daqui a pouquinho mais, meia-noite, nós temos aquela oração com o nosso pastor Darcy Messias, toda meia-noite. Aí está o homem de Deus orando por todos. E eu creio que Deus, ele tem alcançado muitas vidas através da oração da meia-noite. E nós estamos aqui nesta oportunidade de segunda-feira para nós passarmos aqui os avisos importantes referentes aqui à obra de Deus na cidade de Castro. E eu quero mais uma vez aqui convidar os irmãos, mais uma vez chamar a atenção de todo o povo de Deus daqui da cidade de Castro para essa terça-feira da vitória, do milagre, da cura divina, da salvação de almas, aonde nós já ouvimos aí o servo de Deus confirmando a sua presença, presbítero Marcos Airã, que vai estar pregando a palavra de Deus, vai estar deixando lá a sua cidade para estar conosco, para juntos aqui nós recebermos a bênção do Senhor. Então, meu amado ouvinte, você está aí ouvindo esse convite que está chegando até você através dessa programação, através aqui desta emissora. Então, se prepara para juntos nós estarmos reunidos nesta terça-feira. O Senhor Jesus garante vitória, o Senhor Jesus garante a bênção. Nenhum outro faz o que ele faz, só ele tem o poder de fazer o impossível, fazer o que ninguém pode fazer. Então, se o teu problema é impossível, vem buscar a Deus, vem estar conosco, Rua Cruz Machado, número 1000, Vila Rio Branco. Deus vai estar usando a vida do presbítero Marcos, com toda certeza. Deus vai estar operando, Deus vai estar falando ao nosso coração. Então, todos convidados para essa terça-feira, e também na quarta-feira teremos dois horários de bênção, de vitória, e você é o nosso convidado todo especial a se fazer presente.

vai acontecer milagres em nome de Jesus nessa terça-feira a partir das 19 horas. Nós já vamos ficando por aqui com a nossa participação e permitindo o Senhor, na próxima segunda-feira retornamos com essa programação diretamente aqui da cidade de Castro, dos estúdios da Antena Sul. Deus abençoe a cada um dos nossos amados ouvintes, mas continua com teu rádio ligadinho, continua aí ligado nessa programação porque não acabou. Nós vamos ter aí daqui a pouquinho a oração com o pastor Darcy Messias e essa programação segue até as 3:30 da manhã. Deus abençoe, amados ouvintes, Deus abençoe aqui também o Alvinho, pelos seus trabalhos técnicos, qual está aí cooperando conosco, cooperadora Suelen, Deus abençoe a cada um e nós aguardamos você em nossa igreja pentecostal Deus é Santo nessa terça-feira. Aguardamos você e a sua família. Deus garante a tua vitória. Que Deus abençoe, amados ouvintes. Fiquem na paz do Senhor Jesus. Quem despede, sua irmã em Cristo, cooperadora Edneia.

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0: condição, Noé não teria construído a arca. Arca. Abraão não seria pai da fé. Isaac não teria recebido uma virtuosa esposa. Sem a oração, Jacó não seria Israel. José não teria vencido. Moisés não seria grande como líder se o seu lugar não fosse o Monte Horeb, Monte da Oração. Sem a oração, Elias não seria o homem do fogo. Eliseu não seria movido pelo sobrenatural de tal forma que até nos seus ossos havia unção. Sem a oração, Ana não teria tido um filho. Salomão não seria o homem mais sábio da terra. Sem a oração de Josué, o sol não teria parado. Sem a oração, Neemias não seria o grande construtor do muro de Jerusalém. Os três jovens hebreus não seriam libertos da fornalha. Daniel não seria milagrosamente guardado ao ser lançado na cova dos leões, se não fosse homem de oração. Assim como os heróis da fé, sejamos também heróis da oração.
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Oh, glória a Deus, grande Deus e grande Pai. Oh, meu Deus, oh, meu Pai do céu, nesta madrugada, neste novo dia, Senhor, oh, Espírito Santo, nós estamos começando um novo dia em oração. Meu Deus, é privilégio, meu Deus, é vitória, meu Deus, é bênção, é milagres, meu Deus, não é mérito, não é capacidade, não é unção. Oh, Deus, é o Senhor, é o Senhor, é o Senhor, é o Senhor. O Senhor sabe que é o Senhor, Deus, o Senhor sabe que é o Senhor. O Senhor sabe disso, que não é nós, não há nós, Senhor, mas é o teu nome da glória, glória, glória, glória, glória, glória a Deus. Ó, Jeová, nós somos pó e cinza, barro, nós somos

somos perecível, nós somos mortal. Meu Deus, aqui nós somos passageiros nessa terra. Aqui há pouco tempo, meu Deus, a eternidade nos espera. Oh Deus e Pai, glória a Deus, aleluia. Glória, glória, glória, glória, glória, glória. Oh meu Senhor da glória, oh Espírito Santo, oh Espírito de Deus, oh Espírito verdadeiro, oh Espírito Santo, oh Espírito de vida, oh Espírito de pureza, de verdade, de santidade, oh Espírito de Deus, Espírito Santo, Espírito de Deus, Espírito de Deus, Espírito de Deus, Espírito Santo, oh Espírito Santo, glória, glória, glória, glória, glória, glória a Deus, glória ao Pai, ao Filho, ao Espírito Santo, glória a Deus, glória, glória, glória, glória a Deus, aleluia, oh glória, graças a Deus, graças a Deus, graças a Deus, graças a Deus, glória a Deus, louvado seja Deus, bendito é o Rei, bendito é o Senhor, glória, vai queimando agora o pecado, a impureza, a maldade do nosso coração, ó Deus, vai Senhor agora purificando o nosso coração, pois a Bíblia diz que o coração do homem é enganoso, mais do que todas as coisas, só o Senhor conhece o meu coração, só o Senhor sabe o coração de cada um, nem eu conheço o meu coração, ah meu Deus do céu, aleluia, glória, glória, glória, glória, glória, glória, glória, Jesus, oh graças a Deus, graças a Deus, Deus limpa a minha mente, limpa a minha alma, limpa meu coração, limpa minha mão, limpa meu Deus, limpa os meus olhos, limpa minha mente, o meu entendimento, limpa meu corpo, limpa o meu caminho, Senhor. Ah, Deus. Limpa, meu Deus, o meu caminho. O caminho desse povo que agora estão orando conosco, meu Deus. Que estão clamando, buscando. Que estão pedindo, implorando agora. Oh, meu Deus. Oh, Jeová. Oh, Espírito Santo de Deus. Oh, graças a Deus. Oh, glória. Oh glória a Deus, oh graças a Deus, meu Pai, em nome de Jesus, Deus, em nome de Jesus agora, coloca um anjo de fogo ao nosso lado, um anjo armado com a espada, uma espada, meu Deus, Espírito Santo, oh Espírito Santo de Deus, ó Espírito da verdade, meu Deus, coloca um anjo para me guardar, para guardar os irmãos que estão orando comigo agora, para guardar as irmãs que estão orando, guarda, meu Deus, a nossa vida, do laço do passarinheiro, guarda, meu Deus, a nossa vida, da armadilha de Satanás, Deus, guarda nós, meu Deus, Espírito Santo, oh Jesus, oh Deus, guarda o nosso caminho, guarda, meu Deus, nossos passos, guarda, meu Deus, a nossa vida, a nossa mente, o nosso olhar, oh meu Deus, põe um temor, põe a santidade, põe a zelo no nosso coração, coração puro, coração verdadeiro, Senhor, aleluia, glória a Deus, aleluia. Oh meu Deus, derrama fogo, meu Pai, derrama
fogo, aquele fogo divino, aquele fogo santo, para queimar todo o pecado, toda a sujeira, toda a culpa, toda a condenação, toda a impureza, toda a maldade, malícia, todo o espírito de adultério, espírito de crime, de roubo, espírito de engano, espírito de destruição, todo tipo de demônios que tiverem armando contra nós. Senhor, guarda nós, guarda, meu Deus, guarda, meu Deus, esta casa, esta família, meu Deus. Jesus, o teu sangue tem poder. Jesus, o teu sangue tem poder. Jesus, Jesus, o teu sangue, oh Jesus, o teu sangue tem poder. Jesus, o teu sangue é poderoso. Jesus, o teu sangue, o sangue de Jesus tem poder. O sangue de Jesus é puro, purificador. O sangue de Jesus tem poder. O sangue de Jesus, o nome de Jesus é poderoso. Ó Deus, nos guarda. Ó Deus, guarda cada irmã que agora está orando. Guarda, meu Deus, cada irmão, cada pessoa que agora está orando, Senhor. Ó, meu Deus do céu. Ó, Espírito Santo, vai guardando, vai livrando, vai protegendo, meu Deus. Meu Deus, vai derramando a unção poderosa. Vai derrubando agora todo o mal. Vai derrubando agora toda a força do mal, todo o ligamento, toda a ponte maligna entre o homem e Satanás. Meu Deus, meu Deus, meu Deus, vai queimando com fogo, vai queimando, meu Deus, com o Espírito Santo, com o Espírito de Deus, o Espírito Santo da verdade, o Espírito poderoso, o Espírito do Senhor Jeová. Ó Deus, apoderai, apoderai, Senhor, de nós. Ó, meu Deus, apoderai de nós, apoderai de quem está orando conosco agora, apoderai desta casa, essa família, onde tem alguém orando agora, buscando, pedindo, se humilhando na tua presença, pedindo bondade, misericórdia, pedindo perdão, pedindo compaixão. Deus, ó Deus, ó Deus, perdoa. Ó Deus, perdoa, perdoa, Senhor. Perdoa, meu Deus, este homem, esta mulher, esta jovem, este rapaz. Meu Deus, perdoa nós. Me perdoa. Perdoa cada um de nós, meu Deus. Dá-nos o perdão. Dá-nos o arrependimento. Dá-nos, meu Deus. Dá-nos o perdão. Ó Deus. Ó Deus da glória. Senhor, Senhor, apaga o nosso passado, apaga, meu Deus, as coisas erradas que fizemos, que cometemos, tudo aquilo que não agrada a Deus, tudo aquilo que aborreceu os olhos do Senhor. Os olhos do Senhor, os olhos santos, foram agredidos com os nossos pecados. Os olhos da santidade do Mestre, que foram machucados, feridos por causa dos meus pecados, nossos erros, nossas impurezas, nossas iniquidades, tudo aquilo, meu Deus, que está oculto aos olhos dos homens, mas não está oculto aos olhos do Mestre, aos olhos do Senhor, que tudo vê. Oh, meu Deus, Senhor da glória, nos perdoa. Nos perdoa, meu Deus. Meu Deus, a tua palavra diz que os olhos do Senhor estão em todos os lugares, contemplando os bons e os maus. Seus olhos procurarão os fiéis da terra. Oh, meu Deus. Oh, meu Deus. Oh, Espírito Santo, Espírito verdadeiro, vai apagando, vai queimando, vai destruindo o nosso passado. Não leva em conta, meu Deus, o tempo da nossa ignorância. Não leva em conta, meu Deus, as nossas fraquezas, as nossas maldades.
impurezas, tudo aquilo que não agrada o Senhor. Ó meu Deus, ó meu Pai, ó meu Senhor, levanta agora essa pessoa que caiu, que fracassou. Levanta, meu Deus, levanta, Senhor Jeová. Deus, levanta. Deus, vai levantando. Vai levantando os caídos, vai fortalecendo os fracos, vai, meu Deus, consagrando, vai animando, vai purificando, vai santificando. Oh, meu Deus, oh Espírito Santo, oh Espírito de Deus, oh Espírito verdadeiro, oh Espírito Santo, oh glória, glória, glória, glória, glória, glória, glória, glória a Deus. Oh Jesus, vai chegar ao céu, aleluia, a nossa oração, vai chegar no céu, nosso pedido, nosso clamor. Meu Deus, meu Deus, meu Deus, vai chegar a ti, ó meu Deus, os nossos pedidos, por amor do teu nome, por amor da tua bondade, por amor do teu sangue derramado na cruz, ó meu Pai do céu, Senhor da glória, Senhor Jeová, ó Deus, ó Pai, olha agora essa pessoa que está orando, buscando, pedindo uma libertação, pedindo, meu Deus, uma saída, pedindo a Deus uma força, uma coragem, uma unção, autoridade, visão, revelação. Deus, vai falando agora conosco, vai mostrando, vai falando, vai revelando, vai trazendo, meu Pai, de volta as forças perdidas, o ânimo perdido. Senhor, oh meu Deus, renova nossas forças, renova, meu Deus, oh meu Pai, aleluia, renova, meu Deus, as nossas forças, renova, meu Deus, renova, Senhor, agora a nossa comunhão, a nossa intimidade com o Senhor. Meu Deus, renova em nome de Jesus, em nome de Jesus, meu Deus. Meu Deus, em nome de Jesus, meu Deus, em nome de Jesus, meu Deus, em nome de Jesus, em nome de Jesus agora, em nome de Jesus agora, Senhor, quero sentir uma força, uma fortaleza espiritual na minha vida. Meu Deus, eu quero sentir algo de Deus na minha vida, eu quero sentir algo novo, eu quero sentir algo, meu Deus, diferente na minha vida. Eu quero sentir algo que até agora eu não senti. Eu quero sentir algo, meu Deus. Esse algo é a tua presença. Esse algo é o poder de Deus. É a manifestação do teu Espírito. Ó, meu Senhor da glória. Ó, meu Senhor Jesus. Meu Deus do céu, meu Deus dos céus, meu Deus da glória, meu Senhor, meu Divino Espírito Santo, meu Deus, ô Jeová, coloca na minha mente, no meu coração, no meu entendimento, a fortaleza, a força, a unção de Deus. Coloca no coração dessa pessoa a força, o poder, a unção. Ó Deus, o livramento. Faz a pessoa livrar do mal, fugir do mal e da aparência do mal. Senhor da glória, faz a pessoa fugir das garras da serpente, das garras do inimigo. Meu Deus, ó meu Pai do céu, Senhor da glória, Espírito Santo, meu Deus do céu, meu Pai da glória, faz nós sair, sai, sai de nós todo mal, e faz nós sair do mal, e o mal sai de nós, faz nós sair da

presença do mal. Ó Deus, ó Deus da glória, faz nós fugir do mal e da aparência do mal, Senhor. Meu Deus, meu Deus, fecha a boca do dragão, fecha a boca da serpente. Senhor, nos guarda da fúria do inimigo, nos guarda, meu Deus, do levante do diabo, nos guarda, Senhor, agora de toda armadilha, toda força negativa, toda força do mal, toda força da maldade. Ah, Deus, repreenda agora. Saia, Satanás. Saia agora, Exu. Legião. Sai, legião do inferno. Legião e legiões. Sai agora. Sai, sai, sai. Em nome de Jesus. Em nome de Jesus agora. Onde tiver Satanás agindo no calado, nas estratégias malignas, Deus repreenda agora. Repreenda, Senhor, agora toda a força do mal, toda a força maligna, toda a força diabólica, toda a força satânica, toda a força maligna. Sai agora, sai agora. Agora, Satanás, o Senhor te repreenda. Sai agora, maligno, destruidor. Sai, sai, sai, sai. Sai agora, sai agora, sai agora, Satanás. Em nome de Jesus, em nome de Jesus agora, em nome de Jesus Cristo, em nome de Jesus Cristo, em nome de nosso Senhor e Salvador Jesus Cristo. Meu Deus, queima agora. Vai queimando toda a bruxaria, toda a magia negra, todo mal, toda a maldade, toda a malignidade, toda a destruição, toda a bruxaria, todo o trabalho nas encruzilhadas. Deus repreenda trabalho de morte, de matança, trabalho de destruição, trabalho de esfriamento, trabalho feito para esfriar. Senhor, repreenda. Senhor, repreenda agora. Trabalho feito para amarrar. Deus, vai quebrando. Vai quebrando, vai destruindo agora. Ah, Jesus, queima. Ah, Jesus, queima agora. Jesus, queima. Jesus, queima. Jesus, queima. Jesus, queima agora. Jesus, queima, queima, queima, queima agora. Queima, queima, meu Deus, agora queima. Queima, queima toda a bruxaria que não foi queimada ainda, que não foi destruída. Todos os demônios que não foram afastados. Deus, Deus, Deus, afasta agora. Queima eles agora. Arranca eles agora. Coloca um anjo de luz, um anjo de fogo ao nosso lado. Um anjo com a espada de fogo. Um anjo de Deus para nos guardar, para nos livrar, para nos guardar de todo ataque do dragão, todo ataque de Satanás. Jesus nos guarda, nos livra, nos protege, meu Deus. Ó Espírito Santo, ó Espírito de Deus, ó Espírito verdadeiro, ó Espírito de fortaleza, ó Espírito de proteção, ó Espírito de Deus, Senhor da glória, meu Deus dos céus, meu Deus da glória, ó Senhor, ó Espírito Santo de Deus, ó Espírito de Deus, ó Espírito verdadeiro, Senhor, em nome de Jesus, meu Deus, em nome de Jesus, meu Deus, em nome de Jesus, meu Deus, em nome de Jesus, meu Deus, em nome de Jesus,
meu Deus, em nome de Jesus Cristo Salvador, meu Deus, em nome de Jesus, em nome de Jesus Cristo, em nome de Jesus Cristo, agora vai enfraquecendo o mal, vai enfraquecendo, vai derrotando, vai destruindo agora toda a fortaleza maligna, toda a força do mal, toda a força diabólica. Jesus, queima todas as castas. Jesus, queima, queima agora toda a potestade, principado. Ó, Jesus, queima agora, queima, queima, queima, sai, sai, sai, sai, legiões, sai, príncipe das trevas, sai, príncipe da escuridão, sai do nosso caminho, sai agora, nome de Jesus, nome de Jesus, sai, toda obra do inferno, toda doença incurável, toda doença crônica que não tem cura, Jesus, queima agora, tudo mal incurável, vai queimando, vai repreendendo agora, Senhor, todo tipo de enfermidade da alma, do corpo, da mente, do espírito, do entendimento, Senhor da glória. Ó, Jesus, queima agora, vai repreendendo, vai queimando, vai queimando, meu Deus, agora, nome de Jesus, nome de Jesus Cristo Salvador, Jesus, vai queimando agora toda a força do mal, toda a força maligna. Jesus, queima, Jesus, queima, Jesus, queima. Oh, meu Deus, queima agora, queima, queima esse mal, queima esse espírito de morte, de acidente, de tragédia. Jesus, queima agora esse espírito de crime, de homicídio, de suicídio. Oh, Deus, queima agora esse espírito de drogas, de bebedeira, de cachaça. Meu Deus do céu, queima, queima, queima, queima, queima, queima, queima, queima, queima, queima, queima, queima, queima. Jesus, queima agora esse espírito violento, esse espírito de violência. Sai, sai, sai, sai, sai dessa casa agora, sai dessa família, sai, sai, demônio, espírito maligno. Você, demônio, que tirou essa família da igreja, você, demônio, que fez esse povo cair, fracassar, esfriar na fé, desviar do evangelho, perder a força de orar, de jejuar, foi você, demônio. Agora o fogo vai te queimar, o fogo vai te queimar, o fogo vai te queimar, o fogo vai te queimar agora, espírito mal. Você que fez esse obreiro cair, esse obreiro, esse crente cair, essa pessoa esfriar, essa pessoa ficar um crente rebelde, desobediente, esse crente que está amarrado por você, esse obreiro, essa obreira, esse pastor que está amarrado, enganado, iludido por uma falsa sensação de verdade. Ó, Jeová, queima agora, queima esse espírito maligno que amarrou esse obreiro que era obreiro avivado, que orava, que jejuava, essa mulher que orava, jejuava, que era crente, que era fiel, e de repente decaiu, ficou rebelde, desobediente, carnal, mundano. Ó, meu Pai, liberta essa vida, liberta, liberta, liberta, liberta, Espírito Santo, liberta agora essa pessoa que está sendo enganada por Satanás, enganada pelo inimigo. Jesus, queima, Jesus, queima, Jesus, queima, Jesus, queima, Jesus, queima. Liberta esse homem, meu Deus, liberta, liberta essa mulher, liberta agora de toda a força do engano, toda a força do espírito de perdição, de declínio, de queda, de fracasso. Deus, oh Deus da glória, liberta essa casa,
liberta esse lar, não deixa o diabo morar nessa casa, não deixa o diabo viver dentro dessa casa, criando confusão, brigas, desentendimento, ciúmes. Meu Deus, meu Pai, meu Jesus, Deus, unja a mente dessa pessoa, unja a mente desse homem, dessa mulher, desse casal. Meu Deus, faz sua mulher ser uma mulher sábia. A mulher sábia edifica a sua casa e a tola destrói. Deus, dá sabedoria a essa mulher, essa esposa, dá sabedoria, dá entendimento, dá prudência. Não deixa ser mais uma Eva que foi enganada por Satanás. Não deixa, Senhor, Satanás enganar essa mulher, esse casal, esse homem. Não deixa, não deixa, Pai. Oh, meu Deus do céu, entra na minha casa, entra no meu lar, na minha vida, entra na minha esposa, nos meus filhos, meu Deus. Não deixa Satanás viver dentro da minha casa, não deixa o diabo viver na minha vida, não deixa o diabo viver na minha esposa, nos meus filhos. Oh, Deus, guarda, livra, protege. Oh, Senhor da glória, Deus, dá-nos sabedoria, dá-nos entendimento, dá-nos um coração sábio, prudente. Meu Deus, meu Pai, oh, meu Deus do céu, Jesus, oh, Espírito Santo, vai trabalhando nesse coração, nesta mente, nesta alma, nesse entendimento. Vai trabalhando, Senhor, no sentimento dessa pessoa, no lado sentimental, no lado emocional, no lado espiritual, no lado financeiro, no lado conjugal, familiar, em todos os lados, em todas as áreas desta família. Senhor da glória, oh, meu Deus, Jesus, abençoa o ministério, Deus é santo, abençoa a obra, Deus é santo. Meu Deus, abençoa, fortalece essa obra, fortalece, meu Deus, fortalece essa igreja, dá força, dá os dons espirituais para esse ministério, dá os dons da sabedoria, dá os dons do entendimento, do discernimento, dá os dons de entender os espíritos, descobrir. Ó, meu Deus, dai o discernimento, dai a interpretação, dai, Senhor, o discernimento, meu Deus, ó, meu Pai da glória. Senhor, abra nossos olhos, como o Senhor abriu os olhos do moço de Eliseu. Meu Deus, meu Deus, meu Deus, meu Pai, meu Senhor, abre meu entendimento, como o Senhor abriu o entendimento de Eliseu, aquele homem prudente, aquele homem, Senhor, que no dia do arrebatamento de Elias, ele queria porção do Espírito que estava sobre Elias. Oh, meu Pai, meu Deus, abençoa essa obra, abençoa esse ministério, dá uma unção de crescimento, uma unção de prosperidade, uma unção de fartura, uma unção de cura, uma unção de libertação, uma unção de avivamento. Oh, meu Deus do céu, uma unção de transformação, de mudança de vida. Deus da glória, oh, Jeová, Jeová, oh, Jeová, levanta esse ministério, dá unção, dá poder, dá autoridade aos obreiros, abre o entendimento dos obreiros, usa, meu Deus, os obreiros, usa, meu Deus, as obreiras, os membros, usa, meu Pai, essa obra com sinais e maravilhas, usa, meu Deus, essa obra, usa esse ministério, meu Deus, usa esta igreja, usa, meu Pai,
Oh, meu Deus, usa esta

obra, dá a esta igreja uma força, dá unção, uma autoridade. Meu Deus, dá o ministério, Deus é santo, santidade, autoridade, poder, humildade, vigilância, prudência. Oh, grande Deus, usa esse ministério para ganhar almas, para arrancar as almas das garras do inimigo, das garras do maligno. Senhor, usa esta igreja, usa esta obra, meu Deus, usa este ministério, meu Deus, usa. Meu Deus, usa esta igreja, meu Deus, usa esta obra. Oh, Jesus, oh Espírito Santo, envia a multidão, arranca a multidão das forças do mundo. Oh, meu Deus, arranca as multidões que estão indecisas, que estão sofrendo, que estão padecendo, embaraçadas, enroladas, enroscadas. Oh, meu Deus do céu, oh, meu Pai da glória, oh, grande Deus, oh, grande Pai, oh, grande Senhor, oh, grande Espírito Santo, meu Deus, faz a multidão aparecer, envia o povo, envia as almas, meu Deus, faz que essa obra tenha unção para atrair multidão, para atrair grandes multidões, Senhor. Envia, meu Deus, envia Espírito Santo, envia o povo, meu Deus, envia as almas, faz o povo aparecer, faz as almas, meu Deus, conchegar, achegar. Senhor, faz as nossas igrejas não comportar mais o povo. Ah, meu Deus, em nome de Jesus, em nome de Jesus Cristo, Pai, Senhor, envia o povo, Senhor, levanta um povo, Senhor da glória, dá nós um povo grande. Há uma multidão, há uma multidão de gente, meu Deus, que querem compromissos com o Senhor, que querem viver em santidade, em pureza de vida. Oh, aleluia, glória, glória a Deus, aleluia. Meu Deus, envia, envia obreiros, levanta obreiros sinceros, levanta obreiros fiéis, corajosos, tementes, obreiros que têm compromisso com a própria alma dele, porque se ele não tiver compromisso com a alma dele, como que ele vai ter compromisso com a alma dos outros? Meu Deus, oh, meu Pai, oh, Espírito Santo, levanta, meu Deus, apacentadores, pastores, levanta, meu Deus, evangelistas, levanta, meu Deus, missionários nesta obra, levanta, meu Deus, homens enviados, capacitados, ungidos pelo Senhor. Meu Deus do céu, levanta, Senhor, levanta, meu Deus, levanta, Jeová, envia, envia, meu Deus, envia, Espírito Santo, envia, meu Deus, pessoas, pessoas, meu Deus, envia, envia, meu Deus, envia pessoas, meu Pai, oh Deus, envia pessoas e capacita, meu Deus, manda, manda homens e mulheres nos ajudar. Fala, meu Deus, com alguém, fala, meu Deus, com pessoas para vir até o ministério, Deus é santo. Meu Deus, envia homens e mulheres, multidões, envia, Senhor, pessoas mandadas pelo Senhor, pessoas enviadas pelo Senhor. Oh, meu Deus, oh, Jeová, meu Deus, meu Deus do céu, envia, meu Deus, envia e capacita, Senhor. Oh, meu Deus do céu, Senhor, oh, Jesus, envia pessoas escolhidas, envia pessoas escolhidas, Senhor, envia ao nosso encontro, meu Deus, Senhor, oh, Jesus, dá-nos força, coragem, dá-nos ânimo,
sinceridade, prudência.

Ó Deus, abre as portas para todos os dizimistas. Abre as portas, meu Deus, para aqueles irmãos que têm ajudado essa obra, que têm implantado, semeado nessa obra. Ó Deus e Pai, ó meu Senhor, ó meu Divino Espírito Santo, aleluia. Deus, Deus abençoe os semeadores da última hora, os semeadores do reino. Ó Deus, abençoa todos aqueles que têm ajudado, que têm olhado para essa obra com olhar de ajudar, de fortalecer. Senhor, abençoe este povo, abre as portas para eles, dá eles a recompensa nos negócios, na saúde, na vida financeira, espiritual. Meu Deus, faz deles serem pessoas abençoadas grandemente, pessoas que vejam as grandes recompensas, os grandes milagres fluindo na vida desse povo. Ó meu Deus, ó meu Deus, ó meu Pai do céu, abra as portas, meu Deus, abra as portas, Espírito Santo, Senhor dos Exércitos, abra as portas, meu Deus, abre as janelas dos céus, em nome do Senhor Jesus. Meu Deus, abençoa os dizimistas, abençoa os ofertantes, todos os irmãos que têm feito aqueles votos, despropósitos, aqueles irmãos que têm cumprido, aqueles irmãos que têm pego o envelope e têm prometido para o Senhor. Meu Deus, abençoa a vida deles, aqueles que já ajudaram, que já cumpriram os seus votos, seus propósitos. Ó Deus, abençoa, ó Deus, abençoa, multiplica, faz com que haja grandes negócios, grandes portas, grandes compras, grandes vendas. Ó Deus da glória, Senhor, Senhor, abre as portas agora para esse ministério, a nós entrar, meu Deus, aonde só entra quem o Senhor põe. Meu Deus, faz nós entrar, meu Deus, em lugares que só entra quem o Senhor mandou entrar, pôs para entrar. Ó meu Deus, ó meu Deus do céu, então envia recurso, envia condições, envia, meu Deus, não deixa faltar o dinheiro para pagar esta rádio, não deixa, Senhor. Ó meu Deus, Deus dos grandes negócios, das grandes causas, das grandes vitórias, das grandes bênçãos, ó Jeová. Meu Deus, abra as portas grandes, faz eu ver portas grandes abrir, faz eu ver negócios grandes fluir na vida do teu povo, daqueles que têm nos ajudado. Faz eu ver as coisas encaminhando na direção deles. Faz eu ver, meu Deus, faz eu ver, meu Pai, faz eu ver, Espírito Santo, os irmãos crescendo na graça, no conhecimento, nos bens materiais, na saúde, uma família abençoada, próspera. Oh meu Deus, oh meu Pai do céu, oh grande Deus da glória, Senhor, abre as portas, meu Deus, para esse povo. Abre as portas, meu Deus, meu Deus, abre as portas de grandes negócios, Senhor. Oh Jesus, abre as portas de grandes negócios, negócios grandes, Senhor, abre as portas. Deus, derrama riqueza espiritual, riqueza do céu, prosperidade de Deus na vida do teu povo, na vida dos teus servos, que tem sido uma bênção nessa obra, uma coluna neste ministério. Oh meu Deus do céu, oh meu Pai da glória, meu Deus, aqueles que estão aí votando, fazendo um voto de nos ajudar, Senhor, oh Espírito Santo,

abra as portas, meu Deus, abra as portas, meu Deus, abra as portas, meu Deus, abra as portas, ô Jesus, faz eu ver, faz eu confiar, faz eu ver as minhas orações serem respondidas, Senhor, faz eu ver os milagres acontecer, Senhor, que o que eu falar no altar vem acontecer, usa minha boca, usa minha mente, a minha alma, o meu entendimento, usa as minhas mãos, meu Deus usa a minha vida, usa, Senhor, como vaso de honra, e usa como servo de Deus, usa minha boca, usa, meu Deus, os meus olhos, meu Deus, usa a minha vida, para que eu possa ser uma bênção para esse povo do Paraná, esse povo do sul do Brasil, esse povo do Brasil. Senhor, me levanta, Senhor, me exalta, meu Deus, para que eu possa te exaltar, meu Pai. Senhor da glória, investe em mim, meu Deus, investe, meu Pai, na minha vida, investe, Senhor, com sabedoria, com temor, com prudência na minha vida, que eu possa reconhecer que é o Senhor, que vem do Senhor, que é do Senhor e volta para o Senhor. Oh, meu Deus, aplica em mim, aplica, meu Deus, na minha vida, nome de Jesus, em nome de Jesus, Pai, para que a tua obra possa ser abençoada, que a tua igreja possa crescer, meu Deus, levanta obreiros, homens, levanta mulheres, levanta vidas, meu Pai, Deus levanta, levanta, Senhor, agora, levanta homens e mulheres, levanta obreiros, levanta pessoas, meu Pai, com as mãos cheias, com as mãos ungidas, para somar, levanta, meu Deus, levanta pessoas sábias, inteligentes, levanta pessoas prudentes, levanta, meu Deus, dai capacidade, Deus, dai capacidade ao teu povo, dai sabedoria, Deus, dai entendimento, Deus da glória, ô Jesus, meu Deus, eu quero te pedir agora por aqueles que estão parados, que faziam campanhas aqui conosco, irmãos que receberam tantas bênçãos aqui, e agora, Senhor, cadê esse povo? Cadê esse povo, meu Deus, que sumiram? Quantas pessoas que não vieram mais? Quantas pessoas, meu Deus, que fizeram tantas campanhas aqui conosco, receberam tantas bênçãos, tantos milagres, tantas vitórias, Senhor. Esse povo, meu Pai, sumiram, desapareceram. Meu Deus, eu tenho certeza que esse povo tão fracos por aí, estão andando para lá e para cá. Muitos deles estão andando sem direção, sem saber aonde vai congregar. Estão tentando aqui, tentando ali, e não estão se encaixando em lugar nenhum. Estão abatidos, Senhor. Meu Deus, quantos, meu Pai, quantos, meu Senhor, quantos, Espírito Santo, que fizeram votos, que fizeram propósitos de servir a Deus, de buscar a Deus aqui. Muitos, meu Pai, começaram as campanhas e não terminaram mais. Desabaram, se esfriaram, perderam aquela vontade, aquela força de buscar a Deus conosco. Foram desvirtualizados. Oh Deus, oh Deus, oh Deus, oh Pai, oh meu Deus, oh meu Jesus, visita esse povo agora, traga de volta, faz eu ver o povo aqui de volta, aquele povo antigo que eu não vejo mais, aqueles que eu não acho mais na igreja, que não encontro mais aqui na igreja, nas
quartas-feiras, Senhor. Quantos, meu Deus, quantos, meu Pai, que sumiram, desapareceram. Eu nem sei se estão vivos. Eu nem sei se estão mais aqui conosco no Paraná, em Curitiba, ou se já foram para outros países, outros estados. Oh, meu Deus, oh, Jeová, toca nesse povo, faz esse povo aparecer com vida e saúde, faz esse povo aparecer alegre, faz esse povo aparecer, meu Deus, para glorificar, para cantar o hino da vitória. Nome de Jesus, nome de Jesus, nome de Jesus, nome de Jesus, meu Pai. Oh, meu Deus, abençoa as nossas igrejas. Aonde tem uma igreja, Deus é santo. Aonde tem um obreiro ali, tem um dirigente ali lutando. Senhor, Senhor, faz alguma coisa. Usa, meu Deus, os teus servos. Usa, meu Deus. Meu Deus, usa. Usa com poder. Usa com autoridade. Meu Deus, usa, Senhor. Usa os teus servos. Usa, meu Deus, nos dons da palavra, nos dons das maravilhas, nos dons de sinais, de prodígios, nos dons de curas, em nome de Jesus Cristo, Pai, para que o teu reino possa ser glorificado, buscado. Ó Deus da glória, faz com que o teu reino seja buscado, lembrado pelo teu povo, meu Pai, pois a Bíblia diz: buscai primeiro o reino de Deus e as coisas certas, as coisas justas, e aí sim todas as demais coisas serão acrescentadas. Ó Jeová, ó Espírito Santo, põe verdade no coração do teu povo, põe temor, põe pureza, põe santidade, põe zelo, põe humildade. Ó, meu Deus, põe prestígio no coração do teu povo, as qualidades que o mundo não tem para oferecer, as qualidades de um povo diferente, um povo espiritual, zeloso, de boas obras, um povo de qualidade, um povo aonde habita a justiça de Deus, a verdade de Deus, a perfeição de Deus. Ó, Espírito Santo, ó, Deus do céu, teu nome é bendito, teu nome é glorificado, teu nome é exaltado, teu nome é santo, Senhor. Aleluia, aleluia, glória, glória, glória, glória, glória, glória a Deus. Meu Deus, meu Deus, ó, Jesus, ó, Espírito Santo, ó, Deus poderoso, maravilhoso, Deus grande, faz nós sentir a tua presença, faz nós ter a tua presença, faz nós ter, viver com a tua presença, não só na hora do culto, mas aonde nós estivermos, que a tua presença, que o teu poder esteja na nossa vida, Senhor. Meu Deus do céu, Senhor, eu preciso nesta madrugada, eu preciso de algo. Deus, nesta madrugada, eu preciso de algo, Senhor. Espírito Santo, eu preciso, meu Deus, eu preciso algo do Senhor. Espírito Santo, ó, Espírito Santo, ó, Espírito de Deus, ó, Espírito de Vernicando Alabastéria, ó, glória a Deus, ó, Espírito da Verdade, ó, Espírito Santo, apoderai da nossa vida, da nossa fraca pessoa, do nosso corpo, ó, Deus, ó, Jeová, Espírito Santo. Oh, meu Deus, unge as minhas mãos, unge aonde nós colocar as mãos, que o Senhor possa curar, que o diabo não venha resistir, que o diabo não venha aguentar.

que o diabo venha cair por terra, em nome de Jesus, em nome do Senhor Jesus, Pai. Deus, unja os nossos olhos para que nós possa ver, enxergar o invisível, enxergar aquilo que só o homem espiritual possa enxergar, porque a Bíblia diz que o homem natural não entende nada, não compreende nada, só compreende as coisas desse mundo, as coisas naturais, mas o que é espiritual, ele discerne bem todas as coisas. Oh meu Deus, oh meu Deus, oh Jesus, a Bíblia diz que nós temos a mente de Cristo. Senhor, oh Senhor, a Bíblia diz, Paulo diz, que nós temos a tua mente, meu Deus. Então faz nós pensar, faz nós pensar e entender, faz nós ver as coisas, meu Deus, com os olhos da mente, com os olhos do entendimento, com os olhos da verdade, da pureza, da santidade. Oh Jeová, oh Espírito Santo de Deus, faz nós ver as coisas, faz nós enxergar aonde tiver um demônio escondido em alguém, aonde tiver um diabo escondido em alguém, que nós possamos ver, que nós possamos enxergar ali o inimigo, o adversário, Satanás, o maligno. Oh meu Deus, oh meu Pai do céu, meu Senhor, meu Jesus, meu Divino Espírito Santo, faz nós enxergar com os olhos do entendimento, com os olhos espirituais, com os olhos do discernimento, com os olhos da verdade, da pureza. Meu Deus, dá-nos a simplicidade e a prudência. Faz nós sermos simples como as pombas, mas prudente como a serpente. Oh meu Deus, oh meu Pai do céu, oh Espírito Santo, oh Espírito de Deus, oh Espírito da verdade, oh Deus, faz nós enxergar, faz nós ver as portas fechadas e abertas, faz nós ver aonde está a tua mão, faz nós enxergar aonde está as garras do inimigo, faz nós ver, meu Deus, as coisas mostradas, reveladas pelo Senhor. Oh grande Deus da glória, meu Deus do céu, faz nós ver as coisas grandes acontecendo, os milagres, as maravilhas, as coisas grandes que vêm de Deus, as coisas boas, progressivas, as coisas espirituais, Senhor. Meu Deus, oh meu Deus, oh Jesus, oh meu Deus, visita agora meus parentes, meus familiares, oh meu Deus, visita agora, visita, Senhor, os parentes dos irmãos, os parentes das irmãs, oh meu Deus, visita agora, onde tiver, na cadeia, na prisão, na cela, no hospital, nas ruas, drogando, bebendo, oh meu Deus, oh meu Pai, aquelas pessoas que tiver agora em um ponto de prostíbulo, em um ponto de drogas, oh meu Deus, alguém orando por ela, por ele, Senhor, oh Senhor, faz alguma coisa agora. Olha agora, meu Deus, os taxistas, os caminhoneiros, os motoristas, os frentistas, os padeiros, os porteiros, os guardas noturnos, vigilantes, oh meu Deus, os policiais, meu Deus, guarda agora, Senhor, guarda, meu Deus, guarda, meu Deus, agora, Senhor dos exércitos, oh meu Deus do céu, oh Senhor bendito e poderoso, abençoa a campanha de quarta-feira, Jesus, abra as portas.

portas. Oh, Jesus, faz acontecer coisas que nunca aconteceu, que o povo nunca viu e nem ouviu falar. Meu Deus, oh meu Deus do céu, faz acontecer coisas grandes, faz acontecer milagres, maravilhas, faz acontecer, meu Deus, coisas que só Deus pode fazer. Então, em nome de Jesus, em nome do Senhor Jesus, meu Deus, glória a Deus, glória a Deus, glória a Deus, glória a Deus, glória ao nome do Senhor Jesus. Oh, glória a Deus, oh, glória a Deus, oh, aleluia, bendito é o Rei, bendito é o Senhor dos Exércitos, glória ao nome do meu Deus, glória a Jesus. Senhor, todos que têm orado por nós, todos que agora estão orando por mim, por nós, todos que agora estão nos apresentando as suas mãos, oh meu Deus, abençoe esse povo que tem orado por nós, que tem jejuado, que tem lembrado de nós na oração. Oh, graças a Deus, oh, graças a Deus, oh, graças a Deus, oh, glória a Deus. Aqueles, meu Pai, que tem pedido as nossas orações, aqueles que tem nos dado os pedidos de oração, que tem ligado para a rádio, que tem mandado as mensagens pedindo a oração, oh Deus do céu, não esqueça, meu Pai, das colunas dessa obra, não esqueça dos irmãos que estão pagando o rádio, as irmãs que estão pagando essa programação, é eles que pagam. Oh Deus e Pai, oh Espírito Santo, não esqueça, não esqueça do trabalho deles, do serviço, não esqueça, meu Deus, aonde eles estão trabalhando, guarda eles, é protegendo, vai livrando, Senhor, em nome de Jesus, meu Deus, para a tua glória, glória a Deus, Pai. Pai, tira agora a amargura da alma, tira a tristeza, angústia, desespero, todo o sentimento de amargura, todo o sentimento de tristeza, de abatimento. Senhor, tira agora, alegra os corações, tira agora, Senhor, toda a amargura, todo o peso, vai tirando, vai enchendo agora esta alma de alegria, de gozo, em nome de Jesus. Glória a Deus. Fica conosco, meu Deus, continua conosco, meu Pai, em nome do Senhor Jesus. Amém e amém, Jesus, amém.

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Eu cheguei com dívidas impagáveis, problemas na justiça, eu precisava pagar dívidas para ontem, algo em torno de 10 mil reais. Era muito dinheiro para mim, que tinha por volta de 20 reais na carteira. Eu estava passando necessidade, inclusive, de alimentos dentro da minha casa. Eu tinha perdido em janeiro um escritório no centro de Curitiba. Eu era uma pessoa que a minha renda mensal era em torno de 8 mil reais e aquele dia 2 reais estavam me fazendo a diferença. Eu não podia continuar naquela situação. Detalhe, eu não tinha direção de Deus para os meus negócios. Eu participava de campanhas de prosperidade em diversos ministérios. Inclusive aquele que tem diversos pastores numa campanha de segunda-feira. Posso falar? 318 pastores não foram capazes de me dar a direção que o Senhor me deu. Um único homem de Deus me deu toda a direção que eu precisava e nunca tinha tido. Então eu vim a primeira quarta-feira. Eu lembro que na primeira quarta-feira eu tenho uma agência de recursos humanos. E eu tinha naquela semana colocado um anúncio para eu trabalhar de diarista. Eu recrutava diarista, mas naquela situação, a minha situação estava tão difícil, pastor, que eu precisava de dinheiro para ontem. E só sendo diarista eu poderia levantar esse dinheiro, porque elas trabalham e recebem no mesmo dia. E Deus começou a trabalhar aquilo. Eu sei que ninguém me ligava para mim trabalhar, porque não era aquilo que Deus queria de mim. Eu era uma empresária, certo? Eu estava doente, a ponto da minha ex-empregada, porque eu já não podia pagá-la, me bancou os meus remédios. A minha empregada estava pagando os meus remédios, porque eu não tinha dinheiro para um chá. Na primeira quarta-feira, Deus colocou já no meu coração, você é empresária. E tudo aquilo que foi tirado vai ser restituído. Mas na minha cabeça, eu jamais imaginei que eu teria a minha empresa de volta. Na segunda ou terceira quarta-feira dessa campanha, o Senhor me levou até um lugar aonde tinha o escritório dos meus sonhos. Os meus clientes são da classe A de Curitiba e hoje eu tenho a minha empresa aonde ela necessita estar. Na terceira ou quarta campanha, eu consegui fechar um escritório no Batel, onde o meu aluguel é quase R$1.000. Eu repito que eu cheguei aqui com R$2 me faziam muita diferença. E hoje, só o aluguel que eu pago é em torno de R$1.000. As dívidas eu consegui negociar já na primeira semana que eu cheguei nessa igreja. Eu já estou na reta final delas, falta muito pouco. Hoje, a minha família senta para ouvir o meu testemunho. É muito forte, mas eu quero declarar aos ouvintes que é assim. Quando eu cheguei aqui, eu sempre coloquei no meu coração que eu não queria ser mais uma pessoa. Mais um a participar de uma campanha. Eu sempre falei para Deus, quando eu comecei a ser liberta, que eu sabia que algo diferente estava acontecendo nessa igreja comigo. Então eu cheguei aqui pedindo já para Deus que eu quero ser uma das maiores dizimistas do seu ministério. E eu vou ser. Quando o senhor fala de aluguéis, de estar abrindo igrejas, eu falo, Senhor, um dia eu vou assumir o aluguel dessa igreja. E aquele aluguel, porque é importante pra mim, entendeu? Então hoje essas dívidas já estão realmente, essa semana eu tô entrando na reta final do pagamento. Tô com a minha empresa aberta. Pra não ficavam, hoje eu consegui montar uma equipe que fica, que trabalha corretamente. Então tudo se transformou, tudo. Eu falei do sapato. Cheguei realmente com uma bota furada na igreja, lutando pela restauração da minha família, mas eu acho assim que Deus sondou tanto o meu desprendimento que eu falava, Senhor, hoje não pode chover, porque se chover, vai molhar o meu pé, o Senhor não vai permitir que eu vá com o pé molhado para sua casa.

0: casa. Então não chove, tá, Deus? E realmente não chovia. E eu não conseguia vir pra igreja. E eu vim com a bota furada. Vinha mesmo. A minha mãe, as minhas irmãs via eu. E eu, sabe, naquela situação era muito triste, porque eu era uma pessoa que eu viajava. É como que antes eu tinha negado pro meu filho um achocolatado de R$2 e o meu filho ficava em hotéis com piscinas térmicas. Tava acostumada a ter empregado em casa. Como que eu ia explicar pra uma criança de 7 anos, pastor, que a mamãe não tinha R$2 naquele dia? Para uma mãe isso dói. E eu tinha que mudar essa situação na minha vida. Eu tinha passado, pastor, por muitas igrejas mesmo. Para você ter uma ideia, eu cheguei aqui para lutar pela restauração da minha família, porque é uma coisa absurda, é uma história muito triste, mas o meu casamento ele acabou 15 dias depois. Foi assim que eu cheguei na igreja. Eu vim lutar pela restauração do meu casamento. E muitas pessoas, muitos pastores falavam assim: eu vejo que foi feito um trabalho de macumbaria para você. Mas, pastor, parecia que eles tinham medo do diabo. Eles não oravam, eles não botavam a mão na minha cabeça. Só nessa igreja eu fui liberta. Só nessa igreja eu encontrei prosperidade. Eu encontrei a cura. Entendeu? Eu tenho encontrado a restauração da minha casa, porque eu já estou determinando a restauração completa da minha família. Então, assim, mudou a minha vida por completo. Mudou. Hoje, realmente, as pessoas pedem oração pra mim. Porque o meu testemunho, ele tem impactado aquelas pessoas que me ajudaram. Mas como? Você já conseguiu isso? Eu cheguei a vender coisas da minha casa pra poder pagar o que eu não tinha, eu tava devendo muito, tive que vender. E se não me engano, quarta-feira passada, o senhor disse assim: o senhor tá falando aqui que ele vai dar tudo novo na sua casa. Não sei se o senhor se lembra. Ah, amanhã eu tô indo comprar um jogo de sala. Porque assim, eu tomo posse. Eu não fico ali, pastor, só ouvindo o que o senhor tá falando. Porque às vezes a pessoa senta ali e fica: aham, tá bom. Ah, tá. Não, eu tomo posse, eu quero pra mim. Se a pessoa que tá ali do meu lado não absorver o que o senhor tá determinando, eu pego pra mim. Opa, senhor, eu também quero, e eu quero, e eu quero. Então, assim, acho que é por isso que as coisas estão acontecendo, entendeu? Não tinha, pastor, eu não tinha, mas assim, se eu recebia de um cliente, porque a partir do momento que eu cheguei aqui, as coisas já começaram a andar. Então eu dividia: bom, esse valor X eu vou pagar o meu credor, enfim, mas tem que sobrar pro meu voto, tem que sobrar, entendeu? Então, assim, isso vai fazer diferença? Esse voto de R$50 vai me ajudar a liquidar essa dívida agora? Não, então calma lá, eu vou separar valor X, mas eu vou fazer, sabe? Eu não tive medo de me lançar. Eu acho que é aí que estava o diferencial, está o diferencial. A pessoa que vem aqui e se lança, realmente ela vê o milagre acontecer.
1: Agora, a senhora está falando aí que viu a diferença. Então, há diferença de igreja, há diferença de pastor, há diferença de pregação, de oração. Então, há muita diferença?
0: Completa. Não existe. Acho que não existe, não tem, sabe? Eu percebo que, assim, vocês pagam um preço. Vocês pagam. Eu tenho certeza. Uma coisa eu coloquei no meu coração, pastor. Aconteça o que acontecer comigo daqui pra frente em relação a ministério, eu nunca mais vou deixar de ajudar essa obra. Nunca mais. Sabe por quê? Foi através dessa rádio que um dia, no sábado que antecedia esse domingo que eu cheguei aqui pela primeira vez, eu, zapeando o rádio, encontrei a programação da igreja. Um dia que eu tava destruída, chorando no meu quarto, o senhor colocou eu ali de frente para aquele rádio para ouvir essa programação. Como que eu vou poder deixar de ajudar um ministério que, sabe, uma rádio que chegou ali e transformou a minha vida? Completamente, não tem como deixar de ajudar. E existe, claro, diferença. Vocês pagam preço, vocês oram, vocês jejuam, vocês dão todo o suporte que a gente precisa. E é um entendimento muito claro, muito objetivo, não tem enrolação, entendeu?
2: É ou não é?
0: É ou não é? Você vai fazer a campanha, então, vai acontecer rápido.
1: Não tem que negócio que de enganação, de interesse próprio, de tirar do povo, não. Aqui nós damos para o povo. A nossa intenção aqui é dar para o povo, é investir no povo, é derramar no povo, porque um dia, uma hora que esse povo está abençoado, esse povo tem, esse próprio povo, movido pela gratidão, movido pela fé, tem um suporte, tem um retorno. Não precisa nós tomar do povo, enganar o povo, iludir o povo, tirar do povo, não é o povo que tem que levar. Tem que levar. A gente tem que ter para dar ao povo.
0: O sacrifício aqui não é do visitante, do membro, enfim. O sacrifício aqui é dos pastores pelas nossas vidas, entendeu? E o que eu podia te oferecer com uma bota furada? Nada! Nada! Até hoje, quem garante para vocês que, apesar de eu estar recebendo isso tudo, eu vou dar continuidade e o meu tratamento aqui é o mesmo? Aqui eu encontrei amor. Ninguém olha pelo que eu sou, pelo que eu tenho. As pessoas nos dão amor. As pessoas cuidam. É amor. Aqui sim, o pastor dá a vida pelas suas ovelhas. E é muito bom estar aqui. Pode ter certeza disso.
1: Um alô agora para quem está te ouvindo. Um alô para aquela pessoa que está frustrada de igreja, decepcionada. Aquela pessoa que está escandalizada. Sinta agora, veja agora, no lugar daquela pessoa machucada, ferida, aquela pessoa que foi lesada, que deu tudo para a igreja, aquela pessoa que não acredita mais em pastor. Dá um alô assim para ela agora.
0: Pastor, lesada eu fui um monte, porque eu sempre fui uma pessoa muito desprendida a ajudar a obra do Senhor, muito. Eu acho que assim, não tem nem o que pensar, tem que vir para cá correndo, correndo. Se for, fale assim para Deus: Deus, é a última porta. Porque aqui é o lugar para quem não tem mais saída. É a última porta que ele vai nos honrar. E ele honra. Ele honra, pode ter certeza disso.
1: O nosso Deus aqui é o Deus vivo. O Deus vivo, o Deus real, o Deus verdadeiro. Não é o Deus de conversa. Não é o Deus de oba-oba. Não é o Deus de lá-lá-lá. É o Deus da verdade. Sim, sim ou não, não.
0: E nada de aceitar, você tem que passar por isso. Porque eu ouvi muitos pastores me falar: é provação, você tem que passar por isso. Eu tenho que negar algo pro meu filho? Eu tenho que andar com a bota furada? Doente. Eu tenho que estar doente?
2: Devendo,
0: sabe? Não tenho.
2: A empregada te dando comida?
0: A empregada me comprando um xarope.
2: Remédio, né?
0: É, um único remédio. Porque eu digo xarope porque xarope é uma coisa barata. Né? 10, 15 reais, e nem isso eu não tinha. Nem isso eu não tinha. Ela levava bolacha pro meu filho, pastor. Ela levava bolacha pro meu filho. Entende? Então, assim, hoje ela fica parada me olhando, porque ela já vai voltar a trabalhar pra mim. Sabe? Tudo mudou. Tudo mudou, tudo mudou. E aquela coisa que os meus sonhos, eles voltaram. Entende? Aquela coisa que meu Deus, eu não posso nem ter isso. Como é que eu vou determinar que eu vou ter um carro novo? Como é que eu vou determinar que eu vou comprar isso? Que eu vou voltar, sabe? Claro que eu vou voltar, porque, sabe, eu tô vendo tudo sendo restaurado. É muito forte, é muito forte. Então, assim, tá passando, tá dentro. Não tem que ter medo porque tá dentro de uma igreja. Tem que vir buscar, sim. Tem que vir. Assim, eu digo pra quem, sabe, não tem saída, acha que não tem saída, vem pra cá, porque você vai encontrar a solução.
1: Experimente. Não fica aí observando, será que é? Será que... Venha ver. Venha ver. Venha e veja. Foi isso que Jesus mandou dizer para João Batista: venha e veja. Aqui os paralíticos andam, cegos enxergam, os mudos falam. Aqui o leproso é ressuscitado, o morto, o leproso é purificado, o morto é ressuscitado. E a todos é anunciado o evangelho. Venha e veja. Essa é a tua palavra.
0: É verdade, é bem assim mesmo. Curas muito fortes, aquilo que eu falei. A minha família toda de dentro de igreja, hoje eles pedem oração. E tá todo mundo muito curioso para vir, eu percebo isso, sabe? A minha mãe, mês retrasado, foi operada de um câncer, que era uma coisa muito séria, ela poderia ter morrido. Eu trouxe a touca dela aqui, o Senhor ungiu quando ela colocou a touca na cabeça na UTI, ela falou que sentiu um calor imenso, surpreendeu todos os médicos do hospital, porque se recuperou de uma forma muito rápida. O que eram 7 dias de UTI se tornou em 40 horas, foi muito pouco, sabe? Muito, assim, não tem, acho que eu ficaria aqui a noite inteira contando, porque nas minhas mãos acaba acontecendo assim, pastor. Quanto custa para abrir uma empresa? 1.000. Ah, o contador me fez por 300. Quanto que custa aquilo? 500, mas nas minhas mãos vem parar por em 100, entende? Então, assim,

0: são mínimos detalhes, mas que tudo eu vejo a grandeza de Deus hoje, entende?
1: Tá sobrando.
0: Tá, porque você, sabe, você começa a ver assim, você vê a mão de Deus. Poxa, mas na verdade, pastor, até aquilo que é pra dar errado tá dando certo. De tão forte que realmente é. É muito abençoado. Eu louvo a Deus pela vida de vocês de verdade.
2: A senhora mora
0: em São José dos Pinhais.
2: Obrigado, Deus abençoe.
0: Amém.

paz do Senhor Jesus, presbítero Paulo Messias, para o Senhor Jesus, amados irmãos, ouvintes do programa Vencendo pela Fé. Aqui é o irmão Tiago, aqui da Igreja Pentecostal Deus é Santo. Eu também venho, né, dar minha participação nessa programação aqui e quero convidar os irmãos para essa campanha de quarta-feira, meus irmãos, nos três horários aqui na Igreja Sede dos Campos Gerais, aqui na Rua General Carlos Cavalcante 252. Meus irmãos, eu sou prova viva, meus irmãos, de quantas bênçãos Deus tem me dado nessas campanhas de quarta-feira, meus irmãos. Campanha de portas abertas, né? Eu trabalho na construção civil, meus irmãos, como autônomo aí, construtor civil, e Deus tem feito milagre na minha vida, meus irmãos. Não tem deixado faltar, né, meus irmãos, as empreitas. Graças a Deus, Deus tem abençoado minha família, a minha casa, o meu lar, a minha vida em todas as áreas, meus irmãos. Antes de eu conhecer a Igreja Deus é Santo, eu era uma pessoa escravizada por Satanás, meus irmãos. Depois que eu conheci essa igreja, Deus me libertou. Me libertou dos vícios, me libertou de tudo. Tudo que não presta, meus irmãos. E o milagre é nessa igreja, meus irmãos. Deus está nesse lugar aqui. Deus transformou minha vida da água pro vinho. Eu estou muito feliz de ter conhecido a Igreja Deus é Santo. E eu fiz um voto com Deus aqui, que até o final da minha vida eu vou estar servindo a Deus aqui nessa igreja. Aqui. E eu deixo o meu convite para os irmãos também. Venham, meus irmãos, na Igreja Deus é Santo, venham fazer as campanhas, fazer voto, que o milagre, meus irmãos, Deus vai fazer na vida dos irmãos. Se os irmãos fizerem as campanhas aqui na Igreja Deus é Santo sem quebrar, Deus é poderoso para fazer milagre grande na vida dos irmãos, porque o nosso Deus é um Deus grande, ele faz coisas grandes na vida daquele que crê. Eu quero deixar também o endereço aqui, né, da Igreja Deus é Santo. Talvez tenha algum irmão que está ouvindo a programação, que ouve, nunca veio ainda, meus irmãos, como eu também, né, ouvi muito, uns 2-3 anos para daí eu poder vir aqui na igreja.

0: Depois que eu vim, a gente vê a diferença na vida da gente. É 3 horários de culto, meu irmão. 9 da manhã, 2 da tarde e 7 da noite. Vai estar no Santo Altar de Deus aqui o pastor Paulo Messias, um homem de Deus e que Deus levantou, né, para ser o pastor dirigente aqui dos Campos Gerais, meu irmão. Um homem que ora, que jejua, que tem amor pelas almas, meu irmão. E Deus vai operar maravilha, meu irmão, nesses 3 horários. Campanha, esta porta foi Deus quem abriu. Não deixe de vir, meus irmãos. Não ligue pro frio, porque o milagre Deus vai realizar em nome de Jesus. O endereço, mais uma vez, Rua Avenida General Carlos Cavalcante, 252, em frente ao Balarote, aqui do Varanas.
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0: Aleluia! Grande é o Senhor!
1: Os ouvintes de casa, aqui quem cumprimenta todos com a paz do Senhor Jesus é seu irmão em Cristo, Cooperador Rubens. Então, irmãos e irmãs, eu faço um convite para você nessa quarta-feira. Vem buscar sua bênção, sua vitória. Você que está doente, você que está enfermo, você que tem algum problema, que só Jesus que pode resolver. Venha nessa quarta-feira, às 9 da manhã, às 2 da tarde, às 7 da noite, aonde o nosso pastor Paulo Messias vai pregar a palavra de Deus, esses 3 horários, 9 da manhã, 2 da tarde, 7 da noite. Não perca essa oportunidade que Deus te dá para você vir nessa quarta-feira. Você que está sofrendo, você que está doente, você que nada está dando certo mais na sua vida, é obra de macumba contra você, contra a sua esposa, seu marido, sua família. Não fica em casa, irmão. Deus tem uma bênção, uma vitória. Nessa quarta-feira, 9 da manhã, 2 da tarde, 7 da noite, aonde o nosso Deus vai fazer milagres grandes, vai curar, vai libertar, e você vai sair daqui remido, lavado pelo sangue de Jesus. É o nosso pastor Paulo Messias, 3 horários, 9 da manhã, 2 da tarde, 7 da noite, é aqui na Avenida General Carlos Cavalcante, 252, em frente ao Balarote, aqui de Uvaranas.

irmãos e irmãs, eu quero testemunhar, eu quero contar, quando eu não conhecia ainda essa igreja, eu sofria, eu era escravizado por Satanás. Hoje Deus me trouxe aqui na presença de Deus, hoje sirvo a Deus aqui na igreja pentecostal Deus é Santo, Deus me curou, Deus me libertou. Então eu era viciado na droga, eu usava crack. Então, irmãos e irmãs, eu era bêbado, eu era uma pessoa que ninguém dava 10 centavos por mim, andava caído por aí, saía de casa, ficava posando na rua, 3, 4 dias, eu era funcionário público, pegava o pagamento e caísse numa sexta-feira, eu ficava sexta, sábado, domingo, só voltava para casa na segunda-feira, com o bolso vazio, daí tinha encrenca em casa, confusão. E eu agradeço a Deus, porque Deus me deu essa vitória, Deus me deu, me libertou, Deus me curou das enfermidades que eu tinha. Eu era doente, eu tinha diabetes, tinha problema no coração, tinha aí no pulmão, infecção no rim, e hoje Deus me curou. E você também que tem sofrido com enfermidade, com doença, vem até a igreja pentecostal Deus é Santo, vem receber a tua bênção, teu milagre, em nome de Jesus. Então, irmãos,

cumprimento todos capados, Senhor Jesus, quem tem um imenso prazer em falar com os irmãos ouvintes, é o cooperador Emerson, convido a todos para essa quarta-feira, a monumental campanha, denominada as essa porta foi Deus que abriu. Vocês estão convidados em nome de Jesus para vir buscar a bênção, para vir buscar a vitória. Estará no santo altar de Deus nosso irmão pastor Paulo Messias, homem que Deus tem usado tremendamente na palavra, nos dons do Espírito Santo para pregar, para revelar. E Deus vai estar dando a tua vitória. Compareça, irmãos ouvintes, não fique em casa, não. Não olhe para o frio, mas olhe para a tua bênção, para a tua vitória, que Jesus está aqui com as portas abertas para te abençoar, para te entregar a tua grande vitória. Em nome de Jesus, porque esse ministério aqui foi Deus que aprovou. Essas portas estão abertas, porque Deus tem operado grandemente aqui através. É uma igreja que marcha através da oração, e a oração move as mãos de Deus. Compareça, direto ouvindo, compareça, que a bênção é grande, a vitória é grande. Não olhe para o filho, não fique em casa, não fique só em ouvir essa programação, o programa Vicente pela Fé, mas compareça, que o milagre com toda certeza vai acontecer na vida daqueles que comparecer. Deus tem a tua vitória, Deus tem o teu grande livramento, a prosperidade, aquilo que você precisa do Senhor, ele está aqui para te entregar, em nome do Senhor Jesus. O endereço está aqui na Avenida Carlos Cavalcante, 252, bem em frente ao Balarote, não tem erro, fica bem no coração da cidade de Ponta Grossa, meu irmão. Compareça, que Deus tenha a tua vitória. Amém?

paz do Senhor Jesus, a todos os nossos amados irmãos, ouvintes da programação Vencendo pela Fé. Quem cumprimenta a todos, sua irmã em Cristo, cooperadora Edneia. E eu estou passando aqui para deixar um convite todo especial a todos os nossos amados irmãos que estão nos ouvindo agora na cidade de Ponta Grossa, em especial aos irmãos aí do bairro Londres, onde, com a permissão do Senhor, nesse próximo domingo, dia 21, nós vamos estar aí junto com os irmãos para pregar a bendita palavra do Senhor, orar pelos excelentes dons do Espírito Santo, aonde eu creio que Deus tem nos preparado esta oportunidade para nós estarmos ali reunidos, juntos para adorar, bendizer o nome do Senhor, aonde será uma noite de vitória, de bênção, salvação, libertação, aonde o Senhor com certeza vai estar manifestando o seu poder, abençoando todos quantos comparecer, você que nos ouve agora aí do bairro Londres, você e sua família, são os nossos convidados. O endereço da nossa igreja aí no bairro Londres é Ivo José Lewandowski, 202, fica próximo ao Lavacar Avenida, e com a permissão do Senhor, eu mesma, a cooperadora Edneia, vamos estar aí juntamente com uma equipe de obreiros, irmãos, buscando a presença do Senhor. Eu creio que será um culto de vitória, um culto do mover do Espírito Santo em nosso meio. E você que nos ouve é o nosso convidado todo especial a se fazer presente nesse próximo domingo, dia 21, a partir das 19 horas, aonde o Senhor, ele tem uma bênção reservada para você e toda a sua família. E também nesta mesma oportunidade, eu já quero aqui convidar também os nossos amados irmãos também do Jardim Paraíso, porque também na próxima quarta-feira, no dia 24, nós estaremos aí com os irmãos também no Jardim Paraíso para pregar a palavra do Senhor, orar por todos, e Jesus com certeza garantindo a vitória, a bênção, o milagre. A nossa igreja pentecostal Deus é Santo no Jardim Paraíso está localizada na Avenida João Martins Ribas, 568, em frente ao CRAS, aonde Deus tem uma vitória também, uma bênção a todos os irmãos também aí do Jardim Paraíso. Então, eu estou passando aqui para deixar esse convite todo especial. Compareça, quem garante a vitória é Jesus. Nós vamos estar ali orando, clamando a Deus, e com certeza Deus, ele vai estar realizando grandes obras em nosso meio. Então, todos são os nossos convidados.

irmãos do Jardim Londres e também os irmãos do Jardim Paraíso, aonde Deus ele tem uma vitória para cada um que comparecer. Jesus ele espera você de braços abertos. Ele é o maior interessado em abençoar. Então está aqui esse convite a todos os nossos amados irmãos que estão nos ouvindo agora, aí de Ponta Grossa, bairro Londres, Jardim Paraíso. Deus ele tem bênçãos para nós nesta noite de domingo, no dia 21 de junho, e também na quarta-feira, dia 24 de junho, onde Deus nos preparou esta oportunidade para juntos nós recebermos a bênção do Senhor.

0: Ô meus irmãos, recebam todos a paz, nosso Senhor e Salvador Jesus Cristo, quem tem imenso prazer de falar com todos aqui dentro do programa Vencendo pela Fé. Sou irmão em Cristo, presbítero Marcos Airã, e graças a Deus nós estamos aqui para confirmar nossa presença na noite desta terça-feira, dia 16 de junho, às 19 horas, aqui na rua Cruz Machado, número 1000, na Igreja Pentecostal Deus é Santo, na cidade de Castro. Eu mesmo, presbítero Marcos Airã, estarei saindo aqui de São José dos Pinhais, estarei saindo da nossa sede nacional para estar cultuando e adorando ao Senhor juntamente com o povo de Deus da cidade de Castro. Nessa terça-feira nós estaremos pregando a palavra, orando pelas orações, ungindo a todos com óleo santo, noite de cura, de libertação, de louvor, de salvação de alma, uma noite que traz o tema: Senhor, me cura, Senhor, me sara. Irmão, quem sabe você está me escutando agora precisando que Deus faça um milagre na sua vida. Quem sabe você está me escutando agora, a enfermidade não está no corpo, não está na carne, mas está na alma. E nesta noite Jesus Cristo vai te sarar. Nesta noite Jesus Cristo vai te curar. Venha estar conosco na noite desta terça-feira, 16 de junho, às 19 horas. Nós estaremos aí juntamente com a irmã cooperadora Edneia, dirigente aí da cidade de Castro. Olha, meus irmãos, vai ser uma noite de maravilha. Nós estamos em um propósito de oração, estamos em um propósito de jejum, para que Deus venha operar na noite desta terça-feira, na rua Cruz Machado, número 1000, na Igreja Pentecostal Deus é Santo, da cidade de Castro. Vai estar comigo também o nosso irmão cooperador Henrique, aqui do bairro do Tatuquara, louvando a Deus. E eu tenho certeza que Deus tem algo a fazer na noite desta terça-feira, irmão cooperador Henrique.
1: Paz do Senhor Jesus, meus irmãos, ouvintes, Deus abençoe os irmãos. Nessa terça-feira, meus irmãos, não perda. Essa terça-feira é o dia da sua vitória, do teu milagre. Venha você, traga a sua família, em nome de Jesus, e Deus é quem garante a vitória. Amém, meus irmãos?
0: Tá aí, irmão, o cooperador Henrique, confirmando a sua presença juntamente comigo, presbítero Marco, na noite dessa terça-feira, na rua Cruz Machado, número 1000, na Igreja Deus é Santo, da cidade de Castro. Atenção, enfermos, desempregados, endividados, macumbados, você que está com problema na sua casa, você que está com problema na sua família, vem estar conosco na noite dessa terça-feira. Por que que você vai ficar em casa, irmão? Por que você vai ficar em casa, minha irmã? Olha quantos quilômetros nós iremos percorrer de São José dos Pinhais até a cidade de Castro. Com alegria no meu coração, com maior felicidade, nós estaremos aí uma noite de palavra, das profundas revelações do Espírito Santo de Deus, noite da unção. Traga peça de roupa, fotografia, carteira de trabalho, traga algo, porque nesta terça-feira Deus vai fazer algo na vida do povo de Deus da cidade de Castro. Compareça, porque Deus tem algo a fazer na Igreja Deus é Santo, aí nesta terça-feira às 19 horas. Está aí meu convite, está a minha participação. Eu agradeço primeiramente a Deus, agradeço ao pastor regional, presbítero Paulo Messias, que está lutando pelos campos gerais. Deus abençoe a irmã cooperadora Edneia também. Nós vamos estar aí junto com os obreiros, com as obreiras, nessa terça-feira, louvando, agradecendo o nome do Senhor. E eu tenho certeza, povo de Deus, que nesta terça-feira, às 19 horas, Deus vai curar, Deus vai salvar, Deus vai libertar, Deus vai fazer alguma coisa na vida daqueles que crê. Não foi a Bíblia que diz, não é a Bíblia que diz para nós? Deus diz para nós: e os sinais acompanharão aqueles que crê. Então, se você crê, você vai sair de casa, você vai se esforçar e vai estar presente na Igreja Pentecostal Deus é Santo, na rua Cruz Machado, número 1000, aí na cidade de Castro, onde Deus tem uma vitória para a sua vida. Está aí minha palavra, eu confirmo a minha presença. O cooperador Henrique também vai estar aí juntamente comigo, e nós estaremos às 19 horas louvando ao Senhor. Deus abençoe o povo de Deus que está na audiência do programa Vencendo pela Fé. Prossegue o programa Vencendo pela Fé no ar, e nessa noite de terça-feira eu aguardo você, a sua casa e também a sua família juntamente conosco.

Oh, meus irmãos, minhas irmãs e meus ouvintes, eu estou aqui neste exato momento, aqui nos estúdios da nossa Igreja Pentecostal Deus é Santo. Eu estou aqui para falar da campanha que nós estamos fazendo na quarta-feira. Eu quero convocar o povo para estar conosco. 9 da manhã, 3 da tarde e 7 da noite. Meu filho, pastor Paulo Messias, e que Deus está usando poderosamente na palavra, nas revelações, na fé. Meus irmãos, tem uma passagem na Bíblia que Jesus disse: se esse povo não vê milagres, não crerão em mim. O povo precisa de milagres. O povo precisa de socorro. Todos nós, quantas vezes nós lemos a Bíblia arrasados, angustiados, tristes, abatidos, fracos, lemos a Bíblia, mas somente ler a Bíblia não é o suficiente. Dobramos os joelhos, oramos e nada acontece. Parece que a gente fica mais arrasado. Parece que a gente fica mais fracassado. Puxa, Deus me abandonou. Deus me deixou. Deus não me ouve. Aí bate aquela angústia, aquela tristeza, aquela amargura, aquela sensação de derrota, aquela sensação que tudo acabou. Mas quando você ora a Deus, e você ora, e ora, e você vê o milagre acontecer, aí você se alegra, aí você fortalece, aí você se anima, se encoraja. Quantas vezes vocês e eu e nós já oramos assim: se Deus é comigo, se Deus é na minha vida, Ele vai fazer isso para mim. Não é assim que a gente fala? Se Deus não me abandonou, se Deus não me deixou, Ele vai fazer isto e isto para mim. Quando você é respondido por Deus, você fala: Deus,

ainda é comigo. Aí você se prepara para novos desafios, você se prepara para novas bênçãos, porque você sente coragem, você sente força, você sente a certeza que Deus é contigo. Como é ruim quando a gente vai orar desanimado, vai fazer um pedido para Deus desanimado. Aí você faz um, faz dois, faz três, e aí você não quer mais fazer pedido nenhum, porque você se entrega. E é o que não pode acontecer. É o que não pode acontecer. Então, eu quero dizer aos irmãos, às irmãs que agora estão nos acompanhando, que talvez está lá embaixo, está triste, está doente, problema em casa, problema no casamento, problema com o filho, com a filha, problema de desemprego, sem dinheiro, as contas atrasadas. Se tem uma coisa que me aborrece, é quando eu não posso pagar minhas contas. Não é assim? Ou coisa ruim, quando eu faço um trato e eu não cumpro aquele trato. Eu vou me desculpar. Gente, isso me deixa lá embaixo. Isso me deixa lá embaixo. Quando eu olho para um lado e para o outro, eu não tenho condições de pagar a minha dívida, o meu compromisso. Quando eu dou um cheque, e esse cheque chega no dia, não tem fundo. Meu Deus do céu. Isso me abate. Quando eu faço um trato com alguém, de alguém vir buscar o dinheiro, e eu não tenho esse dinheiro para pagar essa pessoa, como me deixa desanimado, me deixa abatido. Como é bom quando você paga suas contas adiantadas, paga no dia, o aluguel está pago, o rádio está pago. Ei, irmã, agora você, a prestação da casa está paga, a prestação do carro está pago, a prestação das lojas, o aluguel, a luz, a água, o cartão de crédito no banco, as prestações, tudo em dia. Oh, como é bom! Oh, como é maravilhoso! E às vezes, Deus, nosso Pai, permite acontecer algumas coisas conosco, para nós chegar a Ele, para nós se aproximar dEle. Deus conhece os corações. Deus sabe que tem gente que ele só ora quando está desempregado. Ele só jejua quando está desempregado. Tem gente, meus irmãos, que só volta para Deus quando está desempregado, está devendo, está doente. Tem gente assim. E às vezes Deus permite acontecer isto para a pessoa voltar para Ele, para a pessoa chegar a Ele. Ele mesmo disse: chegai-vos a mim e eu chegarei a vós, tornai-vos para mim e eu tornarei para vós. Então, nessa quarta-feira, eu quero convocar todo o povo que está parado, que parou de fazer campanha conosco, que parou de vir à igreja Deus é Santo às quartas-feiras. Dá uma olhadinha. Quantas campanhas vocês fizeram aqui? E quantas bênçãos, quantos milagres, quantas curas, quantas vitórias vocês receberam na feira? E agora, o que que eu vejo nisto? Eu vejo você desmotivado. Campanha é igual jejum. Se você começa a fazer o jejum, faz hoje, amanhã, depois, você não sente mais o peso do jejum. Mas para começar é uma luta. Para começar a jejuar é uma luta. Eu vou jejuar hoje. Eu vou jejuar hoje. Eu vou jejuar amanhã. Quando chega na hora, cadê o jejum?
Não, mas depois da manhã eu vou jejuar. Aí quando chega na hora, cadê o jejum? Quando você começa no primeiro dia, você sente um pouco de dificuldade. No segundo dia, menos dificuldade. No terceiro dia, muito menos, mas menos. Aí quando você chega no quarto dia para frente, quinto dia, aí vai, dá vontade de jejuar o dia todo. Por quê? Porque você está forte. Você venceu a fraqueza. Você venceu aquela batalha, aquela barreira espiritual. São batalhas espirituais que a pessoa venceu. Então, nessa quarta-feira, eu quero, em nome de Jesus, convocar todo o povo. Convocar todo o povo para estar conosco. E olha, nesta quarta-feira, o nosso Deus, ele tem uma bênção. Ele tem uma bênção especial. Ele tem uma bênção especial para todas as pessoas, pela minha fé. Eu falo isto. Ele tem uma bênção especial. Nesta quarta-feira, o meu Deus tem uma bênção toda especial para fazer na sua vida ou na vida de alguém da sua família. Você vai ver na outra quarta-feira que vem, você aqui já contando a bênção. Por mais que você esteja hoje desanimado, desanimada, mas quarta-feira que vem, você vai estar com outro semblante, semblante de vitória, semblante de alegria, semblante de uma pessoa vencedora e animada. Vem estar conosco, 9 da manhã, 3 da tarde e 7 da noite. Meu filho, pastor Paulo Messias, que prega, que ora e que Deus está usando poderosamente na palavra, nas revelações, na fé, na cura, na mensagem, tá certo? 9 da manhã, 3 da tarde e 7 da noite. O endereço: Igreja Pentecostal Deus é Santo, aqui em Ponta Grossa, aqui em frente o Balarote, aqui bem pertinho aqui, ó, da van, bem em frente mesmo, Balarote. Traga os doentes, traga os enfermos, traga as pessoas desenganadas pela medicina. Igreja Pentecostal Deus é Santo, é o endereço do seu milagre e da sua vitória.

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1: Livro de Malaquias, você já sabe o que eu vou falar aqui hoje. Malaquias 3. Malaquias capítulo quanto? 3. Vou mostrar a vocês aqui uma coisa bem importante que a gente vai aprendendo cada dia. Diz assim o versículo 7: desde os dias de vossos pais, vós desviastes. Como é que fala aí? Dos meus mandamentos, dos meus estatutos, e não os guardaste. Tornai vós para mim, e eu tornarei para vós. Diz quem? E agora que vozinha sumindo, triste. Diz quem, irmão? Mas vós dizeis: em que havemos de tornar? Pergunta, mas em que? Na igreja do dia? Roubará o homem a Deus? A pergunta é esta. Todavia, vós me roubais e dizeis: em que te roubamos? E aí diz o que? Nos dízimos e nas ofertas. Olha o resultado disso aqui: com maldição sois amaldiçoados, porque me roubais a mim, vós toda a nação. Trazei todos os dízimos à casa do tesouro, para que haja mantimento na minha casa. E depois, fazei prova de mim, diz o Senhor dos Exércitos. Não vos abrir a janela do céu, e não derramar sobre vós uma bênção tal, que dela vos advenha a maior abastança. E por causa de vós, repreenderei o devorador, para que não consuma o fruto da terra e a vide no campo. Não vos será estéril, diz os pastores das igrejas. Quem? O Senhor está falando isso aqui, não é pastor, não. Pode sentar. Senta e dê glória a Deus. Quem tem glória para oferecer? Bate palma. Quem tem palma para oferecer? Glória a Jesus. Isso aqui é uma coisa bem comentada. Por quê? Porque quando a gente faz a coisa pela Bíblia, Deus aprova. Quando a gente faz a coisa dentro da palavra de Deus, Deus aprova. O pior é que quando a gente prega isso aqui, que o povo tem que dar o dízimo, tem alguém que fala assim: dá a casa, os espertos, malandros, dá a casa, dá o carro, dá o tudo. E aqui não manda dar o tudo. Aqui não manda dar casa, aqui não manda dar o carro, aqui não manda dar todo o seu dinheiro que você ganhou, aqui não manda isso. Aqui não fala assim: ó, dá 1.000 reais, 5.000, 10.000. Aqui não fala isso. Dá o seu tudo, fica sem nada. Não, aqui Deus está falando. Deus é Deus, o Senhor dos Exércitos. Trazei o dízimo e a oferta alçada, depois fazei prova de mim. Tem gente que quer que Deus dá a ele a bênção antes ele dá o dízimo, antes ele dá a oferta. Ele fica questionando: por que que a minha vida é uma maldição? Por que que a minha vida é uma miséria? Eu trabalho, trabalho, trabalho, trabalho, trabalho, trabalho, não tem nada. Mas Deus falou que, ó, com maldição sois amaldiçoados. Agora você imagina, quem é que consegue livrar da maldição de Deus? Quem é que vai desmanchar a maldição de Deus? Se Deus amaldiçoou, quem é o homem? Quem é o Papa? Quem é o bispo, apóstolo, pastor, para desfazer do que Deus fez? Quem é o homem? Pensa bem: com maldição sois amaldiçoados, porque roubais a mim. Deus falando. Quando você está dando dízimo, você está dando dinheiro para Deus, não é para pastor. Está aqui na Bíblia. Quando você levanta a sua oferta, você está dando para Deus. Quem está recebendo é o pastor aqui, é aqui no altar, mas você está dando para Deus. É ele que está recebendo, é ele que está abençoando, é ele que está vendo se você está correto ou incorreto, se você está dando perfeitamente ou só metade. ou só um pouco, ou não está dando nada, ou de vez em quando. Aí você deixa uma brecha para o devorador. Porque quando a gente devolve o dízimo, devolve a oferta alçada, aí automaticamente ele diz: eu repreenderei o devorador. Amém. Não é pastor que repreende o devorador. Não, porque eu vou abençoar. Porque eu, bispo, missionário, eu vou. Conversa, rapaz, é Deus que repreende o devorador. Amém. Eu posso repreender as doenças. Eu posso repreender os demônios. Eu posso repreender a macumba. Mas quando se trata de devorador, homem nenhum repreende. Quem entendeu, levante a mão. Aí é diretamente entre ele e o Criador. O devorador, Deus não deixou para homem nenhum na terra repreender. Eu repreenderei o devorador. Você está vendo? Não sei quem entender a Bíblia. Por que que tem gente que vai para frente e outros não vai? Dentro de igreja. Por que que tem gente que chega na igreja, logo consegue as coisas e outros mora dentro da igreja e não tem nada? 10, 20, 30, 40 anos direto na igreja. Não sai daquela vidinha. Ele não foi convencido e convertido que ele tem que dar o dízimo certinho, que tem que dar oferta certinho. Não, eu ganho pouco. Olha aí, ó. Eu ganho um salário mínimo. Como é que eu vou dar? Eu ganho pouquinho. Quer dizer, aqui não fala, ó, você só dá o dízimo se você ganhar muito. Não, aqui fala, trazei todos os dízimos, seja grande ou pequeno. Quem entendeu, levante a mão. Tem gente que não concorda, porque não entende a Bíblia. Tocou nele, tocou em dinheiro, a cara. Você viu? Tocou no dinheiro. Não toca no dinheiro dele, não. Não toca no dele, não. Mas não é dele. Isso aqui não é seu. É o que está na Bíblia, é da Bíblia. 90% é seu. 10% não é seu. Quando nós morava na roça, lá não tinha igreja. Os avós, os bisavós, o que que eles faziam? Eles pegavam lá a roça de milho e deixavam o dízimo lá na roça. Deixavam lá para os passarinhos comer. Você não sabia disso, né? Deixavam lá na roça. Isso aqui é o dízimo. Lá não tinha igreja. Deixava lá na roça para os bichos comer. Isso aqui não é meu. Isso aqui é de Deus. Eles podiam pegar aquele dízimo do milho, vender e levar numa igreja, seja ela longe. Mas isso aqui, ó, tá aqui, ó. Tá na Bíblia. Não é coisa que padre inventou, não é papa que inventou, não é pastor, não é missionário, não é ladrão que inventou, né? Porque pastor é ladrão. Eu não dou porque todo pastor é ladrão. Não, senhor. A Bíblia não diz isso, que todo pastor é ladrão. Judas era ladrão. Um Judas só. Um. Não era todos Judas lá, só tinha um que era ladrão. Tinha dois Judas, mas um que era ladrão. E nem por isso, o ladrão roubando, a igreja parou. Os pastores pararam. Então veja bem, nesta manhã, olha para mim, eu quero que vocês tirem um peso das suas costas. Eu não vou trazer o dízimo aqui. Não tem problema, criatura. Leva lá na Assembleia de Deus. Leva na Deus é Amor. Leva lá onde você achar que tem que levar. Mas devolve aquele que não é seu. Amém. Quem entendeu, levante a mão. Ah, o pastor está pregando por causa de dinheiro. Não. Cansei de falar aqui. O dízimo não é meu, não é seu. Devolve aquele que não é seu. Olha para cá. Você está aqui, ó. Olha para cá. Você está vendo alguém na frente sua andando. Daqui a pouco, aquela pessoa cai um pacote de dinheiro no bolso dela. Puf. Aí você vai atrás. O que você faz? Bota o pé em cima. Aí a pessoa volta. Você não viu um dinheiro que alguém. Não, não vi, não. Você está com o pé em cima do dinheiro que não é seu, rapaz. Aí você, eu, sou ladrão. Você está com o pé em cima do dinheiro que você viu cair que não é seu. Aí a pessoa desesperada e tal. Aí quando ele passa, você acha que isso aí é bênção? Isso aí é maldição. É ladrão, está roubando. Está roubando porque você sabe quem é o dono e não devolveu. Quem entendeu, levante a mão. Aquilo vai virar maldição. Aquilo vai virar desgraça. Aquilo vai virar derrota. Pode saber que vai entrar doença. Pode saber que vai entrar um prejuízo. Pode saber que vai entrar um azar por causa daquilo. Porque você e eu, nós roubamos aqui. Isso aí é roubo. Não, tô com o pé aqui em cima. Tá aqui, ó. Ô, fulano! Psst. Ei! Ô, moço! Não caiu um dinheiro no seu bolso aí, não? Grita! Caiu! Tá aqui, ó, o dinheiro aqui, ó. Devolva! Devolva! Porque senão isso vai virar maldição na nossa vida. Nós estamos roubando. Assim também esse aqui, ó. Pegou R$1.000, recebeu 1.000, ó. 100 não é meu. Vou procurar um lugar para dar o dízimo. Lá nos Estados Unidos, desse jeito. Por que que os Estados Unidos é o país mais pobre?

Havia tudo combinado. Mas conversa fiado. Aí jogaram lá santa, lá imagem, lá e passaram a rede. Esse país é de Nossa Senhora Aparecida, padroeira do Brasil. Tá essa miséria que tá aí, ó. Quem entendeu, levante a mão. A Bíblia diz: bem-aventurada é a nação cujo Deus é o Senhor. O que aconteceu nos Estados Unidos? Foi o contrário. O dia que ele tornou país, tornou nação, que descobriram os Estados Unidos, chegou lá um pastor, falou assim, ó, nós vamos celebrar aqui um culto de adoração a Deus. A Deus. Aqui nós vamos fazer um culto de adoração a Deus. O pastor pegou a Bíblia, não pegou as imagens, não pegou o texto, não, pegou a Bíblia e fez um culto de graça, de ação de graça. Falou: esse país é do Senhor nosso Deus, essa nação é poderosa de Deus, será uma nação poderosa. Falou assim: ninguém poderá prevalecer contra os Estados Unidos, porque essa nação é do Senhor Deus. Quem é que mete a cara com os Estados Unidos? Ninguém. Porque ela foi consagrado, abençoado por Deus, por um pastor, com a Bíblia, com a oração. Não foi com reza, não foi com missa, não foi acendendo velas. E a cultura deles é outra. A cultura deles é uma cultura avançadíssima em ter intelectuais, independente se são da Batista, se são da Presbiteriana, da Igreja da... Eles não querem nem saber. Ó, recebi o meu pagamento. Tá aqui, ó. É um país poderoso, é uma nação poderosa, porque lá foi consagrado ao Senhor Deus. Bem-aventurada é a nação cujo Deus não é Maria, cujo Deus não é Pedro nem João. Aí você vê o Brasil: por intercessão de Nossa Senhora Aparecida. Mas tem tanta Nossa Senhora que não sei nem que se pomba tanta Nossa Senhora, meu Deus do céu. A mulher só virou milhares de mulher. De santa, uma só. Nossa Senhora Aparecida, Nossa Senhora Desaparecida, Nossa Senhora da Boa Morte, Nossa Senhora do Bom Parto. Que diabo é isso? Sangue de Jesus tem poder, meus irmãos. E aí vira essa corrupção que está no Brasil, essa ladruagem, essa pobreza. Um país riquíssimo, um país rico, mas uma cultura pobre. O ouro, olha, não sei quantos milhões de toneladas de ouro que foi para fora, que está sendo mandado para fora. Ó, as empresas americanas, Canadá, não sei de quem, vem buscar o nosso ouro e vai embora. Vem buscar o nosso petróleo aqui. Ó, o petróleo vai ali e volta de novo. Aqui na Argentina, que está na miséria, vai lá para você ver. Vai aqui no Paraguai para você ver, um país pobre. Vai aqui na Venezuela para você ver o que é gasolina, baratinho, quebrado. E o nosso país tão poderoso, R$4 e tanta gasolina. Isso é uma corrupção do diabo, isso é uma maldição do diabo. Você está vendo como é que é? Os impostos, caríssimo, o povo pobre, na miséria, na pobreza. 13 milhões e 500 mil pessoas desempregadas. 13 milhões e 500 mil, quase 14 mil desempregados. Num país tão rico como esse, isso é uma cultura de miséria que tem que ser quebrado. Os crentes não podem aceitar isso, crente. Vamos colocar nossa vida diante do Deus Todo-Poderoso, dono do ouro da prata. Vamos ser fiel a Deus e Deus não vai deixar faltar nada para nós. Faltar nada. O Senhor é meu pastor e nada me faltará. Aí você vê: irmão, devolve o dízimo. Não. Olha o bicho aí, o diabo da podridão na cabeça dele, na mente dele. Ladrão, corrupto. Até dentro da igreja, até em cima do altar. Pastor, ladrão, corrupto, que pega o dinheiro da igreja e vai gastar em benefício próprio. Quem entendeu, levante a mão. Aí a coisa não vai, Deus não abençoa. Tá aqui, ó: roubar a homem a Deus, com maldição sois amaldiçoados. Mas Senhor, mas ninguém te roubando. Não, Senhor, eu sou honesto. Mas está roubando de Deus, roubando dízimo. É honesto entre ele e o homem, mas ele não está vendo que a desonestidade dele, que o roubo dele é entre ele e Deus. Irmão, enquanto nossa cabeça não mudar,

conversa, rapaz. Tá aqui, ó. Tá aqui na Bíblia, Deus dizendo: eu vou abençoar, eu vou derramar a bênção tal, que dela vos advenha a maior abastança, eu vou abençoar o meu povo. Mas cadê essa bênção? Cadê essa bênção? A bênção é só para uma parte, outro não. Uns pode, por que pode? Porque põe na cabeça que pode, e outros põe na cabeça que não pode. Gente, pelo amor de Deus, vou botar essa aqui hoje. Vamos mudar a nossa cabeça. Eu falei no rádio ontem. Vamos mudar nosso jeito de pensar. Vai pegar o ônibus? Pegamos lá na frente. Anda duas quadras, três quadras todo dia. Anda quatro quadras todo dia. Duas, mais duas quatro. Por causa da barriga. Por causa da saúde. Quem entendeu, levante a mão aí. Vai comer? Come pouco. Escolhe o que você vai comer. Pra você ter saúde. Pra você ter uma pressão regulada. Você tem uma diabetes regulada, tem um coração bom. Não, é só, ó, igual um porco. É uma porca. Não pode ver comida. Parece que vai morrer e vai levar tudo quanto é comida. Gente, pelo amor de Deus, gente, vamos mudar essa cultura hoje. Tem gente que é com raio. Vamos comer só o que presta. Vamos largar tomar Coca-Cola. Vamos largar tomar refrigerante, que está matando o povo. É pecado, não é pecado, não pode comer. Eu tô falando de cuidar da nossa saúde. Vamos comer só o que agrada para a saúde. Não vamos comer veneno, não. Vamos cuidar da nossa saúde, irmão. Vamos cuidar da nossa saúde. Vamos fazer caminhada. Vamos largar ficar pendurado de remédio, que remédio não cura, não. Remediar. Quem cura é Deus. Quem cura é Deus, quem cura é Deus, quem cura é Deus, quem cura é Deus de nós. Ah, eu gosto de comer doce, mas você não pode comer por causa da tua. Ah, mas eu gosto. Então come, miserável. Você não pode comer pão, criatura, macarrão. Não pode, ah, mas eu gosto. Então come. Come que você vai ver. Você não pode fazer isso por causa do coração. O colesterol seu está alto. Não come. Ah, eu gosto. Ele está procurando a morte. Quem entendeu, levante a mão. Você não pode, irmão, gastar o dízimo. Ah, mas eu estou precisando. Eu estou precisando do dízimo, paga minhas contas. Mas vai virar maldição na sua vida. Ah, mas eu. Deus perdoa, né, Deus? Né? Você é bonzinho, né? Vai, miserável, depois vai, ah, porque Deus, né? Deus, fica brigando com Deus. Você está aqui na Bíblia que não pode, não pode. Está escrito ali: se passar de 60 acima de 60, vai ser multado. Ele está vendo que vai ser multado a 80. É o Satanás. Ele que é o Satanás. Quem entendeu, levante a mão. É a cultura da pessoa. Aí chega lá, do guardinha: hein, se eu der o seu um cinquentinha, você não vai quebrar o galho meu, não? Hein, dá o seu um cenzinho, quebra o galho aí. Aí o cara: você tá preso. Mas por que? Você tá querendo me subornar. Você tá querendo me comprar, pai. Você, além de corrupto, quer me corromper. Tá preso. Ah, o diabo é ele. Quem entendeu, levante a mão. Gente, nós podemos viver bem. Podemos viver bem. Eu procurei um dia desse aí alguém para recorrer à minha carteira, porque eu tinha um carro, vendi esse carro, o carro estava cheio de ponto, fui para São Paulo, não sabia que lá em São Paulo tinha um tal de rodízio, já falei isso aqui uma vez, eu não sabia desse tal de rodízio. E aí o troço veio uma vez com tudo. Aí eu fui recorrer. Se eu posso recorrer, eu vou recorrer. Até onde eu tenho direito, eu tenho que recorrer. Quem entendeu, levante a mão. Aonde não é mais o meu direito, a lei vai dizer: você, infelizmente, você está com a carteira caçada. Tá bom, tem que fazer a reciclagem. Pronto, ué, eu estou errado. Então nós temos que colocar no nosso lugar, irmão. Irmã, você tem que perder peso, mulher. Você está com 10 quilos a mais, 15 quilos. Ah, mas eu...

fechar conta? Eu falei aqui, pega 10 quilos aí, bota nas costas o dia todo pra você ver. Pega cedinho, levanta com 10 quilos nas costas, bota aqui 10 quilos, e o dia todo. Aí quando você chegar em casa à noite, você vai ver como é que você vai estar. Pega 15 quilos aí, bota nas costas, 15 quilos, durante o dia. E à noite? Hoje eu tô derrotado, porque carreguei 15 quilos o dia todo nas costas. Você tá carregando o dia todo, você não tá vendo. Tá carregando a semana toda, tá carregando o mês todo, tá carregando o ano todo. O outro lá fala assim, não, pastor, é músculo. Ô, irmãos, Deus tem tudo para nos abençoar nessa manhã. Deus tem coisa grande, vamos mudar a cabeça, vamos mudar a mentalidade, você vai ver que Deus vai nos abençoar. Quer ser abençoado? Levanta a mão. Aí, é fácil. Abaixa a mão. Você tá abençoado? Tá do mesmo jeito. Não é assim que os espertos faz? Levanta a mão! Chega a mão pra cima, receba, receba o povo. Baixa a mão, tá do mesmo jeito. O povo gosta de mentira, de ser enganado, de ser iludido. Quem entendeu, levanta a mão agora. Fala a mão pra cima que você tá abençoado. Não abençoa nada. Agora, paga o preço. Levanta cedo, vai trabalhar. Vai trabalhar que você vai ter as coisas. Devolve o seu dinheiro certinho. Paga os seus impostos certinho, porque está na Bíblia. Dai a César o que é de César e dai a Deus o que é, que é o dízimo. César é imposto. Quem não paga os impostos, lá na frente vai vir aí a Receita Federal, vai, ó, crau, o leão, que é os impostos. Tá vendo? Então nós temos que entrar pelo caminho da obediência. Não adianta você ir para as igrejas por aí. Larga de besteira, irmão. Vocês ficarem dentro dessas igrejas por aí que o pastor fala, mas ele não prega para você a verdade. Quem liberta você é a verdade, meus irmãos. Vocês entenderam? Tem que negócio estiver cantando, canta. Aí depois você está abençoado, vai embora. Vai embora do mesmo jeito. Eu quero que vocês entrem aqui, tudo bem. Entrar naquela porta para cá de um jeito. Mas quando sair, sai de outro jeito. É o meu pensamento, é a minha fé. Quem entendeu? Quem entendeu? Eu entrei de um jeito, mas saí de outro. Eu entrei doente, mas saí curado. Eu entrei endemoniado, imaculado, mas eu saí sem o capeta nas costas. Eu entrei desobediente, mas quando eu saí, cabeça mudada. Não é lavagem cerebral, não, é Bíblia, é a palavra, tá aqui, ó. Eu tenho certeza que tem gente que vai mudar aqui hoje. Eu tenho certeza que tem gente que não vai mudar nada, porque a cabeça dele tá aqui, ó, podre por dentro, podre, não cura mais, tá crônica. Tem gente que tem a cabeça crônica. Aí vem um espertalhão, Deus está chegando aí, tem que botar o seu lenço, escorre lá, como se o lenço fosse resolver o problema. Vem beber a água, como se a água fosse, que mané água, rapaz. Quem vai curar você é a palavra de Deus, é o poder de Deus, não é homem, não é pastor, é Deus que vai te abençoar, meu irmão. Eles não dão o dízimo aqui, vai lá dar R$1.000, dá tudo que tem. Não, porque o cordeiro, porque não sei o que, parará, para o lenço, porque não sei o que, a água benta, o azeite que trouxe de Israel, eu trouxe da gruta de Nossa Senhora Aparecida, a água benta. Vai pegar água, pega água, você vê se a água cura. Quem cura é o poder de Deus. E nós temos que jejuar, tem que ir para o monte orar. Pastor, essa madrugada estava no monte orando, não sei se vocês escutou o rádio. Quem escutou o rádio, levanta a mão. Estava lá de joelho, orando, meu Deus, faz alguma coisa. Levanta esse povo, abençoa esse povo vê mudanças. O povo vê que diz, não, eu estou no lugar que eu ouço a palavra de Deus. Eu estou no lugar que o pastor prega a Bíblia, mostra para nós dentro da Bíblia. Quem quiser, amém, quem não quiser, tem gente que não vem mais aqui. Porque eu prego a Bíblia, eu não estou preocupado com eles. Tem gente que gosta de ser enganado, tem gente que gosta de ser iludido, mas tem um povo da verdade, tem um povo que gosta da verdade, que gosta de escutar a verdade. Doutor, como é que está a minha situação? Pode falar a verdade. Chega no médico, ó, eu quero saber como é que está a minha situação aí, meus exames. Não quero que o doutor fale tudo, não me esconda nada. Ó, seu problema é grave. É isso que eu queria saber mesmo. É câncer.

está com problema no coração assim, assim, assim, você está com a diabetes altíssima, você está com ácido úrico altíssimo, sua pressão está alta, e se você continuar assim, você pode infartar e morrer. Aí você vai, opa, então eu vou me cuidar. Tem gente que não quer saber o resultado dos exames. Ele quer que o médico fale, não, tá tudo bem. Tem gente que não, eu quero saber a verdade. Que eu vou mudar, doutor. Se é pra não comer mais rapadura, não é pra comer mais doce, então não vou comer mais. Mas se você cuidar, você pode comer, irmão. É só cuidar, saber cuidar. Cuidar da saúde. Pra você ter saúde, tem que cuidar dela. Se não cuidar, não tem. Assim também a vida espiritual. Se nós não cuidar da nossa vida espiritual, nós não teremos salvação. Todo mundo quer ir pro céu, mas pouca gente quer obedecer. Todo mundo quer ter dinheiro, mas ninguém quer trabalhar. Poucos. Todo mundo quer ter dinheiro, quer ter vida boa. Dormindo o dia todo. Levanta meio-dia. Levanta a hora que quiser. A mãe tá lá para dar ele o café. Vagabundo o dia todo. Dormindo, né? A hora que levanta o celularzinho na mão, o avento não empresta, né? Vai pra internet o dia todo, preguiçoso, e aí, daqui a pouco ele vai namorar. E, porque o bicho é bonito, tem os olhos verdes, e tem as doidas que saem atrás dele. Quem entendeu, levanta e chama. Quer nem saber. E vai lá e dá pra ele, faz filho, e não faz filho, camisinha, preservativo. Elas querem que eu fiquei com o João, porque o bicho é gatão. Eles não estão preocupados com o futuro. Não, é um pretinho, mas é um pretinho trabalhador. Ah, que diabo de preto. É uma pretinha, mas é uma pretinha trabalhadora. Quem entendeu, levante a mão. É uma neguinha, mas é uma neguinha da alma branca. Educado, inteligente, estudioso, não. Quer saber de aparência, porque o bicho é grandão, musculoso, faz academia. Paga pela mãe, paga pelo pai, né? Celularzão, carro não é dele, carro da mãe. E a meninada tá atrás dele. Vai lá pra dar pra ele. Ei, mora. Mora. Vai lá, esfrega nele. O cara nem tá querendo, ela tá esfregando. Por quê? Porque as bichas não prestam igual ele. Não vale nada. É assim a vida hoje. Mas tem gente que tem a cabeça boa. Tem gente que tem a mente boa. O negócio dele é estudar e trabalhar. Tem gente que levanta cedo e vai trabalhar. E faculdade, tal, tal, tal. Gente de futuro. Gente de futuro. Quem é namorada dele é outro igual ele também, que estuda, trabalhadora, inteligente, que vai fazer uma casa, que vai construir. Os dois estão construindo. Os dois estão fazendo, comprou um terreno, os dois estão fazendo. Olha o futuro aí, ó. É assim que a coisa anda, meus irmãos. Quem entendeu? Chega, vocês estão careca de saber, levanta. Vocês estão careca de saber disso. Levanta, irmão, vamos orar.

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1: Nós vamos agora falar com Deus. Nós vamos orar, e o nosso Deus, que venceu todas as batalhas e barreiras e lutas e adversidades, venceu o diabo, venceu os demônios, venceu a morte, venceu o inferno, venceu tudo, e hoje ele está sentado à direita do Pai. Nosso Senhor Jesus, que venceu, está sentado à direita do Pai, e agora nós vamos orar. E ele vai interceder o Pai em nosso favor. Eu quero pedir perdão e desculpa aos nossos irmãos católicos quando eles falam que é por intercessão de Nossa Senhora, que é intercessão de nosso Senhor. A única pessoa que está lá no céu, assentada à direita do Pai, é o Filho, não é Nossa Senhora. Então, os irmãos católicos, nossos co-irmãos católicos, que pede por intercessão dos santos, das santas, dos que já morreram. Olha, meus companheiros, vocês estão equivocados, biblicamente falando. Tudo tem que ser em nome de Jesus. Tudo que pediu o Pai, tudo que pediu o Pai tem que ser em nome do Filho. Não é em nome da mãe do Filho, mas sim do Filho, tá certo? Então, olhe agora, pedindo em nome do Filho, que você vai ver que o câncer, a doença, o problema, a luta, a tribulação será resolvida através do Pai, do Filho e do Espírito Santo. Momento de oração.
2: 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Vamos

Graças a Deus, louvado, bendito, engrandecido é o meu Deus, o nosso Deus, o Deus vivo e poderoso. Em nome do Senhor Jesus, em nome do Senhor Jesus, meu Deus, eu quero te pedir agora perdão para os nossos pecados. Eu quero pedir perdão para que o Senhor possa me ouvir e responder a minha oração, meu pedido. Meu Deus e meu Pai, olha quanta gente agora orando conosco. Olha quanta gente agora que estão em oração, estão pedindo, estão aflitos, estão angustiados, desesperados. Meu Deus, olha quanta gente que estão passando no estreito, no vermelho, sem saber o que fazer, por causa das lutas, por causa dos problemas, das dificuldades, das tribulações, das enfermidades. Ó Deus e Pai, Senhor da glória, Senhor Jesus, ó Deus, ó Deus, ó Deus, ó Deus, ó Deus, ó Deus, ó Deus, ó Pai, Senhor da glória, Senhor Jeová, Espírito Santo de Deus, meu Deus, ó meu Senhor da glória, meu Senhor Jesus, meu Deus, eu não tenho palavras, eu não sei como falar, como orar, como pedir, como agradecer. Eu posso falar do meu jeito,

mas eu quero falar do jeito do Senhor, do jeito que agrada a Deus, do jeito que Deus recebe. Senhor da glória, dai força, dai graça, meu Pai, dai ânimo, meu Deus. Meu Deus, ajuda. Meu Deus, ajuda, meu Pai. Deus, ajuda. Deus, nos cobre com teu sangue. Deus, nos cobre com teu sangue. Deus, nos cobre com teu sangue. Deus, nos cobre com teu sangue. Em nome do Senhor Jesus. Meu Deus, em nome do Senhor Jesus. Meu Deus, em nome do Senhor Jesus. Meu Deus, em nome do Senhor Jesus. Deus, Deus poderoso e santo, Deus da glória, Deus verdadeiro, Deus poderoso, Deus maravilhoso, glorioso, Senhor, em nome de Jesus, visita agora esta casa, este lar, esta família. Deus, esse pai de família, essa mãe, essa esposa, Deus, visita agora esse filho, essa filha, esse genro, essa nora, o neto, a neta, o pai e a mãe, o sogro e a sogra. Visita, meu Deus, agora toda a família, familiares, cunhados. Senhor, faz uma obra. Faz uma obra, meu Deus. Meu Deus, faz uma obra. Meu Deus, faz uma obra poderosa. Jesus, oh Jesus Cristo poderoso, oh meu Deus, me dá calma, me dá paciência. Todos nós, dá-nos calma e paciência. Todos nós, dá fé, coragem, perseverança, ânimo, as qualidades de uma pessoa vencedora. Meu Deus, em nome de Jesus. Meu Deus, em nome de Jesus. Meu Deus, em nome de Jesus. Meu Deus, em nome de Jesus. Espírito Santo, Espírito de Deus, faz uma obra grande, uma obra poderosa, uma obra santa e verdadeira. Senhor da glória, oh meu Pai, oh meu Senhor Jesus, meu Deus dos céus, em nome de Jesus. Em nome de Jesus, Pai, Senhor, essa pessoa que está desenganada da medicina, essa pessoa que está enferma, Senhor, faz uma obra agora. Deus, faz uma obra agora. Jesus, Jesus, faz ouvir milagres, faz ouvir pessoas contar bênção, faz ouvir pessoas contar vitórias, faz ouvir pessoas contar milagres, meu Deus, oh Senhor da glória, fazer ouvir pessoas relatar milagres, vitórias, depois dessa oração, em nome de Jesus, meu Deus, em nome de Jesus, meu Deus, em nome do Senhor Jesus, vai de encontro agora, essa pessoa que está desesperada, está angustiada, está devendo, que não pode pagar, não sabe mais o que fazer. Senhor, meu Deus e meu Pai, em nome de Jesus, meu Deus, em nome do Senhor Jesus, faz um milagre agora, faz uma bênção, faz uma cura, faz acontecer, meu Deus, faz acontecer alguma coisa de acordo com a necessidade da pessoa. Senhor da glória, olha quem está doente, olha quem está enferma, olha quem está no hospital, na cadeia, olha, meu Deus, essa pessoa que está jurada de morte, ameaçada de morte, dá o livramento, meu Deus, em nome de Jesus, meu Deus, meu Deus, meu Deus e meu Pai, Senhor da glória, Espírito Santo, Jesus, faz alguma coisa, Senhor, faz alguma coisa, meu Pai. Deus, faz alguma coisa agora. Socorre, socorre, meu Deus, socorre os aflitos, angustiados, os desesperados, os atormentados,

Deus liberta agora, vai libertando, em nome de Jesus, em nome do Senhor Jesus, Pai. Deus, em nome do Senhor Jesus, faz alguma coisa, Senhor. Faz alguma coisa, meu Deus. Meu Deus, faz alguma coisa agora. Dá o livramento, Senhor. Dá o escape, meu Deus. Meu Deus, põe as tuas mãos agora. Essa pessoa tem diabetes. Essa pessoa que não enxerga, que é muda, cancerosa, paralítica. Ó Senhor da glória. Ó meu Deus. Ó meu Pai do céu. Ó meu Senhor Jesus. Ó Divino Espírito Santo da verdade. Meu Deus, visita agora. Socorre. Abre as portas, faz o milagre acontecer. Em nome de Jesus. Em nome do Senhor Jesus. Meu Deus, em nome de Jesus. Em nome de Jesus, Pai. Em nome do Senhor Jesus. Deus, em nome do Senhor Jesus. Deus, em nome do Senhor Jesus. Deus, em nome do Senhor Jesus. Em nome de Jesus. Em nome de Jesus Cristo Salvador. Em nome de Jesus. Deus, em nome do Senhor Jesus. Faz acontecer alguma coisa que eu não sei falar, que eu não sei pedir, mas que eu preciso, que essa mulher precisa, esse homem precisa. Senhor, faz alguma coisa. Deus, põe as tuas mãos agora. Essa pessoa que tem problemas na mente, ela tem problemas na mente, meu Pai. Essa pessoa que vê vultos, ouve vozes, essa pessoa que tem maus pensamentos, pensamento de morte, sair de casa, de ir embora de casa, de matar, de morrer, Senhor da glória, repreende esse demônio. Jesus, queima agora. Dai força, meu Deus. Dai força, meu Pai. Essa pessoa que está numa situação difícil, que só Deus, só o Senhor para fazer a obra, só Deus para colocar as mãos, meu Deus, só o Senhor para agir, agir, meu Deus, meu Deus, só o Senhor para responder e repreender os demônios, em nome de Jesus. Agora vai saindo toda a força do mal, vai saindo agora toda a força do inimigo, toda a força do maligno, sai agora. Sai, sai, Satanás. Sai dessa vida. Sai desse corpo agora. Sai dessa família, desse casamento. Sai, sai, sai, sai. Pelo sangue de Jesus. Sai pelo sangue de Jesus. Sai pelo sangue de Jesus. Sai pelo sangue de Jesus. Sai pelo sangue de Jesus. Sai pelo sangue de Jesus. Sai pelo sangue de Jesus. Sai pelo sangue de Jesus. Sai pelo sangue de Jesus. Em nome de Jesus agora. Em nome do Senhor Jesus agora. Eu repreendo todo mal, toda seta maligna, toda força do mal. Sai, sai, sai da garganta dessa pessoa, demônio do câncer. Sai agora do útero, dos ovários, da bexiga. Aonde tiver agora o demônio do câncer, o câncer de próstata, Jesus queima agora. Jesus queima. Jesus queima agora. Jesus queima agora. Vai queimando, vai repreendendo agora toda a malignidade. Meu Deus, repreenda agora, Senhor. Queima, Jesus, queima agora toda a força do mal, toda a seta, toda a malignidade, toda a opressão do diabo, que seja repreendida agora. Em nome do Senhor Jesus, Deus da vitória, Deus socorre, faz essa pessoa vencer essa batalha, essa luta, em nome do Senhor Jesus. Abençoa o técnico, põe as mãos, aí força, meu Pai, guarda essa vida, essa casa, esse lar, em nome de Jesus, guarda a minha vida, guarda a minha casa, no nome do Senhor Jesus, meus filhos, minha esposa, minha mãe, meus irmãos, minha parentela, todos que agora oraram conosco, em nome de Jesus, Pai.
nome de Jesus. Amém e amém e amém, Senhor, e amém. Graças a Deus. Glória a Jesus. Graças a Deus. Graças a Deus. Glória a Deus. Glória a Deus. Glória ao Pai, o Filho e o Espírito Santo. Graças a Deus. Glória a Jesus. Louvado seja Deus. Bendito é o Senhor. Graças a Deus. Graças a Deus. Graças a Deus. Graças a Deus. Glória a Deus. Glória a Jesus. Glória a Jesus. Glória ao Pai, o Filho e o Espírito Santo. Amém e amém, Jesus.

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Bom dia, bom dia, bom dia. Está entrando no ar o programa Testemunhas da Verdade. Aqui quem fala com vocês é Irmão Bacana. Meu nome é Adriano, mas também sou conhecido como Irmão Bacana. E vamos estar juntos com vocês até 15 para 6, onde temos aí o nosso tempo para adorar a Deus, aprender da sua palavra, intercedermos uns pelos outros e termos comunhão. Quanta coisa, né, a gente faz em uma horinha aí que a gente tem. É interessante, né? Nós desenvolvemos as disciplinas espirituais. Eu sempre tenho chamado atenção para isso. Disciplinas espirituais não tem na Bíblia. Não tem escrito assim, disciplinas espirituais. As disciplinas espirituais, elas são principalmente uma referência que os cristãos foram construindo ao longo do tempo. E por que o nome disciplina? Porque muitas vezes você não está com muita disposição. Por exemplo, para ir no culto. Às vezes você não está com disposição para orar. Às vezes você não está com disposição para estar junto com pessoas, que é a comunhão. Às vezes você não está com disposição para adorar a Deus. E o que faz a disciplina? A disciplina, ela corrige e faz com que nós não andemos de acordo com a nossa natureza humana, carnal. Porque a nossa natureza, ela tende a facilitar tudo. Não sei se você já ouviu conversa sobre isso, né? Ela tende a fazer as coisas com muito mais facilidade. Então a nossa natureza, vamos falar assim, ela é meio preguiçosa. E aí a gente já sabe que a nossa natureza luta contra a natureza de Deus. Quem fala isso é o apóstolo Paulo no livro de Romanos. E aí, por que a gente precisa da disciplina? Porque a gente precisa ir contra a nossa natureza humana e andar conforme a natureza de Deus. E veja, como eu estava dizendo, né? A gente faz aqui em uma hora, a gente tem uma experiência aqui de várias disciplinas espirituais. A gente fala aqui que são basicamente as quatro, né? São quatro disciplinas espirituais que a gente faz aqui, né? A gente adora a Deus, aprende a palavra, a gente também ora e ainda a gente tem comunhão uns com os outros, certo? Em um momento, num culto, quando você vai num culto, também você faz isso, pode reparar. Tem um momento da adoração, né? Tem um momento ali da leitura da palavra, do estudo da palavra, tem um momento da meditação da palavra, que também é bem importante, né? A meditação da palavra, eu acho que é

é silenciosa, sabe? A leitura da palavra, o estudo da palavra, ele é mais movimentadinho ali, né? A meditação é quando você fica meditando, pensando sobre aquele texto que você aprendeu. São disciplinas espirituais diferentes, tá? O estudo da palavra e a meditação da palavra. Deixa eu só dar um exemplo, né? Eu leio, às vezes, as escrituras e tem um versículo que me chama a atenção, ó. Por exemplo, estou estudando o Evangelho de João por esses dias, além do Marcos, né, que a gente está estudando junto aqui. E aí me chamou a atenção quando a mulher samaritana, que Jesus estava conversando com ela, convidou os samaritanos para conhecer Jesus. Aí o pessoal vem, conhece Jesus, Jesus fica algum tempo com eles ali, não sei se é dois, fica um tempo, acho que é dois dias, não sei. Aí Jesus fica uns dias ali com eles, e aí é engraçado, porque os samaritanos dizem assim: nós não cremos só porque você falou para samaritano, mas agora nós temos visto, nós temos experimentado. Isso me chamou a atenção. Então, é um quadro de meditação que eu começo a partir dessa coisa que me chamou a atenção. E aí eu fico pensando sobre isso e pensando o que isso tem a ver com as nossas vidas, com a minha vida de maneira especial. Tá? Então são meditação e leitura da palavra são disciplinas diferentes. E aí, num culto a gente ora, num culto também a gente tem comunhão. Veja que aqui até tem um tempo que tem uma irmã que mandava mensagem, ela falava assim: nossa, esse é um verdadeiro culto no nosso lar. Ela falava, e é real. O culto ar, né, é a gente manter essa chama acesa da vida com Deus. E vocês não sei se já pensaram sobre isso, mas como é importante. Eu tenho pensado muito num texto da carta de Pedro, que é 1 Pedro, acho que capítulo 1, que fala que nós devemos deixar estar cingidos o nosso entendimento com a palavra, com a verdade. Então, quer dizer, quando a gente está envolvido nas coisas de Deus, a gente está ali alinhado com aquilo que Deus quer. E como eu disse, as disciplinas espirituais, elas nos colocam no chão. É igual o provérbio, tem muito, fala sobre muito. Se você ler provérbios ali com calma, você vai ver. Ele fala muito sobre essa disciplina, porque a provérbios tem várias instruções ali, claro, para todas as classes, mas tem bastante instrução para jovens. Provérbios é um livro muito interessante para jovens, né, que precisam controlar esse impulso. Eu acho que à medida que a gente vai ficando mais velho, a gente vai ficando mais maduro nesse sentido de controlar, de ter um domínio próprio. O jovem, o adolescente, ou mesmo a criança, eles não conseguem ainda, eles não têm esse controle. E às vezes não consegue separar aquilo que é da natureza humana e aquilo que é da natureza de Deus. Mesmo que eles tenham recebido Jesus e tenham nascido de novo, a nossa natureza sempre está ali, né? O apóstolo Paulo diz que é uma luta constante, e a gente vai ser livre, vamos dizer assim, desse combate, quando a gente partir para a eternidade. Mas enquanto estamos nessa vida, nós vamos ter esse combate. E quanto mais a gente consegue controlar, né, os nossos impulsos, né? Outro dia eu recebi uma mensagem de uma pessoa, e daí eu falei para ela assim, daí eu respondi meio na hora. Às vezes eu escuto mensagem, às vezes, de alguém que me manda, e aí às vezes eu dou um tempo para mim pensar, né, para mim refletir. E aí, desse dia, eu tava correndo, daí eu já falei, vou responder logo, né? E aí eu falei pra pessoa, falei, ó, vou te responder aqui rapidinho, mas eu sei o risco que eu tô correndo de te responder essa mensagem agora, porque eu acabei de ouvir o que você tava me falando, né? Porque foi uma situação ali que a gente precisava resolver, que envolvia outras pessoas, né? E aí eu falei com cuidado, né? Então, o que eu tô querendo dizer, né? Que a gente, com o tempo, a gente vai aprendendo, né, a ter esse controle, a ter um domínio próprio, né? O ideal é que isso aconteça, né? Que às vezes você é prejudicado, você não responde na hora. Tem pessoa que já tem aquele impulso, ele já na hora, já, que nem dizem no ditado, né, levanta para seis, né, por causa do truco lá, e já causa aquela confusão. Agora, aquele que é sábio, né, aquele que já é provado no reino,
ele respira, ele pensa bem. Isso está tudo

Provérbios. Se você ler Provérbios, você vai encontrar isso aí. Melhor aquele que domina a si mesmo do que o que governa uma cidade. Ó, isso aí tá no Provérbio. Então, isso é fruto de disciplina espiritual, de vida com Deus. Deus vai nos acalmando. Eu acho que à medida que a gente vai amadurecendo, a gente vai aprendendo, né, a conviver melhor, a experimentar a vida melhor. E é por isso que a gente pode aprender muito com as pessoas que são mais velhas e mais experimentadas, né? Isso é muito interessante. Mas, né, então é isso que a gente faz aqui todas as terças-feiras, e inclusive sempre comentamos sobre as disciplinas espirituais aqui com vocês no início da programação. Claro que nos dias, demais dias aí com o pastor Isaías, pastor Eliseu, vocês também experimentam essas coisas, e talvez, né, me ouvindo aqui, talvez você experimente de maneira mais esclarecida até, né, para adorar a Deus, aprender a palavra, né? A oração, a intercessão, são coisas muito importantes da vida cristã. Bem, vamos lá para o nosso texto de hoje, que a gente também faz aqui sempre um comentário aqui no início da programação. Sabe por que eu acho que eu comecei esses comentários? Porque tem muitas pessoas que escutam aqui o programa e às vezes precisam já sair, pessoas que saem muito cedo. Então, a gente dá uma palavrinha. Teve um irmão uma vez que me mandou uma mensagem, ele falou assim, podia fazer uma oração também, né, no início da programação. Seria interessante, né? Foi uma sugestão interessante, né? A gente abrir igual abrir um culto, orando, né? Mas geralmente aqui a gente já vai para a palavra e a gente faz uma meditação e depois tem como se fosse a mensagem oficial que a gente está estudando lá no Evangelho do Marcos. Mas na abertura da programação, a gente tem lido aqui com vocês o Sermão da Montanha no Evangelho de Mateus e já estamos no capítulo 6. Bem, a gente está chegando aqui no fechamento de uma parte que fala na Bíblia que eu tenho aqui, o título é Tesouros no Céu. E a gente já está no versículo 22, tá? E começa no verso 19, ó. Não ajunte tesouros na terra, onde a traça e a ferrugem consomem e os ladrões minam e roubam. Mas ajuntai para vós tesouros no céu, onde nem a traça e nem a ferrugem consome, onde os ladrões não minam e não roubam. Porque onde estiver o teu tesouro, aí está também o teu coração. A gente foi até aqui, já falamos três versículos desse quadro aqui. Hoje a gente vai falar sobre o verso 22 e talvez até o 23, mas eu quero retomar um pouquinho essa conversa aqui de Jesus, porque eu acho que a grande questão aqui é a gente identificar quais são os tesouros no céu, né? Aqui é claro que nesse texto aqui, ele está falando inclusive de coisas, né? De a gente ficar, focar a nossa energia nessa vida material. Ele está falando que o nosso coração, ele não deve estar nessas coisas materiais, né? Por isso que está falando, não ajunte tesouros na terra. Mas a gente também pode pensar aqui que não são só coisas, às vezes, que a gente tem como tesouro. Tem, às vezes, uma posição que a gente está, que para nós é um tesouro, para nós é uma coisa preciosa e a gente não quer arredar o pé de determinada coisa. Eu vou dar um exemplo para ficar talvez mais claro. Tem pessoas que são líderes, né, seja no ministério, ou seja no trabalho, ou seja em qualquer situação, numa casa, e ele quer tomar tudo na mão dele. E ele não delega, por exemplo, responsabilidade para outras pessoas, porque ele é uma pessoa dominadora, ou essa pessoa é uma pessoa dominadora. E ela acha que tudo depende dela. Então, isso é um tesouro também na Terra, que é a posição, às vezes o status. Deixa eu te falar um texto que me chamou muita atenção até num culto que eu tive esse final de semana. E tá lá, agora eu não vou precisar, mas tá lá em Josué, se não me engano é capítulo 13, 12 ou 13 ali, nesse contexto, 12, 13 ou 14. Bem no primeiro versículo, aí Deus fala para Josué: Josué, você já tá velho. Então eu recomendo que você distribua as terras aí. Ah, ainda fala assim, você já está velho e tem muita coisa para fazer. Tipo assim, eu tô resumindo e colocando na nossa linguagem.

tanto as coisas, o dinheiro, que não vai nada com nós. A nossa posição, às vezes, não vai nada com nós. Ó, eu sou professor. Eu sei que se acontecer alguma coisa comigo, amanhã tem outro lá no meu lugar. Né? E é amanhã mesmo, porque ele já pega a minha aula, ele já coloca lá no sistema, outro professor vai lá, porque as crianças não podem ficar sem aula. Então, às vezes a gente quer abraçar tanto as coisas, e às vezes são coisas tão frágeis que vão passar, e a gente fica agarrado naquilo. Ah, isso é um tesouro. Ó, eu tenho uma questão muito presente na minha vida, eu vou estar testemunhando aqui para vocês, né? O skate, né? Que é uma coisa que eu gosto. Agora, eu não tô conseguindo mais desenvolver como eu desenvolvi. E às vezes não adianta eu querer forçar, né, a barra para me manter o meu padrão de skate, né? Eu tenho que andar tranquilo, de acordo com a minha capacidade, e reconhecer, né, que é o tempo. Né? Outro exemplo, né? Eu tenho um violãozinho aqui que é um violão do meu avô. E eu negociei com ele no final da jornada dele, tá de cama. Esse violão aí, vô, nem lembro como é que foi a conversa, mas eu sei que ele gostava tanto desse violão, até minha mãe fala, né? Que ele guardava, daí um dia quebraram, ele fez um remendo ali, até ficou muito bom o remendinho que ele fez. É, mas uma hora ele, certo, ele pensou assim, não vou mais tocar violão. E aí ficou pra mim o violão. Então, tem tanta coisa que às vezes a gente abraça, a gente briga por causa desses tesouros nossos, que não é só dinheiro, como eu disse, às vezes é posição, e essas coisas passam. E o nosso coração não deve estar nisso. É isso que Jesus está falando. Onde está o teu tesouro? Aí também está o teu coração. Agora, o que que Deus tem projetado para mim e para você? O que que é o tesouro que Deus está falando assim? Esse é o meu tesouro que Deus me deu por herança. E eu tenho que zelar disso aqui, que isso aqui está frutificando para o reino. Você entendeu? É isso que a gente precisa identificar. A gente tem que ter clareza do que Deus está querendo com nós. Né? Eu já testemunhei aqui e volto a testemunhar. Né? Eu poderia pegar muito mais aula que eu pego, mas eu não aguento. Eu poderia ganhar mais dinheiro, né? Pegando mais aulas. Mas é muito para mim. E esse tempo, às vezes, que eu tenho, assim, que eu não estou no trabalho formal, a gente está correndo no reino. A gente está fazendo, às vezes, uma leitura, a gente está fazendo uma visita, a gente está com um amigo, frutificando no reino. Que não é. Eu frutifico na escola também, né? Mas são coisas diferentes. Até um dia, deixa eu falar isso aqui, porque foi, eu creio que foi uma coisa de Deus para mim, né? Eu peguei um tanto de aula e aí eu entendi que Deus falou, como falou com o Gideão. Ainda é muito, porque Gideão pegou 32 mil pessoas para ir para a guerra. Aí Deus falou, manda embora aqueles que querem ficar. Já sobrou 10 mil. Aí Deus falou, ainda é muita gente. Aí de repente, sobrou os 300 de Gideão. Ele fez um teste lá. E aí, ainda é muita gente. Daí eu peguei um tanto de aula. Eu falei, nossa, podia pegar mais. Mas eu senti no coração, lembrei desse texto. Ainda é muito ainda. Por quê? Eu entendo que Deus às vezes quer me usar num outro campo. Agora, se eu focar em ganhar dinheiro, se eu focar lá nas aulas, eu posso me desgastar psicologicamente, né? Porque para mim exige muito da aula, né? E ainda eu vou ganhar dinheiro, mas daí como que eu vou gastar dinheiro com remédio para mim ficar tranquilo? Então, a gente tem que identificar o que Deus tem projetado para nós não perder tempo. Me chamou muita atenção essa parte do Josué. Tem muita coisa para fazer, Deus falou para ele. Você está velho, já distribua as terras aí, já vai se organizando aí, o negócio ir para frente. Então, a gente não pode ficar abraçando coisa, né? Sendo que às vezes não é aquilo que Deus quer para nós. Não acumule tesouro na terra. E aí o verso de hoje, até não vamos sequenciar muito, vamos falar só do 22. A candeia dos corpos, ou seja, a lâmpada do corpo, são os olhos. De sorte que se teus olhos forem bons, todo o teu corpo terá luz. Olha só, se nós olhar as coisas conforme Deus tem observado, isso é saúde para nós. Isso é

vida para nós. Agora, se nós pegar e for obstinado, até tem essa palavra obstinação, também está no Antigo Testamento, é bem claro, é um pecado. E o que é a obstinação? É eu falar, não, é isso aqui, pronto. Pode Deus aparecer e falar para você que não, você dizer, não, é eu que sei. Isso é a pessoa obstinada, é aquela pessoa que mesmo que alguém fale para ela, alguém dê um bom conselho para ela, diz não, porque é eu que sei. Então a gente tem que tomar cuidado com a obstinação. Agora, se nós tiver o olhar bom, né, que significa nós olhar as coisas da maneira que Deus está vendo, isso é saúde para nós. É isso que diz o texto aqui, ó. Se teus olhos forem bons, todo o teu corpo será luz. Isso vai refletir na tua experiência com a vida. E é por isso que a gente precisa tanto fazer esse exercício no reino. Né, que é a gente colocar diante de Deus as nossas questões, a nossa vida. Isso a gente faz nos cultos, isso a gente faz em oração, isso a gente faz meditando, conversando com Deus. Deus, o que o Senhor está achando de tudo isso? Eu sempre falo aqui, ó, Provérbios 16, 3. Apresente a Deus os teus planos, os teus projetos, e eles darão certo. Tem uma versão que fala assim, mas eu gosto da versão que fala: apresente a Deus teus planos e projetos e ele estabelecerá os teus pensamentos. Ó, eu gosto muito dessa tradução. Ele estabelecerá os teus pensamentos. Provérbios 16, 3. Depois dá uma lida. Quer dizer, você chega diante de Deus: Deus, é isso que o Senhor tem que... É isso que o Senhor tem planejado para mim? Aí diz o texto, ó, se nós fizermos isso aí com o coração sincero, Deus estabelecerá os nossos pensamentos. Tá bom? Bem, vamos lá pra frente. Semana que vem nós voltamos com mais um pouco aí. Tem bastante mensagem nesse contexto aqui pra gente conversar. É, mas vamos ouvir os louvores. E daqui a pouquinho nós temos mais palavra de Deus com o Evangelho de Marcos. Então, nós temos que dar sequência aí. Porque se deixar, né? Nós ficamos e vamos longe nessas conversas aí. Bom, você pode participar da programação mandando uma mensagem em 42 99980 6703, 42 99980 6703. Mande uma mensagem pra gente aí, a gente vai ficar feliz, né, de receber. Você pode pedir louvor, você pode pedir oração e também, claro, você pode testificar, falar o que Deus tem feito na sua vida. É uma alegria a gente levar adiante aí o que Deus tem feito. Vocês sabem que a gente sempre está levando adiante as maravilhas de Deus. Nós temos que testificar para que as pessoas possam glorificar a Deus, tá? Por aquilo que Deus tem feito. Isso é bem, mas bem importante mesmo, tá certo? Até liga com aquilo que eu falei da samaritana. A gente fala o que Deus fez. A samaritana chegou para os samaritanos lá, falou: ó, eu conheci um homem aí que fala tudo que eu faço, que falou tudo que eu fiz. Será que ele não é o Messias? Aí eles foram lá, ela testemunhou. Aí eles foram lá e tiveram suas próprias experiências. E falaram: ah, nós cremos agora, não só porque você falou, mas porque nós estamos vendo. Então é importante a gente testemunhar, tá? Fale de Jesus, fale o que ele tem feito na sua vida, a gente sempre está levando para frente. Tá bom? Vamos ouvir os louvores então, daqui a pouquinho voltamos com mais Palavra de Deus, Evangelho de Marcos, capítulo 13. Estamos numa empreitada aí, uma empreitada pesada, porque é um texto pesado, eu considero, né? Mas Deus tem dado um descanso aí pra gente, e a gente tá tendo a interpretação aí daquilo que a gente entende que Deus quer dizer pra nós, tá bom? Daqui a pouquinho voltamos então em Cristo Jesus. Vamos ouvir os louvores.

então para o nosso estudo da Palavra de Deus. Estamos estudando com vocês o Evangelho de Marcos e estamos no capítulo 13. Eu estava avaliando aqui, o capítulo 14, ele é um capítulo um pouquinho mais longo, até onde eu percebi aqui, e aí o 15 e o 16 é bem rapidinho. Então nós vamos terminar aqui o 13 em breve, né? Eu creio que daqui uns 2 meses, mais ou menos, e aí nós vamos para o 14, e já vamos encaminhando para o final aí do Evangelho de Marcos. A gente já está há alguns anos estudando o Evangelho de Marcos, estamos indo com calma. Eu tenho os registros, tá, desse estudo que a gente faz, e é interessante. Eu acho que é uma das obras mais importantes aí da minha jornada aí. Tá? Porque, você veja, eu já

a gente junto, na verdade, né? Porque surgiu aqui essas ideias de fazer estudos, né, específicos das escrituras. A gente estudou as mulheres da Bíblia, a gente estudou provérbios, a gente estudou salmos. Cântico dos Cânticos a gente nem terminou, né? Eu tenho ainda alguma coisinha para estudar do Cântico dos Cânticos aí. Até tá me surgindo ideias aí, mas não sei quando que vai dar certo. Então, eu faço música também sobre esses temas e tal. E o evangelho para mim, ele é uma coisa, ele foi se tornando uma coisa tão importante, especialmente porque é a história de Jesus, né? Eu acho que os evangelhos são o centro das escrituras. Ah, você pode, eu acho que eu até estava pensando sobre isso hoje, antes de ter essa conversa aqui com vocês. Escolha um evangelho para você se dedicar a estudar, né? Às vezes você não é muito de ler, às vezes tem dificuldade, mas pegue um livro. Ó, o Evangelho de Marcos a gente está fazendo junto aqui, né? E comentando. Mas você, né? Na hora que você tiver no teu dia a dia, pegue e fale assim: não, eu vou ler o Evangelho de Marcos por esse tempo. Aí você pega e vai estudando aí o Evangelho de Marcos. Ó, eu tô agora numa jornada com o Evangelho de João. Eu tô acompanhando na internet agora. Tem um monte de vídeo. Ó, eu tô acompanhando o Evangelho de João na internet, vendo os vídeos, lendo as escrituras. Aí eu compro livros, né, sobre o Evangelho de João, tô lendo alguma coisinha também. Então eu tô aprofundando. O de Marcos eu já fiz um pouquinho disso e a gente tá fazendo junto aqui com vocês, né? Mas o Evangelho de Marcos também é muito especial para mim, ó. Então eu já tenho dois evangelhos. E não sei se talvez aí para frente nós mergulhe no Evangelho de Mateus, depois no Evangelho de Lucas e também no livro de Atos. As cartas do apóstolo Paulo também tem o projeto de leitura. Assim como eu estou estudando o Evangelho de João, tem o projeto de leitura nos textos do João, né, que tem as cartas de João, que também o pessoal que estuda o Evangelho de João, eles estudam as cartas, né, que são complementares, era para a mesma comunidade. Então nós estamos mergulhando nesse negócio que é o Evangelho e a gente tem aprendido cada coisa importante. É muito, mas muito importante a gente estar envolvido com o Evangelho. Tá? Especialmente eu tenho enfatizado isso, não sei como vocês pensam, né? Porque às vezes a gente vai comentando aqui e às vezes a gente não tem muito retorno, né? Mas eu tenho enfatizado muito o Novo Testamento. Outro dia eu estava lembrando até de um versículo. Tem alguns instrutores que Jesus falou, né, que eles pegam coisas importantes do Antigo Testamento, mas eles sabem fazer a mediação, ou sabem usar o Antigo Testamento com o Espírito de Jesus, tá? Mas tem alguns que não, né? Que pegam o Antigo Testamento e viram quase uns terroristas cristãos, né? Porque ali é lei, ali é regra, ali é norma, olho por olho, dente por dente. E se nós não lemos o Antigo Testamento com o Espírito de Cristo, nós fazemos igual os discípulos. Jesus, o profeta mandou descer fogo do céu, porque que eles não receberam ele. Agora, quer que nós faça descer fogo do céu aqui também para acabar com esse pessoal aqui? Jesus fala para ele: mas que espíritos eles são? O Filho do Homem veio para salvar as pessoas. Veja os discípulos envolvidos na lei e nos profetas, eles não perceberam essa dimensão do amor de Deus na lei e nos profetas, e aí queriam descer fogo do céu na cidade. Então a gente tem que ter muito critério quando a gente lê as escrituras. Outra coisa, a gente tem que ter muito critério quando a gente ouve os pregadores hoje em dia, inclusive eu, que vos falo aqui, tá? A gente tem que ter uma vivência com Deus para que a gente possa discernir. Até eu tenho comentado que eu estou estudando o Evangelho de João e eu estava assistindo esses dias o Evangelho de João, bem como é na Bíblia, né, eles fizeram um filme do Evangelho de João. E me chamou a atenção o comecinho da samaritana lá. Ela foi e falou para os samaritanos. Ela teve aquela conversa com Jesus, ela se impressionou, foi lá nos amigos, né, dos samaritanos, do povo dela, e falou: ah, tem um cara que falou tudo o que acontece comigo. E vamos lá, eu acho que é o Messias. E foi todo mundo lá, Jesus ficou uns dias com eles, e aí eles falaram no final: ó, nós
nós cremos

não porque você falou, não só porque você falou, mas agora nós temos visto. Então veja bem, e isso me deu me abriu um entendimento, porque nós ouvimos de Jesus de outras pessoas. Agora, nós temos que experimentar, ir lá experimentar. É igual no Novo Testamento. Tem uma comunidade no livro de Atos ali também, que eles eram mais nobres do que os outros, porque eles ouviam o apóstolo Paulo falar e iam nas escrituras para ver se o que o apóstolo Paulo estava falando estava de acordo com a escritura, com a palavra. Então nós temos que fazer esse exame hoje também. Ah, nós não podemos ficar na mão de pessoal que está todo mundo falando um monte de coisa por aí. Tome cuidado. Tome cuidado. Né? A gente precisa fazer esse exercício. Bom, olhar aquela pessoa que está falando, respeitar, nós precisamos, não ficar brigando, né? Mas nós devemos no nosso interior falar assim, bom, Jesus, o que é isso? Eu não estou entendendo. Lembra que a gente estudou? Ah, aqui, ó, nesse sermão que a gente está estudando, Sermão do Monte das Oliveiras. Os discípulos foram em particular e chegaram para Jesus. Jesus, do que você estava falando? E aí Jesus está esclarecendo eles aqui. Me chamou muita atenção isso aqui também. Lembra que a gente comentou bastante? Quem nos acompanha frequentemente e não perde os estudos aí, talvez lembre. Está, né? Aqui, ó, no capítulo 13 que a gente está estudando, verso 3, verso 4, você lê aqui o comecinho, você vai ver. Eles perguntaram em particular para Jesus. Então, às vezes você está no templo, às vezes você está conversando com pessoas, às vezes você está vendo um vídeo na internet, alguma coisa, alguém falando, faça um exame. Tem muita gente abraçando muita coisa. Outro dia eu estava falando com os irmãos, né? A gente tem uma reunião de onde é uma mesa, né? A gente conversa, né? E aí eu estava falando, tem pregador que eu vejo, eu sei que ele lê, porque ele lê muitos pregadores, né? Lê muita literatura teológica, e quando eu vejo a pregação dele, parece que ele pegou o formato daquele pregador lá que ele ouve. Esses dias, agora eu vi um vídeo, mas deu tristeza até. Pegou o formato daquele, e nós, como Deus é maravilhoso, ele fez nós tudo bonitinho, de maneira particular, singular. Nós não precisamos imitar ninguém. Lembra Davi quando colocaram, ó, talvez você lembre, Davi colocaram uma roupa de guerreiro nele e falaram, ó, você vai enfrentar o gigante? Coloca essa roupa aqui, você tem que ir como um guerreiro. Davi colocou aquele negócio, ele falou, como é que eu vou com isso aqui? Eu tô acostumado no campo, né? O Davi ia lá com o estilingue dele na época, né? Com a funda que a gente fala, né? O estilingue é o mais comum para nós. E enfrentava lá os leão, enfrentou a ursa. Ele falou, ó, eu enfrentei o leão, o urso do meu jeitão. Então eu vou do meu jeitão. Daí tirou aquela capa e foi. E nós sabemos a história. Davi não ficava copiando ninguém. E nós também não devemos. Deus fez nós de maneira tão, tão singular. Se há um que nós devemos copiar, é só Jesus. Né? É Jesus. Nós podemos ter referência, né? Por exemplo, o apóstolo Paulo, os nossos líderes, né? Que também são referências para nós hoje, mas devemos provar, porque todos nós somos seres humanos aqui, né? Mesmo o apóstolo Paulo, né? Agora, Jesus, ele é a representação perfeita do Pai, então nós devemos conhecer ele e buscar conhecer como ele é. Agora, o pessoal está ouvindo um monte desse pessoal aí e estão abraçando um monte de ideia por aí, ideia que não está correta, não tem Espírito de Deus. Tá bom? Então, devemos tomar cuidado. Por isso, é tão importante a leitura dos evangelhos, das cartas do apóstolo Paulo, o livro de Atos, as cartas demais, né, de Pedro, Tiago, João, para nós fazer a prova. Eu, quando eu entrei na universidade, por Deus, né? Eu já estava lendo Bíblia, então tudo que eles falavam, eu já... Bom, o que é o Espírito de Cristo? É isso que Jesus está querendo dizer com toda essa coisa toda aí? E aí eu fazia a prova, então eu não fiquei um acadêmico, né? Eu não achei que os professores meus, porque eles tinham doutorado e estavam lá naquela estrutura, eram melhores que eu. Eram pessoas como eu, que, claro, tinham uma vivência diferente que a minha. Agora, quando eu vou olhar para Jesus, eu falei, né, não tem outra referência para nós a não ser
Jesus Cristo. E o Espírito Santo nos mostra a verdade. Nós não podemos abraçar qualquer coisa por aí. E a gente tem falado muito isso porque a gente está estudando aqui o sermão aqui de Jesus, que é o sermão do Monte das Oliveiras, é um sermão profético. E tem muita pessoa usando esse sermão profético para fazer política, para ganhar pessoas. Tá? Então nós devemos estar bem atentos. Jesus disse aqui, ó, nós lemos algum dia atrás, ninguém engane vocês. Fiquem atentos. E o verso de hoje é o verso 13. Tá? A gente, se não me engano, a gente leu 12, que o irmão trairá o seu próprio irmão. Capítulo 13, tá? Verso 12. Um irmão trairá o seu próprio irmão, entregando a morte. O pai fará isso ao filho. Os filhos se rebelarão com seus pais e os matarão. E aqui a gente está vendo um quadro de Jesus, onde ele está mostrando que breve aquilo ali ia acontecer. Tá? Porque houve uma perseguição para com os cristãos, eles estavam sendo acusados de sedição, que a gente fala de revolta. E muitos cristãos foram mortos violentamente nesse período ali. Pós Jesus, né? Ali tem o período da queda do templo, foi da década de 70, se não me engano, e houve um tempo de perseguição ali, tanto que todos os discípulos, a não ser, parece que João, todos eles foram assassinados, morreram como mártires pela perseguição. As lideranças eram os primeiros que iam, né? Mas teve muitos outros cristãos. Roma colocava eles, não sei se você já ouviu isso, Roma colocava eles para brigar com as feras como se fosse uma diversão. Eles faziam lá fizeram lá um espaço, colocavam ele com os leões, os cristãos com leões. Isso a gente não tem registro nas escrituras, mas ao longo da história... Isso é sempre contado. O início da igreja foi uma questão muito pesada. Tá? E o verso 13 é onde Jesus está encorajando aqui os homens de Deus aqui para que eles permanecessem firmes. Verso 13 diz assim: todos odiarão vocês por minha causa, mas aquele que perseverar até o fim será salvo. Veja que são duas coisas aqui, ó. Todos odiarão vocês por minha causa. Então veja bem, no período ali então do início do cristianismo, que depois que Jesus morreu, até os apóstolos foram mortos, né, foram assassinados, e ali ainda continuou havendo uma perseguição muito efetiva para com os cristãos. Isso vai mudar depois de uns 300 anos, se não me engano, 200, 300 anos, que aí vem um imperador chamado Constantino. Isso é a história da igreja, tá? E aí ele vai perceber que não tem jeito, né? Que os cristãos estavam crescendo em número e não tinha como parar o evangelho, né, que estava se desenvolvendo. Aí que ele começou a institucionalizar a igreja. Não sei se você já ouviu essa história, né? Mas o que significa isso? Ele falou: bom, não tem como lutar com esse pessoal aí. Vamos então pegar e vamos organizar eles. E aí ele inclusive ganha um status, né? Como se ele fosse uma pessoa revolucionária ali. Mas na minha opinião, claro que você pode estudar depois, né? Ele queria ali o povo para ele, né? Ele estava querendo organizar eles como se fosse um bom feitor, né? E aí ele ganhava a simpatia do povo, né? Mas tem uma história que ele se converteu mesmo, que ele viu uma cruz, e Constantino é o nome dele, depois dá para você pesquisar. E aí a voz falava com ele assim: por esta cruz você vai vencer a batalha, um negócio assim, não sei. Né, teria que estudar e aprofundar, mas a princípio eu acho que o império ali, o Roma, ele queria ainda, né, de alguma maneira cooptar o povo de Deus, como acontece hoje, tá? E a gente tem falado muito sobre isso, né? As pessoas abraçam, os políticos abraçam os cristãos, mas eles não se importam com a vida cristã, eles querem ganhar voto, tá bom? Eu tenho alertado isso aí, estamos no ano da eleição, tá bom? Mas isso aqui aconteceu, mas no meio desse período houve muita perseguição, e Jesus está alertando a sua igreja aqui: todos odiarão vocês por minha

causa. Tá? Tinha um culto ao imperador. E quem não prestasse culto ao imperador era morto. Ó, esse período intermediário entre os apóstolos, os discípulos e o Constantino, que é uma grande marca, né? O Constantino, inclusive, ele parece que, me parece que vai ser responsável por organizar uma equipe, né, para montar o cristianismo ali. Para montar. Então, é bem interessante. Depois, se você se ficar curioso aí, pesquise. O papel do Constantino no desenvolvimento da igreja, você vai entender um pouquinho melhor o que eu estou falando. Mas entre esse período, então, da perseguição e até Constantino, desculpe, da morte dos discípulos ali, da morte de Jesus até Constantino, houve uma grande perseguição e aí tinha culto ao imperador. E quem não prestasse culto ao imperador, morria. É igual aquela parte de Daniel. Tá? Por isso que Daniel é bem ligado, né, com esses textos aqui. O rei mandou fazer uma estátua gigante e falou: quem não se prostrar diante da estátua vai morrer. E aí, lembra? Sadraque, Mesaque e Abednego foram jogados naquela fornalha. E Deus cuidou deles e eles sobreviveram. Né? O rei glorificou a Deus. Né? Então aqui acontecia a mesma coisa. Muitas pessoas eram mortas, né, por causa do evangelho. Mas a grande mensagem aqui de Jesus é: aquele que perseverar até o fim será salvo. Jesus está falando para eles: fiquem firmes, fiquem firmes. Tem um homem, esse tem também, tem o filme Policarpo. Pesquise sobre Policarpo. Vai parecer Policarpo Quaresma, que aí é da literatura, tá? Mas escreva Cristianismo Policarpo, tem o filme dele, que ele é um discípulo depois ali dos discípulos primeiros, né, dos apóstolos, né, Policarpo. Ele também enfrentou esse desafio. Tem o registro, tem as cartas, eu acho que é até de Policarpo. A gente consegue ler, eles não estão na Bíblia, mas são cartas que foram escritas ali logo depois na sequência das cartas que a gente lê, dos evangelhos que a gente lê. A história de Policarpo também, ele foi um irmão em Cristo perseguido e tentaram matar ele. Diz que, me parece, eu não lembro se foi ele, João também aconteceu isso, tentaram matar ele, não morria. Também o Policarpo, se não me engano, é isso que aconteceu. Tem que dar uma olhada de novo. Pesquise, depois tem o filme do Policarpo. Tá? Perseguição. Só que daí, se você ver o filme, você vai ver, todos eles eram muito firmes na decisão de andar com Jesus. Tá? Até se você ler no livro de Atos, tem uma parte que diz assim: muitos apanhavam, só que esse é um pouquinho antes já, no livro de Atos, a época de Lucas ali. Então, é um pouco antes ainda. Eles se alegravam por ter sido dignos. Por ter sido dignos de apanhar por Jesus. Eles se alegravam. Já imaginou a fé desses irmãos? Tá? Então, é esse o recado de Jesus. Nós devemos ser perseverantes. Eu não sei o que está acontecendo na sua vida, um pouquinho eu sei na minha, né? Mas a Bíblia nos diz que nós devemos perseverar. O que quer dizer perseverar? Nós ser firmes, nós confiar em Deus. Às vezes as coisas tão difíceis, mas nós temos que saber que Jesus está no barco. Até tem um louvorzinho antigo, é bonitinho esse louvor antigo, né? Se Cristo no meu barco, tudo vai muito bem. Tem vários louvorzinhos do barco, né? Se Cristo, eu não lembro bem agora, mas é tudo vai muito bem. Se Cristo está no nosso barco, tudo vai muito bem. Até vou procurar, talvez a gente escute no final aí. Se Cristo está no nosso barco, tudo vai muito bem. Nós devemos andar com Jesus e perseverar em estar nele, para que a gente cada vez mais tranquilize o nosso coração, sabendo que há uma esperança viva em nós, que foi colocada por Deus em nós através de Jesus Cristo. E muitos dos irmãos nossos, né, passaram por isso aqui, ó. Eles eram odiados. Hoje, no mundo, existe acontecendo. Aqui no Brasil, nós estamos bem. Política de ódio aí contra os cristãos, mas também tem cristão que tem política de ódio contra todo mundo, né? Tem cristão que é igual aos discípulos, quer pôr fogo em tudo. Aí Jesus fala: que espíritos aí são? Né? Mas também existe um ódio aí, né? Que é o ódio maligno do diabo.
que inspira, né, essas coisas.

0: coisas aí. Mas a ponto de nós perder a vida pelo evangelho, né, ser martirizado pelo evangelho, no Brasil ainda é pouco, tá? Mas no mundo tem. Agora, se nós chegar a uma condição como essa, se nós tiver uma perseguição, o que que nós devemos fazer? Perseverar no Senhor Jesus, tranquilizar o nosso coração, saber que Ele está cuidando, os nossos desafios diários, desafios cotidianos, persevere até o fim. Nós estamos em Cristo. Tá? Uma vez eu estava numa situação bem difícil, eu lembrei do capacete da salvação. Bom, eu tenho o capacete da salvação. Aconteça o que acontecer, eu estou em Jesus. E aí aquilo foi tranquilizando o meu coração. Tá? É esse o recado que Jesus está falando. Eles não sabiam o que ia acontecer com eles. Eu acho que eles nem imaginavam que eles iam... Todos eles foram martirizados. O João mesmo, que parece que não morreu, jogaram ele numa lata de óleo fervendo e ele não morreu. Daí parece que morreu de velhice. Eu acho que foi o único. O resto, todos eles morreram martirizados. Mas perseveraram em seguir a Jesus. Então aconteça o que acontecer, nós devemos perseverar em estar com Jesus. Tá bom? Essa é a mensagem aqui de hoje, ó. 13:13 do Evangelho de Marcos. Todos odiarão vocês por minha causa, mas aquele que perseverar até o fim será salvo. Vamos orar? Vamos orar em nome.
1: Pai querido,
0: muito obrigado, Pai, pelo Senhor Jesus nos alertar. E hoje, através do Espírito Santo, nós temos esse conforto, esse consolo. Nos dá direção, Pai. Nos ensina a conduzir os nossos passos. Como diz a tua palavra, guarda nós como a menina dos seus olhos. Essa convicção em nós. Guia nós com a vista dos seus olhos, também está escrito no livro de Salmos. E nos dá segurança, Pai. Mesmo que a gente venha passar pelo vale da sombra da morte, ou mesmo que nós estejamos nos altos montes, refugiados, que o Senhor seja o nosso consolo, nossa alegria, nossa esperança para sempre, Pai. E que nós possamos ter essa estrutura, que estes homens que comentamos aqui, mulheres também, até mesmo crianças, eles perseveraram, Pai, nessa perseguição que eu comentei com os meus irmãos e irmãs aqui. Eles perseveraram. Muitos foram mortos, até mesmo decapitados. Como diz as Escrituras, muitos já foram cerrados ao meio. Hoje mesmo tem pessoas sendo apedrejadas e pessoas morrendo por amor a Ti. Sendo odiadas, como lemos aqui, por causa do Teu nome. Pai, guarda essas pessoas, Pai, que estão hoje passando por situações adversas. Em nome de Jesus, Pai, nesse mundo onde a perseguição tem sido acirrada em alguns lugares. Em nome de Jesus, envia, Pai, o Teu conforto. Eu lembro agora, muitos missionários, eles não pedem para sair da tribulação. Persevere para que a gente seja firme, cumprindo esse texto que temos lido, Pai. A percepção deles, desses textos que temos estudado, é diferenciada, porque eles realmente têm experimentado essa perseguição efetiva por causa do Evangelho. Continua, Pai, nos abençoando, nos dando direção, nos capacitando a perseverar diante das dificuldades, diante das tribulações. A Tua palavra diz para a gente ser paciente de frente às tribulações. Então que o Senhor nos auxilie, Pai, nesse sentido. Eu quero abençoar, Pai, os enfermos, Pai, pessoas que estão nos escutando e estão em situações difíceis, Pai. A Tua palavra diz no livro de Salmo que o Senhor prepara a cama, o Senhor afofa o leito daquele que está doente e que lhe é precioso à vista.

Pai, faz isso agora em nome de Jesus, Pai. Esse irmão, essa irmã que estão acamados, estão enfrentando esse tipo de desafio nesse momento, Pai, eu abençoo. E oro, Pai, para que o Senhor restabeleça esse corpo, Pai. Essa situação que está acontecendo, Pai, adversa, eu oro em nome de Jesus por vida, Pai. As células sejam estabelecidas, sejam reconduzidas e que o corpo passe agora a funcionar de modo que o seu nome, Pai, seja glorificado. Porque eu lembro, Pai, aquela pergunta que fizeram para Jesus. Por que essa pessoa está sofrendo, está desse jeito? Pelo pai, pela mãe, alguma coisa aconteceu, ele pecou? O Senhor Jesus disse, não, é para que isso manifeste a glória de Deus. Então, Pai, manifesta a sua glória sobre a vida desse irmão e dessa irmã. Em nome de Jesus. Pai, quero abençoar também todos os amigos e amigas que têm acompanhado essa programação, meus irmãos e minhas irmãs em Cristo, Pai. Que o Senhor esclareça cada dia mais, dando discernimento, dando sabedoria, para que nós possamos bem conduzir os nossos passos e glorificar o Teu nome nesse mundo que estamos experimentando. Também, óbvio, Pai, que queremos abençoar as pessoas que são próximas a nós, que esse Espírito, Pai, que é o Espírito de Cristo, possa alcançar essas pessoas através de nós. Que onde formos, possamos manifestar sua graça, possamos realizar aquilo que o Senhor descreveu na sua palavra, que quando nós chegarmos num lugar, a paz vai ser promovida naquele lugar. Então que possamos, Pai, ser esses agentes do teu reino que promovem a paz nos lares onde a gente entrar, as pessoas que a gente conversar, aqueles que são destinados ao Senhor, Pai. Nós possamos fazer a diferença em Cristo Jesus. Muito obrigado, Pai, e todos nós dizemos amém. Meu irmão, minha irmã, que Deus abençoe vocês. Eu espero que você possa ter se alimentado aí mais essa manhã e que isso possa permanecer, né? Temos um encontro aí semana que vem, mas obviamente que vocês têm amanhã o pastor Isaías, o pastor Eliseu dando sequência e que essa graça e esse favor de Deus nos acompanhe durante a nossa jornada. Semana que vem estamos aí novamente, mais estudo, mais comunhão, mais orações que temos feito, mais louvores, né? E que vocês tenham um bom dia na presença de Deus, uma ótima semana, e logo nós estaremos juntos novamente. Deus abençoe, em nome de Jesus. Não esqueçam sempre de nos abençoar aí, nós estamos numa missão aí, no reino, bem importante, temos várias frentes aí de batalha. Então ore para que Deus nos dê graça, como disse o apóstolo Paulo, se não me engano ele diz, né? Ore para que Deus nos dê uma boa palavra, para que nós possamos glorificar Ele e que nós possamos fazer parte desse reino aí junto, né? Cooperando uns com os outros. Isso é maravilhoso, Deus se agrada, Deus é feliz com nós. Eu lembro sempre de um amigo, nós estávamos na missão, quando eu cheguei para deixar ele, ele falou, Deus está feliz com nós. Então se nós estamos trabalhando no reino aí, Deus está feliz com nós e é isso que importa, tá bom? Deus abençoe, até semana que vem, em nome de Jesus.

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1: Uma excelente terça-feira para vocês. Estamos no ar, estamos chegando com o nosso Parceiros do Campo, o nosso tradicional encontro de todas as manhãs aqui no seu rádio, na rádio que vai mais longe, levando sempre formação e informação a você, nosso amigo ouvinte, nosso amigo produtor, que eu sei que já está aí cedinho na labuta, você, meu amigo caminhoneiro, que está aí na estrada também, receba o nosso carinho, o nosso bom dia, também você que está em casa, enfim, onde você estiver. Seja bem-vindo. Muito prazer, eu sou Elielton Amaral e nós vamos juntos a partir de agora com o nosso Parceiros do Campo. 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
3: E que maravilha, chegou a hora do nosso tema veterinário de hoje. E quem vai dar o recado é ele, o meu amigo e parceiro de sempre, o doutor Aldori José Corso, médico veterinário da Castrovet. Bom dia, doutor, seja bem-vindo.
4: Bom dia, amigos. Vamos nós de parceiros do campo. Obrigado mais uma vez por você estar aqui conosco. Antena Sua, essa rádio que vai mais longe. Obrigado a você que mandou aí seu registro de participação, pessoal que sugere temas, faz perguntas. É muito importante que você esteja aí participando conosco. Aliás, deixa eu lhe passar já nossos contatos para que você possa estar aí conosco nos nossos próximos programas. Você pode mandar mensagem para nós ou ligar no 42 98824-3375. Vou repetir para você anotar: 98824-3375. Participe, registre que você está aí conosco. Se você tiver alguma sugestão, não só nos nossos temas.

que, claro, são relacionados à agropecuária, mas se você tiver alguma outra sugestão, passe para nós. É um prazer. Você sabe que nós estamos na vida pública com vereadores aqui em Castro. Então, se você tiver alguma necessidade que a gente possa aí ajudar, intervir para você, uma sugestão, uma ideia que pode ajudar aí a comunidade, a seu bairro, por favor, fique à vontade. É um prazer para nós aí poder levar aí para o executivo suas necessidades, suas reivindicações e o que a gente puder fazer aí para ajudar, ainda mais se for algo para o bem coletivo. Será um prazer para nós aí intermediar a sua situação. Participe conosco aí, estamos à disposição. Deixa eu mandar um abraço pro pessoal que tá ligado com a gente, ali o Gilmar Ribas, trabalha na Mecânica Tupi. Bom dia, Gilmar. Ele é cunhado do Augusto, que é filho do Alemão. Alemão, amigo nosso de longa data. Abraço, Gilmar. Também temos lá na Água Quente o Robson e ali na Lagoa Vermelha o Adão Ferreira, que estão acompanhando agora. Aqui próximo do Caíque, né? O Walter, né? O Martelinho de Ouro, nosso ouvinte todas as manhãs. Temos também o Pedro, seu Antônio Vogue, lá de Carambeí. E ali vizinho da Fazenda Maslande, todo o pessoal ali, né? O proprietário Carlos Zeguer. Temos ali o Enio, o Chico, o Marcelo, o Hernandes, todos os funcionários ali ligados com a gente agora. E também lá na Santa Rita, o Sebastião de Pontes Pedroso. Todos vocês, obrigado pelo carinho e fico feliz de estarmos podendo contribuir aí com o seu negócio, com a sua atividade e também agora, né, de uma forma mais ampla aí, contribuir aí com as necessidades do município. Fique à vontade, entre em contato, a gente pode aí passar na sua localidade, conversar, tirar suas dúvidas, será um prazer para nós, ok? Ontem iniciamos falando então sobre os ectoparasitas, são as pulgas, os piolhos, os carrapatos. Então nós já vimos que tanto a pulga como o piolho, eles fazem as posturas, colocam os ovos, e esses ovos vão eclodindo, vão parasitando, vão ficando adultos, vão replicando, então, fazendo novamente a postura, e assim um ciclo interminável. Mas se você não interromper o ciclo, os animais vão ficar muito parasitados. E aqui iniciamos ontem falando sobre as pulgas. A pulga tem mais uma característica, né? Porque 5% estão nos animais, seja nos cães, nos gatos, nos outros animais que ali são hospedeiros naturais. O problema é que 95% está no ambiente. Então, se você pulverizar, por exemplo, ou passar um produto que elimina no local que estão parasitando o animal, tem duas situações. Primeiro que os produtos, eles são larvicidas, eles não são ovocidas, ou seja, eles não matam os ovos. E os ovos estão ali presentes, normalmente na base ali do pelo, e eles vão eclodindo conforme vai dando o tempo deles, geralmente com 20, 30 dias, eles já eclodem e você tem uma nova geração nascendo. Então, se você passar o produto hoje, como eles não têm efeito residual, quando se usa uma pulverização ou um pó, falando agora em pequenos animais, né, cão e gato, por exemplo, você vai conseguir eliminar o que estão presentes ali, mas esse animal, como não tem efeito residual, ele vai lá para a cama onde ele dorme, vai lá fora, né, na terra, na areia, onde nós temos 95% das pulgas adultas estão lá, e que estão botando ovos e que estão nascendo pulgas ou piolhos, né? Principalmente caso aqui de pulgas, todos os dias, a todo momento. Então você nunca vai conseguir vencer. E você está só tratando 5% dos animais e o restante está no meio ambiente. Então tem que fazer um tratamento concomitante. Fazer um tratamento tópico no animal. Hoje existem produtos que você pode dar via oral. Você corta o ciclo, você torna infértil os animais adultos que estão parasitando o hospedeiro, né? No caso, o animal, cão e gato, e com isso, então, as posturas desses animais, dessas pulgas, não vão ser férteis, elas não vão nascer, não vão eclodir, assim você interrompe o ciclo, mas você vai ter um ambiente, então você tem que fazer o uso dos produtos, do carrapaticida, um piolicida, para eliminar os adultos do ambiente e na sequência, né? Vai nascendo, você também vai ter que pulverizar, não é uma pulverização única, você precisa fazer isso toda semana, até você quebrar o ciclo totalmente. Então é um trabalho realmente de insistência, você não pode iniciar e abandonar o processo. Você pode levar, muitas vezes, já vi situações, e levar aí 3, 4 meses para você eliminar o problema do ambiente, porque vai nascendo e principalmente no verão, eclode muitos ovos, né? Aí tem outra situação que no inverno, no frio, os ovos eles ficam hibernando, então ele fica em estado de latência e o produto não faz efeito, então só vai poder eliminar quando nasce. Então tem que ficar bastante atento nessa questão. Se o ambiente for muito contaminado,

às vezes precisa ser um trabalho de insistência. Bom, é importante lembrar que outro ecoparasita importante que nós temos que mencionar aqui, principalmente na questão da área de bovinos, são os carrapatos. Esses sim causam não só a questão de prurido, que é uma menor intensidade, mas causam também na coceira, mas eles têm um problema espoliativo muito grande, que é parecido com o sistema das pulgas. Eles se alimentam de sangue, por conta disso o animal, com uma grande parasitose, ele pode entrar num quadro de anemia. Tanto os pequenos animais como os grandes animais. Se for um animal produtor de leite, por exemplo, ele vai ter uma perca da produção, o animal vai ter a ingestão que ele está consumindo da dieta, uma parte vai para alimentar então esses ecoparasitas, então o animal vai ficando debilitado. E todo animal que fica debilitado, ele abre a porta para a entrada de outras doenças. Então, nós precisamos estar atentos, porque animais em boa condição de saúde, eles são resistentes a muitas doenças. Animal debilitado, com score, né, peso corporal, animal magro, né, por assim dizer, ele vai estar sujeito a outras doenças, como a tristeza parasitária bovina, pneumonias, etc. Então, sempre o animal não pode deixar muito parasitado. Há um sistema, por exemplo, de animais que são criados a pasto, falando agora em bovinos, que é interessante você manter sempre a presença dos carrapatos, esses ectoparasitas, no animal. Por quê? Porque isso vai conferindo imunidade. As principais doenças, a tristeza parasitária bovina, que é a babésia e a anaplasma, quando você mantém uma população baixa, controlada, o carrapato está sempre inoculando a doença no animal, mas o animal tem anticorpo, tem imunidade, ele não fica doente, mas ele mantém sempre o organismo, eu diria assim, preparado, né, para quando for inoculado essas doenças nele. E assim você consegue ter um animal saudável, mesmo com a presença dos carrapatos e mesmo com a presença da doença. Quando o problema, inclusive, está quando você fica muito tempo sem a presença dos carrapatos, então o animal perde a memória, por assim dizer, dessas doenças, e o dia que o carrapato sobe de novo, inocula a babésia anaplasma, o animal fica doente e muitos animais, inclusive, vêm a óbito, porque é uma doença muito severa. Então, nesse caso, você pode manter uma população baixa, até saudável, até interessante. Animais, estou falando de animais a pasto, animais confinados, a situação é realmente outra. Ok, amigos, obrigado pela companhia e, se Deus quiser, amanhã voltamos mais uma vez aqui no nosso Parceiros do Campo. Grande abraço, até lá.

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0: Ponto final em mais uma edição do Parceiros do Campo. O programa desta terça-feira vai ficando por aqui. 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A gente volta a se encontrar amanhã bem cedinho, 5:45 da manhã. Mas continue ligado, porque a informação na antena não para. Vem aí os nossos amigos do Fatos em Destaque, trazendo agora os principais destaques do dia, desta manhã, de terça-feira. Obrigado pelo carinho da sua companhia, um forte abraço, um dia abençoado para você e até amanhã.
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2: Com a nossa equipe, bom dia, pontualmente 6 da manhã, 12.1 de temperatura, já vou ficar de olho lá em cima do mar, lá no leste, se o sol vai aparecer daqui a pouquinho. Vamos colocar já as nossas câmeras lá em cima do mar para saber se esse sol vai nascer, não é, mãe? Nublado ontem, com garoa, e hoje a previsão é de tempo bom, então vamos verificar se o sol tá para aparecer, hein? A informação primeira, dá para aparecer o sol nesta terça-feira, que é o que a dona de casa, a mãe, mais está precisando nesses dias. Umedeceu, roupa, toalhas, roupa de cama e assim por diante. 6:01, a máxima não passando de 19, alguns pontos com neblina, aqui na área central sim, alguns pontos com neblina. Motoristas, atenção. As notícias todas já aqui colocadas na nossa mesa, na nossa tela, e claro, vamos informar você a partir de agora, nessa terça-feira, dia 16.
3: Terçou aqui na antena, opa, bora lá, bom dia amigos e amigas, antenados e antenadas, aquele abraço de urso bem apertado, bem demorado, ótima abençoada terça a cada ouvinte da antena Sul FM 102.7, a rádio que vai mais longe para ficar bem pertinho de você. São 37 anos, a antena classe especial sendo a sua companhia, claro, você ouvinte sendo a nossa principal companhia. Gratidão aí a todos que acompanham a rádio Antena Sul FM nesses 37 anos. A razão de sucesso da antena, claro, é o ouvinte Antena Sul FM. 6:02, terça-feira, 16 de junho de 2026. Estamos vivenciando o 167º dia do ano no calendário gregoriano. 167 dias já estão se passando de 2026. As datas que assinalam o dia de hoje: hoje é Dia Internacional da Criança Africana e o Dia Internacional da Tartaruga Marinha. 8409-1431 é o WhatsApp aqui da antena, o telefone fixo é o 3223-3322. E já estamos lá no Face, participa, interaja junto conosco, sempre aquele prazer absoluto receber o teu carinho, a tua participação, a tua mensagem. Nosso querido amigo Dalazuana, Adriano Dalazuana, já tá mateando, antenado aí, um grande abraço para você, Adriano, boa terça-feira para você, pro seu Everaldo, toda a família Dalazuana, aquele abraço de urso bem apertado, bom mate, muito obrigado aí pela companhia. Adriano sempre sintoniza 102.7, é no radinho de casa, também é no rádio da caminhonete, e aí a gente fica feliz da vida aí, sempre dando carona pra Antena Sul. Motora João de Lima, também já está antenado aqui, muito obrigado aí, Joãozão, forte abraço para você, o Ednei, esposa Silmar do Sabará, Edilson Palmeirense da cidade de Castro, também o mate, já está preparado na Emerson Pneus, o pessoal da Emerson Almeida aí, muito obrigado aí pela companhia, tá bonito, mate Emerson, bom chimarrão. Chico Weber, Gilvaia, Chicão, professora Luísa, Vitão, Patrícia Neto, João Emanuel, já acordaram 5 horas da manhã para tirar o leitinho e agora estão acompanhando Fatos em Destaque. Casal 20 tá tomando cafezinho neste momento aí, né? A Isabel e o Eleomar, um cafezinho bem pretinho, bem forte aí, né? Preparado com

0: Muito amor e muito carinho aí no Rio Verde. Muito obrigado aí pela sintonia. Agora na antena, são 6h04. É o Fatos começando.
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2: Olá, eu sou a Júlia Munhoz, meteorologista. Este é o Boletim Cimepar Informa com a previsão do tempo para o dia 16 de junho de 2026 no Paraná. Nesta terça-feira, o dia amanhece com muitas nuvens e nevoeiros em vários setores do estado, mas o sol deve aparecer ainda pela manhã na maior parte das regiões paranaenses. A atuação de uma massa de ar frio e seco sobre o estado proporciona uma trégua nas chuvas. O destaque do dia fica para o frio, nas áreas mais próximas da divisa com Santa Catarina, com temperaturas até mesmo abaixo dos 5 graus Celsius entre o sudoeste e centro-sul, e também para a possibilidade de formação de geadas nesses setores. As temperaturas mínimas podem atingir a casa dos 3 graus Celsius em municípios como, por exemplo, Palmas, Francisco Beltrão, Coronel Domingos Soares e Honório Serpa. À tarde, o sol predomina e as temperaturas se elevam especialmente na faixa norte, onde os valores ficam entre 22 e 24 graus Celsius, em municípios como Cornélio Procópio, Joaquim Távora e Sertanópolis. Mas, no anoitecer, as temperaturas voltam a declinar em todo o estado. 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
3: Para nós aqui em Campos Gerais, tempo vai amanhecendo nublado, mas com possibilidade sim de sol ao longo do dia. Litoral tá garoando, hein? Tá garoando no litoral do estado, agora de manhã. Maringá tem neblina. Maringá, Telêmaco Borba, normal, nas câmeras que temos acesso aqui. Curitiba tem um pouquinho de neblina, como é que tá Curitiba? Foz do Iguaçu, muita neblina. Cascavel também com um pouco de neblina nesta manhã, um giro pelo Paraná. 6 e 9. A temperatura pra gente aqui 12 graus, a máxima não passando de 19 e com tempo bom durante todo o dia de hoje. Próximos dias. Vamos lá para quarta-feira, tempo bom, 7 para 18 temperaturas. Quinta, tempo bom, 7 para 16. Na sexta-feira, por enquanto, vai marcando 2,5 milímetros. 8 para 20 temperaturas e, por enquanto, também final de semana, com previsão de tempo bom, a lua na fase nova.
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3: Aqui em Castro, com a Dona Rosinha, nas informações, funerária Pó. Glacide Lourdes Ribeiro Pinheiro, 64 anos, produtora rural, nascida em 61, casada com Edson Benedito. Deixa as filhas, Patrícia e Priscila, morava na Marechal Teodoro, 937, aqui na Vila Rio Branco, em Castro. Faleceu na Santa Casa, aqui em Ponta Grossa. Velório, capela Iapó, sepultamento, hoje às 9, no cemitério Rosário. Edson Luiz Saramento de Moura, 62 anos, pedreiro, nascido em 64, separado, deixa os filhos Luiz e Janaína. O Edson Luiz Saramento de Moura, 62, morava na Comandante Paulo Pinheiro Schmidt, número 15, aqui em Uvaranas, Ponta Grossa, e ele faleceu na Santa Casa de Ponta Grossa. Velório, Capela Santana, aqui em Castro, anexa ao cemitério Frei Matias, e o sepultamento hoje, às 7h40, no cemitério Rosário.
4: Seis horas mais 11 minutos, e a Rádio Antena Sul FM, em parceria com o Serviço Funerário Municipal aqui da cidade de Ponta Grossa, informando os falecimentos deste dia 15 para 16 de junho de 2026. Iniciando com o falecimento do senhor Antônio Inglês Ferreira, de 63 anos de idade, ele que era motorista de caminhão. Estava internado aqui no Hospital Nossa Senhora do Rossio, em Campo Largo. Seu corpo foi trasladado aqui para sua terra natal, Ponta Grossa, onde está sendo velado na capela da funerária Princesa. E o sepultamento do motorista de caminhão, Antônio Inglês Ferreira, 63 anos de idade, para o cemitério Jardim Paraíso, hoje às 10 horas. Saramentos de Moura, 62 anos de idade, ele que era pedreiro. Nascido na capital dos paranaenses Curitiba, morador de Ponta Grossa, o pedreiro Edson Luiz Saramento de Moura estava internado na Santa Casa. Seu corpo sendo velado na capela da funerária Iapó em Castro e o sepultamento segue na data de hoje para o cemitério Frei Matias, em Castro, agendado para as 15 horas. Falecimento da senhora Eunacília Galvão Lacerda, de 95 anos de idade. Dona Eunacília estava internada na Santa Casa de Misericórdia. Seu corpo sendo velado na capela do Jardim Paraíso e o sepultamento segue para o cemitério Parque Jardim Paraíso, onde a senhora Eunacília Galvão Lacerda será sepultada às 15 horas. Tadi de Brito Neto, 64 anos de idade. Seu Francisco, ele era motorista, estava internado aqui na Santa Casa de Ponta Grossa. Seu corpo sendo velado na Capela São Francisco, aqui na rua Ayrton Plaisan. E o sepultamento do motorista Francisco Sadi de Brito Neto, 64 anos, para o cemitério municipal São José, hoje às 15 horas. Falecimento de Glauco Fábio Lisboa Bonilha, doutor Glauco, 77 anos de idade, médico muito conhecido aqui na cidade de Ponta Grossa. Doutor Glauco Fábio Lisboa Bonilha, ele foi encontrado em sua residência, morto aqui na

0: a Avenida Ernesto Vilela, na cidade de Ponta Grossa. Instituto Médico Legal, Polícia Científica, a princípio seria morte natural. Corpo não apresentou ferimentos. Laudo do Instituto Médico Legal ainda não saiu para a imprensa. Comentou que não tinha ferimentos, não tinha possivelmente um infarto do Dr. Glauco Fábio Lisboa Bonilha, médico renomado aqui da cidade de Ponta Grossa. Grande comoção nas redes sociais. Sempre presentes, ia comer a sua feijoada ali no Boteco da Visconde todo sábado. Dr. Glauco Fábio Lisboa Bonilha está sendo velado na Capela do Luto Santana e o sepultamento segue na data de hoje para o Cemitério Municipal São José, às 14 horas. E José Manuel Garcia Iglesias, que foi cremado ontem às 17 horas no crematório Campos Gerais. Falecimento da senhora Maria Eugênia de Almeida. Dona Maria Eugênia, com 75 anos de idade, ela era faxineira, nascida em Itararé, moradora de Sengés, estava internada aqui na Santa Casa de Ponta Grossa. Seu corpo foi trasladado para Sengés, onde está sendo velado na capela da funerária São Carlos, em Sengés. E o sepultamento da senhora Maria Eugênia de Almeida, 75 anos, para o cemitério municipal de Sengés, hoje às 11 horas. Falecimento da senhora Simone Silva Pontes, de 52 anos de idade, técnica de enfermagem. Nascida aqui na cidade de Ponta Grossa, estaria atuando e morando na cidade de Carambeí. A técnica de enfermagem Simone Silva Pontes está sendo velada na Capela São Sebastião, em Carambeí. E o sepultamento será no cemitério dos holandeses, hoje, marcado para as 10 horas. Turíbio Haas, de 78 anos de idade. Seu Turíbio estava no Instituto São José. Ele está sendo velado na casa, ou melhor dizendo, na capela da funerária Princesa aqui da cidade de Ponta Grossa. Turíbio Haas, 78 anos, será sepultado no cemitério do Taquarussu hoje às 15 horas. Ivani Gonçalves Machado. Dona Ivani, com 56 anos de idade, ela era agricultora, nascida na cidade Salto do Lontra, aqui no Paraná, e moradora de Guamiranga. Dona Ivani foi vítima daquele terrível acidente. Rodoviária Federal. Ela faleceu em via pública. Pavilhão da Igreja Católica de Guamiranga é o local do velório e o sepultamento de Ivani Gonçalves Machado para o cemitério do Guamiranga, agendado para as 16 horas. E Nathalie Alves, de 31 anos de idade, ela que era motorista, teve um acidente. Ela era natural de Prudentópolis e moradora de Guamiranga. Nathalie Alves, 31 anos de idade, municipal de Guamiranga. E o sepultamento para o cemitério de Guamiranga, hoje às 8 horas da manhã. 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
8: Esse é o Giro de Notícias. Eu sou Cassie Balog e você acompanha os destaques do momento. Maria Eduarda Rodrigues de Freitas, a jovem que morreu no último sábado após ser lançada de uma ponte sem corda de segurança durante um salto de rope jump em Limeira, filmava a própria queda com uma GoPro alugada pela organização do evento. Uma testemunha relatou à polícia que um integrante da equipe organizadora retirou a câmera enquanto a vítima ainda estava caída no chão. A delegada responsável pelo caso confirmou que esteve no local com a perícia, mas a câmera não foi encontrada. A Agência Nacional de Aviação Civil, a ANAC, vai investigar se algum dos helicópteros envolvidos na colisão aérea no Rio de Janeiro neste domingo operava de forma clandestina, verificando se alguma aeronave atuava como táxi aéreo sem autorização. Ambos os helicópteros estavam regularizados apenas para a aviação privada, modalidade que proíbe cobrança de passageiros. A agência ressalta, porém, que é cedo ligar a situação dos voos às causas do acidente. O presidente dos Estados Unidos, Donald Trump, prevê a reabertura total do Estreito de Hormuz até sexta-feira após um acordo preliminar com o Irã. No entanto, especialistas alertam que a remoção de minas pode levar semanas, tornando a passagem ainda arriscada para empresas de navegação e petrolíferas. Cerca de 20% do petróleo mundial passava pela hidrovia antes da guerra. O filme Dark Horse, sobre a vida do ex-presidente Jair Bolsonaro, teria custado pelo menos 75 milhões de reais, segundo documentos de um inquérito da Polícia Civil de São Paulo. A investigação mira a empresária Karina Ferreira da Gama, dona da produtora responsável pelo longa, que também é alvo de outro inquérito por um contrato suspeito de 108 milhões de reais para a instalação de Wi-Fi na periferia paulistana. Uma projeção da Confederação Nacional da Indústria, a CNI, indica que se as novas tarifas propostas pelos Estados Unidos entrarem em vigor, quase um terço das exportações brasileiras para o país passará a ser taxado em 37,5%. A taxa atual é de 10%. A mudança se dá por uma investigação americana concluída no início do mês, que acusa o Brasil de adotar práticas que dificultam o comércio com empresas norte-americanas. 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Texto e apresentação, Cassi Balog. Edição, Thiago Pedruzzi.
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1: Terça-feira, dia 16, 6 e 27. Quais são as principais do dia? Bastante coisa hoje. Vamos lá. Inverno já está no caminho. 21 de junho, começando o inverno, 23h30, domingo que vem. Daqui a pouco tem uma matéria sobre o inverno, como vai ser o nosso inverno. Aposentados, pagamentos começam lá na frente, a semana que vem, dia 24, finais 1. Bolsa Família já começa amanhã para finais 1, pagamentos. Dólar 5,5. A Mega Sena, sorteio hoje. Tem prêmio de 16 milhões porque acumulou no final de semana. Neymar não treina e deve ficar fora do jogo contra o Haiti. Não vai jogar. Candidatos ao Enem 2026 devem pagar taxa de inscrição até esta quarta-feira. Tragédia no Ceará, mais uma tragédia. Final de semana com tragédias. E de domingo para segunda, mais uma Ceará. Quem são os 7 atletas de basquete mortos em acidente de ônibus no Ceará? França e Argentina estreiam na Copa do Mundo nesta terça-feira. Última semana de outono. Vai ter amanhecer gelado e tardes mais quentes aqui no estado.
2: 6 horas mais 29 minutos, saudando mais antenados e antenadas. Jorge Ângelo e o Johnny tá aqui sintonizado no Jardim Carvalho. Um

0: Grande abraço para vocês, nosso querido amigo Poposki do Taquarussu. Muito bom dia, Poposki. Grande abraço para você. Boa terça-feira aí a todos do Taquarussu. Grande Poposki, pessoa sensacional. O Barreto tá junto conosco aqui, 102.7, mandando um abraço pro Miguel Lourenço, tá acelerando a vanzona aí e toda a equipe que estão indo para o trabalho. Um abraço para vocês aí, piazada. Boa terça aí de trabalho. Chico Campeão, Dona Vilma estão no Itapuá, Maria Baiana e seu Sebastião e a Elenir em Castro. Também junto o nosso amigo Ivo, também junto, sintonizado no 102.7. Anderson Signuri, muito bom dia, Anderson, já tá ligadinho aqui, tá mandando um abraço aí, ele que tá ouvindo em Limeira, estado de São Paulo, aí olha só, aplicativo da Antena Sul FM, aí é bonito, obrigado aí pela companhia.
1: Em Limeira, onde a moça foi arremessada, jogada.
0: Pois é, triste.
1: Que é a ocorrência principal mais comentada ainda nesta manhã em todo o Brasil e no mundo.
0: Triste situação, né? Mas tá aí o nosso amigo Anderson, né? Que é motora de caminhão aí, toca um brutão aí pelo tapetão preto aí, né? Do nosso Brasilzão de Deus, está lá em Limeira. Um abraço para você, Anderson, e ele tá mandando um abraço para a esposa Luana, para a filha Valentina, que estão aqui em Ponta Grossa. Obrigado aí pela companhia. E o seu Manuel, lá em Itaiacoca, o seu Manuel, que é o sogro aí do Anderson, né? Sempre ligadinho, pessoal de Itaiacoca, é sensacional. Esse distrito aí é um distrito, como diria o nosso amigo Giovanni, fenomenal. Um grande abraço para vocês aí. Portal DC Mais, o jornal diário dos campos. Ponta Grossa tem 9 escolas entre as 300 melhores do Paraná. Boa notícia, hein? Tá bem no ranking, hein? Ponta Grossa tem 9 escolas entre as 300 melhores do Paraná. Tá aí, então. Parabéns aí aos nossos mestres educadores, aí o pessoal, né, da parte escolar aqui da cidade de PG. Mais notícias pelo portal DC Mais. Jovem não resiste aos ferimentos e morre no hospital após acidente na BR-373. Noticiamos também esse acidente. Teve as duas mulheres, né, que morreram no local, e o jovem foi do outro acidente. Ele bateu com uma Fiorino. Ele estava pilotando a moto e bateu aí numa Fiorino. E infelizmente foi em estado grave para o hospital, e a gente recebe, né, a triste notícia aí que ele não resiste e falece aqui no hospital em Ponta Grossa. Daqui a pouco a identificação dele, e o motorista da Fiorino fugiu. Polícia Rodoviária Federal, a Polícia Civil agora na tentativa de localizar quem é o motora que estava nesta Fiorino. 6:32, 6:32. Homem invade casa da ex, a obriga a se ajoelhar e acaba preso aqui na cidade de Ponta Grossa. Mais tretas aí com ex. Rota 01 coloca Ponta Grossa no roteiro dos motociclistas. Suspeitos fazem rodízio de iPhone e invade loja várias vezes durante a madrugada. O pessoal não tem mais medo de câmera de segurança, né? Eles fazem até pose para serem filmados. Infelizmente, é a impunidade que está imperando. Tanto no roubo de fio de energia elétrica, você não pode deixar mais casa vazia, não. Senão o cara vai lá e te tira toda a tua fiação. Lojas estão desesperadas, os comerciantes também estão desesperados, porque o cidadão vai lá, furta, vai pra delegacia e 10 minutos depois está livre, né? Não é culpa dos policiais, estão fazendo a parte deles, é culpa do sistema que está deixando os criminosos aí à vontade. Ponta Grossa terá alteração no trânsito em Uvaranas, daqui a pouquinho vamos falar as ruas que sofrerão esta alteração. Agora na antena, 6:33.
1: PM cumpre mandado de prisão no centro aqui de Castro. PM cumpre mandado de prisão civil no centro de Ponta Grossa. PM guarda, recuperam celulares e prendem suspeito por furto qualificado em Ponta Grossa. Imagens, informações, guarda, suspeito, detido. PM, buscas, endereço, localizaram celulares que foram furtados em Ponta Grossa. Qualquer informação a mais sobre celular que foi furtado, verifica na 13ª SDP. PM lança Operação Virtude para proteção da pessoa idosa em todo o Paraná e Ponta Grossa. Tivemos ação, o que é muito bom. A polícia trabalhando, girando pela cidade e também pelos Campos Gerais. 6:33.
0: 13ª subdivisão policial, o delegado é o doutor Neto, baita delegado atuante aí, apreendendo 4 adolescentes em cumprimentos aí, uma

0: Mandados de busca e apreensão de internação provisória. Ação ocorreu em Irati. Ato infracional registrado no dia 21 de maio de 2026 no interior do alojamento masculino de uma instituição do ensino profissionalizante local. Então, uma escola de ensino profissionalizante em Irati. Na ocasião, os adolescentes teriam aproveitado a ausência de supervisão para constranger a vítima, também adolescente, imobilizando-a pelos braços e as pernas para praticar atos libidinosos com o uso de um objeto. Toda a ação foi gravada, posteriormente divulgada pelos envolvidos. As ordens judiciais foram expedidas pela Vara da Infância e Juventude da comarca de Irati, após a representação da autoridade policial e manifestação favorável ao Ministério Público diante aí dos contundentes, né, da autoria e materialidade colhidos durante as investigações. Diligências foram realizadas, os quatro adolescentes foram localizados e os mandados foram cumpridos em conformidade com as diretrizes legais. Quer dizer, um adolescente, né, aproveitou ali, pegou a menina, quatro deles se aproveitaram, mas agora vão responder por ato infracional. Delegacia da Mulher aqui da cidade de Ponta Grossa, doutor João, também um delegado operacional aí com uma bagagem muito grande, em conjunto aí com a doutora Cláudia Krieger, cumprindo o mandato de prisão preventiva expedida pelo Poder Judiciário em desfavor de um homem, 31 anos, que foi investigado pelos crimes de lesão corporal, ameaça, violação de domicílio, descumprimento de medida protetiva de urgência, praticados aí contra sua ex-companheira, 37 anos de idade. A prisão ocorreu aqui na cidade de Ponta Grossa na data de ontem e, de acordo aí com informações, o investigado teria desrespeitado as determinações judiciais, praticado novos delitos como invadir a residência da vítima, agredi-la fisicamente, tendo inclusive feito com que ela se ajoelhasse no chão, ameaçando cortar os cabelos. Diante da gravidade, a autoridade policial representou pela decretação da prisão preventiva do investigado, medida que contou com a manifestação favorável do Ministério Público e, posteriormente, né, o deferimento pelo Poder Judiciário. O fato é que o cidadão agora está trancafiado lá para refletir, para não agredir mais a ex-esposa. E o Sindepol, o Sindicato dos Delegados da Polícia Civil do Estado do Paraná, repudia a declaração de Lula sobre delegados e policiais civis. Sindicatos, ou melhor dizendo, o Sindicato dos Delegados da Polícia Civil do Estado do Paraná, o Sindepol, repudia as declarações do presidente Luiz Inácio Lula da Silva, feitas durante anúncio de medidas sobre recuperação e devolução de celulares furtados e roubados, nas quais surgiu que cidadãos poderiam sentir receio de comparecer às delegacias por não saberem que tipo de delegado, abre aspas, ou que tipo de policial encontrariam. Além da injusta, a declaração ignora uma realidade consolidada. A recuperação e restituição dos celulares subtraídos já é prática cotidiana das polícias civis dos estados, que há muito realizam diligências voltadas à localização, apreensão e devolução desses aparelhos às vítimas. As delegacias não são obstáculos a esse processo, são sua principal base operacional. A fala atribui de forma indiscriminada uma imagem negativa a profissionais que diariamente conduzem investigações complexas, atendem vítimas, combatem organizações criminosas e garantem à população acesso à justiça. Trata-se de uma generalização incompatível com a realidade. A confiança da sociedade confirma isso. Pesquisa do Instituto Atlas Intel aponta a Polícia Civil entre as instituições estatais mais confiáveis do Brasil, em patamar superior ao do próprio governo federal. Declarações que minam esta confiança enfraquecem não apenas a imagem da instituição, mas a própria segurança pública. O Sindepol reafirma o seu compromisso com a defesa da honra e da credibilidade dos delegados de Polícia Civil do Estado do Paraná e de todo o Brasil, profissionais que seguem cumprindo sua missão constitucional com ética, imparcialidade e dedicação à sociedade. Assina a nota Sindepol, Sindicato dos Legados da Polícia Civil do Estado do Paraná. 6:39.
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4: Castro, nos Campos Gerais, recebe mais uma edição do Festival de Balonismo, com uma programação que promete colorir o céu da cidade. O evento vai contar com voos de balões, modelos especiais em formatos temáticos, apresentações culturais, praça de alimentação e o tradicional Night Glow, espetáculo noturno em que os balões iluminados sincronizam suas luzes ao som da música. Além das atrações aéreas, o festival vai ter atividades recreativas e opções gastronômicas. A programação é gratuita. As apresentações acontecem entre os dias 19 e 21 de junho. Os motoristas paranaenses vão pagar menos pelos exames médicos e psicológicos exigidos para obtenção e renovação da CNH. Os valores foram reduzidos em cerca de 50% após uma revisão promovida pelo Detran Paraná, beneficiando milhares de condutores em todo o estado. A redução vale para processos de primeira habilitação, renovação, mudança de categoria e outras situações que exigem as avaliações. As informações completas estão disponíveis no portal do Detran Paraná em detran.pr.gov.br. Repórter Flávia Consoli.
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1: Quando que paramos, Edson? 6h47, 6h47, eu preciso da tua orientação. Operário joga contra o Goiás domingo pela Série B. Vamos para o esporte, o Neymar não treinou, seleção pega o Haiti na sexta-feira. E tem denúncia contra o presidente da CBF, hein? Denúncia, mulheres pagas para viajarem para Estados Unidos e também México. Deu no Léo Dias ontem. Tem mais isso também, denúncia contra o presidente da CBF. Mulheres pagas por fora e com dinheiro da CBF. Tem mais um buchicho, caiu no Léo Dias ontem. Mais isso também junto com o futebol da seleção. Meu Deus do céu. 6h48, hoje é terça-feira, ontem foi segunda-feira e tivemos a Espanha empatando com Cabo Verde. O Berto aqui do Operário, Edson Iegle, ele é da seleção de Cabo Verde, já jogou na seleção de Cabo Verde, não foi convocado, mas ontem o nosso operariano, o Bertô, ficou torcendo pelo Cabo Verde, que fez um belo papel, não é? Segurou a Espanha, 0-0.
7: E o Vozinha, que é brasileiro? O goleiro?
1: Vozinha?
7: É. Por que é o apelido dele?
1: Não sei se é brasileiro.
7: Por que é o apelido dele é Vozinha? Porque quando na infância ele tava lá no campinho, lá na ruazinha de terra, lá, e daí quando ele se machucava, ele ia correndo buscar os braços da vovó. Aí o pessoal apelidou ele de Vozinha.
1: E ele é da seleção de Cabo Verde, não é?
7: Sim.
1: E defendeu tudo ontem, não é?
7: Pois é, fechou o gol.
1: Tanto que a Cazé TV, acho que ele tinha 40 mil seguidores, e a Cazé TV fez uma campanha para ele. Deve estar com 20 milhões de seguidores. De tanto que o pessoal nosso se empolgou com a participação e com as defesas dele ontem no jogo contra a Espanha. Segurou a campeã Espanha.
7: É, ontem deu uma zica aí, né? Porque o pessoal tava apostando na Espanha, tava apostando também, né? Na outra, na Bélgica, né? E aí Mas o pessoal do Cabo Verde é inédito, né?
1: E temos o jogador do Operário que é de Cabo Verde, que é o Bertô, que é o nosso cabeludo aqui do Operário, que vai muito bem, já foi

0: convocado para a seleção e ficou na expectativa de ser convocado, mas não foi. Mas ontem todo o pessoal do Operário estava torcendo aqui pro Cabo Verde. E deu certo, um empate. Vamos em frente. Bélgica 1, Egito 1. Bom jogo esse também. Arábia 1, Uruguai 1. E o Irã foi buscar um empate 2-2 com a Nova Zelândia. Ontem teve Série B, Londrina venceu 3-2 o Avaí e o Criciúma empatando com o Ceará em 1-1. Hoje, terça-feira, tem França e Senegal às 16, hein? Jogadores da França, você olha para cada um deles, só tem craque, não é? França e Senegal hoje às 16. Iraque, Noruega às 19 e às 22 tem Messi e companhia. Argentina contra a Argélia na estreia na Copa do Mundo.
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0: E na B tem Fortaleza e América Mineiro às 20 horas.
2: 6:50 aqui na Antena Mais. Participações, ouvintes, antenados, antenadas. Alfredo Kremer de Carambeí, muito bom dia. Paulão Zenedim Bueno, toda a família Zenedim, um grande abraço. Obrigado aí pela companhia. Grande Paulão. Rumo aí, né? Paulão Fight aí. Um grande abraço para vocês aí. O Joãozinho tá mateando chimarrão em Ivaí. Obrigado pela companhia. Marisa Dade, Paulo Haddad, Márcia Estreme, Alubininca no Pesqueiro Estreme em Uvaia. O Ivandir Cordeiro está nos contando, o motorista Antônio que morreu é cunhado do Pardal. Sentimentos aí então, nosso querido ouvinte Pardal, ouvinte diário de todos os dias, perdendo aí o cunhado, né? Um grande abraço para você, Pardal. Obrigado aí, Ivandir, pela informação. Também mais participações, quem está chegando é o Bueno Velho, mateando, chimarreando também na companhia do Fatos em Destaque. 6:51, Agência do Trabalhador de Ponta Grossa, na rua Benjamin Constante, com bastante vagas para esta terça-feira, dia 16. Temos vagas para PCDs, vagas também que não requer experiência comprovada. Passa na agência, tem bastante vagas, sim. Traz lá os documentos pessoais, né? Também a carteira profissional de trabalho e o currículo. Não tem o currículo? Venha do mesmo jeito ali na agência. Explica que você não tem condições de fazer. O pessoal dá uma ajuda ali, né? De repente elabora ali um currículo para você e tudo vai dar certo. Lojas do Tozeto, Tozeto Supermercado Castro, Ponta Grossa, recebendo currículos. Também o Vitor Supermercado aqui na Chapada, recebendo currículos. Nós da Antena te desejamos muito sucesso. 6:52.
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0: A saca de 60 quilos e os preços máximos: feijão carioca 300, feijão preto 240, milho 54, soja 115, trigo 70, boi arroba 345, vaca 305 e o suíno 4,50.
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0: 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Viviane David, boa terça-feira. Nicolau Clipeu Neto 653, 42 9 98 36 0003.
2: Mais participações, Antônio Bicozinho, Juliana Piraí do Sul estão presentes aqui no 102.7. Bom dia, seu Nelson, toda a família aí já sintonizado no Fatos em Destaque. O Dir Cordeiro da Ronda tá dizendo que tal nós aí com o vozinha no gol, não tinha perdido nem a Copa passada. É verdade, infelizmente, né? A gente deixa às vezes as coisas passar, né? Os bons, né? Muitos bons aí vão para fora do Brasil, né? E ontem aí o goleiro Vozinha se destacando.
0: Chamou... Mas o Vozinha é de Cabo Verde, Guilherme.
2: Tá? Ah, de Cabo Verde?
0: É. Ah, então não ser tá. Que ele mude tá. A sua nacionalidade. Você quer que ele jogue na seleção?
2: Não, não.
0: Ah, tá.
2: Não, eu digo é que a gente, né, poderia, né? Verdade.
0: Você quer que ele mude a sua nacionalidade e venha jogar pela seleção?
2: Isso,
0: ah, entendi.
2: Isso, é verdade, verdade, verdade. Tá aí então, verdade mesmo. Grande abraço pro Valdir Cordeiro aqui da Ronda. Já sintonizado aqui no 102.7, seu Antônio Valdemar Vieira de Carambeí. Obrigado aí pela companhia, já tomando um cafezinho bem gostoso. Forte abraço aí, o seu Vieira. Junto conosco também, sintonizado, seu Antônio Lages Fortaleza. Bom dia, seu Antônio. A dona Cecília, obrigado aí pela companhia. Fernandão, nosso comandante geral, esposa Cláudia, Fabrício, Matheus aí, um grande abraço.
0: 6h54, tá garoando ou tem neblina, ouvinte? Qual que é a informação? Dá uma olhada pra mim aí pra fora. Verifica, informa a gente aqui, favor. A gente agradece. Antônio Becozinho, Juliana, Piraí do Sul. Piraí do Sul, 6h55, 6h55, 4299-8409, 1431. Já já eu entro no programa Feira Verde, Ponta Grossa, dia de hoje. 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
4: Bom dia, Zé, bom dia, Cleia, bom dia aos ouvintes da Antena Sul, mais uma vez falando sobre as suas dores articulares que também interferem nas dores da alma. 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Quem nunca sentiu essa dor? Ou então ela se traduz em choque, queimação, formigamento, fraqueza, dificuldade de andar, e para muitas pessoas tem como repercussão ainda não segurar nem mesmo o xixi. A gente está falando de uma das dores mais reclamadas em todo o mundo, que é a dor na lombar. Para você ter uma ideia, a dor na lombar é a que causa o maior número de internamentos. 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
0: Vamos a Curitiba, Miriam, tudo bem? Bom dia.
7: Bom dia, Isaac, bom dia a você, a todos os ouvintes. Isaac, a segunda fase do programa Bons Olhos Paraná do Governo do Estado já ultrapassou a marca de 100.000 atendimentos oftalmológicos apenas 60 dias após o início das ações em 2026. Até o momento, 117.032 estudantes da rede pública estadual passaram por consultas especializadas em 98 municípios paranaenses. Além dos atendimentos, o programa já entregou 2.380 óculos de grau para estudantes que apresentaram necessidade de correção visual. O Bons Olhos Paraná é coordenado pela Secretaria do Desenvolvimento Social e Família. Nesta semana, o cronograma de entregas contempla mais 780 óculos distribuídos entre os municípios de Piém, Rio Negro, Malé e Guamiranga, ampliando o número de estudantes beneficiados pela iniciativa. O programa também segue avançando com novas etapas de triagem e consultas oftalmológicas. Criado para integrar saúde, educação e cidadania, o Bons Olhos Paraná tem como objetivo identificar precocemente problemas de visão e garantir melhores condições de aprendizagem e desenvolvimento para crianças e adolescentes da rede pública de ensino. Bom, era essa a informação que eu tinha para hoje. Um grande abraço, bom dia e até amanhã, se Deus quiser.
0: Obrigado, Miriam. Até a próxima.
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14: O inverno chega no próximo domingo e a última semana de outono tem as características da estação que se despede. No Paraná, de acordo com o CIMEPAR, a amplitude térmica ganha destaque, com o amanhecer mais gelado e as temperaturas da tarde mais agradáveis. Os próximos dias de tempo estável chegam depois de muita chuva. Nestes primeiros 15 dias de junho, já ultrapassaram a média histórica de volume de precipitação. Para todo mês, as estações meteorológicas do CIMEPAR, que ficam em Autônia, Apucarana, Campo Mourão, Cândido de Abreu, Cianorte, Jaguariaíva, Londrina, Ponta Grossa e Umuarama. No domingo, a chuva fraca voltou a se espalhar por várias regiões do Paraná, mas com volumes menores do que 20 milímetros durante o dia. Samuel Brown, meteorologista do CIMEPAR, destaca que nesta segunda-feira a instabilidade continua.
15: No final de semana, tivemos o avanço de uma frente fria e os resquícios desse sistema ainda mantêm muita umidade, principalmente na faixa leste, Campos Gerais, e também no norte e no noroeste do Paraná. Nesses setores, deve garoar, chover fraco em vários momentos dessa segunda-feira, e o destaque fica por conta da pouca variação também das temperaturas. Já no oeste e no sudoeste, o sol aparece com mais intensidade, mas mesmo assim não esquenta muito em virtude da atuação de uma massa de ar mais frio.
14: Na terça, o dia amanhece novamente com presença de muitas nuvens, principalmente da faixa central até o leste do Paraná. Mas gradualmente a nebulosidade e os nevoeiros perdem intensidade. Samuel Brown afirma que o sol aparece na maior parte do estado na tarde da terça.
15: Já na terça-feira, o dia amanhece novamente aí com presença de muitas nuvens, principalmente da faixa central até o leste do Paraná, mas gradualmente essa nebulosidade e esses nevoeiros, eles devem perder intensidade. Então o sol, na tarde da terça-feira, já deve aparecer na maior parte do estado do Paraná. Na terça-feira, também pela manhã, faz frio no sudoeste e no sul, com mínimas abaixo dos 5 graus. Já à tarde, esquenta um pouco mais no norte e noroeste, com máximas girando em torno de 22 a 24 graus.
14: Essa amplitude térmica continua tanto na quarta quanto na quinta-feira. Samuel Brown alerta que há possibilidade de geada no sudoeste e no sul na quarta também.
15: Então uma massa de ar mais frio atua sobre o estado, favorecendo para um amanhecer com temperaturas baixas. Alguns nevoeiros também atuam, principalmente região dos Campos Gerais, região metropolitana de Curitiba e ao longo dos vales dos rios do interior.
14: Não esquenta muito. As temperaturas mais altas do estado vão ficar apenas próximas dos 23 graus, isso em cidades das faixas norte e oeste do Paraná. Mas, por outro lado, uma diferença de mais de 10 graus das temperaturas registradas ao amanhecer nos municípios destas regiões. Na sexta-feira, outra frente fria deve avançar e mudar as condições do tempo. Repórter Gustavo Vaz.
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3: O que, que os ouvintes estão comentando? O ouvinte, a nossa informação mais importante. Neblina. O Charnesque na Santa Paula fechado. Santa Paula fechado. Não enxerga para frente. Deu uma garoa fina. No momento, não. Então é assim que os nossos ouvintes estão tratando e verificando e olhando a previsão, tempo e temperaturas nesta.

0: Amanhã, chuvas não tem previsão. Então, não tem nada de previsão de chuvas. É nublado, pode dar um pouquinho mais de neblina e a gente na expectativa do sol. No litoral, ainda o sol não apareceu. Até porque garoou no litoral e agora está nublado no litoral e também na capital. A máxima não passa de 18 graus. Quarta, quinta, com tempo bom. Sexta-feira tem 14 milímetros, ó. Já mudou para sexta-feira, tá vendo, Edson? Tá vendo? Ouça aqui comigo, ó. Não tinha. Sexta-feira entrou 14 milímetros de chuvas. E no sábado, que não tinha, 2 milímetros nas novas atualizações nesta manhã. A gente segue acompanhando a Lua Nova.
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0: Funerária Iapó, Glacir Lourdes Ribeiro Pinheiro, 64 anos, velório, Capela Iapó, sepultamento às 9 no Rosário, aqui em Castro. Edson Luiz Saramento de Moura, 62, era pedreiro, faleceu na Santa Casa aqui em Ponta Grossa, velório, Capela Santana, anexa ao cemitério Frei Matias, sepultamento às 7h40 no cemitério Rosário, aqui em Castro.
2: 7h11 e a Rádio Antena Sua FM, em parceria com o Serviço Funerário Municipal aqui da cidade de Ponta Grossa, comunicando os falecimentos deste dia 15 para 16 de junho de 2026. Falecimento do senhor Antônio Inglês Ferreira, de 63 anos de idade, ele que era motorista de caminhão. Seu Antônio está sendo velado na capela da funerária Princesa e o sepultamento segue para o cemitério Parque Jardim Paraíso hoje às 10 horas. Falecimento de Edson Luiz Saramentos de Moura, 62 anos de idade. Ele era pedreiro, estava internado na Santa Casa. Seu corpo sendo velado na capela da funerária Iapó em Castro e o sepultamento para o cemitério Frei Matias em Castro hoje às 15 horas. Falecimento de Ana Cília Galvão Lacerda, de 95 anos de idade. Dona Eunacília estava internada na Santa Casa. Ela está sendo velada na capela do Jardim Paraíso. E o sepultamento da senhora Eunacília Galvão Lacerda, 95 anos de idade, para o cemitério Parque Jardim Paraíso, hoje, 15 horas. Falecimento de Francisco Sadi de Brito Neto, 64 anos de idade, ele que era motorista, internado na Santa Casa de Misericórdia. Seu corpo sendo velado na capela do luto São Francisco e o sepultamento do motora Francisco Sadi de Brito Neto, 64 anos de idade, para o cemitério municipal São José, às 15 horas. Falecimento do Dr. Glauco Fábio Lisboa Bonilha, 77 anos de idade, médico aqui na cidade de Ponta Grossa. Dr. Glauco Fábio Lisboa Bonilha foi encontrado ontem por um funcionário. Ele estava, infelizmente, já sem vida aqui na Avenida Ernesto Vilela. Glauco Fábio Lisboa Bonilha, comoção em redes sociais aqui na cidade de Ponta Grossa. Dr. Glauco sendo velado na capela do luto Santana e o sepultamento do Dr. Bonilha para o cemitério municipal São José na data de hoje às 14 horas. Falecimento de Maria Eugênia de Almeida, Dona Maria Eugênia, com 75 anos de idade, estava aqui na Santa Casa. Seu corpo sendo velado na capela da funerária São Carlos em Sengés e o sepultamento segue para o cemitério municipal de Sengés hoje às 11 horas. Falecimento de Simone Silva Pontes. Com 52 anos de idade, ela que era técnica de enfermagem. Nascida em Ponta Grossa, estaria morando e atuando em Carambeí. A técnica de enfermagem Simone Silva Pontes estava internada aqui no Hospital Regional de Ponta Grossa. Seu corpo foi transladado para Carambeí, onde está sendo velado na Capela São Sebastião. E o sepultamento da técnica de enfermagem Simone Silva Pontes, 52 anos de idade, para o cemitério dos holandeses, marcado para as 10 horas desta manhã. Falecimento do senhor Turíbio Haas, de 78 anos de idade. Ele estava no Instituto São José. Ela da funerária Princesa. E o sepultamento para o cemitério do Taquarussu, hoje às 15 horas. Falecimento, vítima de acidente automobilístico, infelizmente, aquela colisão frontal, noticiada aqui pela Antena Sul. E Gonçalves Machado, 56 anos de idade, ela que era agricultora. Nascida em Salto do Lontra, aqui no Paraná, dona Ivani estaria residindo na cidade de Guamiranga. Faleceu aqui na BR-373. Seu corpo está sendo velado no pavilhão da Igreja Católica de Guamiranga. E o sepultamento de Ivani Gonçalves Machado, 56 anos de idade, para o cemitério municipal de Guamiranga. Falecimento também, vítima deste mesmo acidente, essa colisão frontal, de Nathalie Alves, 31 anos, ela que era motorista, nascida em Prudentópolis, moradora de Guamiranga. Nathalie Alves, 31 anos, está sendo velada na Capela Municipal de Guamiranga. E o sepultamento segue logo mais, daqui a pouquinho, às 8 horas da manhã, para o cemitério municipal de Guamiranga. 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
2: 7 horas e 16 minutos, Reginaldo Dalins, materiais de construção em Castro. Bom dia, Reginaldo. Tá mandando um abraço, um alô pro seu Edevaldo do bairro Primavera, em Castro, clientão Dalins, materiais de construção. Grande seu Edevaldo, não perde um dia o Fatos em Destaque. Aí é bonito, viu? Tá recebendo um abraço do Reginaldo aí, Dalins, materiais de construção, o nosso gerentão aí, do seu Jair também, do Alessandro, de toda a equipe, claro, viu, seu Edevaldo, aqui da Rádio Antena Sul FM. Nosso agradecimento de coração por prestigiar a rádio aí, seu Edevaldo aí do Jardim Primavera, né? Muito obrigado aí pela companhia. O Elidio Carlos Cury de Macedo tá sintonizado aqui no 102.7. Nosso glorioso amigo Paulo Presner da Porca Chique, bom dia, Paulão. Dona Eni, muito obrigado aí pela companhia. Abençoada semana para vocês aí. Professor Edilson Palmeirense, operariano, junto também o compadre do Paulo Presner. 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
0: No litoral, que a nossa base, tá nublado, querendo, assim, bem de longe, sair um solzinho, mas bem de longe. 7:19, mais para nublado também, litoral, que a nossa base leste, onde nasce o nosso sol. 7:19, Leandro Lojas MM, bom dia, Leandro.
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16: A Assembleia Legislativa do Paraná aprovou em primeiro turno na sessão plenária desta segunda-feira o projeto de lei que muda as regras para o plantio de árvores perto de redes de energia elétrica no estado. A proposta altera uma lei de 2019 que define a distância mínima que espécies como eucalipto, pinos e até árvores nativas devem ficar dos fios de alta tensão. O objetivo principal da legislação é evitar que a queda de galhos provoque apagões e acidentes. O novo texto traz atualizações para esses limites e avançou com forte apoio político. O projeto é assinado por 7 deputados de diferentes partidos. O Sembacre, Alexandre Cury, Fábio Oliveira, Moacir Fadel, Evandro Araújo, Márcio Nunes e Luiz Cláudio Romanelli. Antes de chegar ao plenário, a proposta passou pelo crivo técnico de 3 comissões fundamentais da Casa: a de Constituição e Justiça, que garantiu a legalidade da medida, a de Meio Ambiente, que avaliou o impacto ecológico, e a de obras públicas, focada na segurança do sistema de energia. Com a aprovação em primeira votação nesta segunda-feira, a matéria agora segue para a pauta para ser analisada em segundo turno pelos deputados estaduais.
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1: 7h27, tempo nublado, mas acho que vai sair o som, hein, Edson? O Edson tá olhando aqui, tá negaciando. 7h27, 13 graus e a temperatura? 13 graus, 13 graus. O que que é notícia? Inverno, o Edson já comentou, já falou, já soltou, já disse. 21 de junho, domingo que vem, o inverno brasileiro. Às 23h30, no horário de Brasília. Aposentados, pagamentos começam lá na outra semana, finais 1. Bolsa Família começa amanhã, dia 17, para finais 1. Cabeça só Copa, dólar 5,5. Mega Sena, hoje tem Mega, 16 milhões. É o prêmio da Mega Sena. Não vai jogar o Neymar, tá bom. Neymar não joga, não treinou, não vai jogar contra o Haiti. Candidatos ao Enem devem pagar taxa de inscrição até esta quarta-feira. Alistamento militar termina dia 30. Anunciará uma tragédia. 7 atletas de basquete mortos em acidente com ônibus. Estados Unidos e Irã assinam um acordo para buscar o fim da guerra. França e Argentina estreiam na Copa do Mundo 2026 nesta terça-feira. França à tarde, 16, e Argentina, Messi à noite. Última semana, ok, do outono. Perfeito. Castro com rodeio, hein? Bastante coisa aqui em Castro. Sexta-feira tem o balão, balonismo, e tem rodeio também, final de semana, aqui no Parque de Exposições Dário Macedo, dia 19, 20 e 21 de junho. Todos atentos, então, para o rodeio. Todo mundo vem para o rodeio? Todo mundo vem. 7h28. Pia, já falei ontem, começou pagamento de mais 2 meses. Eu estou devendo, eu estou devendo, eu estou devendo o programa Feira Verde. Aí eu fecho esse bloco com o Feira Verde, que hoje tem atividades aqui em Ponta Grossa. A equipe 1
20: vai para a Vila Francelina, 8 horas, na Vila Marina, 9:15, Vila Marina 2, 10:30, Colônia Dona Luísa, 13:30, São Cristóvão, 14:30, Equipe 2, São Marcos, 8:30, Borsato, 2:10, no Ponta Grossense, 13:30, Parque dos Sabiás, 14:30, Equipe 3, Leila Maria, 8:30, no Esplanada, às 10, Margaridas, 13:30, e na Vila Liane, às 14:30. Acho que falei tudo, creio.
21: 7:29, a Sandra Andrade tá muito triste aí pelo falecimento do doutor Glauco, um excelente médico. Minha mãe caiu, machucou o braço e quem atendeu foi ele. Sentimentos aí a toda a família Sandra Andrade da Vila Margarida. Obrigado.
20: Quantos anos o doutor?
21: 77 anos.
20: É.
21: Doutor que...
20: Muita gente comentando aqui no Zap da Antena também todo, sobre o seu trabalho.
21: Todo sábado tava ali com o Lucas Clas ali no Boteco da Visconde comendo uma feijoada ali, o doutor Bonilha, muito querido aí na cidade de Ponta Grossa, médico respeitado aí por todos. Sentimentos aí toda a família, obrigado aí Sandra pelo recado. Rosnei Carapiá também está participando junto conosco. Robinho, área central nublado, nos lugares mais baixos neblina, né? E Santa Paula encoberta pela neblina, tempo fechado na Santa Paula, informação do Robinho. Seu Lauro Almeida, muito bom dia, seu Lauro, a esposa Maria Luísa, também o Daniel, a Dânia, a Maria, e um grande abraço, obrigado aí pela companhia. Tem neblina na rodovia, Andrezão de Conchas Velhas, bom dia André, a Jéssica, o Miguel já estão sintonizados, estão dando carona aí na poderosa caminhonetona Ranger e tá neblina aí no trecho, então os motoristas aí, atenção BR-373, Souza Naves aí com bastante neblina neste momento.
20: Mas vai sair o sol. Vai sair o sol. 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
21: Aldete Ribeiro, seu Ayrton Biscaia, muito bom dia, Castro, presentes aqui no 102.7. Igor Henrique, turma do chapéu, já batendo cartão aqui também, junto com a antena. O Pedro Maier, homem do carvão aí, muito obrigado aí pela sintonia, sempre presente aqui no 102.7. Suzy, historiadora, guia turística aqui da cidade de Castro, abraço Suzy. A Suzy tá perguntando aqui, será que eu confio na previsão do Isaac?
20: Não é minha previsão do Isaac, é eu que, olhando aqui pela janela, minha experiência do dia a dia, com a ajuda do Edson Savic, você também às vezes ajuda, não é? Colaboram e a gente chega a uma conclusão, a uma determinação. Então, é uma conclusão minha, pessoal, aqui olhando pela janela aqui da antena.
21: A única coisa que eu posso dizer pra Suzy, não sei.
20: 7:32.
21: Um abraço.
20: Não, mas tem que arriscar. Na vida, gente. Você não arrisca na vida, Igle? Tem que arriscar às vezes, não é?
21: A única coisa que eu agradeço.
20: Que erre. Se errar, você perde. Desculpa.
21: É a companhia, a audiência aí da Suzy. Esse eu garanto pra você que a gente fica feliz da vida de receber o recado.
20: Arrisque. Quem não arrisca, não petisca.
21: Tá bom. De repente a dona casa vai lá, lava, dá tudo errado lá. Eu não vou colocar meu corno no meio, não.
20: Você é bem ponta grossense, Igle. Fica em cima do muro.
21: Loche de Paula de Iva Jung, em cima da cerca. Nem muro nós temos, né? Nós é cerca mesmo, nós é raiz. Loja de Paula, muito bom dia, obrigado aí pela companhia, um grande abraço, forte abraço aí a todos de Ivaí. 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
1: Ontem o produto mais vendido na região foi a máquina que lava e seca, Edson, em virtude do tempo, não é? E a toalha, ontem o que tinha de gente procurando toalha de banho, foi o produto, os dois produtos mais vendidos aqui em Ponta Grossa ontem. Tinha fila para comprar toalha de banho e também a máquina que lava e seca, porque a dona de casa esses dias não teve jeito, não é? Ela conversou em casa, não, vamos ter que comprar a lavadora, passar no MM, ver essa lavadora que não tem mais condições todos esses dias de tempo nublado.
0: Agora, essas lava e seca aí realmente é uma das invenções do século, viu?
1: É muito boa,
0: bola,
1: não é?
0: Não, é sensacional.
1: Uma delícia.
0: É sensacional. A Air Fryer e a lava e seca são as duas principais invenções aí que colaboraram muito com a dona de casa, não só com a dona de casa, né? Com o marido também, por exemplo, lá em Luxemburgo, lá quem lava a roupa lá é o meu genro. É o meu genro. O meu genro é que faz esse trabalho
1: que
0: lá.
1: Que liga,
0: né?
1: A máquina.
0: É, exatamente. Põe tudo lá e sai sequinha, né? É sensacional essa lava e seca aí, aquele sistema lá. Não aquela tradicional, né? Mas aquela que gira de frente, né? Aquela lá é muito boa mesmo.
1: Agora, Igle, o que é bom é isso aqui, ó. Preste atenção. Olha aqui pra mim, Igle, 7h36.
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1: Obrigado, Marcos. 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
3: A Procuradoria-Geral da República rejeitou nesta segunda-feira a segunda proposta de delação premiada do banqueiro Daniel Vorcaro, investigado por crimes financeiros na Operação Compliance Zero. O despacho do Procurador-Geral Paulo Gonet segue o entendimento da Polícia Federal, que já havia recusado o acordo na semana passada. A decisão já foi comunicada ao ministro relator no Supremo Tribunal Federal, André Mendonça. Os investigadores consideraram que o dono do Banco Master não trouxe informações novas ou provas robustas, limitando-se a relatos de ouvi dizer e sem assumir a autoria dos crimes. Com a rejeição da PGR, a tentativa de colaboração está encerrada. Desde o dia 4 de março, quando foi preso na terceira fase da operação, Vorcaro tenta fechar um acordo. Ele está detido em uma sala da Superintendência da Polícia Federal em Brasília. No entanto, sem a delação, a situação do banqueiro pode se complicar ainda mais. A PF já solicitou ao Supremo que ele seja transferido para o complexo penitenciário da Papuda, um presídio comum. A Operação Compliance Zero investiga um esquema bilionário de fraudes no Banco Master e a tentativa de compra da instituição pelo Banco de Brasília. Com a negativa da delação, a defesa de Daniel Vorcaro perde a principal moeda de troca para tentar benefícios processuais. A expectativa é que o ministro André Mendonça decida nos próximos dias sobre a transferência do banqueiro. Com informações da Agência Brasil, da Rádio Nacional em Brasília, Pedro Lacerda.
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1: A ERP em Curitiba, Jomar Valença, tudo bem? Bom dia.
5: Alô, alô, meus amigos queridos, Isaac Ortiz e Glemayer, bom dia. Bom dia, Edson Tenão, sempre atento, Edson, né? Aquele abraço, Edson, tá bonitão hoje, Edson, gravata, paletó, olha só, sapato mocassim. Muito bom dia, Anteninha.
6: Bom dia.
5: Bom dia, Campos Gerais, fatos em destaque. Terça-feira, 16 de junho, nós estamos com 11 graus de temperatura agora em Curitiba, sobe para 18 na tarde de hoje. E o IBGE abriu processo seletivo para contratar profissionais que vão atuar no 12º Censo Agropecuário. As vagas são temporárias e destinadas a diferentes funções ligadas à coleta de dados em áreas rurais. Aqui no Paraná, há oportunidades distribuídas por diversos municípios. Os profissionais selecionados serão responsáveis por visitar propriedades rurais e levantar informações sobre produção agrícola, pecuária, uso da terra e perfil dos produtores. As inscrições e detalhes sobre salários, cidades contempladas e etapas da seleção estão disponíveis no portal do IBGE. Anota aí, www.ibge.gov.br. O Paraná entrou em alerta para o aumento dos casos de síndrome respiratória aguda grave. Dados recentes mostram crescimento das internações associadas principalmente ao vírus da influenza, o vírus sincial respiratório, o VSR, o rinovírus, com maior impacto entre crianças pequenas e idosos. As autoridades de saúde reforçam a importância da vacinação contra a gripe, da higienização frequente das mãos e da procura por atendimento médico diante de sintomas persistentes ou mesmo dificuldade para respirar. Com previsão de 18 graus para a tarde de hoje em Curitiba, Jomar Valença com as informações da Rede AERP. A todos uma ótima terça-feira.
1: Obrigado, Jomar. Até a próxima. 7h49, Sertão Jaguaraíva acompanhando a gente. Ó, o sol! É sol, ouvinte? Pintou o sol, hein? Pintou. 16/6/2026, 7h24. Era 7h24, Jaguaraíva, Sertão. Maravilha, então. Polaco que mandou aqui pra nós. 42984091431. Quem mais está a repetir o Feira Verde? Bom dia, eu acho que hoje não chove, acredito no programa, para mim não falar que é eu. Vou estender minhas roupas para fora, Fernanda Marques, Geraldo, João Lucas, de Ipiranga. Obrigado.

0: Ipiranga, a sua grande companhia, Ipiranga, na audiência. Faustino, como é que tá, Faustino? Tudo bem? Maria, Viviane, toda a família aqui em Imbituva e também Ipiranga acompanhando a gente. De Ipiranga para Imbituva, Imbituva para Ipiranga. 7h50, Mola Santa Helena, é Castro e também Carambeí. 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
1: Lucélia Laranjeira Rubens Exposto, aqui no centro da cidade de Ponta Grossa, um grande abraço, muito obrigado aí pela companhia. A Vilma Coque também já tá tomando um cafezinho preto, bolo cobertura de chocolate, forte abraço. Terezinha Santana, Jurandir Dias, nosso ouvinte fiel aqui da Rádio Antena Sul FM, também já batendo o cartão. A Tuia Lima, o pessoal de Santaria, o Jorge Valentim de Ávila e toda a família. Muito obrigado aí pela sintonia. Jesus Prestes, o Jotinha de Piraí do Sul, um grande abraço. 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
0: Castro tem rodeio no final de semana e tem também o Festival do Balão a partir desta sexta-feira. Bastante coisa aqui em Castro, então, nesses próximos dias. O Luiz Augusto com a Lu, com a nossa equipe, vão estar acompanhando tudo e inserindo aqui nas nossas redes sociais da Antena. As nossas redes são sensacionais, bombam. Feira Verde Ponta Grossa, repetindo hoje. Atenção, senhoras e senhores, a equipe 1 na Vila Francelina, 8 horas. Vila Marina 2, 9:15. E também 10:30, Colônia Dona Luísa, 13:30, no São Cristóvão, 14:30. No São Marcos, 8:30, no Borsato, às 10, no Ponta Grossense, às 13:30, no Parque dos Sabiás, 14:30. A equipe 3, Leila Maria, 8:30, no Esplanada, às 10, na Vila Margarida, às 13:30 e na Vila Liane, 14:30 de hoje.
1: Osvaldo Brás dos Santos, Vila Real, Borato, aí um grande abraço, muito obrigado aí pela companhia. Família Cosmão em Moquém, muito bom dia, seu Moacir, bom dia, dona Lúcia, aí um grande abraço para vocês aí, muito obrigado aí pela sintonia, grande seu Moacir aí, pessoa sensacional, pessoa do bem, dona Lúcia, família abençoada, junto também, né? As motoras lá, a Márcia, que é filha do seu Moacir aí, já tá no trecho também, né? Fazendo o motorzão da van roncar aí, levando as crianças aí para a escola Indalécio aí com muita segurança, né? Deus abençoe a todos aí que estão no trecho. A outra motora também, a Isabel Novatsky, junto, sintonizada sempre aqui na Antena. São rádios que estão ligadinhos aqui no 102.7.
0: Faustino já respondeu aqui, obrigado, bom dia Faustino com a sua família em Ipiranga. Prefeito Douglas sempre acompanhando a gente também. 7h54, às 16 é França e Senegal, Jeremias, França e Senegal às 16. Você quer ver o Lise e Mapê, é hoje, é França e Senegal às 16. Iraque e Noruega às 19 e às 22 tem Argentina. Como será que está a Argentina, hein, Edson? Como será que vem a Argentina?
6: Não sei.
0: Tem muito brasileiro que torce pra Argentina. É, alguns, não é? Tem. A gente respeita, não é? Em breve, às 22, Argentina e Argélia, então, pela Copa do Mundo. Pela Série B, tem o Fortaleza contra o América Mineiro às 20. O Operário é só domingo que vem. Vai treinar a semana inteira, vai ter que treinar semana inteirinha para pegar o Goiás domingo, fora de casa, é lá em Goiânia o jogo.
1: Antônio Carlos Maciel, o velho Maciel, aí um grande abraço, muito obrigado aí pela companhia. O Paulo Barbeiro me falou que o Maciel teve de aniversário aí, né? Comemorou aniversário no último dia 13 de junho de 2026 aí, né? Completando aí 22 aninhos, então, é, velho Maciel. É, isso aí, muito obrigado aí pela companhia. Grande abraço para você, toda a família aí. Antônio Carlos Maciel, ainda recebendo, né, os cumprimentos do Paulo Barcho, nosso querido barbeiro aí, e também aqui da Rádio Antena Sul FM. Antônio Carlos Maciel, que é operariano nato.
0: 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O Paulo que volta nesta terça-feira, não é, Paulo? Ontem foi folga, o Paulo só organizando tudo pro retorno nesta terça-feira. Vai ter muita coisa boa, porque Paulo já tem sexta-feira jogo do Brasil de volta, não é? Sexta-feira é contra o Haiti. E a gente já começa a se preparar, amanhã já é quarta-feira, o Igreja começa a contar aqui, chega aqui de manhã, faltam 2 dias para quinta-feira e depois 3 para sexta-feira. Então já tá chegando. Para gostar de sexta, não?
1: Contagem regressiva.
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0: 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Isaac, lembra que o presidente da CBF... ele disputou com o Ronaldo Fenômeno, e a gente deixou o Ronaldo Fenômeno de fora da CBF para entrar esse atual presidente, e agora tem essa denúncia aí contra o presidente, dinheiro e mulheres e não sei o que que tem. Será que vai complicar para o jogo do Brasil? Não sei, não é? Mas é mais uma coisa aí, extracampo, para queira ou não queira prejudicar o ruim futebol até agora apresentado pela seleção.
1: Pro jogo do Brasil a gente não sabe, mas que ele vai ter que dar explicação em casa... Porque ele
0: usou dinheiro.
1: Deixou a mulher no México e daí...
0: Parece que pra mulher que estava nos Estados Unidos, daí ele foi lá e pagou, não é? Ele pagou daí com o dinheiro da conta dele. E ele mandou o extrato ainda, mandou o extrato pro Léo Dias. Ó, acabei de pagar lá o hotel nos Estados Unidos.
1: Pois é, assinou a sentença mandou de extrato, morte em casa daí, né?
0: E daí lá, onde que foi lá no... Onde que teve a final lá? Foi lá na... Onde que foi lá na... Teve a final do Mundial, não é? Lá foi com dinheiro da CBF. Saiu do tesouro da Confederação Brasileira de Futebol.
1: Treta
0: mas
1: da
0: isso
1: grande.
0: Isso ainda, não é?
1: Treta da grande.
0: Bem na hora da Copa do Mundo, né? Bonito. Bem na hora da Copa do Mundo.
1: Bonito a dona esposa chegar agora, explique-se. É. Esse é o pior tribunal que tem, viu?
0: E tem um vídeo dele falando uma besteira, não é? Para jogadoras da seleção feminina. Se vocês ganharem, eu vou dar dinheiro. Se vocês não quiserem, eu dou outra coisa para você. Desse jeito,
1: perdeu,
0: não é?
1: Perdeu a oportunidade de permanecer em silêncio.
0: O que será que é outra coisa que ele queria dar, não é? Vocês escolhem, querem dinheiro ou querem uma outra coisa que eu posso dar para você? Meu Deus do céu, hein?
1: O Robinho tá dizendo, neblina abaixou, sumiu e o sol sorriu.
0: Apareceu?
1: Tá aparecendo aí, né?
0: Graças a Deus, não é? Dona de casa, a mãe tá adorando, não é, mãe? Tá aqui em Curitiba. E a nossa mãe ouvinte, não é? Quando eu me refiro a mãe, é a minha mãe e a mãe ouvinte nossa de todas as mães.
1: Darley Lopes está junto conosco aqui e o nosso querido gaúcho Jacir Rossone, a família Rossone aí, Jaime, um grande abraço para vocês.
0: Nasser Bandeira e Marcelo Bradley, agora mais sorte para você, excelente sequência de dia.
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5: Muito bom dia, meu amigo. Muito bom dia, minha amiga. Estamos chegando no seu rádio com mais um programa Mais Sorte pra você, aqui na sua Antena Sul,

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0: No programa de hoje vamos trazer carta do dia, consultório do amor pelo rádio. E no consultório do amor pelo rádio, o drama de uma mulher que ela anda triste, deprimida por tantos problemas na vida e até por conta da relação. Ela chega ao ponto de tacar uma faca nela e tirar a própria vida.
2: Vixe!
0: Que loucura, nossa, senhores! Que como loucura, tem gente deprimida a ponto do suicídio?
2: Como é que pode, né?
0: O drama de segunda-feira, por exemplo, né? O drama de ontem, o homem que jogou o carro na ribanceira, nossa, a 140 quilômetros por hora, e que iria tirar a vida dele. Que loucura, meu Deus.
2: Que
0: essas
2: loucura,
0: pessoas, não generalizando, não é todo mundo que tá assim, não. Mas pode acreditar que de 0 a 10 pessoas, 40% da população tá batida, tá triste, tá fatigada, tá derrotada, sem esperança. 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Me preparei ao longo dos anos para bater de frente com o inferno das pessoas e abençoá-las e libertá-las das suas amarras. 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Bom, aqui do meu lado, meu colega de trabalho, Marcelo Bradley. Muito bom dia, Marcelo Bradley.
3: Muito bom dia, tarólogo Nasser Bandeira, bom dia, respectivos ouvintes aqui da Antena Sul FM 102.7. Tarólogo Nasser Bandeira, hoje estamos vivenciando esta terça-feira, dia 16 de junho de 2026.
0: Ok, Marcelo Bradley. Terça-feira, né, Marcelo? 16 de junho, 2026. 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Marcelo, direto para a carta do dia, Marcelo.
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0: Embaralhei, cortei as cartas do tarô cigano. Qual o número da carta que saiu aí, ô Marcelo Bredley?
3: Eu tô vendo aí na tua mão a carta de número 58.
0: 58.
3: 58.
0: É uma carta propositiva, Marcelo?
3: Propositiva, boa demais.
0: Boa demais. Já vamos falar qual a carta de número 58 deste oráculo sagrado, Marcelo.

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1: Carta de número 58 é a carta das boas energias. E na própria carta das boas energias está um casalzinho de mãos dadas. No fundo, junto ao casalzinho, tem um sol que brilha. Que quer dizer boas energias para os casais que estão ouvindo programa Mais Sorte para Você. Mas não é só para os casais, não. É para as crianças, é para os jovens, para os idosos, para quem é casado, para quem é solteiro. Boas energias para o senhor, para a senhora que ouve programa Mais Sorte para Você aqui na Antena Sul FM.
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0: pagodezinho, sambinha. Dou mais sorte pra você. Mais sorte. Aqui na antena, hein? Estamos juntos aqui na antena 102.7. E aquele abraço a todos vocês que estavam na audiência do Fatos em Destaque com Isaac Ortiz e Eglimayer e toda a equipe de jornalismo da 102.7, Marcelo. 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
0: Antena Sul, aquela que vai bem mais longe. Chega a Curitiba e vai até o litoral paranaense. Eu posso dizer, porque eu ouvi Antena Sul no meu carro lá no litoral paranaense, Marcelo. Na Serra do Mar também, Marcelo Bradley. Marcelo, vamos ouvir agora depoimento de graças que o povo alcança e daqui um pouquinho o consultório do amor, uma mulher que está com o casamento à deriva e ela, coitada, tão aflita, pensa tacar uma faca no corpo. Meu Deus, como as pessoas estão aflitas. Mas quem estiver passando por perrengas, é só procurar benzedor Nasser Bandeira, Marcelo Bradley, que te socorremos e te ajudamos, meu amigo, minha amiga.
1: Tarólogo Nasser Bandeira, nós vamos ouvir o depoimento da Maria do Carmo. Ela ganhou na Mega Sena, tarólogo Nasser.
0: Vamos ouvir esse depoimento de conquista, de vitória. É o cigano do pote de ouro que todas as quintas-feiras a gente traz comigo, coloca ele na minha mesa para as pessoas receber o toque do pó do ouro do cigano do pote de ouro e até adquirir a carta do cigano do pote de ouro, que de um lado tem a foto dele e do outro lado a reza forte dele, Marcelo. Vamos ouvir Dona Maria do Carmo.
5: Qual o seu nome?
6: Maria do Carmo.
5: Maria do Carmo, o que de bom você recebeu nos trabalhos espirituais do Tarô Cigano, amiga?
6: Senhora, eu recebi bastante coisa, tudo que eu pedi eu ganhei daqui. Inclusive eu vim aqui para ver as cartas do Tarô, porque eu tinha um sonho de ganhar na loteria.
5: E o que que as cartas lhe falaram?
6: Me falaram que eu ia ganhar.
5: E agora?
6: E agora eu ganhei.
5: Em qual loteria?
6: Na Mega Sena.
5: Na Mega? Oh, que maravilha. Todo mundo sonha em pegar na Mega Sena. E hoje a senhora veio aqui agradecer.
6: Tudo que o senhor fez por mim e pro meu filho valeu a pena.
5: Não tem dinheiro que pague.
6: Não tem dinheiro que pague, não tem nada que pague.
5: Está feliz?
6: Eu tô.
5: E orienta que as pessoas venham buscar essa ajuda.
6: Oriento e agradeço e peço que quem precisar que venha, que é verdade.
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0: Que depoimento indescritível da Dona Maria. Além de ganhar em jogos de loterias, ela também se curou que não podia andar. Tava travada. Sempre doente, doente, doente, mas procurou o benzedor certo, primeiro se curou. E prestem bem atenção que ela falou, ela ficou jogando 8 meses. Depois que se benzeu, pediu abertura de caminhos do cigano do pote de ouro, não foi na semana seguinte, não foi no dia seguinte, não foi no mês seguinte. Ela demorou 8 meses, foi jogando, insistiu, acreditou, teve fé, de repente foi conferir o boleto de jogo da caixa da Mega Sena. Primeiro número, acertei. Segundo, acertei. Terceiro, acertei. Quarto, acertei. Ué, tá escantando. Quinto, acertei. Sexto, ganhei. Ganhei, filho. E imediatamente me ligaram. Seu Nasser, pegamos na Mega Sena. Eu sou o guru que traz riqueza, prosperidade pro povo de Ponta Grossa e de todas as cidades dos Campos Gerais. Não sou aquele benzedor do azar, aquele bruxo, feiticeiro que só traz desgraça para as pessoas. Nem bruxo sou, nem feiticeiro sou. Eu sou do bem, eu sou um tarotista.

0: 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Pois bem, Marcelo, agora direto ao drama da mulher que quer tacar uma faca no peito dela, Marcelo, porque ela não aguenta mais sofrer, Marcelo. E como tem milhares de pessoas na mesma situação, mas me procurou, vai sair dessa situação com certeza. Vamos pro drama, Marcelo.
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2: Estou aqui com a dona Maria, que tem um drama arrepiante da vida dela e que ela só pensa em tirar a própria vida. É verdade, amiga?
3: É verdade, já tentei tirar minha vida já tomando remédio, tentando me esfaquear, bati minha cabeça várias vezes na parede para ver se acabava com a vida.
2: Tu chega para trás e vai correndo e joga a testa na parede de cimento.
3: Sim, na parede de cimento até ficar um calombo, para ver se desmaia, para ver se acaba com o sofrimento.
2: E com que outra maneira você pensou ou pensa em tirar a tua própria vida? Na parede, com faca, com medicamento, o que mais que você falou?
3: Eu penso mais em medicamento.
2: Mais em medicamento. Por quê? Porque a tua vida tá de pernas pro ar, é isso, amiga?
3: Sim, não. Só vai para baixo, não tem felicidade nenhuma.
2: E você pensa dioturnamente em se matar?
3: Todo dia, deito pensando com esse pensamento.
2: E acorda pensando?
3: Sim.
2: Mas você não procurou um psiquiatra? Não tomou um calmante? Você toma algum medicamento?
3: Eu tomo bastante remédio para ansiedade, eu tomo tarja preta também.
2: Mas nada disso tem resolvido?
3: Não, nada disso tem. Eu já tomo já para mim apagar, para mim.
2: É, esquecer. Se nada de medicamento está adiantando, por detrás disso alguma coisa espiritual deve ter. Bom, você me falava também que até no teu relacionamento a vida de vocês os dois é uma droga, é verdade?
3: É uma droga. A gente dorme na mesma cama, mas é a mesma coisa, como se fosse dois amigos. Um para um lado, outro para o outro, e daí ainda nós colocamos dois gatinhos que a gente tem no meio.
2: Para os gatos não deixar um encostar,
3: sim,
2: no outro.
3: Sim.
2: Os gatos dormem no meio do casal.
3: No meio do casal.
2: Para ele não te tocar e nem tu tocar nele.
3: Sim, e é boa noite, como se fosse dois amigos. Boa noite e tchau.
2: E os gatos ali no meio?
3: No meio.
2: Que bárbara. Primeira vez que eu me deparo com um drama desse de um casal que não se entende e bota os gatos no meio para separar um para um lado, outro para o outro.
3: Sim.
2: Você quer ver nas cartas do tarô o que está acontecendo contigo, Maria?
3: Quero ver o que está acontecendo para mudar minha história. Que eu pretendo não, eu quero ser feliz.
2: E vou abrir as cartas para você e vou ver o que está acontecendo e vou te ajudar espiritualmente para você ser feliz, Maria.
3: Sim, eu creio.
0: Você é um casal, marido e mulher, um não toca no outro, tchaca tchaca, muito menos que acontece, né? Sexo, beijinho,
4: nossa,
0: selinho,
4: nossa,
0: dormir de coxinha um com o outro, essas noites frias, nem pensar, porque quando um quer se aproximar do outro, quer se encostar no outro, tem os gatos no meio.
5: Como é que pode, né?
0: Com gato. Vamos se respeitar, né? O gato

0: tem que ter o lugarzinho dele, cantinho dele. Nem no sofá da minha casa eu deixo os gatos dormir. Na minha cama, dormir com gato?
1: Como é que pode, né?
0: Dormir com cachorro? É gente muito sem noção. Animais cheios de bactéria, por mais que estejam limpos, que dê banho, que cuide, mas sempre tem bactérias. Agora, eu vou estar dormindo com gato peludo, gato cheio de pulga,
2: na
0: minha cama,
2: não.
0: Vamos se respeitar. Eu tô fora. Eu tô fora, senhores. Mas o casal tá tão irritado um com o outro, ela extremamente perturbada, e creio que ele também, a ponto que eles decidiram, vamos colocar os gatos aqui, no nosso meio. Tu não me toca, não te toco. Eu não te toco, tu não me toca. Aí, claro, eles só tocam no gato.
3: Vixe.
0: Só toca no gato.
3: Vixe.
0: Ele toca no gato. Ela toca no gato, Pugueto. Ela toca no gato, Pugueto. Ele toca no gato, Pugueto. Sujo, que lambe tudo quanto é imundice aí fora. Lambe tudo quanto é nojeira. Aí de noite vai lamber as orelhas de um ou de outro.
4: E vixe.
0: As costas, o pescoço. Ah, tô fora.
3: Nossa.
0: Eu não. Gosto dos animais, gosto, mas cada um no seu quadrado. Vamos se respeitar. Vamos se respeitar. Marcelo, estou embaralhando as cartas do tarô cigano para Dona Maria, né, Marcelo Bradley. Primeira carta que saiu para eles, os amantes. Depois saiu a carta da temperança.
2: Nossa!
0: Carta do casal. Carta da intimidade. Intimidade que é bom, não tem mais, né? Acabou. Terminou. Depois saiu a carta da estrela. Carta da mulher. E a última carta. El bruxo feiticeiro.
2: Ai, que medo!
0: Ai, meu Deus. Como tem coisa feita na vida dos casais.
1: Como é que
0: faço
1: pode, né?
0: Faço cruzamento das cartas, cima embaixo, baixo em cima, direita, esquerda, esquerda, direita, bato meu sino, meu sininho. Tô ouvindo aí, Maria do Rocio, meu sino? Jean, tá ouvindo aí, Jean? Nosso operador de áudio. Todo mundo tá ouvindo, né, Marcelo?
5: Com certeza.
0: Tu também tá ouvindo, Marcelo?
5: Ouvindo.
0: Então, vou falar tudo pra Dona Maria no momento da concentração das cartas e não vou esconder nada pra ela, hein?
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0: Bom, Dona Maria. Carta dos amantes, primeira carta que saiu. Depois a carta da intimidade, que é a carta do casal. Teve uma mulher do seu atual marido, coisa de rolo dele lá no passado. Não é atual, minha filha. Não vai coçar a cabeça e dar murro no cara. É coisa do passado. Águas passadas não move moinho, hein? Mas essa mulher gostava muito do teu marido. Queria ele, mas ele quis você. E aí, ela aborrecida, mandou fazer um charavajado. Mandou fazer um trabalho com os esquerdeiros. Com os tranca. Trancar a rua, trancou tudo.
3: Vixe.
0: Por isso, o casamento de vocês só deu certo nos primeiros anos. Depois, veio pra ribanceira, virou um caco, são dois amigos.
3: Vixe.
0: Mesmo se gostando um do outro, não se amam e chegam até a se odiar.
4: E vixe.
0: Amiga, vou ter que te socorrer, desmanchar isso para você ser feliz com ele ou com quem você quiser, amiguinha. Ele também com você, se ele te quiser, ou com quem ele quiser, porque vocês estão naquela. Não sai da moita. Não sai da moita. É, os dois estão infelizes. Amiga, vou cortar tudo isso, não vai te matar, porque não existe homem no mundo que uma mulher mereça se matar por conta dele. Te ama, Maria, te ama acima de tudo, e estou vendo na carta da estrela a tua estrela brilhando e você ainda sendo feliz no campo do amor. Maria, tô rezando por você. Vamos agora direto pra reza forte.
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0: Me desligo do mundo matéria. Pego meu rosário, meu crucifixo. Escuto os sinos de Belém, os sinos da catedral.

0: para abençoar as milhares de pessoas que nos ouvem através do rádio. Abençoar as famílias, os trabalhadores, os homens do sítio, do campo, as mulheres, os homens e as mulheres da cidade. E que o anjo de Betesda, anjo das águas, Marcelo,
1: abençoe neste momento os quatro copos com água. O primeiro que o senhor e a senhora vai beber, segundo para dar para os pets, terceiro para as plantinhas, nossas amiguinhas.
0: E último copo de água para espergir nos quatro cantos da casa e também no seu estabelecimento comercial. Faça comigo o sinal da cruz, diga eu creio, eu posso e tudo eu já consegui. Que maravilha do programa, mais sorte pra você. Que pena que terminou, né, Marcelo? Mas a gente volta amanhã, 8 da manhã, após o programa Fatos em Destaque. Beijo a todos, fiquem com Deus, continue aí com a nossa programação, tá chegando ele, Luiz Augusto, e amanhã, bem legal, aqui na Antena Sul, FM.
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3: Muito bom dia, bom dia, bom dia, bom dia. Tá começando Manhã Bem Legal aqui pela Antena 102.7, a rádio que vai mais longe, ao vivo também pelo site da Antena, pelo aplicativo da Antena. Estamos em todos os lugares, hein? Pra ficar pertinho de você. 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
0: 8:36.
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4: Muito bom dia, bom dia, bom dia, bom dia.
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4: É Antena Sul FM trazendo sempre as melhores músicas para você. Uma programação muito diversificada nossa manhã, com muita música boa, alegria, descontração, informação. Seu dia começa muito melhor aqui na 102.7, né? Fica com a gente até as 10h30, eu te faço companhia aqui, Luiz Augusto, com você. Bom dia, bom dia, bom dia, bom dia.
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4: Olha, nem todos os dias começam perfeitos.

0: aí a Marília Mendonça na manhã da antena. Bom dia pra você que se liga aqui, manda mensagem. A Maria do Brasil mandou mensagem pra gente aqui, obrigado pela mensagem, participando aqui. Você também pode, hein? 98409-1431. Vai mandando sua mensagem, vai mandando seu alô, vai fazendo seu pedido, por que não, né? Quer ouvir alguma música? A gente tá aqui pra atender você também.
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0: Agora tem Cleiton Romares, Zé Felipe.

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0: Hoje é dia 16 de junho de 2026. Terça-feira. O dólar começa o dia sendo cotado a R$5,06. Ontem fechou em alta de 0,09%. Hoje é dia da criança africana. Dia internacional da tartaruga marinha. Dia internacional das remessas familiares.
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0: Lula chega à França para participar da cúpula do G7. Ele está entre os diversos líderes que não fazem parte do grupo, mas foram convidados pela França, país anfitrião, para participar das discussões. A reunião vai até o dia 17 de junho e contará com a presença do presidente dos Estados Unidos, Donald Trump. Hugo Mota convoca a reunião de líderes para votar projeto de lei do fim da escala 6x1. O presidente da Câmara quer esclarecer pontos e destravar a pauta.
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0: A Justiça de São Paulo decreta prisão preventiva de 3 suspeitos pela morte da jovem que saltou sem corda em Limeira, no interior de São Paulo. Os 3 homens de 27, 32 e 42 anos, respectivamente, foram presos em flagrante no último sábado e indiciados pela Polícia Civil pelo crime de homicídio com dolo eventual.

0: são as informações para você aqui na antena. Para fechar aqui o sorteio da Mega Sena, pode pagar hoje um prêmio acumulado de 16 milhões de reais. Sorteio da Mega Sena, portanto, hoje, daqui a pouquinho, tem previsão do tempo.
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0: 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Agora tem a música do Chitãozinho Chororó, hein? Música Seu Olhar.

0: 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Nós,
1: bom dia. Vamos começar mais uma terça-feira.
0: Vamos!
1: Com muita alegria.
0: É isso aí.
1: Com muita energia positiva. Bom dia.
0: Maria do Brasil, bom dia. Obrigado, viu, pela audiência.
2: Bom dia, Luiz Augusto.
0: Tudo bem?
2: Deus abençoe o dia de você.
0: Você também.
2: É, que essa rádio sempre seja um sucesso.
0: Uau, obrigado.
2: Tô aqui escutando você. Toca aí uma bem romântica do Bruno e Marrone pra mim, fazendo favor.
0: Bruno e Marrone?
2: Da Irma de São Bento.
0: Uau, muito bem. Antena Sua FM, a rádio do seu jeito, pode pedir a sua também aí, 98409-1431. Tá aqui o Bruno Marrone.

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7: 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Muito bem, vamos lá então. Temperatura neste momento 13 graus aqui na região, hoje chega a 18. O dia segue nublado ainda pela manhã, mas promete o sol aparecer já no início da tarde. Sem previsão de chuva para hoje. Para amanhã, mínima de 7. Frio para amanhã, mínima de 7, a máxima de 19. Para quinta, mínima de 6, máxima de 17 também, sem previsão de chuva, pelo menos até sexta-feira, hein? Então aproveite em dias de sol entre hoje e amanhã. Bom dia, informou Antena.

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2: Daqui a pouco tem tudo da Copa. Todos os resultados da Copa do Mundo, né? Daqui a pouquinho aqui na Antena 102.7, você continua participando pelo

98409-1431. E o Neymar que vai ser pai de novo, né? Terceiro filho. Com a Bruna, né? Mas tem mais um, Luca. Quatro herdeiros já. Bom dia, agora tem Marcos e Bilucci.

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0: Antena Esporte, pra falar aqui um pouquinho sobre a vitória ontem do Londrina. Londrina venceu ontem na Série B do Brasileirão. Londrina que neste ano luta contra o rebaixamento até o momento, né? Porque a situação não tá boa para o Londrina. É, Londrina que voltou então aí pra Série B, tá lutando pra não ficar na caída pra Série C, né? Vou trazer pra você aqui a tabela da Série B. Porque tá rolando, né? Enquanto tá rolando a Copa, tá rolando a Série B também. Olha, o Londrina venceu o Avaí 3-2. E com a vitória, o Londrina está em 17º, né? Mas 2 pontos atrás do Botafogo de Ribeirão Preto. Então, segue aí o Londrina na luta pra não cair. Ainda estamos na 13ª rodada do Brasileirão. Série B, o Londrina joga em casa no próximo sábado, né? Pra tentar arrancar mais uma vitória e fugir da zona de rebaixamento. O Operário joga no domingo. A gente vai acompanhando o João Fonseca ontem. 25º no ranking mundial brasileiro, foi dominado por alemão e perdeu na estreia da temporada na grama. O ATP de Haile. Isso. Ontem não teve jeito para. Mas agora começa os ATPs na grama, né? Ele que foi para Roland Garros, que é no Saibro, segue aí lutando, né, para conseguir um título mais expressivo, o brasileiro, que é o 25º do mundo. Bom, vamos falar um pouquinho sobre a Copa. Os resultados, ontem teve um resultado impressionante, porque dadas as devidas proporções, né, se nós formos comparar, a Alemanha, por exemplo, jogou contra Curaçao, uma ilha pequena, meteu 7-1, né? Havia necessidade de meter 7-1 exatamente? Não, né? Mas a Alemanha fez 7-1. Ontem se esperava uma goleada também da Espanha em cima de Cabo Verde, porque é na mesma situação, né? Cabo Verde é a primeira vez que disputa a Copa, goleiro de 40 anos, tem o pedido de vozinha. E o que aconteceu?

0: ontem se esperava uma goleada também da Espanha em cima de Cabo Verde, porque é na mesma situação, né? Cabo Verde é a primeira vez que disputa a Copa, goleiro de 40 anos, tem o pedido de vozinha. E o que aconteceu? Deu um empate em 0-0. Foi uma vitória para a seleção da Costa do Marfim, né? Empatar com a atual campeã europeia. Então, quando entra em campo, o negócio não é a mesma coisa, não, rapaz. Depois vamos falar mais sobre o Vozinha também, astro mundial agora, que segurou a Espanha. Ficou 0-0, então, Espanha e Cabo Verde. Teve também Bélgica e Egito também, um resultado até expressivo. Aliás, teve tudo isso, só empate ontem, né? A Bélgica empatou com o Egito em 1-1, saiu perdendo, conseguiu empate, né? A Arábia Saudita com o Uruguai, a Arábia também saiu na frente, o Uruguai lutou até o fim, empatou, mas não conseguiu a virada. Nesse jogo aqui, cheio de apreensões, o Irã, né, em campo, empatou com a Nova Zelândia em 2-2. Depois, jogadores voltaram para o México, porque não tem visto para ficar nos Estados Unidos. Sério mesmo. E aí, membros da equipe, um jogador também foi barrado ali, demorou um tempão para conseguir sair dos Estados Unidos. Olha só que situação, né? Isso porque estão dizendo que haverá paz entre esses países aí. 9h39 são as notícias do esporte. Daqui a pouquinho tem mais da Copa. 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
0: Agora são 9h40, o Rick Martin e o Luan Santana. A música é estranho. Estranho. Estranho em espanhol tem outro significado do que aqui no Brasil, né? Estranho é sentir falta, né? É estranho. Mas aqui ela teve o significado do português. Estranho. É uma regravação aqui que você curte agora. Rick Martin

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Hoje é terça-feira, né? Terça-feira, a gente segue aí com música boa, mas eu quero dar um recado pra você. 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Agora são 9h56, você segue ouvindo as melhores músicas. Já tem o Minutos da Copa, vamos falar assim, né? Minutos da Copa. Olha, de Brito Samuel tá nessa vibe aí de regravar músicas. Nesse último DVD de Brito Samuel agora, grava toda mulher, né? Vamos ouvir?

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8: Já já tudo da Copa aqui na Antena, 102.7. Você tá acompanhando a Copa? Tá vendo os jogos? Muita audiência aí, bom, quem tá tendo bastante audiência é o Cazé TV, né? Tá transmitindo todos os jogos da Copa. Já já a gente vai falar mais da Copa aqui na Antena agora, 10h13.
9: Aquela pequena coração, o nosso,
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0: Quem jogou também?
1: Uruguai empatou também.
0: Quem tá torcendo aí, Luiz?
1: Ontem?
0: É, o Uruguai tá torcendo pro Uruguai.
1: Pro Uruguai, né? Vamos torcer ainda pros sul-americanos ainda, né?
0: Vamos torcer pro Uruguai.
1: E aí deu 1-1, né? E o Uruguai tentou até o final também pra conseguir virar o placar.
0: Eu achei que ia virar, eu achei.
1: Era Arábia Saudita.
0: Arábia Saudita, mas é que a Arábia é forte, os times dele lá tá muito forte, né?
1: É, mas só que a maioria é jogador estrangeiro, né?
0: Também, né? Tem
1: essa aí. Eles têm dinheiro pra...
0: Eles têm dinheiro pra poder fazer isso.
1: Só que eles vão sediar a Copa de 1934, né? De 2034. Já tá marcado.
0: Ó só, hein?
1: Pensa. Aí teve mais um jogo ontem, já vamos falar do Rosinha, hein? teve mais um empate. Ontem foram 3 jogos, 3 empates.
0: E empates improváveis, né?
1: Improváveis, exatamente. Tanto que a Espanha ontem... Ah, não, teve Bélgica. Bélgica que saiu perdendo para o Egito e levou o empate. O Egito levou empate na Bélgica, ficou 1-1 o resultado.
0: E quem que achou, né, que isso ia
1: acontecer? Também, outro resultado. Você sabia que houve uma fofoca aqui? Que o De Bruyne e o Courtois, que é o goleiro, né? Uh-huh.

0: Pode usar rosa, né? Os apelidos de... E a mãe é viva ainda e não pôde ir ver ele. Porque a seleção inteira de Cabo Verde vale um pouquinho mais de 200 milhões de dólares. A Espanha, que empatou ontem...
1: Com Cabo Verde?
0: Vale 2 milhões e 700. Nossa. Veja a diferença. E ele segurou a Espanha, e a Espanha que achava que ia golear assim como a Alemanha, né? Então, o que você tem aí?
1: Então, Luiz, eu tava vendo aí os comentaristas falarem, né? Que pro Brasil é vantajoso ele não terminar essa primeira rodada em primeiro.
0: Sim, primeira fase, né?
1: Primeira fase aí em primeiro lugar. É interessante que ele fique em segundo lugar. Por quê? Porque a FIFA, ela faz toda aquela
0: combinação
1: de chave. Uhum. Que os quatro melhores do ranking vão ficar aí só pros jogos finais, né? Uhum. Isso é, não tem. Aí o que acontece? Se o Brasil terminar em primeiro, os encontros que ele vai ter nas quartas de final é com a Inglaterra, a semifinal provavelmente com a Argentina e a final com Portugal.
0: E se acabar em primeiro?
1: Se acabar em primeiro.
0: Agora se acabar em segundo lugar.
1: Aí vai mudar toda...
0: Álvaro, vamos comentar de Copa aí, Álvaro, bom dia! Tá acompanhando ou não? Tá com 7-1 na cabeça ainda, assim como a geração que nasceu depois dos anos 2000, já tá com 7-1 na cabeça. Estão falando do chaveamento aqui.
1: Ó, aí se o Brasil, né, passar pra...
0: Segunda fase, pelos 16 avos.
1: Isso, ó, já de cara, nas oitavas, ele vai pegar Japão ou Holanda.
0: É, nas 16 avos, né?
1: É, nas 16 avos. Então não é interessante, só que assim, eles não conseguiram ainda fechar esse chaveamento com o segundo, se o Brasil ficar em segundo, porque daí já é aquele time, vamos dizer, do lado B do disco, uhum, né? Mas, a princípio, a gente foge desses encontros aí.
0: Mas,
1: porque daí vai ter que ganhar 3 vezes seguidas das maiores.
0: Exatamente. E se acabar em segundo, não vai, pode correr o risco de não enfrentar seleções do topo, né?
1: Exatamente. Então vamos torcer pra
0: o que você acha? Você tem que ficar em primeiro ou segundo lugar no Brasil? Não importa. O Álvaro não tá realmente...
1: É que o Álvaro não gosta de futebol, então. É,
0: gosta?
1: Só do Grêmio. E outra coisa que eles estão fazendo também é aquela teoria do complô do Hendrick.
0: Ah.
1: Né? Que por quê? O que acontece? Que isso e que aquilo. É, só que eu achei bem interessante que um dos...
0: Comentaristas.
1: Os comentaristas, como é o nome dele aqui que eu anotei, o Caio Mota, que é do GE, ele fez uma movimentação pra que todos os jornalistas ali esportivos tentassem descobrir o porquê que tá acontecendo isso do Hendrick. Aí ele conversou com algumas pessoas da comissão técnica, disse aquilo, e falaram que... Só que eu não entendi muito bem. Que o Hendrick é visto como uma estrela e que vai lá e vai se chegar no pé dele e faz gol. Só que ele não ajuda no coletivo. E nesse momento, eu não vou nem olhar a prova, só vou cantar. E nesse momento, o Hendrick, ele não é essa chave, entendeu?
0: Entendi.
1: Que ele precisa. Só que daí você pensa, e o Casemiro, que fez o pior jogo
0: Meu
1: da vida?
0: Meu Deus, já demorou 2 segundos a mais pra chegar.
1: Quantos km que ele correu?
0: Quanto?
1: 5 km e pouco.
0: A maioria correu 11.
1: Vini Júnior correu 11.7, entendeu?
0: Correu metade do... Menos da metade.
1: E eu não quero dizer nada. Eu acho que nesse próximo jogo ele não vai tirar o Casemiro.
0: Acho que não.
1: E nem o Igor Thiago.
0: Mas ele deveria pôr o Fabinho.
1: Sim.
0: O Hendrick.
1: Eu tô sentindo que o Igor Thiago é aquele jogador de teimosia.
0: É.
1: Sabe que não,
0: todo
1: não
0: técnico tem, né?
1: Eu acho que o Igor Thiago é esse aí.
0: Sabe que falam também do Hendrick? Todos os jogadores ou são da Nike ou
1: da Puma.
0: Da Puma. O Neymar da Puma. Mas ele é do New Balance.
1: New Balance, verdade.
0: Ele não vai entrar em campo com a chuteira da New Balance.
1: E falando,
0: uma das coisas.
1: E, fal-

Meu Deus do céu, 10h31, entra no ar aqui a sua manhã. Hashtag muito bom dia. Eu sou o Santos e essa é a sua revista falada. Aqui pela Antena FM, a rádio que vai mais longe pra ficar mais perto de você. Bora lá então começar mais um campeão de audiência aqui na Antena Sul. Vem com a gente nessa terça-feira, sua linda. 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Hashtag de terça-feira, 16 de junho de 2021.

dia de hoje. Hoje, para os católicos, é dia de Santa Julita e São Ciro. Hoje é aniversário da inauguração do Maracanã. Eu acho que é isso, minha gente. Essas são as datas comemorativas do dia de hoje. E ele está por aqui comigo, meu amigo e arquiteto Lênin Gossé.

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0: passa dos 17. Aí tá marcando chuva na sexta, 8 milímetros, e no sábado, 3 milímetros. Aí na sexta, a temperatura fica mínima de 7, máxima de 21. No sabadão, sobe a mínima pra 11 e uma máxima de 17 graus. E o tempo segue assim com essa chuva. Esse tempo nublado.
1: É, inverno chuvoso, né? Faltam quantos dias pro inverno? Pouquíssimos, né? Oficialmente.
0: É, julho?
1: 21 agora, né?
0: É 21 agora?
1: Agora.
0: É, daí estamos oficialmente no inverno. Agora 10 horas e 47 minutos. Você que tá ouvindo a gente, quer participar, dá um oi pra nós. Manda aí 98409-1431. WhatsApp da Antena Sua FM. Daqui a pouquinho eu leio essa mensagem do Ervaldo Chachim. Já vejo aqui pra quem que eu vou encaminhar. Irmã, daqui a pouco eu ouço, tá bom? Beijo. Tem mais aqui. Minha querida Pati, da moto.com. Beijo, Pati. Obrigada aí pela sintonia todos os dias, tá bom? A Pati é nossa ouvinte de... Desde quando, acho que antes de ter o hashtag.
1: Olha, olha essa Pati queridona. Um beijo, Xerri.
0: Antes de ter o hashtag, ela já era nossa ouvinte, né, Pati? Beijo. Agora 10h48, daqui a pouquinho a gente vai voltar, porque o Lê vai contar da onde a gente veio, né? De onde viemos, não pra onde vamos, mas da onde a gente veio.
1: Que você precisou matar aqui.
0: O que, que você fez, né? O que, que você precisou? Daqui a pouquinho, então, o Lê vem contar pra gente. Ele essas curiosidades que, às vezes, eu olho pra ele e dá uma bugada. Fica ali, sabe o símbolo ali? É, carregando? Fica ali carregando, mas aí, daí eu entendo. E você que tá ouvindo a gente, então bora lá participar. 98409-1431. Vem com a gente na manhã. Hashtag, lembra dessa daqui?
2: Eu acho que você tem que mandar aquela mensagem. Mas manda, o que tá no seu coração?
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0: no seu coração.
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0: diárias, 4.094 antepassados. Para que você existisse.
1: 4.094 é muita gente.
0: É muita gente. Então nós somos o resultado dessas milhares de pessoas para estarmos aqui. Então você consegue entender o quão precioso e o quão importante é a nossa existência. E o legado que você arrasta e você carrega ao longo de todas essas gerações para que tudo se alinhasse nos conformes. Porque se uma dessas pessoas tivesse tido outro trilho ou outra fatalidade, você não estaria aqui neste momento presente. Então o que mais nos resta a fazer é honrar a nossa existência e viver nesse espírito de gratidão por estarmos aqui. Então, vamos honrar a nossa ancestralidade e agradecer pela vida que a gente leva sempre.
1: Que coisa.
0: Que forte,
1: coisa,
0: né?
1: Que coisa.
0: O silêncio que
1: nossa,
0: ecoou no fundo.
1: Agora 11h10, obrigado, Lê.
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0: elevação, 18 graus a máxima, hein? Amanhã o tempo permanece estável, com sol aparecendo entre nuvens ao longo do dia, sem previsão de chuva nas cidades da região do Grupo ABC, devido à atuação de uma massa de ar frio e seco. O amanhecer será novamente temperaturas baixas, mas com um pouco elevação durante a tarde. Amanhã aqui em Castro as temperaturas vão variar entre 7 graus, a mínima, e 18 a máxima. Em Ponta Grossa hoje a temperatura máxima vai ficar em 18 graus e amanhã varia entre 6 e 18. Em Tibagi hoje a máxima 19 graus, amanhã os termômetros marcam entre 7 e 20 graus. Para maiores informações, entre no site da Fundação abc.org.br/SMA. Agora são 11 horas e 42 minutos.
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0: Auditoria interna. Quando essas palavras vêm à sua cabeça, o que se imagina é fiscalização, cobrança, caça aos erros. Mas é mais do que isso. Além de oferecer mais segurança, ela vem também para somar e identificar oportunidades que impulsionam a evolução da cooperativa Cassiolanda. A supervisora de Auditoria, Riscos e Compliance traz mais informações sobre esse tema. Vamos ouvir a Gabriela Dorst, supervisora de Auditoria, Riscos e Compliance.
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0: Agora aqui na antena.
2: Me chamo Gabriela, sou supervisora na área de auditoria, riscos e compliance da Cassiolanda e hoje vou falar de um tema muito importante com vocês. Oi, troquei de número, consegue fazer um Pix pra mim? Mensagens como essa têm se tornado cada vez mais comuns. E muitas vezes, criminosos utilizam o nome de colaboradores, cooperados ou até da própria Cassiolanda para aplicar golpes pelo WhatsApp. Por isso, neste mês internacional de conscientização da auditoria interna, reforçamos um alerta importante sobre a segurança digital e a proteção de dados. Antes de realizar pagamentos, transferências ou compartilhar informações pessoais, confirme sempre a solicitação pelos canais oficiais ou diretamente na sua unidade de negócios. Desconfie de mensagens com senso de urgência, pedidos fora do comum ou links desconhecidos. E atenção, nunca compartilhe senhas, códigos recebidos no celular ou informações confidenciais por mensagens. Na Cassiolanda, acreditamos que segurança também faz parte da confiança construída diariamente entre cooperados, colaboradores e clientes. Cassiolanda, segurança, prevenção e cuidado fazem parte do nosso dia a dia.
0: Muito obrigado a Gabriela por trazer mais sobre este tema. Esse foi Boas Práticas do Cooperativismo hoje na produção da cooperativa Cassiolanda, setor de marketing da Cassiolanda. Agora são 11:44.
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0: A gente segue aqui com o programa Ponto de Encontro.

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11: 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Agora faltam 9 para o meio-dia. O governador Ratinho Júnior sancionou na última semana a lei que reestrutura o quadro próprio para as das carreiras, cargos e subsídios dos servidores da Agência de Defesa Agropecuária do Paraná, a ADAPAR. A nova legislação reorganiza as carreiras ligadas à fiscalização e à assistência da defesa agropecuária, atualiza as regras de desenvolvimento profissional e estabelece uma estrutura remuneratória baseada em subsídios. A legislação consolida duas carreiras dentro do quadro próprio da ADAPAR. A lei também institui uma nova estrutura remuneratória para os servidores da ADAPAR. A ADAPAR é responsável pela execução das políticas de defesa agropecuária do Paraná, atuando na fiscalização da sanidade animal e vegetação, inspeção de produtos de origem agropecuária, certificações sanitárias, controle do trânsito de animais e vegetais, fiscalização de insumos agropecuários e rastreabilidade da produção.
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11: Será lançada na próxima quarta-feira a campanha estadual de prevenção e combate a incêndios florestais, às 9 horas da manhã, na sede do IDR Paraná, em Curitiba. Participam da campanha a Associação Paranaense de Empresas de Base Florestal e outras 16 instituições públicas e privadas. O setor produtivo, entidades ambientais e o setor público se uniram para mobilizar a produção com o objetivo de reduzir os riscos de incêndios no estado, já que cerca de 90% das ocorrências têm origem em ações humanas. A campanha ocorre no período de maior incidência de estiagem entre os meses de maio e outubro, quando as condições climáticas favorecem a propagação das chamas. O IDR Paraná também participa da mobilização estadual, levando orientações aos produtores rurais e às comunidades. Entre as ações

0: que estão palestras, workshops, distribuição de cartilhas e atividades educativas voltadas à prevenção. Agora são 11h53.
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0: Cotação do mercado agropecuário, agora a saca de 60 quilos do feijão preto extra, R$290. O trigo 60 quilos está R$64. O milho 60 quilos agora R$64. O trigo a tonelada R$1.300. Soja disponível 60 quilos R$119. Soja balcão 60 quilos R$117. O dólar neste momento está operando em alta, está valendo R$5.10.
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0: E a gente agradece a audiência. Ponto de encontro volta amanhã a partir das 11h40. Vem aí Antena Repórter. Um grande abraço a você. Tchau.
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0: Senhoras e senhores, muito boa tarde. São 12:03, meio-dia e 3. Nós estamos chegando. Hoje,
1: Márcio, terça-feira. Dia 16, metade do ano, metade foi ontem.
0: 16.
1: Metade do ano já, praticamente.
0: Metade do ano. Como voa o tempo, né? Dia 16 de junho do ano de 2026. Para você ligado com a gente na Antena Sul, seja muito bem-vindo, muito obrigado pelo momento, pelo espaço que nos concede dentro da sua casa, no seu trabalho, na sua vida. Momento em que nós levamos para vocês as informações. Meu amigo Luiz, tô ligado aqui na Antena Sul FM. Ô Luiz, obrigado pela sintonia, tá bom? Um abraço pro Luiz, o Amado Batista, eu chamo ele de Amado Batista, sempre ligado junto com a gente, acompanhando aí o nosso programa, né? E tantas pessoas por esse Brasil afora, por esse mundão de meu Deus, ligados na 102, seja através do rádio ou das nossas redes sociais, nós te agradecemos de coração e fique na nossa companhia. Alvin, você tá bom?
1: Positivo, tudo bem, Márcio, e você, tranquilo?
0: Graças a Deus.
1: Tamo aí. Né? Márcio, o pessoal tava participando aqui, eu quero aproveitar, mandar um abraço aqui pra Cristiane, querida, tá com a gente, a Fernanda também, um bom dia, tamo na escuta, pessoal ali da Castro Holanda, também a Cris lá das Pedras, todos os dias com a gente, Luiz Francisco também, galera, almoçando e ouvindo a gente, um bom almoço aí, nosso amigo Luiz, também está na sintonia do programa também, um abraço a todos vocês. Viu? A Aurete, querida, também sempre com a gente. Fabiano tá na audiência também, Vila Rio Branco.
0: Aurete, o Flávio.
1: A Maria Nerci também, querida, Pirei do Sul aí. Obrigado. E o Gustavinho também tá na sintonia, pessoal do Cantagalo. Um alô pra todos vocês. E lembrando, né, Márcio, hora do almoço, hora do almoço é no Risolar, né?
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0: 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Obrigado, um abraço. 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
1: Com certeza.
0: 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E o horário.
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1: Oi?
0: Hoje é por conta dele.
1: Do Rick?
0: Claro, Rick. Será? Você tá bom, Rick?
1: Rick tá por aqui.
0: Tá certo que você tem um compromisso 1 da tarde, mas aqui passou, pagou o almoço.
1: Falei.
0: Passou pra o almoço.
2: Bom dia, Márcio. Bom dia, ouvintes.
1: Tudo jóia.
0: Você tá bom?
2: Tudo bem.
1: O Arvinho que falou que ia pagar. Falou assim, eu vou pagar o almoço.
3: Eu estou devendo o almoço pro Rick. Faz hora.
1: É que o homem é corrido.
0: Mas vamos transformar esse almoço num churrasco, né?
1: Acho que é uma noite, é mais tranquilo. Daí a gente pode ir.
3: Vou lá no açougue do Risolar, pego
1: as
3: cortes lá bonitinho, lá eu levo lá pro Rick.
0: Lá pro Rick, o Rick faz lá um chorinho pra nós, né?
1: Isso aí.
0: Ele paga o chope, você paga a carne e eu vou de convidar.
1: Fica louco, de bom.
0: Aí é bonito. O que mais que nós temos aí, Alvinho?
1: Show de bola, pessoal, com a gente também, Farmácia Serena, um forte abraço pro Mário Li, toda a família Simão, Farmácia Serena, a farmácia mais tradicional de Castro, tá com a gente também, desde os finalzinhos dos anos 80, a Farmácia Serena cuidando da sua saúde, pessoal, é a Farmácia Serena do ladinho do terminal da Vila Rio Branco. 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
0: Rio Branco.
1: Viu? Um abraço pro Rodrigo também. 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
0: Já que você falou do Rodrigo, mandar um abraço lá pro Rodrigo e mandar um abraço também pro Schurte.
1: Schurte,
0: o Ricardo Schurte.
1: Um abraço, Ricardo, querido.
0: Um abraço.
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1: 984-09-1431, Danielzão tá por aqui, Tibagi na escuta. Josiane, um beijo, Jô, obrigado. Tá na audiência também. Bela Vista na sintonia também. Um abração pro Luiz Carlos, sempre com a gente também na escuta. Manda um abraço pra nós aqui, é Piazada da Madeireira JKL. Um abraço a todos aí. Estamos na audiência. Deus abençoe. Um abraço a todos vocês. O Disney tá com a gente também. Toda a equipe da JKL. Deus abençoe nossos amigos aí na sintonia. Moacir Gomes também, bairro Limitão. Até que fim esquentou. Melhorou o tempo aí. Previsão de tempo bom. Tempo firme aí pra hoje, até quinta-feira. A princípio, pancadas de chuva na sexta. Mas hoje, amanhã e depois de amanhã, tempo firme aí na nossa região dos Campos Gerais. Pessoal participando aqui, Socavão tem novidade? Tem novidade. Estrada do Socavão aí, tá previsto já o início em breve das obras. Aí o Rick vai estar conversando com a gente já daqui a pouquinho, contando as novidades ali do tão esperado asfalto do Socavão. O pessoal mandou uma reivindicação também aqui com relação ao posto de saúde do São Miguel, que está parada a obra. Pessoal pedindo para dar uma atenção especial. Inclusive tinha um rapaz arrancando alguns tacumes ali no posto ali. Pessoal mexendo ali, tá um pouco complicado. Lá no São Miguel, vamos estar repassando pro Rick. O Rick tá com a gente aqui. Essa demanda ali do São Miguel, do postinho de saúde com relação à construção. Eu vou estar passando essa informação aqui bem detalhada pro Rick, que tá com a gente aqui no programa. Giliângelo também tá na escuta. Um abraço, meu amigo Rômulo também. Forte abraço aí, Rômulo Heidemann. Sempre na sintonia. Bom dia com Jesus, dona Terezinha. Um beijo, Deus abençoe. O Wilson, amigão nosso, lá do Socavão, tá com a gente também. Nosso amigo aqui querido, o Pipa, Pipinha, um abraço, tá na sintonia também da 102.7. Já vamos falar do Socavão, Pipinha. Fique continuando na audiência aí. Vamos conversar do Socavão. O pessoal de Guamiranga tá por aqui. Um abraço a todos aí. O Wagner em Guamiranga na sintonia. Obrigado. O pessoal de Pirei do Sul, o Sérgio também tá na audiência. A Ivonete querida, Jardim das Arapongas aqui em Castro. O Severo tá com a gente. Severo Vigia, um abraço, meu amigo. Caramba aí na audiência do programa. Márcio Leandro, Parque Nossa Senhora das Graças, Ponta Grossa também tá por aqui. O Diego também mandou alô pra nós. Que Deus abençoe todos vocês. Obrigado aí, o Diego. Também o Ribeiro, o pessoal ali da Santa Leopoldina tá com a gente. O Luiz e a dona Terezinha, Deus abençoe. Pessoal do Xangri-Lá, sempre com a gente. Ponta Grossa também. Galera de Carambeí, um abraço a todos ali. O Cláudio de Carambeí tá na sintonia do programa. E o Murilo, querido, nosso pessoal aqui da Vila do Rosário, também está na audiência do programa.
2: Muito bem, senhoras e senhores, estamos aqui, né? Com o nosso programa, o Antena Repórter. E o Alvinho falou bastante, Alvinho.
1: Bastante mensagem.
2: Você tá parecendo os narrador da Globo.
1: Pois é, corrido.
2: Agora, quando a gente fala em narrador, quando a gente fala em futebol, a gente fala em Copa do Mundo, não sei se vocês vão concordar comigo, tanto o Ricardo quanto o Alvin, mas infelizmente a Globo sem Galvão não tem emoção.
1: Tá no SBT.
2: Tá no SBT, verdade, tá no SBT. Então a gente, às vezes eu fico pensando aqui, né? É o caso do rádio, né? Uhum. Antena Sul e tantas emissoras, né? Que tem o Márcio Castro. Essa eu tinha que fazer. Essa eu tinha que fazer, viu? Eu tinha que vender meu peixe também, né,
1: Ricardo?
2: Tem o Márcio e tem o Alvin.
1: Tamo
2: junto, né? É porque aqui é unha e carne.
1: Não, tamo junto aí.
2: Eu sou a carne, ele é a unha.
1: E o Rick tá com a gente aqui, trazendo as novidades.
2: Tá bom, Rick? Como é que você tá? Tranquilo?
3: Deus,
2: o Rick, eu gosto quando ele vem no programa, porque o cara, ele vem pra decidir.
1: Verdade.
2: Aqui não tem meia pataca e meia conversa, né? Aqui o homem, ou dá ou não dá.
1: E o Rick resolve.
2: Não, dá ordem, né? Vamos deixar bem.
1: O Rick resolve o negócio.
2: O homem resolve, porque nós mandamos viu, gente? Todos os problemas que chegam aqui, todas as reivindicações de vocês, nós mandamos pra ele.
1: Muitas vezes não dá tempo de ler no ar, sim, mas eu já tô atormentando entrega. O Rick, ó, chegou isso aqui e tal.
2: Tem dia que eu acho que pra ele ter um pouco de sossego na hora do programa, ele tem que desligar o telefone, mas até hoje não desligou, né?
1: Nós responde mandamos. Na hora, Rick, querido.
2: Rick, você tá bem? Como é que tá as coisas?
3: Tudo certinho, tamo trabalhando bastante, né? Período difícil para a prefeitura, um período chuvoso,
2: né?
3: Estamos enfrentando aí muitos problemas nas estradas rurais, fazendo monitoramento muito próximo agora das comunidades. Hoje pela manhã conversei com alguns diretores de algumas escolas municipais no interior, até para saber a respeito do transporte escolar, onde está indo, onde não está indo. Todas essas informações nós estamos passando para os parques de máquinas, o Socavão, a Bapanho, daqui da cidade, para poder atender isso o mais breve possível. Mas são duas semanas de chuva. Realmente as estradas, Castro é um município muito grande em extensão. né? Nós

0: Temos aí 3 mil quilômetros de estradas rurais que são administradas pelo município. E é uma preocupação, então, com toda a equipe, todo o maquinário, para realmente tentar dar esse atendimento. E é claro que muitas pessoas ficam irritadas, e ontem até conversando com o Alvinho aqui, com o Márcio, porque durante o programa eles vão nos passando as demandas e após o programa a gente acaba conversando e vamos encaminhando para os nossos responsáveis das estradas rurais para fazer aquilo que é mais emergencial. Esse final de semana tivemos um vídeo também ali na estrada do Socavão, na estrada principal do Socavão, entre a Anália, né, ali passando a Anália. Então sabemos, claro, que temos muitas coisas para fazer, mas estamos fazendo.
1: Agora, o que me conforta quando você fala em estrada do Socavão é saber que nós estamos bem próximo de começar essas obras.
0: Muito próximo. Ontem publicou o contrato, né? No boletim do município, já com a empresa vencedora.
1: Já está definido?
0: Já está definido.
2: Olha só que notícia boa, pessoal.
0: Isso foi publicado na data de ontem, está lá no boletim do município. E já nos próximos dias aí, terminada a etapa agora do processo licitatório, agora realmente é a ordem de serviço e início de obra. Né, para a estrada do Socavão. A empresa que saiu vitoriosa é um consórcio, né, que envolve provavelmente mais uma empresa.
1: Várias.
0: Consórcio, né? Pavimenta Socavão, né, o nome da empresa. Então, isso normalmente quando acontece é mais de uma empresa que eles se unem para participar desse processo. Isso muitas vezes é muito bom porque dá mais agilidade para o processo de licitação. Esse documento já está publicado, é um documento oficial já, que é a homologação aí e a assinatura do contrato. Então agora essas informações vão pro governo do estado e eu acredito aí que muito, muito em breve mesmo nós vamos ter novidade aí com relação ao início da obra do asfalto Socavão, um sonho antigo que aí em um ano e meio dessa gestão nós conseguimos dar um encaminhamento, muito em breve isso já vai ser o início de um grande sonho.
1: Olha que notícia fantástica,
2: show,
1: né? Que notícia,
2: a gente falou que tinha notícia boa do Socavão, olha aí.
1: É muito bem, então gente, olha só para vocês terem ciência. Quando eu falo com o Ricardo, vem aqui para resolver. Então ele já traz a informação pra gente que agora o que falta é só a ordem de serviço para começar. Porque documentação, liberação, o que precisava.
0: Um outro documento que era muito importante, Márcio, na semana passada também foi emitido pelo IAT, que é a questão da licença ambiental. Né? Que a liberação, uma obra dessa, uma obra aí que envolve mais de 80 milhões em investimento, a licença ambiental é algo bastante burocrático. E eu ia até ali pronto com a prefeitura. O Matheus, que é o superintendente aqui do IAT em Ponta Grossa, nos auxiliou nesse processo, as lideranças políticas, e realmente a licença foi emitida. Existem algumas questões ainda relacionadas à desapropriação, os proprietários estão sendo todos, já foi conversado com todos os proprietários, são 12 proprietários que envolvem ali no trecho do asfalto do Socavão. Então tudo está sendo encaminhado para nós termos aí esse sonho realizado, e agora falta muito pouco realmente pro início da obra, né? A obra não é uma obra
1: mas só o fato de a gente ver que vai
2: para as equipes chegarem no trecho, né? As máquinas trabalhar e começar a mexer.
1: Por mais que vai ter que ser feito desvio, porque ali não para, né? Não para, né, Ricardo? E a gente conversava com o Ricardo aqui, porque a questão estrada, gente, é uma questão realmente muito preocupante, mas é uma questão que não depende só da prefeitura, né? Depende do tempo. E o tempo, quando ele vira, por exemplo, esses dias que nós tivemos aí chuvosos, ele rebenta as estradas, rebenta mesmo, né? Tanto que eu conversava com o Ricardo e o Ricardo falava da importância de cuidar, principalmente das estradas que necessitam, que passa, por exemplo, caminhões que transportam progresso no nosso interior aí, que vem, ligam Castrolanda, ligam as minas, enfim, né? Então tem que realmente acontecer isso, e a gente fica muito feliz de ter essa notícia aí, principalmente essa questão do Socavão, porque é uma esperança do povo.
2: Com
1: e
2: certeza.
1: É um sofrimento que vai acabar, né?
2: Isso mesmo. Ricardo, um abraço aqui, a doutora Renata tá ouvindo a gente em Ponta Grossa, no carro, mandou uma foto do rádio ali, nossa querida delegada doutora Renata tá na audiência também.
1: Doutora, que saudade, um abraço, mas tá fazendo um trabalho fantástico
2: lá em PG.
1: Ponta Grossa, né? Doutora Renata
0: é uma pessoa que realmente, tanto o doutor Renato, o doutor Marcondes, os outros delegados que estão aqui, que realmente fizeram a diferença, fazem a diferença.
2: Isso.
0: Na segurança pública aqui no município de Castro.
1: Ricardo, outra coisa que nós gostaríamos de comentar, bom, além, claro, do trabalho que está sendo feito lá na estrada de Socavão, que agora vai começar, se Deus quiser, mais uma semana, 10 dias, 15 dias aí, já começa, né? Nós temos também um trabalho que está sendo feito ali, o pessoal também está cobrando bastante a questão da Terra Nova.

0: A Terra Nova tá, o projeto tá no governo do estado, o prefeito inclusive hoje está em Curitiba novamente para discutir. É que alguns processos eles eram feitos pela Secretaria de Infraestrutura e Logística do Estado do Paraná, outros eram feitos pela Secretaria das Cidades e outros eram feitos pela Secretaria da Agricultura do Estado do Paraná. Então cada um tá num setor, são programas do governo do estado, né? Então nós temos aí programas de pavimentação em cada uma dessas secretarias, mas os projetos estão em encaminhamento, né? O projeto Socavão foi um projeto que iniciou um pouco antes desse da Terra Nova. São dois projetos, na verdade, que estão protocolados no governo do estado, mas nós estamos acompanhando um a um, não só da Terra Nova, quanto da Ilha, quanto do Caxambu, quanto do Guararema, uhum, e também do Capão Alto, né? Que são os projetos de pavimentação no interior, né? Estamos agora já no processo mais avançado da pavimentação aqui do Santo Antônio, que também é um trecho que era bastante pedido pela população. E depois ali do Santo Antônio vamos para outras regiões e a pavimentação aí das estradas do interior vão avançar durante a gestão do prefeito Reinaldo Cardoso de uma maneira muito eficiente, né? Demoramos um tempo até para ajustar a questão do maquinário, da equipe, da forma de trabalho, mas realmente as coisas estão acontecendo e a gente está muito satisfeito com esse trabalho, mesmo sabendo de todas as dificuldades desse período de chuva. Eu ia falar anteriormente, a Defesa Civil, os órgãos aí de segurança têm falado muito que esse vai ser um ano muito chuvoso, né? A questão do El Niño. Então isso interfere diretamente nas estradas rurais do município e também nos bairros da cidade em que nós temos as questões relacionadas aos alagamentos. Temos aí uma notícia agora, nessa semana, né? Teremos na quinta-feira o lançamento do programa Moradias, que é o Itaipu, né? A hidrelétrica de Itaipu em parceria.
1: São mais de 100 unidades?
0: Mais de 100. É um projeto de desfavelamento, né? Envolve inclusive residências em área de alagamento, porque muitas vezes você só consegue fazer intervenção se essa casa não estiver mais no local, porque o manilhamento passa por baixo da casa. Então muitas vezes você tem que intervir, tem que fazer essa intervenção. Então é claro que é um projeto a longo prazo, né? Algo que vai se resolver a longo prazo, mas nós estamos trabalhando muito duro nisso. Nosso setor de engenharia, o secretário de desenvolvimento urbano, Edmir, inclusive é o responsável pela Defesa Civil, fazer um agradecimento ao Edmir e a toda a sua equipe, estão trabalhando nesses projetos, dessa questão dos alagamentos no interior. Paralelo a isso, a Secretaria da Assistência Social está trabalhando, um abraço também para o nosso secretário Winter, na questão das casas. Estamos agora dando o start aí, teremos o presidente de Itaipu, teremos deputados federais e todos os representantes aí. É o primeiro projeto de construção de casas de Itaipu fora de Foz do Iguaçu. Então essa foi uma luta do prefeito, doutor Reinaldo, junto com o deputado federal Aliel Machado e também com o Enio Verri, presidente de Itaipu, para realmente trazer esse projeto, um investimento de mais de 30 milhões de reais que vai ser feito aqui no município. Estamos dando também o início nessa semana. Então a gente percebe que as coisas que foram planejadas no primeiro ano começam realmente a entrar em execução. Isso nos deixa muito feliz, porque nós sabíamos que não seria fácil. O município hoje vive uma situação econômica ainda confortável, conversamos sobre isso, né, Alvinho, na semana passada. Capag Mais, os índices do município, receita, né, de caixa hoje, mas nós sabemos que temos um período difícil pela frente, né? Estamos sentindo uma queda na arrecadação e antes de mais nada nós temos que planejar o município, mas não deixar de fazer os investimentos. Você corta no custeio, mas mantém os investimentos.
2: Exatamente.
0: Né? Castro sempre está estando, né? Estamos aí entre as 20 cidades hoje com a maior receita de caixa líquida. Né? Às vezes ela muda diariamente, porque também entra dinheiro, sai
1: existe
0: dinheiro.
1: Existe a oscilação.
0: Mas assim...
1: E uma das questões também que o município chegou a até perder um pouco é a questão do próprio IPTU, né? Que teve algumas reformas ali que alguns vão pagar mais, outros menos, mas mesmo assim deu um déficit ali, né?
0: Foi feita uma recomposição no cálculo do IPTU, né? Nós tivemos aí, eu não tenho certeza do número, mas eu acredito que mais de 7 mil contribuintes, uhum, que tiveram redução de IPTU nesse ano. Eu acabei vendo algumas postagens, algumas manifestações, porque realmente foi refeito o cálculo. Né, alguns tiveram um aumento, porque assim, o que acontecia? Às vezes o valor de uma casa do lado da outra estava diferente. Uhum. Então, foi realmente refeito esse cálculo para equacionar e nós tivemos aí provavelmente uma redução no total do IPTU. Tivemos o IPVA esse ano, que também teve uma redução, o município recebe uma parcela do IPVA, então também tivemos uma redução aí na receita do IPVA.
1: Mas seria por conta daquele desconto que o próprio governo deu?
0: Isso, é que o repasse ele é proporcional, uhum, né? O que se acredita? Que isso no decorrer do tempo vai se recompor, sim, até porque tinham carros, muitas, uhum, vezes estavam emplacados em outros estados, acabam vindo. Hoje, se não me falha a memória, o Paraná é o estado com menor IPVA do Brasil.
2: Mas tem gente

0: vindo pra cá, justamente. Sim,
1: mudando. Fizemos também uma recomposição do ITR, era um pedido do Sindicato Rural para fazer uma reanálise. No ano passado isso também foi feito. Então todo esse ajuste fiscal, ele acaba interferindo. E também ali os repasses, FPM, ICMS, tudo, nós estamos analisando, né? Mas o que nós temos que realmente se preocupar em cortar? Cortar o custeio, né? Aquilo que a gente conseguir reduzir das despesas fixas, enfim, para poder manter os investimentos, porque aquilo que tá vindo do governo do estado, esse pacote de investimentos que tá vindo do governo do estado, tivemos a licitação do LED também, ela ainda não foi homologada, mas tivemos na semana, não me falha a memória, no dia 15, mais um investimento de 6 milhões de reais, 14 mil postes que vão ser substituídos, todas as lâmpadas da cidade por lâmpadas de LED. Então, realmente, é a recomposição da cidade, essa reestruturação da cidade de Castro, atendendo tanto a cidade quanto o interior. Porque o LED, ele não vai estar aqui só na cidade, só nas ruas de Castro, ele vai estar lá no Socavão, vai estar no Abapã, vai estar nos distritos e também no interior do município. É essa a preocupação. A riqueza de Castro, ela vem do interior.
2: Exato.
1: Né? Então, talvez uma das obras mais emblemáticas que essa obra do Socavão, uma obra de mais de 80 milhões, ela realmente é para atender o interior do município e, junto com isso, um pacote de investimentos aqui na nossa cidade.
0: E destacar, né, Henrique, que nem você começou no início da conversa, você comentou a saúde das contas públicas do município, né, a responsabilidade da gestão aí, que proporciona todo esse investimento, né, e destacar esse trabalho de vocês, né, parabéns aí.
1: Essa é uma parceria, né, nós temos aí a Secretaria de Ciência, Tecnologia e Inovação, que foi criada durante a gestão do Dr.
0: Um abraço pro Marquinhos.
1: Uma série de inovações que veio agora pro município, o secretário de Planejamento e Patrimônio, o Rodrigo, o secretário da Fazenda, a Marolia, procuradora-geral do município, a doutora Tânia, são as secretarias que têm atividade meio, né, secretarias que muitas vezes elas acabam não sendo muito vistas.
0: Mas é a turma que está nos bastidores,
1: mas é a turma
0: ali.
1: Que realmente faz para as secretarias de atividade fim poderem aí executar as suas atividades.
0: Exatamente.
2: Muito bem, 12 horas 30 minutos, estamos conversando com o Rick de Galalvinho.
0: 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Um abraço a toda a família Simão, família do Marolia querido, tá com a gente. 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
2: Olá, no Giro Sistema FIEP desta semana, a Federação das Indústrias do Paraná, junto ao G7 Paraná e a OAB, defende a votação urgente de projeto de lei que impede a cobrança de ICMS sobre os novos impostos federais. A proposta garante mais segurança jurídica às empresas paranaenses. SESI apoia indústrias na construção de estratégias ESG e primeiros resultados já ganham destaque com a entrega do primeiro selo de materialidade à empresa paranaense. O SENAI abre inscrições para cursos técnicos com início em julho. Chance de qualificação para as mais de 22 mil vagas geradas pela indústria paranaense este ano. E no mês do profissional de RH, o IEL lança em Apucarana o programa Conectando Talentos, que facilita o encontro entre profissionais e o mercado de trabalho. Os detalhes dessas notícias nos canais do Sistema FIEP.
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0: 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Quero mandar um abraço a toda a equipe da Secretaria de Cultura também do município de Castro. A Vivi tá com um recado aqui, tá com a agenda dessa semana da Secretaria de Cultura.
4: Olá, eu sou Viviane Azevedo, diretora de comunicação da Secretaria Municipal de Cultura, e esta é a agenda da semana. 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
5: Muito bem, são 12h36, Álvaro Filho. Quero mandar um abraço aqui. Deixa eu mandar um abraço especial lá pro meu amigo Levi. O Levi é caminhoneiro. Ô, Levi. É, não é o vereador lá. Um
0: abraço pro vereador Levi também.
5: É o Levi aqui do caminhoneiro, amigo nosso que curte o programa, meu amigo de muitos anos, Levizão, grande amigo, tem uma estima muito grande pelo companheiro aí, tá bom? Um abraço, Levi, tudo de bom. Tamo meio pareio, né? Tamo meio judiado, mas não é com o tempo, é experiência.
0: Verdade.
5: Tá, quem mais? O Jorge lá de Sertão de Cima?
0: Jaguariaíba.
5: Jaguariaíba.
0: Galera da área rural de Jaguariaíba.
5: Márcio e Alvinho aqui do bairro Cachoeira, Sertão de Cima, os meus colegas de trabalho da empresa Sengesso Florestadora. Nós estamos trabalhando na Fazenda Santa Teresa, bairro Campina do Elias. Um abraço para todos.
0: Obrigado, ali, pessoal.
5: De cima, ligados com a gente, acompanhando o programa. Grato pela audiência. O Márcio do Elétrons. Um
0: também abraço,
5: Marcião. Tá ligado,
0: obrigado. Junto com a gente.
5: O Carlão, todo mundo na sintonia. E nós voltamos com o Rick aqui, que fala sobre o nosso programa.
0: Ricardo, nosso secretário de governo, o Rick, que está trazendo Rick, as soluções

0: as novidades aí pra gente.
1: Ô Rick, o pessoal perguntou aqui por que não é todos os CMEs que tem câmera, por exemplo?
2: Nós iniciamos já o processo de instalação de câmeras de segurança, tanto nos CMEs quanto nos ginásios. Uhum. Né? Essa foi uma determinação do nosso prefeito Reinaldo Cardoso. A secretária de Educação, a Luciane, fez um levantamento. Estamos agora num processo licitatório que está sendo coordenado pela Secretaria de Ciência, Tecnologia e Inovação. Tão logo esse processo seja finalizado e a empresa vencedora seja escolhida, nós vamos iniciar a instalação das câmeras de segurança em todos os CMEs que hoje não tem câmeras de monitoramento, para poder dar esse atendimento nos nossos CMEs, nas nossas escolas aqui do município.
1: Muito bem, são 12 horas e 38 minutos. Tem mais alguma pergunta aí, Alvinho?
0: O pessoal comentou com relação ao postinho do São Miguel, várias mensagens. Tem novidades, Rick, da obra?
2: Um processo de notificação com a empresa, discussão com a empresa, porque assim, ele está num processo. Tá chegando na fase final da construção, mas teve algumas discussões com relação à continuidade, na demora, enfim, o nosso jurídico está atuando junto com a Secretaria de Desenvolvimento Urbano para que a gente possa o mais rápido possível retomar e finalizar a obra da Unidade de Saúde do São Miguel. Estamos hoje em execução na Unidade de Saúde do Socavão, né, a reforma do Socavão. Também estamos finalizando a questão do Jardim Alvorada, da Unidade de Saúde do Alvorada, e estamos já acompanhando essa questão do São Miguel. Eu tive uma reunião, inclusive, com alguns servidores que são ali da UBS São Miguel, que hoje eles estão atendendo no Cantagalo, né? Então, é claro que a demanda acaba aumentando, fica mais complicado o atendimento ali, para a gente poder o mais rápido possível. Matiovani também, doutor Matiovani, está acompanhando esse trabalho de São Miguel, para que a gente possa retomar e finalizar essa obra e entregar para a população o mais breve possível esse posto.
0: Rick, o pessoal perguntou aqui, acabou de chegar a mensagem, o Valdinei está na escuta, como que está a questão do moradia legal? Não foi comentado mais nada, seria a entrega dos títulos da segunda etapa do programa.
2: O processo está em encaminhamento, tá encaminhado, né?
0: Certo.
2: Mas ainda não foi finalizado.
0: Certo.
2: Né? Isso até eu conversei com o Ginter esses dias, ele ainda não foi concluído. Mas as coisas estão caminhando dentro do esperado e do planejado.
0: Está no trâmite, então.
2: No trâmite.
0: Está na burocracia ali, mas tá andando, pessoal.
2: Lançamos também, né, o Bolsa Atleta essa semana.
1: Isso é importante, eu ia perguntar até para você com relação a isso, tá aberto as inscrições, né?
2: As inscrições eu acho que vão ser abertas na próxima semana, eu acho que tá no Instagram da prefeitura essa não sei se foi aberto hoje, mas a gente anunciou como vai funcionar o edital, uhum, né? Para que as pessoas façam as inscrições, também era um compromisso de campanha, a implantação do Bolsa Atleta, e agora já tá aí, o projeto de lei já foi aprovado, queremos agradecer aqui a todos os vereadores, através do nosso presidente, Jair Sutil, e os outros vereadores pela aprovação desse projeto que realmente vai valorizar o atleta e principalmente o esporte aqui no município.
0: As inscrições estão abertas mesmo, Rick, exatamente, até dia 26 de junho, pessoal.
1: Como é que faz para participar dessa inscrição, Ricardo?
0: Basta ir na secretaria,
2: Vai na Secretaria de Esportes, vai pegar um formulário.
1: Tem idade? Como é que funciona?
2: Ele tem todos os critérios de idade e também se é amador, profissional, enfim, qual o tipo de, como que esse atleta está, né?
0: Exato. Mas são 100 vagas, Rick, olha que bacana. 100 vagas aí, o auxílio mensal de até R$1.330. Então, pessoal, corre lá, é na Secretaria de Esporte aqui na Prainha, próximo ali ao Prioto, chega lá, vai estar o Elton, né? Vai estar o Cristiano, toda a equipe lá, tira as dúvidas com eles, mas tem 100 vagas disponíveis para essa bolsa do esporte.
1: Uma outra pergunta também, pessoal pergunta aqui, você tem alguma resposta ou pode dizer alguma coisa com relação a um poço lá na Campina do Elias, ali no tronco?
2: Então,
0: poço do Campina do Elias.
1: Na verdade é o seguinte, é o poço da Campina do Elias, no tronco, nunca funcionou, tem o poço, tem as ligações, mas o povo tá sem.
2: Eu me recordava isso, que o poço já existia na Campina do Elias, mas nós vamos conversar com o nosso secretário da Agricultura, o Reinaldo Cardoso Filho, a respeito dessa situação do Campina do Elias. Eu não tenho conhecimento realmente de como tá a situação, mas a gente pode passar, se vocês quiserem, inclusive, passar o meu contato para esse ouvinte. Assim que eu tiver um retorno, eu já encaminho pelo WhatsApp.
0: Rua principal do Socavão, aliás, tem algum projeto de mais uma rua paralela principal do Socavão? Tem dias que tá bem complicado, Rick, ali o trânsito na Avenida Teófilo de Castro, fica congestionado ali, horários de pico. Tem alguma solução, alguma na questão da urbanização do Socavão? Tem alguma novidade?
2: A ideia é fazer um Tô na Vila, daqui a alguns meses lá no Socavão. Inclusive é um pedido aí do vereador Levi e também da vereadora Fátima, algumas ações específicas ali no distrito do Socavão, dentre elas pavimentação de alguns trechos, a revitalização de algumas praças. Eu tive inclusive com o Levi em algumas praças ali do Socavão, então tudo isso vai ser planejado no Tô na Vila, né? E pro ano que vem a expectativa aí, nós estamos na fase de projeto da implantação do terminal no distrito do Socavão, no distrito da Abapã, já com as equipes da Guarda Municipal

0: aí, ficando o tempo todo. Isso tá, já estamos no processo de elaboração do concurso da Guarda Municipal e também
1: vai ter
0: no
1: esse projeto. Ano, vai dar certo.
0: Muito provavelmente o concurso vai ser entre o final desse ano e o começo do próximo, mas a ideia é junto com o terminal e a implantação desse terminal central lá no Distrito de Socavão ter uma base da Guarda Municipal já funcionando lá. Né? O pessoal do desenvolvimento urbano está desenvolvendo o projeto do terminal e em paralelo a Secretaria de Segurança junto com os responsáveis pelo concurso estão já trabalhando a respeito do concurso para os guardas lá no Socavão e Abapã.
1: Isso é muito importante, isso é muito interessante. Nós já comentamos com o Ricardo aqui, com o Rick, né? Nós já falamos isso, já falamos com o próprio secretário e o próprio prefeito, que até inclusive falou que vai fazer, teve aqui, contou sobre o concurso e o Ricardo está desenvolvendo todos os trâmites aí agora para que aconteça esse concurso. Mas essa é uma ação que o povo vem pedindo e a gente vinha falando já no programa algumas vezes. E obrigado pela atenção aí, viu, Ricardo? E está resolvendo essa situação, porque isso aí tem que ficar na história de colocar lá uma base, por exemplo, da Guarda Municipal, tanto lá no Socavão e futuramente, quem sabe, junto ali o Abapã. E isso vai ser realmente o diferencial que precisa quando a gente fala em segurança pública dentro do nosso município, aí no interior, que precisa ter essa atenção, esse cuidado e a presença dos policiais lá.
2: O pessoal perguntou, Rick, aqui também, concurso público, Rick, vai ser chamado o pessoal para agentes de saúde e assistente social? Está previsto o chamamento?
0: Eu acho que o de assistente social teria que fazer um novo concurso, né? Mas aqueles concursos, aquelas vagas que hoje não tem concurso, nós estamos planejando um concurso público, mesmo que no primeiro momento de cadastro reserva, para poder dar essa atenção. Foram chamados alguns assistentes sociais algumas semanas, e também psicólogos, enfim, que eram alguns concursos que estavam finalizando, né? Está sendo chamado agora bastante professor, concurso público de professor. Foi feita a convocação até para essas novas vagas, essas novas salas de aula que estão entrando em funcionamento, para poder realmente resolver também a questão das vagas aí de CMEIs aqui no município. Também é um compromisso da gestão do prefeito Reinaldo Cardoso.
1: O Vermelho tá ligado com a gente.
2: Ô, Vermelho, um abraço, Vermelho. Vermelho com a gente, um abração, querido. Tá na sintonia também. Samambaia, Rick, várias mensagens, pessoal perguntando novidades do Samambaia, revitalização, como que tá?
0: Samambaia tá previsto também uma edição do Tô na Vila. Eu não tô com a programação aqui de quais são, eu sei que agora vai ser no Alvorado, o próximo, se não me falha a memória, vai ser no Socavão. Com relação ao Samambaia, nós temos aí o projeto da implantação de uma quadra, né, poliesportiva, uma quadra de polipropileno. Estamos ainda discutindo a questão do terreno, né? Mas paralelo a isso, a gente já está encaminhando isso com o secretário Cristiano e junto com o Tô na Vila, provavelmente a gente vai fazer a inauguração daí desse espaço de lazer, que é uma das grandes reclamações do Samambaia. Também tínhamos uma questão da Sanepar.
2: Isso, né?
0: Que isso eu não sei até em que pé tá. A última vez que eu conversei, parece que eles tinham mais um prazo para retomar a obra.
2: Não,
0: né?
2: Foi trocada a empresa,
0: mas eu não sei se já retomou ou não. Mas a gente poderia entrar em contato também com a Sanepar e levantar essa informação.
2: Poço artesiano no Agostinho, Rick, tem novidade?
0: Está sendo feita uma licitação agora dos poços artesianos, já foi feita uma licitação grande para os materiais dos poços e agora está sendo feita uma licitação que vai fazer um estudo, porque muitas vezes a grande preocupação do secretário da Agricultura é que você faça a perfuração e não encontre água,
2: pois é,
0: né? Como aconteceu em algumas regiões. Então a ideia é fazer um processo licitatório, que primeiro uma empresa vem e faça um estudo, olha, aqui tem água, aqui vai fazer, né? Hoje já tem alguns equipamentos que podem ser utilizados para depois fazer a perfuração dos poços, mas o secretário da Agricultura está tocando também uma licitação grande agora para perfuração de poços artesianos no interior.
1: Positivo. Muito bem, são 12 horas mais 47 minutos, mais alguma coisa aí?
2: Pessoal participando aqui, registrando audiência aqui, manda abração para nós aqui, pro Boi, aí o Carlão, galera da GPK e toda a equipe da Van, da Fundação ABC, a Miriam, querida, pessoal ouvindo a programação, Forasteiro também está na escuta, Deus abençoe vocês, a paz de Cristo tá com a gente todos os dias. Pessoal, Rick, muitas pessoas querem fazer o concurso ali de guarda para o Socavão. O Rick comentou agora há pouco que está previsto, né, os guardas para o interior, pessoal, Socavão e Abapã. Com relação também a Sanepar, Ricardo, eu moro a 2.000 metros aqui da vila e a Sanepar trouxe a água até Itajara e estamos precisando de água aqui. Como fazer para conseguir até a nossa casa? São 4 casas ali, mais alguns vizinhos na proximidade.
0: Seria interessante a gente juntar, pegar o endereço, né? Alguma coisa
2: que ele
0: usa, alguma coisa das 4 casas. E aí a gente caminha isso pro Adriano, da Sanepar, para que ele faça essa análise de viabilidade. Se você quiser também, eu vim passar o telefone.
2: Positivo.

0: tá previsto sim pavimentação, aonde não foi pavimentado ali do Poço Grande.
1: O pessoal mandou aqui, Rick, dentista pro Cantagalo, o pessoal tá com dificuldade no atendimento, ele tem previsão de para chamar novos dentistas?
0: Eu acho que o quadro dos dentistas, ele tá completo, tá? Mas eu vou conversar com o responsável pelos dentistas, o Marcelo, a respeito disso também, com o Dr. Machiovanni, para ver como tá essa situação do... Porque eu sei que tem uma equipe que vai sair do Cantagalo e vai pro São Miguel. Daí, se não me falha a memória, vai ficar uma no Cantagalo e uma no São Miguel. Então é isso só que teria que ver. Mas a gente vai conversar aí com o responsável na Secretaria de Saúde.
1: O pessoal mandou também aqui moradores do Pinheiro Seco, estão na audiência. A gente também está com dificuldade com relação à água no Pinheiro Seco. O pessoal pedindo uma atenção também na agricultura, se possível, lá no Pinheiro Seco. E também em questão dos médicos, se possível aí, mais médicos para atender ali, mais fichas para a região do Pinheiro Seco, Rick.
0: Ok.
2: Tá dado o recado aí, são 12 horas mais 49 minutos. Tem mais alguma pergunta ou não?
1: Mais uma aqui do Cantagalo, o pessoal comentou de dentista também, a gente já passou pro Ricardo. Também parabéns ao secretário pelo trabalho aí, pessoal aqui com a gente. O José na sintonia, que bacana, pessoal aí na audiência. O Nader Turquinho também confirmando a audiência. O Alex tá com a gente também, pessoal do Alvorada. Pessoal do Santa Clara, Rick, dá uma olhadinha pra nós, Colônia Santa Clara. Pedimos um cascalho ali, já faz desde abril. O pessoal não fez mais a manutenção. Então a Sandra aqui pedindo uma atenção lá no Santa Clara.
0: Do lado esquerdo, provavelmente. Ali também está previsto a implantação do solo cimento. Então, a gente fez a primeira descida no início da gestão, até fizemos o projeto piloto que foi desenvolvido, foi ali na região do Santa Clara, próximo à casa do Anderson, né? Se não me falha a memória. Mas a ideia realmente é fazer uma intervenção mais completa naquela região do Santa Clara.
2: Ali no Parque das Águas também, naquela estrada ali do Parque das Águas, entre o Parque das Águas ali e aquela Usurucá. O pessoal está pedindo também uma providência. Tá bom?
0: É uma região que é necessária uma intervenção mais forte também, porque tem um tráfego alto de veículos. Mas isso também está na nossa programação.
1: Um abração pro Guimarães, está com a gente, pessoal do Pinheiro Seco na audiência. Galera lá da região metropolitana, o Juliano está ouvindo a gente também. Abraço, pessoal da Fazenda Rio Grande, estão na sintonia. Ismael também com a gente, galera do Cantagalo aqui em Castro. O pessoal pediu aqui uma atenção especial. Fala pro secretário dar uma olhadinha ali na região do Parque das Águas, tá bem crítico, Lauricar, sentido do Parque das Águas ali. Isso. Pessoal, o Rick já notou aqui, já vai determinar lá pro pessoal dar uma olhadinha, com certeza. Abraços também pro Antônio, tá com a gente, Dona Maria das Neves, Ponta Grossa, um beijo, Dona Maria, obrigado aí.
2: Que bom,
1: tá,
2: né?
1: Sempre na audiência. E também aqui um abração pra Dona Denir, nossos amigos queridos ali na sintonia. Rick, lá na questão da invasão na Morada do Sol, esgoto, como é que tá essa questão lá na região? Tem novidade?
0: Qual região?
1: Passa bem certinho ali na Morada do Sol, o pessoal comentou de uma invasão, mas passa mais detalhes pra gente verificar aqui, pessoal, essa situação pra vocês aí. O pessoal acabou de mandar
2: mensagem. Pessoal que tá mandando o áudio aqui, gente, tem que escrever, porque a gente não consegue.
1: Vamos se ouvir no ar agora.
2: O áudio aí, tem que mandar escrito aqui. Rick, mais alguma coisa que a gente possa falar? Eu gostaria que você repetisse, porque tem gente chegando novamente. Então, com a questão relação Socavão, para quem está escutando
1: agora. Quem ligou o rádio agora há pouco.
2: Ligou o rádio agora. Como é que tá?
0: Foi publicado na data de ontem, no boletim, o contrato com a empresa vencedora do Sertão. Uhum. E agora apenas alguns outros trâmites e a ordem de serviço para nós podermos ter aí o início da obra dessa execução de mais de 80 milhões. Importante investimento do Socavão. Socavão, até ontem eu estava conversando com o vereador Levi. Uhum. Socavão, além do asfalto, nós estamos fazendo a ampliação da unidade de saúde. Nós vamos fazer algumas pavimentações na Vila do Socavão. Nós temos ali a ampliação do CEMEI, que era uma das demandas, inclusive, que nós conversamos.
1: Sim,
0: aqui lá no ano passado. Então, todas essas são intervenções importantes que estão acontecendo no Distrito do Socavão. Temos a revitalização das duas praças, onde tem o campinho lá embaixo, né? E também ali na Praça Central, onde é próximo ali ao Lins, Materiais de Construção. Também nós temos ali um projeto bacana de implantação ali, de um equipamento de lazer. Então, tudo isso realmente é pensando no Socavão, e assim nós vamos fazendo a Abapã, assim nós vamos fazendo as comunidades do interior. Temos um projeto agora que já foi feito a licitação, já foi homologada a licitação para concreto usinado, para poder fazer essas quadras nas comunidades do interior. Então, nós entregamos na escola do Tanque Grande uma quadra no ano passado, mas temos previsto aí para esse ano, em muitas outras comunidades, espaços de lazer nas comunidades do interior. O secretário de esporte já está levando o esporte para o interior, e a gente vai agora com os equipamentos também, com as quadras, para dar esse atendimento, porque realmente lazer, esporte e a saúde, investindo nisso, está investindo em saúde, segurança e na vida das pessoas.
2: Nós conseguimos dar uma previsão assim, mais ou menos, para o povo ficar mais tranquilo com relação ao Socavão? De início de obra?

0: Muito em breve. Muito assim, em breve. Nós dependemos realmente de uma confirmação do governo do estado, uhum. mas eu acredito aí que a ordem de serviço seja assinada muito em breve. O prefeito deve anunciar isso nos próximos dias ou talvez inclusive nas próximas horas.
1: Está bem adiantado, pessoal.
0: Mas a ideia realmente é só confirmar as agendas, tem que passar essa documentação, analisar essa documentação para poder assinar aí a ordem de serviço.
2: O importante é que já foi definido cerca de 95%.
0: É o processo licitatório em si, a etapa do processo licitatório, na minha opinião, está concluída.
2: Está concluída.
0: Né? A partir da publicação do contrato, não acredito que tenha nenhuma demanda judicial, pode ter, no caso de ter uma demanda antitrás aqui para a população, realmente nós vamos trabalhar sempre de maneira muito transparente, acompanhamento dessa obra. Essa obra é um sonho da população, é para Castro que a ponte de Guaratuba era para o estado do Paraná.
1: Isso mesmo.
0: Então realmente nós vamos estar mantendo a população sempre informada de como vai funcionar esse processo do asfalto socavão.
1: Essa questão da invasão perto da Morada do Sol ali, diz que é bem próximo à creche, ao CMEI Leda Maria, Rick. Ali naquela região. Vamos dar
0: uma olhada.
1: Eu vou passar aqui direto pro Rick essa mensagem, daí o pessoal já vai verificar ali bem certinho a localização ali, mas com certeza vai ter um retorno, pessoal, com relação a essa situação. Rick, parabéns aí, parabéns à emissora pelo trabalho também maravilhoso de vocês. Ricardinho, parabéns pelo trabalho. O Alceu Lazzarini na audiência também com a gente. Rick, com relação à invasão ali que fizeram próximo ao manilhamento do Valetão, o pessoal vai ser realocado e vai daí ser finalizado esse manilhamento do Valetão?
0: Na verdade, sim. Está sendo feito um estudo técnico em cima disso. O desenvolvimento urbano, a Secretaria de Desenvolvimento Urbano, de como deve ser feito. Né? Porque também tudo tem que ser muito planejado. Às vezes você tem que tirar uma pessoa de um lugar, você está tirando uma pessoa que mora lá, né? Às vezes há quantos anos, então tudo tem que ser muito bem planejado. Mas tudo isso vai ser conversado e discutido com a população, né? E com essas regiões. Nós sabemos os problemas dos alagamentos, já fizemos uma intervenção na gestão passada e vamos fazer nessa gestão, assim como da outra vez, para tentar sanar. Essas ocupações, muitas vezes, essas construções, elas acabam criando um problema muito sério. Né? Nós temos aí áreas de preservação, mas também sabemos da necessidade do déficit habitacional. Então nós temos que trabalhar as coisas em conjunto, construir casa, dar condições para as famílias, para que realmente as coisas se resolvam, e fazer as drenagens, os manilhamentos necessários para resolver as questões de alagamentos, principalmente nesse ano.
2: O importante e interessante que de tudo isso que a gente está vendo é que tudo chega nas suas mãos, Ricardo. Tudo a gente vê que você tem conhecimento das dificuldades, das necessidades, dos projetos, do que vem pela frente, do que está acontecendo. Isso é importante. Então, gente, pode. Eu sou um dos caras e uma das pessoas que sempre torci, acreditei e vi, e se Deus quiser, vamos ver a conclusão ainda desse asfalto do socavão.
1: Não vai dar tempo.
2: Acredito e tenho conhecimento porque o Ricardo tá falando aqui.
1: Isso é verdade.
2: E ele é um cara que sabe do que tá acontecendo em Castro e do que Castro precisa.
1: Isso. Obrigado. Mesmo aí. Até comentar, o pessoal, não vai dar tempo, já em instantes finais do programa, corrido o programa hoje, é legal o bate-papo assim, né? Trazendo novidade boa, né? Passa rápido.
2: Acabou,
1: né? O Rick tem que vir mais vezes com nós aqui.
2: Agora ele vai sair daqui, vai querer ir lá no programa do Zé da Cunha.
1: Mas lembrando, ó, muita mensagem aqui, o pessoal comentando da dificuldade, ó, a gente tá sofrendo com buracos, poeira. Pessoal, vai sair, pode ficar tranquilo.
2: Não, vai sair.
1: O Ricardo trouxe as novidades pra nós aqui, em breve aí vai estar iniciando essa tão sonhada obra do asfalto do socavão.
2: Muito bem. Ricardo, obrigado pela tua presença aqui no programa.
0: Eu que agradeço mais uma vez a oportunidade, tanto o Márcio, Alvinho também, da 102,7 aqui, o Álvaro, o Cezinha, né? Todos os dirigentes.
1: Tamo junto
0: da
1: aí.
0: Rádio, uma alegria realmente. E eu agradecer, claro, a população que tá tendo aí a paciência, a gente tá conseguindo realmente discutir juntos o futuro da nossa cidade.
2: Isso é importante, a gente discutir junto. É a voz do povo e o povo trabalhando com o povo aí, resolvendo essas pendências, esses problemas, porque a gente vê aqui, não são coisas muito, né, terríveis, mas são coisas que têm conhecimento e que estão buscando para melhorar, né? A estrada você consertou, agora já fica bem tranquilo.
1: Bem,
2: já deu uma ajeitada na estrada, o povo já passa.
1: O pessoal comentou lá no Primavera, teria que fazer aqueles manilhamentos grandes ali, igual tem em Curitiba, para sanar os alagamentos. Está previsto, o pessoal da engenharia, o pessoal do urbanismo está estudando, a equipe lá do Edmir está verificando. E a hora que iniciar esse trabalho vai ser feito para sanar de vez a situação.
2: E outra, a só ideia de tirar o povo dali, revitalizar, fazer uma coisa diferente para que não volte outras pessoas ali, tomar conta, já é também um passo muito importante.
1: Ricardo, obrigado de coração. Obrigado, sabe que os microfones sempre estão abertos aí, qualquer novidade é só chegar.
0: Eu agradeço, uma alegria, Deus abençoe a todos, muito obrigado.
2: Fala de bola. São 12:58.
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0: 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Um abraço a todos, pessoal. Amanhã novamente.
1: Se quiser, até mais. Tchau, tchau.
0: Valeu.
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5: Boa tarde, oi, tudo bem, criança? Tudo bem, olha só o sorrisinho da criança, que felicidade, que lindo! Boa tarde, dona de casa. Com licença, minha querida, o que, que tem pra hoje no cafezinho às 3 horas? Que maravilha, vamos juntos, juntos!

Boa tarde pra você, amigo caminhoneiro, obrigado. Você viajando pelas rodovias do Paraná. Boa tarde, excelente tarde pra você de terça-feira. Como já falei, donas de casa, boa tarde. Pessoas ligadas do programa Mais Dose do Rádio, nos sítios e fazendas, obrigado pela audiência. Alô, rapaziada. A rapaziada tá trabalhando firme aí, hein? Tô sabendo, o pessoal tá trabalhando, trabalhando felizes, contentes. Vambora, gente, tá na hora. Os sítios e fazendas, nas plantações e também em todos os lugares. O pessoal ouvindo sempre até na sua FM, esse horário é muito importante, porque é o horário que a gente faz encontro. O encontro certo, a hora certa e o momento certo com as músicas certas e a alegria certa que contagia. Maravilha! Chácara Maruzzi e Farmácias Fleming juntos até as 3 horas da tarde. Num programa que é a alegria de muita gente. Obrigado. Vamos lá, vocês estavam com as notícias e informações da política, do setor policial, do sistema social também, informativo. E você, ligado na Antena Sul, o calor está de matar aqui dentro do estúdio da Antena Sul. Gente do céu, gente, já tirei minha japona. Vamos falar sobre previsão do tempo. 18 graus a temperatura agora na região dos Campos Gerais. A mínima foi de 10 graus. Deixa eu me ajoelhar aqui no estúdio da rádio. Eu tenho que agradecer a São Pedro e também a Jesus Cristo porque o sol apareceu. Por favor, se você tiver condições, vamos fazer a mesma coisa. Obrigado, Senhor, porque o solzinho apareceu. Eu sei que o Senhor existe, está aí me ouvindo. Agora sim.

Sim, agora podemos começar o programa. Eu me ajoelhei, já fiz a minha, meu agradecimento. O sol apareceu em Gotham City, a cidade do Batman. Muito bem, amanhã máxima de 19, mínima será de 10 graus. Sol apareceu, mas o frio vai bater e vai bater forte. Quem é? É o frio. Cotação do dólar, R$5,08. Mega Sena acumulada para hoje em 16 milhões. E a gente falando sobre todas as informações. Bélgica e Egito empatam em jogo com o árbitro Ramon Abed Abel. Portanto, a Bélgica e o Egito empatando de 1-1. Destaque para o... Não, peraí, vamos falar o seguinte, vou fazer um destaque especial. Senhoras e senhores, ouvintes da Antena Sul, a Rádio Antena Sul FM do programa Dose faz esse momento de moção de aplausos. Moção de aplausos ao goleiro. O goleiro Vozinha. O goleiro Vozinha, que brilhou ontem contra a Espanha. O goleiro do Cabo Verde. Meu Deus, ô Vozinha, comecei a seguir você, hein? Meu Deus do céu, que gol, 40 anos, eu tenho 40. Eu falei assim pro meu pai ontem, seu Alderico, que tá acompanhando todos os jogos da seleção. Um abraço ao seu Alderico Lazzarini, que é um grande coritibano e também corintiano. Torce para o Corinthians e torce para o Coritiba. É sofredor duas vezes. O senhor dele falou: pai, é o seguinte, nunca é tarde para começar. O goleiro também.

Brasil. Você viu que o Haiti fez um jogo maravilhoso, uma goleada imensa. Falar imenso, eu lembrei, sabe de quem? Do Ronaldo Fenômeno. Eu lembrei do Ronaldinho, nosso eterno Ronaldinho. O Ronaldinho, ele foi o cara que fez a diferença. E eu acompanho o Ronaldo Fenômeno desde o tempo que ele jogou no Cruzeiro, quando ele fez o primeiro gol. Ele chegou assim, tudo, mas todo feliz. Nunca tinha aparecido na TV, ele falou... Você filmou isso? Você filmou o primeiro gol do Cruzeiro? Você filmou isso? Filmei. Foi filmado mesmo? Você me passa a fita, olha só aonde. É Romário, é Ronaldo Gaúcho, é Ronaldo Fenômeno, é Cafu, é o Tafarel, Bebeto, menos o Dunga. O Dunga é irritado. O Dunga não, o Dunga não. Mas Roberto Carlos, essa seleção. Não é sorte, é vontade. Então vai, rapaziada. O Brasil espera que vocês façam a diferença. Falando imenso, falando Ronaldo Fenômeno. Ele brilhou ao som dessa música. 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
8: Tempo e temperatura na região dos Campos Gerais. 18 graus agora a temperatura. Mínima foi de 10 graus na madrugada que passou. Amanhã, quarta-feira, dia 17 de junho, máxima deve chegar a 19, mínima de 7 graus. Já na quinta-feira, dia 18, máxima de 17, mínima de 6 graus. Não existe possibilidades e previsões de chuvas para os próximos 3 dias da região. Informou Antena Sul, a rádio que vai mais longe.
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0: boa, tá de boa, tá de boa, tá de boa tarde. Visitante, seja bem-vindo. Sua presença é um prazer. Ah, que felicidade. A hora do Orelhão Dose.
1: Após o sinal, diga seu nome e a cidade de onde está falando.
0: Avião da Condes Voador. Alô?
2: Michael Lazzarini.
0: Sou eu. Sou eu. Alô, Palharini. Olha, gente, eu quero mandar um abraço aí pro Walter e pro Reinaldo Palharini, o Kiko, vulgo Kiko. O que?

0: grava aí que eu fico.
1: Olha, tá precisando dar uma tunada numa caminhonete, uma acertada nesse motor que tá chinfrinho aí, viu? Malharine. São os mais caros, mas é o melhor do Brasil.
2: Boa tarde, alô, João Shot! Ai que choque, ai que choque, ai que choque, ai que choque! João Shot tá ligado na tarde 102, é hoje que eu vou lá na casa do João Shot.
1: Não é pão seco, não, tem caipira!
2: Fala, Michael, boa tarde! Um abraço pro vô Alceu.
1: E se a situação do tio Alderico tá triste? Com o coxa? Imagina o vô Alceu.
2: Ô, Bruno, peraí, Bruno.
1: Você puxou vô Matia, pare com isso. Pare de ser mentiroso. Pare de ser mentiroso.
2: Boa tarde, quero mandar um alô. É, boa tarde, pode pedir música, bandido?
1: Ô, louco!
2: Que é isso? O programa tá virado numa bagunça, gente.
1: Ouvinte ligado na programação 102 da Terra CFM, a rádio que vai mais longe.
2: Boa tarde, boa tarde, boa tarde, boa tarde. Você está na Terra Sul, vamos atender esses ouvintes maravilhosos. A hora do ouvinte, a hora do Orelhão Dose.
1: Alô.
3: Boa tarde, mano. Eu, Guigo, o cara aí.
1: Ô, Guigo.
3: Estamos aqui na Avenida Atlântica lidando com a construção, rapaz. Você falou de agradecimento, aleluia, de ter vindo ao sol.
1: Certo.
3: Mas o problema é que hoje o lugar que juntou porvinho e mosquito, que rapaz, agora não deixa a gente quieto. Tem que trabalhar 3x4 aqui com um paieiro na boca. O Carlinho aqui que tá trabalhando comigo, que tá se vendo apurado com os porvinhos. Tava querendo frio de ontem que não tinha. Um abraço, e tamo ligado.
2: Meus caras aí, ligado na Antena FM, obrigado pela audiência. 98409-1431.
1: Meu amigo Tael, nosso grande amigo, diácono, irmão Tael, tá ligado na Antena Sul, obrigado pela sua audiência. Tael, vão pegar esse muque, vão ter que colocar uma montana em cima de um prédio pra tocar uma rave, tá bom? Conto com seu serviço. Você está na Antena Sul FM no programa Mais Dose do Rádio. Boa tarde para o Rogério, ligado na Antena Sul. Meu amigo João Short, ligado na programação 102. Senhoras e senhores, esse grupo, infelizmente, perdeu o vocalista já há alguns anos, mas estão revivendo e fizeram um filme desse vocalista, dessa banda. Aliás, na verdade, não era uma banda, né? Ele fazia carreira solo. Era um grande amigo do Teixeirinha. Amigo íntimo da Berenice Azambuja. Inclusive, quem ensinou ele a tocar gaitinha de boca não é nem acordeon, nem sanfona. Gaitinha de boca foi a Berenice Azambuja. Então, assim, todo o reconhecimento e assim a nossa lembrança e honra aqui no programa Dose.
2: Com vocês, diretamente de
1: Erechim. Ah, gaúcho velho.
4: Ah, não acredita.
1: Pocotó, pocotó, pocotó. Michael Jackson, pocotó. 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
6: 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Vamos ao esporte. Jogos de hoje, Copa do Mundo. Hoje, 16 de junho. Tem França e Senegal a partir das 16 horas. Iraque e Noruega a partir das 19 horas. E a Argentina do Messi vai enfrentar a Argélia às 22 horas, horário de Brasília. Notícias e informações acontecendo no rádio. 1h45, Neymar treina em campo com a seleção brasileira pela primeira vez e surpreende todo mundo lá nos Estados Unidos. O atacante faz trabalhos físicos no gramado, mas sem contato com a bola. Ele fez esse treino e, mesmo assim, está fora do confronto entre Brasil e Haiti, sexta-feira. Portanto, o jogo que acontece entre Brasil e Haiti. 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Copa do Mundo 2026.
8: Brasil!
6: A seleção recebe famílias de jogadores em treino e almoço, mas fecha a atividade com imprensa. Brasil se prepara no duelo contra o Haiti pela segunda rodada da fase de grupos da Copa 2026. Isso acontecendo, portanto, em Nova Jersey. A seleção brasileira se abriu às famílias e fechou as com jornalistas nesta terça-feira lá nos Estados Unidos. Parentes mais próximos de atletas, como esposas, pais, mães e irmãos, tiveram acesso ao treinamento realizado pela manhã em Nova Jersey. Depois eles irão ao hotel em que a seleção está hospedada para almoçar com o grupo. 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Copa do Mundo. Vai, Brasil!
8: Brasil!
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mais nosso do rádio. Ei, você, você e eu, ligados na Antena FM. Para com isso, deixa eu ver, cheio de frescura, gente. Oh, meu Deus do céu.

0: foi?
1: Briga de saci, quer chute uma voadora?
0: É.
1: Ô, Max, você não tem 100 reais pra me emprestar?
0: Peraí.
2: Mais caro.
0: Não, peraí.
1: Pode ser.
0: Não, peraí.
1: Tá bom?
0: Tá.
1: Seu alienígena.
0: Tá. Ô, Casimiro, deixa eu só te falar uma coisa, meu querido ouvinte do programa As Vozes do Rádio. Deixa eu falar uma coisa pra você. Chega mais perto do rádio, meu querido. Vem cá. Ei, ó. Oh. Casimiro. Que não é o jogador da seleção. É o jogador craque número camisa 10 aqui do programa do Asa. Vem cá. Ô. Oh. Eu não esqueci. Vamos escutar teu áudio? Da última. Último programa, sexta-feira. Aposta está no ar. Aposta do ouvinte idoso. Vamos colocar no ouvinte? Vamos colocar um ouvinte novo? Vamos? Coloca aí. Sexta-feira passada. Esse ouvinte falou com a gente aqui na Antena Sul. Ele fez uma aposta. Pra você que está aí no bairro do Batel agora, Curitiba. Você que está aí agora no Champanhar. Você que está aí pela região metropolitana de Curitiba. Curitiba. Você que está no Jardim América aqui em Ponta Grossa. Jardim Carvalho. Você que está aqui na Vila dos Bancários em Castro, Paraná. Você que está na Vila Nova Holanda em Carambeí. Você... High Society, Rick, ouçam bem o que um ouvinte mandou na última sexta-feira pra gente. Escutem, escutem vocês e tirem suas conclusões. Alô, Casemiro, sexta-feira à tarde.
3: É, se o Brasil ganhar, eu prometo pra você que eu atravesso a ponte da prainha correndo pelado. Só de meia.
0: O Brasil empatou, então dá pra você ir de meia, de bermuda, mas tem que atravessar correndo. A porta tá aqui. Alza. Ouvinte ligado na Antena CFM, boa tarde pra todo mundo. Casimiro tá aqui, tivemos um empate técnico e agora, será que o ouvinte vai atravessar só de cueca e meia, correndo a parte da ponte da prainha? Não sabemos. Alô, você está na Antena CFM, a rádio que vai mais longe.
4: Boa tarde, Maicon.
0: Olha, querida.
4: Oi! Tô aqui, de molho.
0: Ainda?
4: Com preguiça.
0: Ah, preguiça que tem todo dia.
4: É, escutando a melhor rádio desse mundo, Antena Sul.
0: Oh, aleluia.
4: Escutando um radialista maravilhoso.
0: Oh, glória.
4: Que enche o coração da gente de esperança.
0: Oh, maravilha.
4: De paz, de amor.
0: Que felicidade.
4: De tranquilidade. Tô aqui, escutando você. Saiu o sol, Maico! Aqui é a Irma do São Bento, Maico.
0: Oh, dona Irma de São Bento. Paraná, Brasil, Tibagi. Que maravilha. Agora, dona Irma, tá na hora de colocar as roupas no varal. Minha mãe falou assim, ganhou um presente do seu pai de dos namorados. Eu falei assim, o que que a senhora ganhou? Vá ver lá na lavanderia. Vá ver na lavanderia. Alô, dona Irma, muito obrigado pela sua audiência. O meu amigo Tael, menino que veio do céu, está ligado na Antena Sul FM. Alô, boa tarde, esse é o orelhão mais louco do rádio. Boa tarde, você está na Antena Sul FM.
5: Fala, Maico, como é que você tá, meu querido?
0: Não, peraí, é o Lulinha? Não, peraí, é o Lulinha? Não, é o Lulinha? É o Lulinha de Castro? É o Lulinha? Ô, Lulinha, visitante, seja bem-vindo. Sua presença. Fala comigo que eu sou teu amigo. E a picanha?
5: Fala, Maico, como é que você tá, meu querido? Quanto tempo, viu?
0: Ah.
5: Se o Brasil perder, eu pago o churrasco.
0: Não. De não. Não. Não vem que não tem. Da última vez a gente tomou no nariz. Não, eu não acredito. Não acredito. O programa é Dose Pelotina. Aumenta o volume. Agora.

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Senhoras e senhores, apertem os cintos, o voo 1027 está próximo a decolar com as melhores músicas. Voltando ao passado, relembrando grandes canções e músicas, bandas, pessoas, letras, riffs, melodia, melancolia e alegria. A música que eu vou apresentar a vocês é a música do Inner Circle, a música Bad Boys. Não é apenas uma canção de reggae, mas também uma obra que se tornou um símbolo cultural. Ela é conhecida por sua letra e critica o comportamento rebelde e as culpas mútuas, refletindo a luta interna de um jovem. A canção também é uma paródia do refrão, que serve como um alerta sobre as consequências das escolhas erradas. Além disso, a música é uma referência ao xerife John Brown, mencionado na canção de Bob Marley. A história por trás de Bad Boys é fascinante, começando na Jamaica, onde a banda foi formada pelos irmãos Ian Roger Lewis. A canção se tornou um grande sucesso, de novidade, mas uma longa e interessante história por trás.

resultando em uma das canções de reggae mais amadas por todos os jamaicanos e também por todos nós doseiros, ouvintes e amantes do rádio e da música. É, exatamente. E também por todos os brasileiros.

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0: Matias, tem Leandro e Leonardo, Ana Castela, Zezé de Camargo e Luciano e tudo isso depois do intervalo comercial.
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0: 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Boa tarde, boa tarde, boa tarde, boa tarde, boa tarde, boa tarde, boa tarde, boa tarde. Boa tarde, vambora, gente! Tá na hora, gente, tá na hora, tá na hora, tá na hora. Vambora, vambora, vambora. Sexta-feira tem Jogo do Brasil, ei, maravilha. Quero mandar um abraço aqui pra Gabi do Centro, tá ligado na tarde 102, ouvintes ligados também no Olheirão Mais Louco do Rádio. Alô! Boa tarde, você está na antena?
1: Bandido!
0: Ah.
1: É

0: essa abelha?
1: Quê? Quem tem o abelha?
0: Tá gostando, não?
1: Você vai cumprir a aposta, Casemiro? Vai passar a ponte da prainha correndo ou não? Se a guarda municipal. Fala nisso, manda um abraço aqui pro Lenilson. Abraço, Lenilson. Um abraço aqui pro Baiano. E também pro Léo, tio do Japa. Ô, Japa, por que vocês me convidaram ontem pra correr? Vocês acham que não aguento? Vem aqui, ó. Eu tenho azão na Bapan, velho. Tá vendo? Ah, vou subir a torre, não vou convidar mais. Ah. Que isso, rapaziada. Ouvinte ligado no 98409-1431. Alô.
2: Eu vou torcer pra França. A França vai ser campeão. Meu nome é Luiz Carlos. Falo sem medo. Vamos nessa. França, campeão.
1: Merci beaucoup.
2: Ô, Marco, não presta dinheiro pros outros, mas nunca mais vai receber, tá bom?
1: Messier Donté. Ai, pois é, cada um com seu cada qual, né, gente? Alô, boa tarde, você está na antena.
3: Ô, Marco, oi. Quanto tempo aí,
1: ô, Carlosinho.
3: Gaiteiro e jardineiro, tá? Agora fazer uma rinha dos velhinhos, tá?
1: Pera aí.
3: Porque o programa termina teu, tá?
1: Tá, então daqui a pouquinho a prosa, a trova aqui dos velhinhos. Fica ligado na programação que você não vai perder. Fica ligado. 12h26 da Antena Sul. Alô, boa tarde, você está na antena. Eu quero mandar um abraço aqui pro Eduardo Inácio, filho do Flavidácio. Alô, pessoal da Lumiarte. Alô, Lumiarte. Cadê você? Rapaziada, Lumiarte, vambora, gente. Tá na hora de atender a cidade inteira. Vambora. Eu não sei você, se você conhece o Eduardo. Você conhece o... Aliás, Eduardo, parabéns. Obrigado aí pela sua audiência e pela sua educação. Deixa eu perguntar uma coisa. Você conhece o Rubem? O Chileski? O Lazzarini? Trabalha aí? Conhece ou não? Trabalha aí. Você conhece, né, velho? Tá louco? Vai conhecer, homem? Ô, louco! Alô, João Sócio, Rádio Táxi Maravilha, brega pra caramba, mas toca na antena, toca no... Boa tarde, você está na Antena CFM, Diácono Zé Ferino. Obrigado pela audiência, todo mundo aqui na Antena CFM, no programa Mais Dose do Rádio. Agora sim, senta aqui que lá vem conversa. 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
4: Ô, Maico, quero Traia Véia.
1: De novo?
4: Aquela Traia Véia, aquela música primeira deles, bem doída. Maico, minha roupa tá lá desde o primeiro dia que começou a chover, Maico. Desde sexta-feira ao sábado, uma coisa assim.
1: Tristeza, né, filha?
4: Não parava ainda. Hoje a gente pra dentro.
1: Dona Irma, para de fumar, já não fumando demais. Tá com o peito carregado. A senhora faz o seguinte. A senhora mistura aí mel... Mel, leite, alho e uma dosezinha de vodka. Não, é cunhaque, perdão. Só não pode pegar friagem, deixa a roupa lá.
4: Michael, oi. Então tua mãe tá faceira, ela ganhou uma máquina de lavar roupa ou ela ganhou uma máquina de lavar e secar? Porque se ela ganhou uma máquina de lavar e secar, daí ela tá feliz.
1: Ô, glória daí, né?
4: Eu tô querendo ganhar uma máquina de lavar e secar.
1: Vale pro ogro aí, vale pro ogro, você dá de presente. E agora, na Antena Sul FM, o Carrocinha. Eita, Carrocinha, vamos contar essa história pra nós. Chega aqui, meu querido, puxa a cadeira e conta.
3: O pinto beliscou a perna do velho.
1: Ih, meu Deus, vamos começar assim já, Carrocinha. Tem certeza, meu campeão? Tem certeza que não vai dar pior? A gente não vai precisar subir Vou ter que atravessar a Avenida das Araucárias ali, próximo ao fórum, e oficial de justiça e promotor e juiz e gentarada olhando, e segurança e escrivão e gentarada e viatura. Você tem certeza que vai terminar bem essa história?
3: O velho deu
1: pinto. Peraí.
3: O pinto beliscou a perna do velho. O velho deu 3 pulos pra trás.
1: Ah, meu Jesus.
3: A mulher, ela chegando gritando: eia, esse velho não levanta mais. Ah, barbaridade. Falou, Marco, um abraço do Carrocinha, gaiteiro e jardineiro.
1: Acabou, Carrocinha. Ué, como é que faz, daí? E na Antena Sul FM, puxa a cadeirinha, arraste esse banquinho, aumenta o volume, porque as clássicas do sertanejo estão no ar, as mais gostosas dos anos 90, na Antena Sul.

Atena Sul FM, você ouviu? Mato Grosso e Matias, tentei te esquecer, esquecer. Ai, chorar, para de chorar. E também teve Leandro Leonardo transa comigo. E pensa que acabou? Enxuga esse rosto. Enxuga. Acabou, chega.

0: na sua FM, você ouviu? Ana Castela, Zezé de Camargo Luciano, opa, Mirosmar e Luciano. Ana Castela, Mirosmar e Luciano, aqui na Tarde Mais Dose, com as músicas Classe Especial.
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3: Fica com a gente. Daqui a pouquinho tem essa pra você curtir.
4: Ela só vai só dar de acabar.
3: E dentro de instantes, da Antena Sul, Henrique Juliano. Mente.
5: Acredito de mentira.
6: Mente de verdade, eu acredito de mentira. Que relação vai só dar de acabar.
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12: 14 horas e 44 minutos no Antena News. A Justiça de São Paulo determinou a curatela do ex-presidente Fernando Henrique Cardoso, de 95 anos, em razão ao agravamento do quadro de Alzheimer. A medida transfere a administração de seus

0: interesses civis, financeiros e patrimoniais ao filho, Paulo Henrique Cardoso, nomeado como curador. A decisão chama a atenção pela trajetória de Fernando Henrique, que governou o Brasil entre 95 até 2002, e teve papel central na implementação do Plano Real, um marco da estabilização econômica do país. De acordo com especialistas, o avanço da doença pode comprometer significativamente a memória e a capacidade de tomada de decisões, levando o paciente a esquecer acontecimentos importantes de sua vida, inclusive funções públicas exercidas e fatos históricos dos quais participou. Alzheimer avança e Fernando Henrique Cardoso não se lembra de que foi presidente do Brasil. 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
0: 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Você vem informado, jogos, portanto, informações acontecendo. Você ligado na 102,7 Antena Sul FM, a rádio que mais informa você. Neymar hoje fez um treino de campo pela seleção brasileira pela primeira vez lá nos Estados Unidos, em Nova Jersey. Notícias e informações acontecendo. Familiares, tanto da família dos jogadores da seleção argentina como brasileira, também estiveram visitando os atletas entre hoje e ontem, ou entre ontem e hoje. Notícias para você acontecendo no rádio. Hoje tem jogo pela Copa do Mundo. Você ligado pela 102 Antena Sul FM, a rádio que vai mais longe. 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As principais notícias e informações do esporte acontecendo. O destaque especial de hoje também, que viralizou ontem, foi o bom desenvolvimento, o bom, excelente desenvolvimento, aliás, jogou muito o goleiro Vozinha, do Cabo Verde. Ele deu um serviço, mais um serviço, senhoras e senhores, para a Espanha. Não passou nada. Principais notícias e informações do rádio acontecendo, essa é a Antena Sul FM, Farmácias Fleming e Chácara Marujo. Hoje tem 16 horas, França e Senegal. 19 horas, Iraque e Noruega. E 22 horas, Argentina e Argélia. Anotou? Então vamos de Copa do Mundo.
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boca, boca, boca, boca, boca, boca, chega. Se vocês não aguentam mais, imagina eu, gente. Vambora, chega, destreza, fui. Vamos atender o último ouvinte que prometeu sair e cruzar a ponte da prainha só de meia e de cueca se o Brasil tivesse ganhado do Marrocos. Vamos atender esse ouvinte. Empate técnico, a gente não sabe se ele vai só de bermuda e de meia

0: Twitter. Esse ouvinte aqui, ele tem um criame de rato na casa. Deus que me livre mexer com o mestre Splinter. Ele tem uma piscininha no fundo, né, Kiko Palharini? O Flávio Inácio, o sobrinho, tem uma piscinita criando tartaruga, pra ver se ele volta ao tempo de criar os tartaruga ninjas.
1: É, né? Bora destampar uma?
0: Não, parei de beber. O pior que parei mesmo, velho. Deus o livre, velho. Quando chega no bate dos 40, ou você se endireita ou você morre. Tem que cuidar da saúde, velho. Senhoras e senhores, vambora, vamos fazer um treininho físico para subir o Pico do Paraná. É, na sexta-feira. Tô até vendo, velho, tô até vendo. Ambulância, SIAT, helicóptero e os piá de Castro perdido lá no Pico do Paraná, você imagina? Aí o Emerson Dedásio vai junto lá da Castrovete. O único que vai sobreviver, o único que sobreviveu foi o veterinário da Castrovete. Chegou rastejando numa chácara depois de 19 dias. O pezinho inchado não vai durar 2 dias, cara. Não vai, não dura. Eu me viro uns 5, 6 dias ali, eu garanto. Ai, chega de brincadeira, gente. Um abraço lá pro Alessandro, Pioli da Companhia dos Assados. Tá ligado junto com a gente, obrigado pela audiência. Alô, rapaziada, todo mundo ligado no programa Dose. Foi muito bom estar com vocês. Quem tá viajando, boa viagem. Pra você que tá trabalhando, bom trabalho. Fiquem todos em paz com Deus e muita paz e muita saúde. Tchau, gente.

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área, na área, na área, para mais uma hora de muito rock flashback aqui na Antena Sul FM. Uma ótima tarde para você. Estamos aqui pela Antena Sul, a rádio que vai mais longe. Somos classe especial. Eu sou Lu Santos e a gente segue juntos essa próxima hora. O melhor do rock flashback aqui para você, hein? Você pode participar, pede aí, tem que ser boa, hein? Pede aí no 984091431, o WhatsApp da Antena Sua FM. Pede a música que está a fim de curtir, relembrar, ouvir novamente. Manda aí, hein? A gente vai começar com essa que é pancada. Ela é de uma banda de heavy metal, lançada essa música em 1991. A música é muito boa, hein, gente? Não tem. O James Hetfield escreveu essa letra. Ele estava inspiradíssimo, hein? Essa música rendeu aí certificação de platina por mais de 1 milhão de cópias vendidas nos Estados Unidos. 30 milhões de cópias para o álbum Metallica, impulsionando a popularidade mundial. Tá aí então, de 1991, Enter Sandman.

Red Hot Chili Peppers, Other Side. Gente, é o seguinte, essa música do Pink Floyd, ela é de 1973 e eu particularmente acho ela uma das músicas mais hipnóticas da banda. Tá aí pra vocês, Pink Floyd,

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3: Isso aí, agora 3:25 na tarde do cassete. Você interagindo com a gente. Uma ótima tarde pra você. Vamos que vamos pra mais um bloco musical. E agora a gente vai começar. Eu acho muito triste a história dessa banda, gente. Muito triste. Essa banda aí teve um disco só. Três sucessos, praticamente. E a lembrança. Los Lobos.

Isso aí, agora 3h31, agora a gente vai pra 1990. Essa música, que é uma melancolia romântica, que fala de encontrar alguém e quem sabe o telefone tocar numa tarde vazia. Ira pra vocês.

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102 It In Your Eyes com Phil Collins aqui na melhor 102.7, a rádio que vai mais longe pra ficar mais perto de você. Agora 3:52, tem essa daqui, Manetwork.

isso aí, gente. Electric Avenue aqui na programação da Melhor. Pra gente fechar 1990, essa banda britânica EMF. Gente, eu adorava essa banda, adorava essa música. Como é que é? Unbelievable. Tô indo embora, volto amanhã às 10h30 no Ducassete 102. Ducassete não. Eu volto no hashtag. À tarde eu tô no Ducassete. E na sequência, vem Carlinhos Gomes com Cowboy do Rádio. Beijo, beijo, beijo.

0: Unbelievable.
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1: É, segura essa emoção. Fala aí, emoção, tá começando também o jogo entre França e Senegal. A gente tá acompanhando aqui ao vivo

Aqui então, com a 102.7 em alto volume, no máximo, né? Afinal de contas, é Cowboy no rádio, pra você ouvir o melhor da música country e o melhor do sertanejo. Peça aí a sua no 98409-1431. Juntos!

0: move montanha.
1: Te amar.
0: E você move o mundo por essa pessoa, não é assim? Tá escutando esse som, hein?
2: Artista da semana.
0: Dos artistas da semana, Fernando Sorocaba, foram duas. A galera do Chapéu, Everest, agora a gente vai rodopiar com Emílio e Eduardo. Rio Negro e Solimões. Esse é o estilo de música que embala, hein? Animar o seu dia com muito

Essa frase é boa, hein? Aliás, quando você bota a sua energia, a sua determinação em algo, as coisas realmente acontecem, não é assim? Principalmente com um dia lindo como hoje, né? Tô contemplando aqui, alguém tirou uma foto, é ela, né? Ela tirou uma foto, localiza aí, Carlinhos, não sei, deve ser Castrolândia, esse campo aí lindo, né? Uma paisagem bonita de céu azul na região de Castro, será que é céu de Castro? Eu acho que é céu de Castro, conta pra mim aí. Não assinou ali, mas é ela, eu vejo a foto, né? Daí eu vejo se é ela ou ele, o pessoal tá participando aí no 98409-1431, estamos chegando.

0: 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Família Peck, agora outono e inverno, hein? O inverno vem aí, né? Começa domingo, nova estação chegando e a gente tá vivendo aí semana ainda da reta final do outono, hein? O outono, como é que tá? Como é que tá esse clima aí? Tá 19 graus, né? 19, 18, 18 graus, atualizou ali, 18 graus, que é uma notícia boa. Tempo bom até sexta-feira, até tempo. Tá com previsão de tempo bom, céu azul a semana aí.
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0: Que beleza de tarde é essa, né?

também Contagia. Olha quanta gente mandou recado já, hein? Teve a Lúcia, né? Pediu Noite em Luarada, do Fernando Sorocaba. Onde é que tá essa música? Apareceu ali, boa. Jorge Matheus, qualquer uma. Suelen Canabi. Eduardo Itibagi pediu uma do Diego e Vitor Hugo. Essa aí é nova, né? Então tem que garimpar, amigão. Abraços. Débora Dinati, Henrique Fernando. É Pedro Henrique, né? Pedro Henrique Fernando. Todos os dias. Também vamos garimpar. Simone aqui no centro, com o painel do carro ali, né? Ouvindo Antena Sul, centro de Castro. Aqui uma do Fernando Sorocaba, qual que é? Aumenta lá a figurinha pra gente ver. Não diz a música? Não diz a música! Não diz, não. É ET, né? ET. É ET, eu procurando o nome da música, seu ET. Não viu ali? Ei, seu OVNI. Como é que tá aí o dia, hein? Lindo, né? Lindo, aqui dá um céu azul também na região de Carambi, a nossa ouvinte fiel, Silvia, um beijo, obrigado pelas palavras ali, né? Qualquer uma do Jorge Matheus, foi ela que falou, né? Aqui também a Cláudia já mandou um recadinho ali também, pedindo aí a música Fernando Sorocaba, explodiu, hein? Hoje eu quero ouvir o estilo Caltrin com o Fernando Sorocaba, essa é a nova, Cláudia. Tem aquela outra também, né? Que ela indicou ali, Paraíso, Heaven, Kane, Brown, também é boa. Tá um monte de música boa aqui, né? Fernando Sorocaba são os artistas da semana. Na semana que vem a gente já anunciou Alan Jackson, ícone da música country, se despede dos palcos no dia 27 e a gente vai fazer uma semana aí com os sucessos de Alan Jackson na semana pra fechar junho já, hein, meu? Pega lá o calendário, que dia é hoje? 16, semana que vem já praticamente encerra o mês, né? Daí a gente tem o finalzinho do mês aí com chave de ouro, fecha aí com chave de ouro uma super programação aí com Alan Jackson na semana toda.

Vitor Hugo na programação. E ouça quem chegou aqui no estúdio. Pensei que não vinha, canarinho. Ele falou assim: não tem hora, tá pra assistir o jogo.

0: Fez do segundo, não, do primeiro, né?
1: Primeiro tempo, calma, o tempo tá bonito, né? O tempo tá lindo. Falar em tempo, o Canarinho passou aqui uma perguntinha sobre tempo, né? Sobre temporal, essa música que tocou aí, linda, né? Beijei a Rura, o ouvinte perguntou, né? Quem canta essa música aí? É Diego e Vitor Hugo. Quem indicou lá foi, pega lá o recadinho, olha quanto recado. Eduardo Tibagi, né, amigão? Grande abraço, boa música. Pessoal aqui, elogias, os elogios que chegam aí, os programadores e programadoras estão de parabéns. A gente está recebendo muitos elogios aqui com as músicas que estamos tocando. Sempre uma programação diferente, você não enjoa da gente. Não enjoa, não enjoa, né, Canarinho? Manda aí a perguntinha, então, é sobre tempo, é sobre chuva, né? Tem um passarinho, ele comentou aqui, que tem um passarinho que age como um meteorologista. É, um meteorologista, ele anuncia a chuva, sempre que ele canta, pode saber que vai chover. Pode saber que vai chover, que passarinho é esse, hein?

0: Acho que tá bonita, né? Não tem chuva, hein? Não tem chuva. Esse passarinho hoje não canta, né? Hoje ele não canta, né, canarinho? Hoje ele não canta. Hoje não tem chuva, nem amanhã. Amanhã é quarta, né? Quinta. Sexta pode chover, mas é coisa passageira, né? Parcialmente nublado, o sol aparece na sexta, mas as temperaturas que a gente vê que o frio tá chegando, o inverno tá aí, né? O inverno tá chegando, a gente tá na despedida aí do outono, nova estação pintando e você já vai se preparando, hein? A gente tem um recado aí do nosso patrocinador.
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0: tão bonita do João Neto e Frederico cantando aí com os artistas da semana. Fernando Sorocaba apareceu aqui, vamos tocar. Tem Cristian, Felipe Dinda, tem aí a nova do G. Júlio, temos, vamos tocar. Emerson, ligado com a gente em Prudentópolis, amigão, grande abraço, vamos tocar. Será que é Araponga?
1: Eu acho que não é Araponga, hein?
0: Qual é o passarinho que é meteorologista? Ele prevê a chuva. Vai chover, hein? Vai chover. Começa a cantar. Pode saber que vai chover. Você sabe essa? É a perguntinha do professor. E a seleção canarinho voltando pro ninho com a taça na mão.
1: Põe um palpite pro jogo, hein? Tem jogão de bola chegando. É agora a sexta, né? A seleção entra em campo novamente. O Haiti.
0: Qual é o palpite? Manda lá, vamos festejar essa Copa, hein? Eu tô assistindo aqui, 0-0, né? França e Senegal, 0-0, vai terminar aí o primeiro tempo. A gente tá aí sempre trazendo as informações pra você que tá no trabalho, de repente não tá vendo a TV, não tá com a internet aí também, de repente o rádio ajuda a interagir com as notícias do Brasil e do mundo, né? Uma tarde bonita de sol aí na região, tempo bom na maior parte do Paraná, tempo aí. A gente falou da temperatura, né? 7, 8, 9 graus, é gelado. O inverno chega aí no domingo, mas a gente já tem aí noites geladas aí pela frente, né? 7, 8 são mínimas, máximas não passa de 20. É 17, é 18, agora tá 18 graus aqui na Rainha dos Campos. Ei, Rainha dos Campos, cidade Rainha dos Campos. Tem um cenário bonito aí, né? Eu apostei em Guararema, o vinho tirou uma foto tão linda, um horizonte lá, né? Aí a região do Guararema. É a região do Guararema. Altair, ligado com a gente, né? Abraço pra vocês aí, do Guararema, obrigado lá pela audiência. A foto, bonita a foto, hein? Muito bonita, parabéns. Aliás, a gente tá falando aí dos cenários aí da região toda, né? Aqui tá chegando, aqui é passarinho, será que é esse, hein? Não tem aí o, manda um vídeo, se alguém encontrar o vídeo, o áudio, né? O vídeo. Manda o áudio pra gente escutar um passarinho cantando aí. Olha quanto recado já chegou ali do passarinho. A Carla em Pirei do Sul, será que é, Carla? Será que é? Aqui é a Elaine, né? Olá, Carlinhos, tudo bem? Já tem essa aí no playlist da rádio, como é que é o nome da música? Pega a figurinha aí. É Na Boca de Uma Cowgirl, é do Breno e Matheus, Rio Negro e Solimões. Não apareceu ali, pedi pro Paulinho passar essa pra nós aí, né? Breno e Matheus, Rio Negro e Solimões, Na Boca de Uma Cowgirl. Tem o clipe já, né? Tem o clipe. Eita, quanta música nova, já reparou? Muita música nova, né? Muita música nova aí pra gente tocar nessa programação ainda da semana que tem Fernando e Sorocaba. Essa música foi pedida várias vezes, ontem também pediu essa música, você é dessas? Fernando Sorocaba, quem indicou já vai tocar. G. Júlio, Fivela Igual, vai tocar. E vou dar o toque pra você aí do nosso patrocínio. 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Patrocinando aí o horário da programação do Cowboy do Rádio. A Jéssica, um beijo pra você. Será que é esse passarinho aqui, Jéssica? Não sei. Ela mandou até a foto ali, né? Não sei. Carlinhos, eu acho que o passarinho que prevê a chuva é, opa, não fala, que mandou lá uma paisagem bonita aí da região São Bento, né? São Bento, conheci agora pela foto aqui, né? Região bonita ali da cidade histórica de Timagi. Irma, falou, Irma, tem céu azul aí, né? O dia tá bonito lá no São Bento. Bacana. Joyce, né? Carambeí aqui. Aqui é Carambeí. Ela falou passarinho, será que é esse passarinho? Aqui também o José em Ponta Grossa também mandou ali, a resposta tá chegando e o canarinho da terra sempre aparecendo agora de surpresa nessa nova programação, ele aparece do nada quando você menos espera, o professor chega pra conferir aí, mandar a moçada
1: participar e ficar, às vezes, na curiosidade, hein? Que a resposta vai ter que acompanhar o programa, hein? Aí, aliás, é bom acompanhar, né? Só toca música boa, o tempo passa e a gente não vê. Vamos cantar.

0: 6 de julho, novidade, hein? Lançamento, a gente tá de olho aí nas novidades.
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0: Fechar aí a hora com mais um grande sucesso de Fernando Sorocaba, também é bom, hein? Lembra o rodeio, né? Você é dessas?

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1: E aí, você é dessas? Fernando Sorocaba, mais uma aí da hora. Opa, segura lá, ô Billy de Kid.
2: Ah, tá.

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0: tudo bem?
1: Tudo bem, né?
0: Beleza, beleza, o ouvinte falou ali, beleza, de tarde essa, dia lindo, maravilhoso. A terça-feira de sol, 16 de junho, segue comigo aí até 6, a tarde é boa pra ouvir música em alto volume, como você está fazendo aí, né? Galera interagindo bastante aí na programação, a gente completou aí a primeira hora, já iniciando a segunda, 5:03, a hora é boa, que passarinho é esse, hein, canarinho? Canarinho mandou uma perguntinha aí, passarinho que anuncia chuva, é o passarinho meteorologista, passarinho é esse, olha quanto recado ali, será? Tem muita gente participando, a perguntinha aí do professor para interagir no 98409-1431. O ouvinte pediu ali Alan Jackson, it's 5 o'clock. Vamos tocar hoje, né? Eu anunciei pra semana, é semana que vem,
1: meu, eita, essa na programação ali,
0: Alan Jackson, Fernando Sorocaba, nessa semana. Julho vem aí, né? Daqui a pouquinho é julho, meu, mês de férias, como é que tá o plano aí? Qual é o plano, hein? Ano passando, voando já. Se fosse um jogo de futebol, já estávamos preparando aí o segundo tempo, né? Entrar em campo aí no segundo tempo. Aliás, parou o jogo lá, né? Parou o jogo, tem um intervalo. Daqui a pouquinho o segundo tempo entre a França. Tem gente que mandou um recado ali, pega lá o recado, quem é que mandou um recado lá? Eita, olha quanta gente tá acompanhando ali, um vídeo tirou a foto da TV e o rádio ali ligado. Anderson, Ponta Grossa, amigão, grande abraço, Suelen também. Mostrou ali o 0-0, França e Senegal. Teve mais uma participação aí, é o Mozart, né? O Mozart Lopes. Ô, amigão, grande abraço. Na escuta aí, Carlinhos. Vendo o Senegal dar um suador na França. Yeah. Mande Djembalé. Essa música é boa, Mozart. Onde é que tá essa música aqui? Deixa eu preparar. Não, não apareceu. Tem que. Aliás, o Benedikin de. Mostra pra mim aí, quem canta aí a original Djembalé, apareceu com Carpenter, é um clássico do country, regravado por vários artistas, tem aqui com The Blue Ride Rangers, a do Carpenter, essa vamos ouvir aí, abraço Mozart, grande abraço, boa dica aí, né? Pessoal, no mundo country tem muitos clássicos que a gente adora tocar, as atuais, os lançamentos e aquelas que marcaram uma época que passou e deixou saudade, lembra dessa?

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Timbom. It's 5 o'clock. Sucesso aí pra gente já anunciar Alan Jackson na semana que vem aí com a despedida dos palcos do dia 27 lá em Nashville. No estádio lotado, hein? Isso é demais. E aí, e o passarinho? E o passarinho, né? Tá curiosidade no ar, o Canari mandou essa. Que passarinho que é, hein? Que anuncia a chuva. Passarinho que é meteorologista, hein, Canarinho? Canarinho, deixou difícil. Tá bom, daqui a pouquinho tem resposta, então. O pessoal tá anunciando aqui, vamos derrubar um monte de resposta. Não é a Saracura. Não é a Saracura. Não é o jogo de barro. Que passarinho é esse que anuncia a chuva? Pra interagir e explodir. Olha quanta resposta, quanta gente participando. Beijão aí pra Carla, cheia de carinho nas palavras ali. Adoro ouvir o cowboy do rádio. Toca a música aí do Christian Ralph, Chovendo Estrelas. Como é que tá essa música? Eita, aqui, Piraí do Sul, em antena sua. Rádio de todas as cidades, também da sua. Suelen Carambi agradeceu. As meninas lá em Ponta Grossa. Oi, Carlinhos, tudo bem? Gostamos é de modão. Modão, só modão. Música bruta. Hoje a gente quer a música Ser Mulher do João Mineiro e Marciano. Beijo e até mais. Falou. Mandaram os foguetes. Tem fogos aí? Tem fogos aí, né? Pega nossos foguetes. Foi a Denise que mandou? Foi a Denise que mandou os fogos. Mas não saiu gol? Tá 0-0, hein? Tá 0-0. França e Senegal. O que tem de empate, né? Já reparou? Essa Copa tá mais pra empate, né? Várias partidas que a gente assistiu aí, o empate prevalece no segundo tempo já com 5 minutos do segundo tempo, tem muito jogo aí pra frente. Olha, eu só falei da Saracura, explodiu ali, agora é um monte de resposta, não é o João de Barro, que passarinho que é, hein? Ficou na curiosidade, vai ter que acompanhar, não é o Chupim? Chupim do Brejo? Não é o Chupim do Brejo, ouvinte perguntou, ah, ouvinte, né? Ponta Grossa, não é, não é aqui também, não é, alguém acertou aí, ninguém acertou, então tá interagindo bastante também, a Claudiane. A Claudiane é a irmã da Lidiane, nossas ouvintes fiéis, elas comentaram ali no WhatsApp da rádio, ouvindo a rádio em Paranaguá, mostrando aqui o cenário do mar ali, né? O horizonte ali do mar, que bonito, né? Tem céu azul lá também, hein? Tempo bom. A Lidiane comentou, pedindo música aí, do Jorge Mateus. Tá, eu já vou tocar então. Um beijão pra vocês. Elas estão digitando ali, deixa completar o recadinho. Tem muita gente participando aí com a perguntinha do passarinho e a gente tá interagindo bastante aí com o Tari, né? O Tari, irmão nosso aí. Grande abraço, Tari. Valeu aí a audiência na confirmação e na programação 102 na parte da tarde. Todo mundo ouve, né? A 102 é assim. Mandou um beijão pra Ângela em Timagi. Suelen agradeceu. Thalita em Ponta Grossa pedindo música ali, música country, né? Daqui a pouquinho eu vou tocar. Essa música tem sucessos aí, vários também.

0: terça. 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

0: 8:59. 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

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Ei, o canarinho quer ir embora. Olha quanta gente, o sistema tá buscando ali quem que acertou primeira o sistema. Ei, chama o Billy de Kid aí pra te ajudar o sistema. O sistema é bruto, né? Apareceu. Quem que foi a primeira pessoa a acertar aí a resposta? Jair. Jair é o pai, né? A Gisele é a filha. A Gisele quem mandou o recadinho ali, né? E o Jair, ela tá homenageando o pai que hoje tá de aniversário. Seu Jair, aquele abraço. Bairro dos Ferreiras, Castro, região do Socavão. Acertou, Sabiá Laranjeira. É o Sabiá Laranjeira. Tá bom então, um beijo pra filha aí, né? Gisele e o paizão lá, o seu Jair, grande abraço, obrigado, mandaram até foto ali, né? Até a foto do Sabiá Laranjeira, tá certa a resposta, que a resposta também, Curió, quem falou, Curió também, né? O Curió também é um passarinho que anuncia a chuva, né? Eu acho que tem vários aí, o canarinho, pesquisa aí que tem vários, né? Tem vários. E olha que coincidência aqui, eita, pega lá a música, onde é que tá? Ela pediu o Rick Renner, Eu e o Sabiá. Célia Regina, um beijo. Ponta Grossa, onde é que tá essa música? Eu e o Sabiá também acertou, né? Ponta Grossa. Aliás, teve muita gente que participou ali, a gente agradece só pra interagir e saber como é que tá a audiência. O canarinho entra em ação. E daí vai coincidências aqui, ocorrem aqui, né? Aqui o Paulinho acabou de me passar ali, a gente falou aí da música Jambalay, que é um clássico, né? Eu falei de uma banda, pega lá o nome da banda, que nome que eu falei agora há pouco aí da banda que gravou, eles regravaram então, né? Regravar essa música aí que é um clássico, é The Blue Ridge Rangers, mas a original é do Hank Williams, de 1952. Jambalay on the Dial é um dos maiores clássicos da música country americana, composta e gravada originalmente por Hank Williams. Olha o poder da música, em 52 isso. A canção celebra aí a cultura e também a culinária da região da Louisiana, nos Estados Unidos, misturando aí o ritmo country e as influências no mundo country. Tem uma que eu falei coincidência, porque essa música aqui é do John Forget, que passaram pra mim tocar com o Jambalay, que é uma das mais clássicas de todos os tempos. Mas tem uma outra aqui que é uma, ele cantou, né? Jambalay. Tem uma versão aqui também do Have You Ever Seen the Rain, cantada aí pelo John Forget. Fazer uma dose dupla dele então.

Só pra corrigir o que eu falei da banda, daí a gente viu que é Hank Williams, 52, a original, teve a versão do Don't Forget, dos anos 80, Jambalay. E agora há pouco eu toquei com Carpenters, e aqui o que chama o sistema é bruto, né? O que tem de assuntos que vem junto com a música. Tava vendo aqui um site que fez uma homenagem a ela. Agora há pouco eu toquei. Olha que voz, ouça que voz linda, hein? Que é a Karen Carpenter, né? Segundo o site aí, considerada uma das vozes mais lindas do mundo, de todos os tempos. Ela possui uma das vozes mais perfeitas, suaves e aveludadas da história da música mundial. Pega uma outra música, o pessoal entendeu o que a gente está comentando. É bom a gente ter essas curiosidades, você que adora música, né? Ouça a voz dessa cantora que marcou a época. Nasceu em 1950, deixou esse mundo.

casa, né? Passarinho que anuncia chuva. Sabiá laranjeira, mas o ouvinte falou ali andorinha também. É verdade. Aí tem vários pássaros, né? Andorinha, Bentivi chegou bastante, olha só, Bentivi! Tem alguns pássaros que tem essa magia que é a natureza, né? Tem

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0: Legal, hein? Tá ouvindo, tá curtindo? Daqui a pouquinho vai ter momento nobre, nutrição animal. E aí o momento pra gente falar hoje do agronegócio, né? Muito assunto aí pra gente interagir com a equipe da Nobre Nutrição Animal. Só vou atender um ouvinte lá de Ponta Grossa. Teve muita participação ali, né? Teve a Juliane também, acertou aqui também. Aqui um ouvinte mandou no momento do jogo. Do 1-1 para a França, né? Bem na hora do gol lá, pega lá, só. É na hora do jogo, na hora que fez o gol aí a França. O ouvinte mandou ali as imagens do jogo e também o rajão embaixo da tela. Tem ali a 102.7 acompanhando o jogo e também a programação. A gente está atrapalhando aí a audiência do jogo entre França e Senegal, devido aí à grande audiência, né? Ei! Bom, daqui a pouquinho tem momento nobre e a gente vai atender aí mais um pedido. João Mineiro e Marciano, um clássico. As meninas em Ponta Grossa, a música diz assim: Ser Mulher. Vamos ouvir?

0: 9 para as 6, a gente está aí ao vivo, o programa aí sempre com essa surpresa boa, né? Uma hora é o sertanejo clássico, outra hora um bem atual, lançamento, as novidades. Falar em novidades, o que tem de novidade? A gente está sempre antenados aí no que está acontecendo também no cenário aí do agronegócio. Falar do leite, falar da carne, acabou de chegar aqui o Fernando. Tudo bem, Fernando?
1: Tudo bem, Carlinhos. Alô, tá dos ouvintes, tudo certo com vocês?
0: Tudo certo, a gente está aí sempre trazendo as informações para os nossos produtores, pessoal que está aí na fazenda, aí na chácara, no sítio, sempre com um recado, sempre uma orientação, às vezes uma notícia de primeira mão. O que que tá acontecendo aí? A gente vai conversar sobre leite e carne, como é que tá a expectativa nesses setores, Fernando?
1: É isso aí, Carlinhos, o mercado do leite e da carne estão movimentadíssimos, né? A gente falar um pouco aí do ciclo da carne, né? A gente tá com a exportação em alta novamente, né? Batendo os recordes aí de exportação, mesmo com o mercado, né? Sofrendo aí essas retaliações de bloqueio de venda para alguns países, nós mesmo assim estamos avançando, né? Nós vemos aí então mais uma vez atingindo no recorde, nós partimos para uma análise daqui a pouco de fechamento de semestre, né, Carlinhos? Analisamos o que aconteceu no primeiro semestre, expectativa para o próximo, então, né, nós temos aí a carne também nos níveis de 350 arroba do boi padrão, boi gordo aí, que a gente pode dizer, um valor de mercado, que a gente sabe que oscila de região para região, mas aqui na nossa região tá em torno disso e também com expectativa ainda de alta, né, chegando até 370 em alguns casos aí, né, e dependendo das raças que são tratadas, criadas aí, a gente sabe que tem essas diferenciações. E novamente a gente falando do ciclo pecuário, né? A gente vem aí após, né, em 2025 ali aquela alta taxa de mortalidade, de abate, né, de fêmeas. Então agora nós vamos aí passando por um período que agora é animais de engorda mesmo, né? De fase final. Então essa crescente aí veio somente aumentando, né? Mês a mês no ano de 2026. Então nós viemos 2025 ano meio complicado, podemos dizer assim. E agora em 2026 atingindo recordes aí tanto em preço e também em quantidade de animais, né? E novamente a gente volta ali a falar da China, né, Carlinhos? É um mercado que está nos demandando muito um volume alto de carne, né? Eu acompanhava informações essa semana do mercado falando do Wagyu, né? Uma raça também de extrema importância ali na Ásia, né? Na China também, e que hoje com um alto índice de marmoreio e também volta-se a ser especulada a utilizar no bife on dairy, que nós também já falamos aqui, né? Que é na vaca holandesa ou na vaca Jersey aí, são raças que estão sendo exploradas e que dá um valor comercial acima do que nós falamos, né? 350, 360, nós escutamos aí mercado que pode ser até dobrado o valor dessas raças cultivadas. Então a gente vê hoje consultores, veterinários falando de inseminação com essa raça. Então vai ter um aumento muito grande, né? E sem falar também, Carlinhos, que esse animal, ele tendo mais disponível na nossa região, né? Eu estive em visitas a campo essa semana e verificando esses bezerros nascidos do bife on dairy, daqui a pouco o produtor, ele não vai conseguir ficar com ele também na propriedade, ele quer comercializá-lo, né? Então aumenta-se também o mercado de quem quer engordar animais, né? Confinar animais com esse perfil aí, vindo do um perfil carne, né? Vindo da vaca de leite. Então a expectativa é muito boa pro mercado da carne, continua, né? A gente fecha um semestre e começa a analisar o novo semestre, como que vai estar, mas com expectativas boas aí para esse continuando esse crescimento.
0: Você falou aí da parte do leite, da expectativa, a gente comentou agora há pouco que estamos com julho já chegando aí, né? Tem aí segundo semestre, e falaria a perspectiva, produtores, a gente sabe que trabalham aí com margens apertadas, mesmo aí no período de entre safra que a gente tá vivendo.
1: Sim.
0: E o incremento aí na receita tem sido lento na comparação com anos anteriores. Você tem observado isso, tem visto isso na...
1: Isso, essa estratégia do bife on dairy que nós comentamos aí, né? Mais no corte, voltada pro corte, é uma estratégia que nós vemos que é um respiro pro produtor, é uma margem melhor, né? Porque teoricamente ele já tem o controle pra atividade atividade do leite, e aí quando ele consegue ter um bezerro, que é uma receita a mais, como corte, e tendo ele oportuno para venda, então ele consegue fazer um capital aí melhor, né? Então é melhorar a rentabilidade dentro da propriedade. De uma forma geral, é o que a gente tem visto que está crescendo. Nós vimos em outro país e o Brasil agora avançando muito. A gente vai escutar falar muito disso aí agora, principalmente nesse segundo semestre. E falando também um pouco do mercado leite, né? Nós temos aí umas realidades de expectativa de alta, Carlinhos, ainda, né? No mercado leite, é um produto aí que nós estamos comparando sempre ele com dólar, olhando o mercado externo, a entrada de leites que vinham de outros países aqui, né? Na própria América do Sul. E agora a gente tá aí com esse leite mantendo padrões, né? E essa leve alta, mas também a gente escuta, Carlinhos, em alguns produtores aqui na região, que são parceiros nossos, uma recuada de alguns laticínios. Então, eu vejo que não é uma realidade do próprio mercado, mas é algo que está sendo replicado, talvez por conta disso, né? Para dar uma desacelerada nessa alta, alguns que estão tendo oportunidade de outro leite vindo de outros estados. Então, sempre são negociações comerciais, né? Mas a expectativa do leite, de uma forma geral, para produtos derivados do leite também, é ainda continuar nessa alta. Então, a gente também está acompanhando e trazendo informações aí, sempre a curto prazo, para o produtor que nos acompanha e escuta aí toda semana na rádio.
0: Só para encerrar, então, a gente faz um resumo, conforme você falou, né? Os mercados de carne e leite aqui no Brasil estão enfrentando, então, dinâmicas bem distintas, né? A carne bovina aí segue sustentada aí por exportações aquecidas.
1: Isso.
0: E menor oferta de animais, enquanto o leite enfrenta forte pressão de baixa devido aí a abundante oferta global e ao aumento das importações, conforme você explicou agora há pouco.
1: Exatamente. E o produtor de leite, ele tá sempre nessa expectativa, né? Do recuo, da carne, que essa expectativa boa mesmo de manter esse mercado aquecido. É exatamente isso que você falou.
0: 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Apresentamos aí um momento nobre, destacando hoje leite e carne.
1: Valeu, Carlinhos.
0: Falou, amigão. Agradecer a tua presença aqui, então.
1: Forte abraço.
0: Tá, então, 12:06, a gente já está na reta final aí do dia. Vivendo aí a terça-feira, 16 de junho.

Laranjeira, Curió e tantos outros que apareceram por aqui. Já vou embora, o Canarinho tá de volta amanhã, a gente tá encerrando o dia foi bacana, hein? Assistindo aí a Copa, né? A França amplia o placar sobre o Senegal, 2 gols, né? 2 gols, 2-0 é o placar do momento, aos 43 do segundo tempo. Então tá, França vencendo o jogo, praticamente já quase encerrando o jogo, e a gente encerrando o Cowboy do Rádio, da edição de terça, 16 de junho. 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Amanhã, 4 da tarde, eu convido você para ouvir Cowboy do Rádio. Vem aí, Alma Serrana.

0: Cristo. Amém. Amém. Nesse momento sagrado em que até os ponteiros do relógio ligam a terra ao céu, rezemos a oração do Ângelus. O anjo do Senhor anunciou a Maria.
1: E ela concebeu do Espírito Santo.
0: Ave Maria, cheia de graça, o Senhor é convosco. Bendita sois vós entre as mulheres e bendito é o fruto do vosso ventre, Jesus.
1: Santa Maria, Mãe de Deus, rogai por nós, pecadores, agora e na hora de nossa morte. Amém.
0: Eis aqui a serva do Senhor.
1: Faça-se em mim segundo a vossa palavra.
0: Ave Maria, cheia de graça, o Senhor é convosco. Bendita sois vós entre as mulheres e bendito é o fruto do vosso ventre, Jesus.
1: Santa Maria, Mãe de Deus, rogai por nós, pecadores, agora e na hora de nossa morte. Amém.
0: O Verbo de Deus se fez carne
1: e habitou entre nós.
0: Ave Maria, cheia de graça, o Senhor é convosco. Bendita sois vós entre as mulheres e bendito é o fruto do vosso ventre, Jesus.
1: Santa Maria, Mãe de Deus, rogai por nós, pecadores, agora e na hora de nossa morte. Amém.
0: Rogai por nós, Santa Mãe de Deus,
1: para que sejamos dignos das promessas de Cristo.
0: Oremos. Infundi, Senhor, nós vos pedimos em nossos corações a vossa graça, para que, conhecendo pela anunciação do anjo a encarnação do Verbo, cheguemos por sua paixão e morte à glória da ressurreição. Por Cristo nosso Senhor.
1: Amém. Amém.
0: Hoje, terça-feira, 16 de junho, a Igreja nos convida a rezar pelos cristãos perseguidos. A gente acha que em pleno século XXI não existe mais perseguição, mas existe, e muita. Precisamos lembrar dos cristãos perseguidos. E Jesus Cristo nos provoca a amar os inimigos e rezar por aqueles que nos perseguem. Não é fácil, mas na verdade não há na doutrina do Senhor espaço para a vingança. Escutemos o evangelho de hoje que tanto nos ensina.
2: Proclamação do Evangelho de Jesus Cristo segundo Mateus.
0: Glória a vós, Senhor.
2: Naquele tempo, disse Jesus aos seus discípulos: vós ouvistes o que foi dito: amarás o teu próximo e odiarás o teu inimigo. Eu, porém, vos digo: amai os vossos inimigos e rezai por aqueles que vos perseguem. Assim, vos tornareis filhos do vosso Pai, que estais nos céus. Porque ele faz nascer o sol sobre os maus e bons, e faz cair a chuva sobre os justos e injustos. Porque se amais somente aqueles que vos amam, que recompensa tereis? Os cobradores de impostos não fazem a mesma coisa? E se saudais somente os vossos irmãos, o que fazeis de extraordinário? Os pagãos não fazem a mesma coisa? Portanto, sede perfeitos como o vosso Pai Celeste é perfeito. Palavra da salvação.
0: Glória a vós, Senhor.
1: A palavra dos ouvidos ao coração. Jesus Cristo, no evangelho de hoje, nos apresenta o mandamento do amor. Esse mandamento consiste em amar a Deus e, por amor a Deus, amar também o nosso semelhante, mesmo que o nosso semelhante seja também o nosso inimigo. Essa doutrina de Jesus é um apelo de paz em um mundo marcado por violências, ódios e vinganças. No passado e no presente, o ódio e a sede de vingança reinam em muitos corações. Esses sentimentos maléficos geram violências que ceivam milhares de vidas humanas inocentes diante da vingança que ainda hoje gera violência. Jesus nos propõe uma outra lei, não a lei da vingança, mas a lei da misericórdia. O outro, na lei da misericórdia, é sempre irmão e não adversário. Irmão promove a paz, que gera vida. Adversário promove a vingança, que gera a morte.
3: Louvado seja nosso Senhor Jesus Cristo, para sempre seja louvado. Eu sou o padre Leonel Stansky, da paróquia Santana de Castro, e quero nesse momento desejar as bênçãos de Deus para você, para a sua família, que a proteção de Nossa Senhora acompanhe sempre a sua vida. Quero deixar aqui o meu agradecimento por você que nos acompanha todos os dias nesse momento da oração da Ave Maria. E que Deus te abençoe. Em nome do Pai, do Filho e do Espírito Santo. Amém. E permaneça na paz.

saudamos a todos aqueles que rezam conosco neste momento tão sagrado da Ave Maria. Desejamos um bom final de tarde, uma boa noite a todos e vamos iniciar em nome do Pai, do Filho e do Espírito Santo.

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0: Legal, agora são 6:03. Alô, gaúchos, alô, gaúchas de todas as querências, estamos chegando. Vamos molhando a perna, abrindo a porteira do rancho, porque a partir de agora roncam as cordionas no Alma Serrana, é o seu programa diário aqui pela antena. Programa de segunda a sexta, das 6 às 7 da noite. Com muita alegria e muita marca buena pra vocês, hein? Estamos chegando nesse dia, hoje, 16 de junho, uma terça-feira bagualada. É, e você é o nosso convidado especial para fazer parte da nossa programação até as 7 da noite. A apresentação fica a cargo de Cintio Velho, que vos fala. Tamo aí, faceiro, bonito e corado, falando de Castro, Paraná. Por aqui, Rony Gomes. 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Tudo certo, tudo prontinho, a partir de agora então, você vem comigo até em 7 com muita música boa. E participa no 984091431, esse é o telefone do Gauchão, esse é o nosso WhatsApp, pode mandar sua mensagem, o seu áudio, atendo vocês até em 7. Vamos abrindo a nossa programação, trazendo a primeiríssima de hoje pra vocês aí.
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0: Tá chegando Garotos do Fandango com a participação dele, João Luiz Correia, na beira do mato.
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0: música, Daniel Hack por aqui. Vaneira do Nego Velho aqui na antena. Vem comigo.
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0: Almoçada, você tá aí na mais ouvida, 102.7. Até na sua FM, é o programa Alma Serrana, é 100% gaúcho, levando pra você aquela marca fandangueira até as 7 da noite. Participa comigo, 98409-1431. É, e nós vamos junto até as 7, trazendo pra você o que há de melhor na boa marca gaúcha e sempre atendendo você aí, tá bom, Enor? Pode mandar sua mensagem que nós vamos aí colocar no ar aqui e mandar aquele abraço bem arrojado aí. Quero lembrar você, sempre lembrar você essa semana, né? Te lembrando aí que sábado agora, dia 20, acontece agora de 19h21 no Parque de Exposições, o sexto rodeio crioulo do CTG Querência Campeira. E dia 20 lá no Peçutão, no Parque Dario Macedo, grande baile gaúcho a partir das 23h aí com Ivan Godoy e Galdérios por Excelência. Ingressos e mesas aí à sua disposição na Fragmão Materiais de Construção, informações pelo 42 999 20 4531. Tá todo mundo convidado. É sábado agora a partir das 23h, Ivan Godoy e Galdérios por Excelência. Vocês conhecem o Ivan Godoy? Ivan Godoy é o ex-gaiteiro aí do Porca Véia, né, tio? É, vai tá trazendo aquelas marcas do Porca Véia. Aquelas marcas véia bem arrojadas. Quero contar pra vocês que na quinta-feira vou receber aí Ivan Godoy e também os Galdérios por Excelência aqui no programa. Vou fazer um programaço com a gente aí. E nós já vamos atendendo o povão aí, né, tio?
1: 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Boa tarde, René Gomes! Manda um modão pra nós aí, Joelzinho aqui do Butiazal, pois.
0: Valeu, valeu, Joelzinho, aí é bueno, hein? Aí, Joel, um abraço pra você, Joel Alves, aí no Butiazão e toda a família na sintonia com a gente. Valeu, índio velho, valeu, valeu. Deixa eu ver também quem tá chegando por cá e matando lá mais, né, tchê?
2: Boa noite, meu amigo Rodrigo Gomes, tudo tranquilo? Eu tô aqui em Formiga, Minas Gerais, e tô escutando pela internet, tomando chimarão. É, toque a música Sonhando na Vaneira. É, com os Monarca, tudo de bom aí pra você.
0: Valeu, valeu, um abraço aí, nosso amigo, o Júlio Paducci. Chegando Marca Buena.
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0: Leandro Luz, com a participação dele, João Luiz Correia, se for pra sofrer, que seja bailando.

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6: Bora mostrar às 6h25.
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6: É, almoçado, o encontro marcado comigo todos os dias, de segunda a sexta, aqui pela Antena, das 6 às 7 da noite. Mandando um abraço lá pro Orivan, Maria Cristina, o pessoal todo na sintonia. Deixa eu ver também quem tá chegando por aqui, né, tchê? Vamos atracando a barbaridade.
9: Ronei Gomes, meu amigo, uma boa noite pra você, uma boa noite pra todos os teus ouvintes. Ronei, aqui é o Ciro de Ponta Grossa, o Varanas. Eu gostaria que você tocasse pra nós do Paulinho Mocelin, Doutor do Agronegócio, se possível. Obrigado, Paulinho.

0: uma boa noite pra você e um bom fim de semana. Obrigado, tchau.
1: Tá aí o Ciro, valeu Ciro, Ponta Grossa na sintonia. Um abraço, índio velho. Toca pra nós, caminhonete branca, tamo de pé na patrulha aqui em Campo Largo, Vilton José, valeu Vilton, um abraço. João Silvio também de Caçador de Baixo, toca a música Castração, apiala. Um abraço, gurizada. Música boa chegando, tá aí os Monarcas sonhando na vaneira. Aô.

0: aí, moçada linda, a música Walter Moraes por aqui, marca de um campeiro. Tá bueno, tá bueno, estamos aí com a alma serrana nessa terça-feira bagualada, né, tchê? Estamos até às 7 horas nesse tranco velho macanudo. Aí que me refiro. Mandando um abraço pro povão que tá na sintonia com a gente aí, né? Um abraço lá pro nosso amigo Alessandro Possato. Alô, índio velho, um abraço. Na escuta, pedindo uma música aí, madrugada, o João do Carmo. Alô, João do Carmo, quebra costela pro amigo aí, né? Vamos atracando aqui, não paramos de jeito quem nenhum. Cantou? É o doutor do agronegócio por aqui com o Paulinho Mocelinho.
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0: tá aí pra vocês. Os Mirins, linda música por aqui, né? É a madrugada aqui na Antena.
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0: Beleza, 6:45.
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0: Ana, ser tranquilo aos mateadores. Vamos empurrando o copeito a programação até as 7 horas da noite. Lembrando a vocês aí, vamos contando do rodeio, né, tio?
1: Fim de semana pra quem gosta de rodeio, vamos cantando no Rio Grande, botando de cano cheio. Vamos botar de cano cheio, gurizada.
0: Ah, moçada, alô gaúchos, gaúchas de todas as regiões. Vem aí o sexto rodeio crioulo do CTG Querência Campeira, de 19 a 21 de julho.

0: Ratinho nesse final de semana no Parque de Exposições Dario Macedo. Provas campeiras, praça de alimentação e muito mais, hein? Dia 19, convidando o povão aí pra dar uma chegadinha ali na praça de alimentação, grande show com o grupo Entreveiro Gaúcho.
1: As pelecas de 50.
0: Dia 20, no Peçutão, lá no Dario Macedo, grande baile a partir das 23 horas com Ivan Godoy e Galdérios, por excelência, são 4 horas de baile show, hein, gurizada? É dia 20, eu pega pro meio. 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Ah, pra quem gostar de rodeio. Vamos botando de cano cheio, gurizada. É dia 20 de junho lá no Peçutão. Grande baile a partir das 23 horas. Ivan Godoy é escordionista aí do Porca Véia. E Galdérios por excelência. Tá todo mundo convidado. 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Não esqueçam, moçada, o compromisso é nesse final de semana de 19 e 21 no Parque Dario Macedo para o 6º Rodeio Crioulo CTG Querência Canteira e dia 20 no Peçutão pega. 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Vamos atracando, vamos atracando, deixa eu ver quem tá chegando por cá, né, tchê?
2: Fala, galo velho, branco, toque pra nós aí, Capricha Gaiteiro, manda um abraço pra tudo piazada da Rola Trek, Maurício e Henrique na escuta, chega o velho.
0: Fala, fala, Maurício, um abraço pra você, também pro Henrique, a gurizada e da Rola Trek. Aí que me refiro, gurizada, um abraço, obrigado pela sintonia aí, tá bom?
3: Boa noite, Rosnei, Osmário de Carambi. Tamo na escuta, Rosnei. Um abraço aí, tchê.
0: Valeu, Osmário Carambi. Um abraço pra vocês e vamos atracando e vamos de shot.
4: Quem é o cantor?
0: Aí, porra, linda música com Grupo Cordiona, Castração a Pialo por aqui.

Tá bom, moçada, estamos aí encerrando a nossa participação, prometendo voltar amanhã às 6 horas da tarde com a Alma Serrana. Obrigado aí pela sintonia, pela companhia. Amanhã estamos de volta a partir das 6 horas, tá bom? Fiquem com o Patrão Velho, com ele eu vou seguindo. Um abraço aí do tamanho do Rio Grande a todos os gaúchos e gaúchas da nossa querência. E amanhã a gente está de volta para fazer aquela programação louca de buena, louca de especial. Lembrando que na quinta-feira tem Ivan Godoy e Galderes por Excelência aqui na Rádio Antena Sul, fazendo um gaitaço para nós aí na programação aqui do Alma Serrana. Tá joia? Aquele abraço e até lá. Tchau, tchau, gente.

0: Em Brasília, 19 horas.
1: Está no ar a Voz do Brasil. As notícias do governo federal que movimentaram o país no dia de hoje.
2: Olá, boa noite.
0: Boa noite para você que nos acompanha em todo o país.
2: Terça-feira, 16 de junho de 2026.
0: Vamos ao destaque do dia. Presidente Lula se reúne com países mais desenvolvidos do Ocidente.
2: Em reunião do G7 na França, o presidente defendeu que dívidas de países pobres sejam convertidas em serviços ambientais.
0: Destacou ações brasileiras para conter o aquecimento global e a redução da pobreza. Luana Carlos.
3: Lula também falou de segurança. Defendeu que o combate ao narcotráfico seja feito junto ao combate de ilícitos, como lavagem de dinheiro e tráfico de armas.
2: E ainda, na nossa última reportagem sobre o Move Brasil, vamos falar das condições facilitadas para motoristas de táxi e aplicativos trocarem os carros.
0: Os profissionais poderão comprar carros de até 150 mil reais, pagando a metade dos juros de mercado. Luciana Colares de Holanda.
4: A partir de 19 de julho, os motoristas habilitados poderão escolher veículos e procurar uma instituição financeira credenciada para solicitar o financiamento.
2: E a gente vai falar também de educação.
0: Termina amanhã o prazo para pagar as inscrições do Enem para os alunos que não estão isentos da taxa.
2: E os dados mais recentes divulgados pelo governo do Brasil mostram que o número de crianças dependentes do BPC na escola é o maior já registrado.
0: Hoje, na apresentação da Voz do Brasil, eu, Maria Ana Jungmann e Luciano Seixas.
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0: O presidente Lula segue na França, onde participou hoje da reunião de cúpula do G7, o grupo que reúne as nações mais desenvolvidas do Ocidente.
2: Em seu discurso, o presidente defendeu que os países ricos destinem mais recursos para os países em desenvolvimento.
0: Lula também manteve reuniões bilaterais com a Comissão Europeia e a primeira-ministra do Japão.
5: Na primeira intervenção,

0: Na cúpula do G7 em Evian, na França, o presidente Lula alertou os líderes do grupo, que reúne algumas das maiores economias do mundo, que a desigualdade entre nações ricas e pobres aumentou nos últimos anos. A sessão foi fechada à imprensa e teve apenas o discurso escrito divulgado. De acordo com o presidente, ano passado houve uma queda histórica de 23% na ajuda oficial ao desenvolvimento. Segundo Lula, a falta de recursos tem deixado milhões de pessoas ao redor do mundo sem alimentação, sem escola e vulneráveis a doenças que poderiam ser prevenidas. Por outro lado, o brasileiro afirmou que os gastos militares somam quase 3 trilhões de dólares por ano. Ainda no discurso, o presidente Lula defendeu soluções, como a troca de dívidas dos países pobres por ações climáticas ou investimentos sociais. E destacou medidas adotadas pelo Brasil, como o Fundo Florestas Tropicais para Sempre, criado para financiar a manutenção desse bioma, e a Aliança Global contra a Fome e a Pobreza, que permite o compartilhamento de experiências eficazes na redução de desigualdades. Lula também falou de segurança. Defendeu que o combate ao narcotráfico seja feito junto ao combate de ilícitos, como lavagem de dinheiro e tráfico de armas. Pela manhã, o presidente Lula se reuniu com a primeira-ministra do Japão, Sanae Takaishi. Eles trataram do possível início das negociações para um acordo de comércio entre Mercosul e Japão.
1: Eu fico muito feliz com essa perspectiva virtuosa de um acordo Japão-Mercosul. E além dessa boa notícia do Mercosul, eu espero que possamos produzir boas notícias na relação bilateral Brasil-Japão.
0: No fim da tarde, o presidente Lula se reuniu com a presidente da Comissão Europeia, Ursula von der Leyen, e com o presidente do Conselho Europeu, Antônio Costa. Eles trataram de medidas restritivas adotadas por países da Europa contra produtos brasileiros e acertaram a criação de uma comissão entre o Itamaraty e os representantes do bloco europeu para identificar as dificuldades e buscar soluções. Também nesta terça-feira, o presidente Lula participou de um jantar com todos os chefes de Estado e de governo que estão em Evian para as reuniões do G7. De Evian, Leban, na França, Luana Karen.
2: E ainda durante os trabalhos do G7, o presidente Lula e o diretor-geral da Organização Mundial da Saúde, Tedros Adhanom, divulgaram uma carta pedindo que os líderes das maiores economias do mundo apoiem a conclusão do Acordo Global sobre Pandemias.
3: O acordo foi aprovado em 2025, mas um ponto extra ainda precisa ser discutido para ele entrar em vigor.
2: O Brasil preside essas negociações que tratam da adoção do anexo de acesso a patógenos e partilha de benefícios.
3: O foco é garantir a troca de informações sobre vírus, bactérias e outros agentes com potencial para se tornarem novas pandemias.
2: Além disso, é preciso garantir que países em desenvolvimento tenham acesso a vacinas e tratamentos de forma justa do que ocorreu com a pandemia de COVID-19.
3: Garantir mobilidade e proteger áreas ambientais são desafios das obras de pavimentação da BR-319, que atravessa uma das regiões mais sensíveis da Amazônia.
2: A rodovia conecta Manaus a Porto Velho e é a única via terrestre que liga a capital do Amazonas com o restante do país.
3: Com investimento de 20 bilhões de reais, o governo do Brasil vem adotando um modelo inédito que deve servir de referência.
2: São medidas especiais para assegurar proteção ambiental e reduzir o isolamento logístico da região.
4: Uma rodovia que representa um dos maiores desafios de infraestrutura do país, a BR-319, responsável por conectar o Amazonas ao restante do Brasil por via terrestre, recebe um novo modelo de gestão. A ideia é unir mobilidade, desenvolvimento e preservação da floresta. Em Brasília, representantes do governo do Brasil apresentaram as medidas especiais previstas. O plano prevê ações de proteção ambiental, monitoramento territorial, reforço da fiscalização e regularização de terras na área de influência da rodovia. A secretária executiva do Ministério do Meio Ambiente e Mudança do Clima, Ana Flávia de Sena Franco, explica que todo o trabalho feito pelo governo vai transformar a BR-319 em um modelo de desenvolvimento e preservação ambiental.
5: Nosso objetivo é fazer do processo de repavimentação da rodovia um modelo de gestão e controle ambiental com participação das comunidades, respeito aos saberes tradicionais, recuperação de área degradada, geração de emprego e renda para a população por meio do fortalecimento da

0: nas cadeias da bioeconomia.
1: O plano prevê melhorias nos 877 quilômetros da BR-319. As medidas de proteção ambiental incluem a ampliação de áreas protegidas, ações de resgate da fauna e criação de estruturas de passagem para animais, além do reconhecimento e demarcação de terras indígenas e ações de regularização fundiária. Entre as medidas de infraestrutura estão a substituição de 52 pontes de madeira e a manutenção permanente da rodovia. A previsão é implantar também sistemas de monitoramento com implantação de portais de fiscalização, brigadas de combate a incêndios e bases integradas de órgãos públicos. Para o diretor-presidente da InfraSA, Jorge Bastos, trata-se de um modelo inovador e único no mundo.
2: É uma coisa inovadora, não tem nada igual no mundo, é de suma importância não só para o Brasil, mas para o mundo inteiro a gente mostrar como pode ser sustentável uma rodovia dentro da selva amazônica.
1: O modelo prevê um contrato único de 20 anos, renovável por mais 15. A assinatura do contrato deve acontecer em dezembro de 2027. A expectativa é transformar a BR-319 em referência de integração regional com proteção da Amazônia e presença permanente do poder público na região. Reportagem Pablo Mundim.
3: Move Brasil foi criado pelo governo federal para estimular a troca da frota brasileira por veículos mais modernos, eficientes, seguros e menos poluentes.
4: Inicialmente, o programa teve foco em caminhões e ônibus, que nós falamos aqui na Voz do Brasil.
3: Na última sexta-feira, foi lançada a versão voltada para ajudar entregadores a comprarem novas motos, bicicletas elétricas e veículos semelhantes.
4: Hoje nós vamos falar do Move Brasil voltado para taxistas e motoristas de aplicativos.
3: A partir dessa sexta-feira, eles poderão solicitar o financiamento de novos veículos junto a instituições financeiras. Luciana Colares de Holanda explica.
5: Juros abaixo da metade dos valores encontrados no mercado e melhores prazos para pagar. Esses são os benefícios que o programa Move Aplicativos oferece para taxistas e motoristas de aplicativos adquirirem veículos novos. As condições especiais de financiamento valem para carros de até R$150 mil e que atendam critérios de sustentabilidade, como os flex, híbridos e elétricos. O Wallace Moreira, secretário de Desenvolvimento Industrial, Inovação, Comércio e Serviços, detalha as vantagens do programa.
6: Para além de proporcionar a possibilidade de renovação de frota, de descarbonização, ela também dá ao trabalhador melhores condições de trabalho, de vida e de adquirir uma propriedade a uma taxa de juros que está abaixo da metade do mercado. A taxa de juros hoje de mercado gira em torno entre 24% e 28%, dependendo do perfil. Hoje, essa taxa de juros é de 12,5% para homem e 11,5% para as mulheres.
5: Uma pesquisa do IBGE, divulgada no ano passado, mostra que quase 2 milhões de pessoas trabalhavam como motoristas de automóvel no Brasil em 2024. Para Simone Almeida, motorista de aplicativo há quase 10 anos, não fosse por essas condições facilitadas de pagamento, seria impossível trocar de carro.
7: Hoje, nas condições atuais, sem o programa Move Brasil, a gente não consegue adquirir esse veículo para ter um rendimento melhor. E é conforto também do passageiro. O passageiro entra ali e quanto mais estrelas você tem, quanto mais bem avaliado você é, mas você recebe corridas pelas plataformas.
5: Em maio, o presidente Lula assinou uma medida provisória que destina até R$30 bilhões para o programa. Podem participar motoristas de aplicativos com cadastro ativo há pelo menos 12 meses que tenham realizado ao menos 100 corridas nesse período na mesma plataforma, além de taxistas em atividade. Para participar, é só acessar a plataforma oficial gov.br/movebrasil e autorizar o uso dos dados necessários para análise de elegibilidade. E ainda esta semana, a partir de 19 de junho, os motoristas habilitados poderão escolher veículos e procurar uma instituição financeira credenciada para solicitar o financiamento. Reportagem Luciana Colares de Holanda.
4: Do Doenças do pulmão, do coração, maior

0: Incidência de câncer.
1: A lista de prejuízos na saúde é grande para quem fuma.
0: Segundo a Organização Mundial da Saúde, o tabaco mata mais de 8 milhões de pessoas no mundo por ano.
1: O SUS oferece todo o tratamento de graça para quem deseja parar de fumar. E a busca por ele tem crescido nos últimos anos.
2: O servidor público Frederico Pereira fuma há mais de 30 anos. Ele está em tratamento no Hospital Universitário de Brasília por causa da bronquite e do início de um enfisema pulmonar. E fala sobre a dificuldade que é abandonar o cigarro.
3: Não desisti ainda dessa luta e dessa tarefa, até porque é uma necessidade de saúde.
2: Parar de fumar vai muito além de abandonar um hábito. A dependência da nicotina provoca sintomas físicos e emocionais que podem dificultar o processo. Por isso, muitas vezes é necessário acompanhamento médico. O Sistema Único de Saúde oferece tratamento completo para quem deseja parar de fumar. A chefe de controle do tabagismo do Instituto Nacional de Câncer, INCA, Maria José Giongo, detalha esse atendimento.
4: Então, essa pessoa ela vai ser acolhida na unidade de saúde, né? Esse tratamento ele pode ser individual ou em grupo, caso seja necessário que essa pessoa, que esse cidadão se utilize de medicamentos para auxiliá-lo no processo de cessação, então ele vai receber esse medicamento também de forma gratuita. Então as equipes das unidades de saúde dispõem de uma equipe ali multiprofissional que vai dar toda assistência para a pessoa que deseja parar de fumar.
2: E a procura por tratamento tem crescido. A distribuição de remédios no SUS aumentou 138% entre 2022 e 2025. Foram 19 milhões de medicamentos entregues em 2022, número que saltou para 46 milhões no ano passado. Além do medicamento bupropiona, o SUS oferece também outras opções que ajudam a parar de fumar, como goma de mascar e adesivos de nicotina, um apoio importante para combater um hábito que traz consequências sérias para a saúde. No Brasil, 477 pessoas morrem a cada dia por causa do tabagismo. O professor e pneumologista do Hospital Universitário de Brasília, Ricardo Martins, fala sobre os malefícios do cigarro.
5: O cigarro é a principal causa evitável de doença no mundo. No campo das doenças respiratórias, são as doenças do tipo bronquite, enfisema, câncer de pulmão, que nos preocupa bastante, né? E doenças também da área do coração, né?
2: Quem deseja parar de fumar pode procurar uma unidade básica de saúde e verificar onde o tratamento é oferecido em seu município. Reportagem Márcia Fernandes.
0: Atenção, estudantes que já se inscreveram no Exame Nacional do Ensino Médio e ainda não realizaram o pagamento da taxa de inscrição.
1: Os candidatos não isentos devem pagar o valor de R$ 85 até amanhã. Sem ela, a inscrição não é válida.
0: O Enem é a principal porta de entrada para o ensino superior no Brasil.
1: O exame é válido para ingresso em universidades por meio do Sisu, ProUni e Fies e também em faculdades no exterior.
6: Termina nesta quarta-feira, 17 de junho, o prazo para pagamento da taxa de inscrição do exame. O valor é de R$ 85 e pode ser pago por boleto, PIX, cartão de crédito ou débito em conta, conforme a instituição financeira. Não precisam pagar a taxa os estudantes que tiveram a isenção aprovada pelo Instituto Nacional de Estudos e Pesquisas Educacionais, Anísio Teixeira, o INEP, como alunos do terceiro ano do ensino médio da rede pública, participantes do programa Pé de Meia e pessoas inscritas no cadastro único que atendam aos critérios do edital. Os candidatos que solicitaram atendimento especializado vão poder consultar o resultado do pedido a partir de 26 de junho na página do participante. Acesse em enem.inep.gov.br/participante. Com redação de Lucília Araújo, Dilson Santa Fé, para a Voz do Brasil.
0: Avanço na inclusão educacional de estudantes com deficiência beneficiários do benefício de prestação continuada.
1: O BPC registrou o maior índice de sua história de crianças e adolescentes entre 0 e 18 anos matriculados, 83% em 2024.
0: Em 2008, apenas 21% dos beneficiários estavam matriculados.
7: Mãe de dois filhos, a Raimunda de Oliveira Souza conta que trabalhava como doméstica para pagar as contas de casa, até que em 2018 viu sua vida mudar após o filho mais novo, Davi, com então 7 anos, ser diagnosticado com um transtorno do espectro autista.
8: Ele, quando na idade de criança, né, de creche, né, que ele foi de creche, eu comecei a perceber alguns detalhes que eu achava diferente, assim, diferenciada das outras crianças, né? Aí, quando chegou no período dele ir para a escola normal, no ensino fundamental, né? Logo no primeiro ano, a professora já me chamou para conversar. Falou só, o Davi, ele é assim, é dessa forma, então é melhor você procurar um médico, né? Fazer uns testes, né? Uma consulta. Né?
7: O diagnóstico significou apenas o início de uma batalha solitária para Raimunda, que passou a dedicar todo o seu tempo ao tratamento do filho. Sem muita escolha, ela conta que teve que deixar o emprego remunerado e recorreu ao benefício de prestação continuada. Desde 2022, o BPC, no valor de um salário mínimo por mês, serve para cobrir gastos com medicamentos, alimentação e escola. O estudo, ela garante, é um item indispensável na rotina.
8: Tira notas razoável, mais pra boa, né? Porque tem a mãe aqui que fica no pé, né? Ensinando da maneira que eu posso, que eu também não tenho também laço, estudo, mas eu faço o que eu posso, né? E educadora social, que também eu sempre corro atrás, eu cobro na escola, eu sou aquela mãe mesmo que cobra. Se eu tô vendo que tá alguma coisa errada, eu vou lá na escola, converso, eu sei das minhas obrigações, eu sei dos direitos que ele tem, então eu vou atrás.
7: E não é só a Raimunda que se preocupa com a educação do filho. Em 2024, o benefício de prestação continuada registrou o maior índice da história de crianças e adolescentes beneficiários matriculados. Dos mais de 870 mil beneficiários, 83% estavam na escola. Em 2008, eram apenas 21%. Os dados são do Ministério do Desenvolvimento e Assistência Social, Família e Combate à Fome. Para João Paulo Santos, consultor jurídico do Ministério, o resultado mostra o compromisso do governo em ampliar o acesso à educação e reforçar o acompanhamento permanente da política pública.
9: O BPC na escola é um serviço específico do SUAS, do Sistema Único de Assistência Social, que passa a auxiliar, a tentar colocar todos os beneficiários do BPC em idade escolar, ou seja, pessoas com deficiência, né? Não são idosos, são pessoas com deficiência, jovens e crianças na escola, frequência escolar para essas pessoas, que é um processo de inclusão que não é fácil, né? Um processo de inclusão que precisa ser realizado no cotidiano.
7: Mais de 6 milhões e 500 mil pessoas recebem hoje o benefício de prestação continuada. Desse total, aproximadamente 58% são pessoas com deficiência e 42% são idosos. São beneficiários aqueles em famílias com renda igual ou menor que 1/4 do salário mínimo por pessoa, ou R$379,50 por mês. Reportagem Gabriela Noronha.
1: Junho é o mês das festas juninas e as autoridades acendem um alerta para uma prática que, além de perigosa, é ilegal.
0: Soltar balão é crime ambiental no Brasil, com pena de até 3 anos de prisão, além de multas.
1: A prática é um perigo real, provoca incêndios em florestas e casas e causa apagões nas redes elétricas e pode prejudicar também o voo de aviões.
10: Nesta época do ano, a soltura ilegal de balões triplica, segundo a Força Aérea Brasileira. Entre 2019 e 2024, foram quase 4.500 ocorrências em todo o país. E para identificar os culpados, o tenente Tauan faz um apelo para a população.
11: A gente acredita que por meio da conscientização da população e a partir da não soltura e nenhum incentivo e a divulgação dessa prática na internet, o compartilhamento dessas atividades também por WhatsApp, a gente imagina que com a contribuição
10: pena de 1 a 3 anos de detenção e multa, além de crime ambiental, pelo potencial de causar incêndios e destruição. Ana Gabriela Salles, para a Voz do Brasil.
0: A Caixa Econômica Federal começa amanhã a fazer os pagamentos do Bolsa Família deste mês.
1: Essa semana serão pagos os beneficiários com o NIS final 1, 2 e 3, na quarta, quinta e sexta-feira.
0: Ao longo da semana que vem, serão feitos os pagamentos para os beneficiários com os números finais de 4 a 8.
1: E nos dias 29 e 30 de junho, os pagamentos para quem tem NIS final 9 e 0.
0: Para beneficiários de municípios que tiveram situação de emergência ou calamidade declarada, o pagamento será feito integralmente amanhã, independente do número do NIS.

0: Ao todo, cerca de 19 milhões e 300 mil famílias recebem o Bolsa Família.
1: O comércio varejista do país continua em ritmo de crescimento no mês de abril na comparação anual.
0: Segundo dados do IBGE, as vendas registraram alta de 1% em relação ao mesmo período do ano passado.
1: E o resultado positivo se estende para o acumulado do ano, que soma avanço de 2%.
2: O comércio varejista brasileiro mantém trajetória positiva em 2026, com crescimento de 2% no acumulado do ano e alta de 1,5% nos últimos 12 meses. Os dados do Instituto Brasileiro de Geografia e Estatística, o IBGE, mostram que, apesar de uma redução de 1,5% nas vendas em abril, na comparação com março, o setor avançou 1% frente a abril de 2025. Entre os destaques positivos estão os segmentos de equipamentos e materiais para escritório, informática e comunicação, que cresceram 6,5% em relação a abril do ano passado. Artigos farmacêuticos, médicos, ortopédicos e de perfumaria, com alta de 4,5%. Móveis e eletrodomésticos, com aumento de 2,6%. Combustíveis e lubrificantes, com 1,6%. E supermercados, alimentos, bebidas e fumo, com crescimento de 0,9%. O comércio varejista ampliado, que inclui veículos, materiais de construção e atacado especializado de alimentos, também apresentou resultado positivo na comparação anual, com alta de 1,4% em abril. No acumulado de 2026, o segmento registra crescimento de 1,8%. O desempenho positivo alcançou diversas regiões do país. Na comparação com abril de 2025, 20 das 27 unidades da federação registraram aumento nas vendas do varejo, com destaque para Pernambuco, Tocantins e Distrito Federal. Os números indicam avanço em áreas importantes da economia, com setores de consumo essencial e de bens duráveis contribuindo para a manutenção do crescimento do comércio brasileiro. Claudimário Carvalho, para a Voz do Brasil.
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1: Fique agora com as notícias do Poder Judiciário e do Congresso Nacional. Boa noite.
0: Boa noite para você e até amanhã.
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5: Primeira turma do STF condena Eduardo Bolsonaro por tentativa de interferência em julgamento sobre golpe de Estado. STJ decide que espólio e herdeiros de aposentado com doença grave podem pedir restituição do imposto de renda pago indevidamente. Justiça do Trabalho e órgãos parceiros organizam atendimento à comunidades indígenas no Amapá. Boa noite, eu sou Walter Lima. Por unanimidade, a primeira turma do STF condenou Eduardo Bolsonaro pelo crime de coação no curso do processo. A acusação sustentou que ele teria atuado junto a autoridades norte-americanas para pressionar ministros do STF e influenciar o julgamento de ações envolvendo o pai dele, o ex-presidente Jair Bolsonaro. O relator do caso, ministro Alexandre de Moraes, entendeu que houve tentativa de constranger a atuação da corte por meio de sanções e pressões internacionais. Eduardo Bolsonaro foi condenado a 40 anos e dois, ou seja, foi condenado a 4 anos e 2 meses de prisão no semiaberto, mais 50 dias multa. Se aposentado com doença grave não foi isento de imposto de renda e pagou mais do que deveria após a morte dele, tanto o espólio como os herdeiros podem pedir na justiça a devolução do valor pago indevidamente. Esse entendimento é do STJ. Fátima Uchoa.
6: O espólio de uma aposentada com câncer de mama buscou o reconhecimento da isenção de imposto de renda prevista em lei e a restituição dos valores descontados indevidamente da aposentadoria dela. A Justiça do Rio Grande do Sul extinguiu o processo sem resolução do mérito. Já o relator na segunda turma do STJ, ministro Teodoro Silva Santos, considerou que, embora a isenção por doença grave tenha natureza pessoal, a

0: instituição possui caráter patrimonial e pode ser transmitida aos herdeiros. Assim, um colegiado determinou que os autos retornassem ao Tribunal Estadual para prosseguimento do julgamento da apelação sobre o pedido de restituição.
1: Justiça do Trabalho e órgãos parceiros organizam últimos detalhes para começar o atendimento a comunidades indígenas no Amapá. Rafael Silva.
2: Começam amanhã os serviços levados pela quarta itinerância Cidadania aqui com você, a aldeia Manga, no município de Oiapoque, extremo norte do estado. Desde domingo, equipes da Justiça do Trabalho e de órgãos parceiros se organizam na região. Hoje estão sendo montadas as estruturas e revisados os últimos detalhes para atendimentos sobre questões trabalhistas e previdenciárias, serviços de saúde, regularização de documentos e muito mais. E tudo isso de graça para os moradores da região.
1: O TSE recebeu representantes da Confederação Nacional do Comércio de Bens, Serviços e Turismo para inspecionar os códigos-fonte da urna eletrônica e dos sistemas eleitorais. É a terceira instituição fiscalizadora a visitar o TSE. Fábio Ruas.
3: O representante da Confederação Nacional do Comércio foi recebido pela equipe da Secretaria de Tecnologia da Informação do TSE. Os técnicos do tribunal tiraram dúvidas e abriram o código-fonte para a vistoria. Yuri Cavalcante, especialista em tecnologia da informação da CNC, elogiou a iniciativa do TSE de realizar o ciclo de transparência das eleições 2026. Já fizeram a vistoria o Partido União Brasil e o Senado Federal.
1: Ministérios Públicos Federal e de São Paulo pedem a anulação de nova licença do pré-sal por risco de agravamento da crise climática. Estima-se que a extração e o uso dos combustíveis fósseis resultem no lançamento de mais de 3 bilhões e 800 milhões de toneladas de gás carbônico na atmosfera. Vanessa Pereira.
4: A nova licença corresponde à etapa 4 do pré-sal, a nova fase de exploração de óleo e gás natural na Bacia de Santos, em São Paulo, prevista para começar entre 2026 e 2032. O objetivo da ação é que a licença seja definitivamente anulada e que o IBAMA seja proibido de conceder novos avais até que a Petrobras cumpra os diversos requisitos que estão em aberto, como a complementação dos estudos ambientais e a comprovação da compatibilidade da etapa 4, com compromissos assumidos pelo Brasil e pela empresa na redução de emissão de gases do efeito estufa.
1: 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Boa noite.
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7: Eu sou Paula Groba.
8: E eu sou Humberto Pinheiro.
7: E estes são os destaques de hoje do Jornal do Senado, que começa agora.
8: Senado aprova projeto que reconhece pós-graduação como formação continuada de professores.
7: Avança a proposta que acaba com soltura automática de presos por atraso na revisão de prisões preventivas.
8: Aprovada a criação da Universidade Federal do Esporte.
7: Boa noite.
8: Boa noite.
7: Cursos de especialização, mestrado e doutorado poderão passar a contar oficialmente como formação continuada dos professores da educação básica pública.
8: O plenário aprovou um projeto que atualiza a Lei de Diretrizes e Bases da Educação para reconhecer essas qualificações como parte do aperfeiçoamento profissional dos educadores. Repórter Douglas Castilho.
9: Estão amparados pela proposta as especializações e também as pós-graduações, como mestrado e de doutorado, inclusive com a garantia de licença remunerada já prevista na Lei de Diretrizes e Bases da Educação, sem a criação de novos gastos para o Estado. A relatora da proposta, a senadora professora Dorinha Seabra, do União do Tocantins, ressaltou a importância da proposta.
10: Trata-se de reconhecer que o professor não é apenas receptor de conhecimento produzido pela academia, mas ele também é agente capaz de produzir saberes a partir da sua experiência.

0: ser profissional.
1: A pesquisadora Flávia Monteiro, professora da Faculdade de Educação da Universidade Federal Fluminense, reforçou o papel e a necessidade da formação continuada na área da educação.
2: Isso representa um avanço e fortalece também a compreensão de que a formação de professores, ela deve ocorrer ao longo de toda a carreira.
1: O Plano Nacional de Educação, que é o principal instrumento de planejamento estratégico da educação no Brasil, estabeleceu a meta de que até 2034, 70% dos professores da rede pública tenham alcançado o nível de pós-graduação. A proposta vai à sanção presidencial.
3: O presidente do Senado Federal, Davi Alcolumbre, negou ter recebido 30 milhões de dólares do dono do Banco Master, Daniel Vorcaro, por meio de uma conta no exterior, ao repudiar a informação publicada em reportagem na última semana pela revista Veja. O parlamentar disse que as acusações são falsas e declarou que a situação representa não apenas um ataque pessoal, mas atinge também a imagem institucional do Poder Legislativo.
4: Davi Alcolumbre ainda defendeu a apuração da origem das informações divulgadas e afirmou que adotará todas as medidas legais e judiciais para esclarecer o caso. O senador enfatizou que não aceitará tentativas de intimidação ou constrangimento e criticou a divulgação de acusações sem provas.
5: Não podemos permitir que isso se torne uma prática normal no nosso país. Não podemos admitir que autoridades públicas, instituições ou qualquer cidadão sejam desmoralizados com base em fatos inventados e acusações absolutamente sem nenhuma prova.
3: Um atraso da justiça deve ser suficiente para colocar um preso em liberdade? Essa é a discussão por trás de um projeto aprovado pela Comissão de Segurança Pública do Senado.
4: A proposta acaba com a possibilidade de soltura automática quando houver demora na revisão periódica da prisão preventiva. O texto, que segue o entendimento dos tribunais superiores, ainda será analisado pela Comissão de Constituição e Justiça. Repórter Bruno Lourenço.
6: A Comissão de Segurança Pública analisou três projetos de lei que tratavam de regra que considerava ilegal a prisão preventiva caso o juiz não revisasse a necessidade da medida a cada 90 dias. A redação aprovada determina que o atraso na revisão não gera liberdade automática. Antes de qualquer decisão, o Ministério Público deverá ser obrigatoriamente ouvido e o ônus de pedir a reavaliação passará a ser da parte interessada, como explicou o relator, senador Fabiano Contarato, do PT do Espírito Santo.
7: Concordamos que uma vez decorrido o prazo para a reavaliação da prisão, se mostra adequada e necessária a prévia oitiva do Ministério Público sobre a manutenção da medida ou a soltura do preso, uma vez que essa previsão prestigia o princípio acusatório que orienta o processo penal.
6: O senador Sérgio Moro, do PL do Paraná, lembrou que a soltura automática não constava no texto original do pacote anticrime enviado por ele quando era ministro da Justiça, tendo sido incluída durante a votação na Câmara dos Deputados.
8: Aí isso foi enxertado pro lobby pro crime, infelizmente, de alguns parlamentares lá na Câmara dos Deputados. E foi aprovada essa aberração que sugere que a prisão caia automaticamente, que é o sonho dos vorcaros da vida, inclusive.
6: O projeto aprovado também amplia para 180 dias o prazo de revisão nos casos em que o preso já tenha sido condenado em primeira instância. O relator justificou que a medida é razoável diante da estrutura enxuta e da falta de capilaridade dos tribunais de segunda instância.
3: E o senador Sérgio Moro, do PL do Paraná, defendeu o endurecimento das leis de combate ao crime organizado ao afirmar que propostas nessa área têm enfrentado resistência do governo federal. Segundo ele, medidas como o fim das saídas temporárias de presos e o projeto antifacção avançaram graças à atuação da oposição no Congresso.
4: Moro também comentou a decisão dos Estados Unidos de classificar o PCC e o Comando Vermelho como organizações terroristas. Na avaliação do senador, a medida pode dificultar a lavagem de dinheiro e o financiamento internacional das facções.
8: É claro que essa designação feita pelos Estados Unidos não resolve todos os problemas. É claro que a tarefa de combater essas organizações é do Brasil, mas é evidente que essa ação do governo norte-americano facilita o nosso trabalho a nível internacional.
3: Já o senador Camilo Santana, do PT do Ceará, defendeu a aprovação da PEC da Segurança Pública pelo Senado. A proposta prevê maior integração entre União, estados, municípios e Distrito Federal no combate à criminalidade, com o compartilhamento de informações, uso de tecnologia e ações conjuntas contra o crime organizado.

0: Exato.
1: Segundo o parlamentar, a medida fortalece o Sistema Único de Segurança Pública e a cooperação entre as forças policiais. O texto já foi aprovado pela Câmara dos Deputados e aguarda análise do Senado.
2: Porque o crime, ele ultrapassou as fronteiras dos estados, portanto, precisa ter uma coordenação nacional integrada nas informações, na inteligência, na cooperação, e essa PEC da segurança vai permitir que a gente possa dar o avanço necessário que o Brasil precisa em relação a esse tema que aflige a população, que aterroriza a população brasileira.
0: O esporte pode ganhar uma universidade dedicada à formação de profissionais e ao desenvolvimento de políticas públicas para o setor.
1: Os senadores aprovaram uma proposta que cria a Universidade Federal do Esporte. A nova instituição terá como missão produzir conhecimento, qualificar gestores e profissionais e contribuir para o fortalecimento das ações esportivas no país. Os detalhes com Pedro Pincer.
3: Com futura sede em Brasília, a Universidade Federal do Esporte terá entre as finalidades a formação de recursos humanos de excelência, com competências e habilidades para a gestão de políticas públicas de esporte e o incentivo à produção de conhecimento científico e tecnológico aplicado à gestão do esporte e ao treinamento de alto rendimento. Ex-ministro da Educação, o senador Camilo Santana, do PT do Ceará, ressaltou a importância da criação da instituição.
4: O Brasil é uma potência esportiva. Somos um país de talentos extraordinários, mas ainda convivemos com a carência de profissionais qualificados na ciência do esporte, na gestão esportiva, no treinamento de atletas, no paradesporto e nas políticas públicas voltadas à inclusão pelo esporte. A Universidade Federal do Esporte nasce com o potencial de ajudar a preencher esse vazio histórico.
3: Os recursos financeiros para a implantação e manutenção da universidade virão do Orçamento Geral da União, com a possibilidade de auxílios e subvenções por entidades públicas e particulares. O texto segue agora para a sanção presidencial.
0: E o Senado homenageou 3 pessoas e instituições dedicadas ao cuidado dos mais vulneráveis. Na segunda edição da Comenda Santa Dulce dos Pobres, foram reconhecidos o Instituto da Primeira Infância e Pred de Fortaleza, que atende mais de 4.000 crianças, a religiosa Maria Nilda Cavalcante Rangel e Jorge Eduardo Deister, coordenador da Vila do Pequenino Jesus, em Brasília.
1: Autor da proposta que criou a premiação, o senador Eduardo Girão, do Novo do Ceará, afirmou que a comenda dá visibilidade a exemplos concretos de solidariedade e serviço ao próximo. A comenda Santa Dulce dos Pobres foi criada em 2020 e é concedida anualmente a pessoas e instituições que prestam serviços relevantes na área social da saúde. Com edição de Paula Groba e trabalhos técnicos de Eliseu Caires, o Jornal do Senado fica por aqui. Acompanhe agora as notícias da Câmara dos Deputados. Boa noite.
0: Boa noite e até amanhã.
5: Jornal Câmara dos Deputados. Plenário pode aumentar proteção de mulheres contra violência política.
6: Câmara aprova punição para má-fé em processos de violência doméstica.
5: Parlamentares analisam políticas públicas de apoio para a população idosa.
6: Boa noite. Maria do Rosário, do PT do Rio Grande do Sul, elogia o lançamento da Rede Nacional de Proteção e Defesa dos Direitos Humanos da Pessoa Idosa. Segundo a deputada, a medida busca ampliar a dignidade e combater a violência exercida contra a parcela da população que mais cresce no país.
5: Maria do Rosário reforça ainda a necessidade de o parlamento aprovar medidas focadas no
6: Nery Paulino, do Republicanos da Paraíba, chama atenção para o crescimento dos casos de violência contra idosos e defende o fortalecimento das políticas de proteção e cuidado. Ele pede garantia de dignidade e segurança às pessoas em situação de maior vulnerabilidade.
5: A Nery Paulino ainda destaca a necessidade de ampliar o acesso aos serviços destinados às pessoas com deficiência no interior da Paraíba. Para ele, a descentralização desses atendimentos é fundamental para promover inclusão e assegurar direitos à população que vive fora dos grandes centros.
6: José Ayrton Félix Cirilo, do PT do Ceará, defende mais investimentos em políticas de cuidado e proteção para crianças e adolescentes. O deputado afirma que a
5: O Orçamento Federal ampliou a participação dos recursos destinados a crianças e adolescentes nos últimos anos, mas ainda precisa avançar em áreas como educação, saúde, assistência social, segurança alimentar e proteção de direitos.
7: Votação.
6: Punição para quem agir de má fé durante processos de violência doméstica ou familiar contra a mulher é aprovada na Câmara. Confira os detalhes na reportagem de Sofia Peçanha.
8: A Câmara dos Deputados aprovou o projeto que autoriza os juizados de violência doméstica e familiar contra a mulher a aplicar punições para quem agir de má fé. A proposta, de autoria da deputada Flávia Moraes, foi aprovada pelas Comissões de Defesa dos Direitos da Mulher e de Constituição e Justiça. A medida altera a Lei Maria da Penha, com o objetivo de aplicar sanções para quem agir com deslealdade no curso do processo. Invenção ou distorção de fatos propositalmente e tentativa de prejudicar outra pessoa injustamente são algumas condutas ilegais. A deputada Laura Carneiro, do PSD do Rio de Janeiro, relatora na Comissão de Constituição e Justiça, explicou.
9: A má-fé não ocorre pela simples inexistência de condenação ou falta de prova, mas é caracterizada quando a parte ofensora ou ofendida deliberadamente tenta desrespeitar a justiça, utilizando-se de instrumentos ilegais.
8: Pelo texto aprovado, se o juiz entender que alguém agiu de má fé, essa pessoa pode ser punida com multa de até 10 salários mínimos. Durante a votação na Comissão da Mulher, a relatora da proposta, a deputada Silvia Cristina, do PP de Rondônia, concordou que a medida contribui para o bom andamento dos processos e da proteção às mulheres.
10: Consideramos, pois, que tais aperfeiçoamentos ajudarão a evitar excessos e abusos das partes, conferindo maior credibilidade à Lei Maria da Penha e maior prestígio à verdade real, ampliando a proteção de todas nós mulheres brasileiras.
8: Os danos processuais já estão previstos no Código de Processo Civil e ocorrem quando uma das partes, autor ou réu, não age de forma correta. Para essas condutas, o Código prevê penas como multa e indenização à parte contrária pelos prejuízos que sofreu. Agora, o projeto que aplica punições para quem agir de má fé em casos de violência doméstica e familiar contra a mulher segue para análise do Senado. Da Rádio Câmara de Brasília, Sofia Peçanha.
7: Agricultura.
5: Heitor Xu, do PSD do Rio Grande do Sul, comemora a formatura da primeira turma do projeto Conexão Mulher em Santa Cruz do Sul. A iniciativa reuniu 48 agricultores familiares em atividades voltadas à formação de lideranças femininas e ao fortalecimento da atuação das mulheres no meio rural.
6: Segundo Heitor Xu, o projeto ofereceu capacitação em áreas como cooperativismo, educação financeira e políticas públicas. Para ele, a qualificação e o incentivo à participação feminina contribuem para o desenvolvimento das propriedades rurais, das famílias e das comunidades.
5: Anderson Pinto, do União do Pará, critica operações de fiscalização ambiental realizadas por órgãos federais no estado. De acordo com o parlamentar, pendências fundiárias e burocracia atrapalham os produtores rurais, que, segundo ele, sofrem com a insegurança jurídica.
6: Anderson Pinto defende a ampliação das ações de regularização fundiária e ambiental na Amazônia. Ele argumenta que a definição das propriedades pode reduzir conflitos, garantir segurança jurídica e contribuir para a preservação ambiental e o desenvolvimento da região.
7: Desenvolvimento regional.
5: Ricardo Maia, do MDB, destaca a assinatura de mais de 2 bilhões de reais em convênios entre o governo da Bahia e os municípios para execução de obras. Segundo ele, os recursos serão destinados a áreas como pavimentação, saúde, educação e recuperação de estradas.
6: Ricardo Maia afirma que a transferência de recursos e a realização de convênios fortalecem o municipalismo e ampliam a capacidade de investimento das prefeituras. Ele sustenta que a execução de obras contribui para levar desenvolvimento à população do interior baiano.
5: Pompeu de Matos, do PDT, defende o avanço de investimentos da indústria da celulose no Rio Grande do Sul, com previsão de 27 bilhões de reais. Ele afirma que o empreendimento pode gerar 12 mil empregos, fortalecendo a economia de Barra do Ribeiro, Guaíba, Tapes, Camaquã e Charqueadas.
6: Pompeu de Matos cobra equilíbrio no licenciamento ambiental para que exigências técnicas não impeçam a realização da obra. Ele acredita que o desenvolvimento econômico e proteção ambiental podem caminhar juntos, desde que os órgãos responsáveis adotem critérios razoáveis.
5: Eduardo Veloso, do Solidariedade, lamenta que, em vez de comemorar os 64 anos de emancipação do Acre, seu discurso seja para denunciar o isolamento e o descaso do governo federal com o estado. Ele cita as estradas intransitáveis e a pobreza da população, que segue sem apoio para crescer.
6: Segundo Eduardo Veloso, o estado já respondeu por 30% do PIB

0: Nacional durante o ciclo da borracha e hoje sofre com as restrições ambientais. Ele defende a abertura de uma rota ligando o Acre ao Peru para encurtar o caminho das exportações brasileiras rumo ao mercado asiático.
1: Homero Rodrigues, do Podemos, homenageia os 100 anos de nascimento de José Carlos da Silva Júnior, apontado como referência empresarial e pública na Paraíba. Ele afirma que o legado do empresário inspira novas gerações pelo compromisso com o desenvolvimento do estado.
2: Habitação.
0: Charles Fernandes, do PSD da Bahia, comemora a destinação de moradias do programa Minha Casa Minha Vida para Guanambi e cidades vizinhas. Entre os municípios atendidos, ele destaca Pindaí, Malhada, Piripá, Feira da Mata, Ibiaçucê, Sebastião Laranjeiras e Condeúba.
1: Charles Fernandes ressalta que levou ao governo federal a demanda por unidades habitacionais em cidades que ainda não tinham sido contempladas. O deputado assinala que a expansão do programa para cidades do interior contribui para a redução das desigualdades regionais.
2: Economia.
0: Luiz Lima, do Novo do Rio de Janeiro, alega que o Brasil atravessa uma crise econômica marcada pelo aumento do custo de vida, pela alta dos juros e pelo crescimento do endividamento das famílias. Ele afirma que a perda do poder de compra tem afetado diretamente o cotidiano dos brasileiros.
1: Luiz Lima também critica medidas relacionadas às mudanças na jornada de trabalho e argumenta que elas podem ampliar a informalidade. Para ele, o debate econômico deve priorizar ações voltadas à geração de empregos e à recuperação da atividade produtiva.
0: Paulo Guedes, do PT de Minas Gerais, rebate críticas da oposição à política econômica do governo federal. O deputado explica que a taxa básica de juros é definida pelo Banco Central e reforça que o executivo defende a redução dos juros.
1: Paulo Guedes cita indicadores econômicos e sociais para sustentar a avaliação positiva do governo. Segundo ele, o país registra queda do desemprego, retomada de obras públicas, ampliação de programas sociais e aumento dos investimentos em educação e infraestrutura.
2: Meio ambiente.
0: Os deputados aprovaram proposta que inclui abrigos de animais entre os locais de cumprimento da pena de serviços comunitários. O repórter José Carlos Oliveira explica como será a medida.
3: A Câmara dos Deputados aprovou o projeto de lei que inclui os abrigos de proteção animal entre os locais onde poderá ser cumprida a pena de prestação de serviços à comunidade. Esse tipo de punição é previsto no Código Penal como alternativa à prisão para condenações inferiores a 4 anos em crimes de menor impacto, como explica a relatora do texto na Comissão de Constituição e Justiça, deputada Júlia Zanatta, do PL de Santa Catarina.
4: Código Penal, né, que fala de prestação em hospitais, escolas, orfanatos e outros estabelecimentos. Então, essa lei, ela vem para alterar e colocar também os abrigos de animais, que são uma realidade da nossa sociedade, inclusive uma realidade de falta de apoio, de mão de obra, porque não é somente uma questão de defesa da proteção animal, é uma questão também de saúde pública, esse cuidado com os animais, né? Foram abandonados, animais de rua.
3: Júlia Zanatta prevê dupla vantagem na medida.
4: Isso vai contribuir com a defesa animal, mas também com a ressocialização dessas pessoas que cometeram crimes de menor potencial ofensivo.
3: A proposta original é do deputado Célio Studart, do PSD do Ceará. Da Rádio Câmara de Brasília, José Carlos Oliveira.
2: Segurança Pública.
1: Aloysio Mendes, do Republicanos do Maranhão, registra a prisão de 3 suspeitos de envolvimento no homicídio de um empresário em Imperatriz. O deputado elogia a atuação das forças de segurança do Maranhão, com o apoio de órgãos federais no avanço das investigações.
0: Aloysio Mendes manifesta solidariedade à família da vítima e afirma que a resposta policial ajuda a enfrentar a sensação de impunidade na cidade. Ele espera que as circunstâncias do crime sejam esclarecidas e que os investigados respondam perante a justiça.
2: Justiça.
1: Marcelo Nilo, do Republicanos, critica a condução da compra de respiradores realizada pelo governo da Bahia durante a pandemia. O deputado cobra ainda esclarecimentos sobre os recursos empregados na aquisição desses equipamentos.
0: Marcelo Nilo levanta questionamentos sobre a evolução patrimonial de agentes públicos e faz críticas à condução política do grupo que administra o estado. Ele defende que as suspeitas sejam apuradas com transparência e responsabilização, caso sejam confirmadas irregularidades.
1: Diante das dificuldades para instaurar a CPMI do do Banco Master no Congresso, Carlos Jordi, do PL do Rio de Janeiro, defende a abertura de uma CPI municipal para investigar contratos firmados pelo governo local sem licitações e o envolvimento entre as lideranças políticas e executivos da instituição financeira.
0: Na avaliação do parlamentar, haveria um esquema destinado a encobrir

0: judiciário fere o princípio fundamental do Estado Democrático de Direito.
1: Sérgio Turra cita a decisão da justiça italiana relacionada à extradição da ex-deputada Carla Zambelli para apontar possíveis julgamentos parciais. O parlamentar ressalta que a confiança nas instituições é essencial para a garantia da justiça e da democracia.
0: Política. A Câmara pode votar projeto que aumenta a proteção de mulheres contra a violência política. A ideia é combater a violência quando praticada também contra mulheres que exercem liderança social e política fora de cargos eletivos. Confira na reportagem de Antônio Vital.
2: Está pronto para ser votado no plenário da Câmara projeto que amplia a proteção às mulheres contra a violência política. A proposta inclui na lei que combate a violência política contra a mulher aquelas que exercem liderança social e política fora dos cargos eletivos. De acordo com a proposta, passam a ser abrangidas pela lei mulheres que atuam como defensoras de direitos humanos, líderes comunitárias, dirigentes partidárias, líderes sindicais e integrantes de movimentos sociais. O objetivo é reconhecer que a violência política contra mulheres também ocorre fora do ambiente eleitoral e do exercício de mandatos. O projeto, apresentado pela deputada Daiana Santos, do PCdoB do Rio Grande do Sul, recebeu parecer favorável da relatora, deputada Natália Bonavides, do PT do Rio Grande do Norte, para quem a violência política também atinge mulheres que atuam como lideranças, mesmo sem cargos eletivos. A proposta também altera o Código Eleitoral para considerar crime a prática de assédio, humilhação, perseguição ou ameaça voltadas para impedir ou dificultar campanha eleitoral ou mandato de mulheres. Serão considerados crimes atitudes que configurem menosprezo ou discriminação relacionada à condição da mulher, à cor, raça, etnia, orientação sexual ou identidade de gênero. O projeto ganhou regime de urgência, o que permite que seja votado diretamente no plenário, sem passar pela análise das comissões permanentes da Câmara, mas foi criticado pelo deputado Kim Kataguiri, do Missão de São Paulo, que considerou as medidas protetivas um privilégio.
3: Você vê que na realidade tem alguns jabutis ali de inclusão para proteção especial e privilégios de realidade lideranças que vão ser colocadas acima de cidadãos comuns. Então, líderes de ONGs de direitos humanos, dirigentes partidários, vão ter um atendimento especial da polícia, né? Muitas vezes garantido escolta policial e atenção do Ministério Público mais do que um cidadão comum.
2: O texto também altera a lei dos partidos políticos para obrigar as legendas a adotarem medidas de prevenção e combate à violência política contra a mulher. Entre essas medidas estão a criação de canais de denúncia e a aplicação de sanções a filiados que praticarem esse tipo de violência. O regime de urgência foi defendido pela deputada Laura Carneiro, do PSD do Rio de Janeiro.
4: O projeto trata apenas de auxiliar nós, mulheres políticas, na nossa luta diária, para que não soframos violência política como sofremos. Talvez os homens não consigam perceber a importância disso para as políticas brasileiras.
2: Ainda não há data para votação no plenário da Câmara do projeto que amplia a proteção às mulheres contra a violência política. Rádio Câmara de Brasília, Antônio Vital.
1: General Girão, do PL do Rio Grande do Norte, defende o endurecimento da legislação para crimes com motivação política. Para ele, é necessário fortalecer as ações de combate ao crime organizado e garantir mais segurança à população e aos agentes públicos.
0: O deputado manifesta preocupação com o avanço da violência no Rio Grande do Norte e destaca o atentado ocorrido em Mossoró contra um vereador e pré-candidato a deputado federal. General Girão também lamenta a morte de um cinegrafista que acompanhava a atividade política.
1: Marcos Polon, do PL de Mato Grosso do Sul, critica a condução do julgamento do ex-deputado Eduardo Bolsonaro, afirmando que o caso representa uma afronta ao devido processo legal. Segundo ele, o processo teria motivações políticas e não observaria princípios fundamentais da justiça.
0: Além disso, Marcos Polon questiona a atuação do STF e alega que integrantes da corte estariam comprometendo a imparcialidade necessária ao julgamento. O deputado defende que é preciso assegurar segurança jurídica e respeito às regras previstas na Constituição.
1: Cultura. Benedita da Silva, do PT do Rio de Janeiro, exalta a participação das mulheres na construção da cultura brasileira. A deputada cita relatório do ECAD, que aponta crescimento no número de mulheres cadastradas e no valor distribuído em direitos autorais.
0: Benedita da Silva observa, no entanto, que a desigualdade de gênero ainda persiste no setor musical. A parlamentar defende políticas públicas voltadas à ampliação da participação feminina e à garantia de mais transparência e justiça na distribuição dos direitos autorais.
1: Educação. Inácio Arruda, do PCdoB do Ceará, apresentou o projeto que autoriza o uso de veículos do transporte escolar por estudantes da educação profissional, tecnológica e superior. Ele afirma que a proposta busca reduzir a evasão de alunos que têm que percorrer longas distâncias.

0: diariamente.
1: Inácio Arruda sustenta que o custo diário do transporte prejudica a permanência de estudantes em cursos superiores nos estados do Nordeste. Ele pede apoio dos parlamentares para acelerar a tramitação e informa que a matéria já foi discutida com entidades estudantis.
2: Trabalho.
0: Carlos Raul, do Podemos do Paraná, defende que a redução da jornada semanal de trabalho seja acompanhada de regras específicas para micro e pequenas empresas. Ele acredita que o segmento precisa de apoio para se adaptar às mudanças.
1: Luiz Carlos Raul propõe, então, mecanismos de compensação como redução de encargos e acesso facilitado ao crédito para minimizar os impactos financeiros da medida. Para ele, a adoção dessas iniciativas é fundamental para preservar empresas e manter postos de trabalho.
0: Luiz Couto, do PT da Paraíba, defende gratificação de atividades de combate e controle de endemias para servidores da FUNASA, admitidos antes da descentralização das ações do órgão. O parlamentar afirma que a medida reconhece profissionais que atuam em áreas de difícil acesso.
1: Luiz Couto argumenta que o combate a endemias depende também de equipes técnicas, administrativas, laboratoriais, de transporte e de logística. Ele considera que a ampliação da gratificação corrige uma distorção histórica em favor desses servidores.
2: Saúde.
0: Júlio César Ribeiro, do Republicanos do Distrito Federal, destaca a importância de lei que garante às mulheres o direito de ter acompanhante em consultas, exames e procedimentos de saúde. Ele assinala que a norma surgiu de proposta de sua autoria, com o objetivo de ampliar a proteção nos atendimentos.
1: Júlio César Ribeiro avalia que a presença de uma pessoa de confiança torna o acolhimento mais transparente em situações de vulnerabilidade física ou emocional. Ele sustenta que a defesa das mulheres deve resultar em medidas concretas de segurança, respeito e dignidade.
0: Welter, do PT do Paraná, quer que o SUS use mais plantas medicinais produzidas no país para tratar da saúde da população. A ideia é criar cadeias produtivas locais para fortalecer pequenos produtores e diminuir a importação de insumos, que hoje ultrapassa os 98%.
1: Welter reforça que o uso de plantas medicinais faz parte da cultura popular e conta com a validação científica da Anvisa, a exemplo do que ocorre no Paraná, onde em mais de 30 municípios são prescritos fitoterápicos a pacientes do SUS.
0: Termina agora o Jornal Câmara dos Deputados, produzido pela Rádio Câmara, com trabalhos técnicos de Everson Urani e apresentação de José Carlos Andrade e Márcio Aquilissardi. Uma boa noite para você.
1: Ótima noite, a Voz do Brasil está de volta amanhã.
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porque a inclinação da carne é morte, mas a inclinação do Espírito é vida e paz. Porquanto a inclinação da carne é inimizade contra Deus, pois não é sujeita à lei de Deus, nem em verdade pode ser. Então na carne não pode agradar a Deus. Vós, porém, não estáis na carne, mas no Espírito, se é que o Espírito de Deus habita em vós. Mas se alguém não tem o Espírito de Cristo, esse tal não é dele.

preciosos ouvintes. A mão de misericórdia de nosso Deus seja estendida para abençoar a todos os nossos milhares e milhares de ouvintes. É bom estarmos juntos, abençoados, juntos sermos encorajados pela palavra de Deus, que permanece para sempre. Pode mudar. O homem pode aperfeiçoar o seu conhecimento. Pode melhorar as suas coisas. É perfeito. Deus não teve que melhorar o seu conhecimento, aperfeiçoar o seu conhecimento.

Ele é o Todo-Poderoso e Ele sabe todas as coisas. Sol. Desde que eu era menino, o sol é o mesmo sol. Aperfeiçoar o sol que ele fez. Ele fez a lua com as suas estações e ele fez perfeito as estrelas. Não pode mexer, permanece perfeito. Sol, a lua, as estrelas. Quem tem tentado aperfeiçoar é que tem chegado aonde está agora. Tem destruído as florestas. O homem destrói as fontes de águas. É verdade. Quando você viaja por uma rodovia, ou nas estradas de chão, você encontra o homem jogando plásticos, garrafa Pepsi, plásticos por todos os lugares. Quando a chuva vem, nós encontramos os bueiros entupidos, os rios danificados, a natureza. Se educar-se a si mesmo. De mamãe e papai. Orientar as crianças para não jogar um plástico no terreiro. Orientar os mais velhos. Cuidar da natureza que Deus fez tão perfeito. Das nascentes de água. Esse é um dever nosso. Deus deixou essa grande riqueza para nós. Mas o que nós fazemos? Nós destruímos tudo. Alimento, nós hibridamos alimento para produzir mais, não é? Com isso trazemos mais doenças. Verdade. Menos vida, não é? Pense nisso agora. O homem, aonde ele tenta melhorar, ele estraga. Vamos pedir ao Deus que não muda e a palavra dele que não muda. Você tem que entender uma coisa. Quando Deus disse que os adúlteros não herdarão o reino de Deus, sua carne, essa maldade, porque adultério é uma maldade. Adultério é o desejo da carne, é uma maldade, porque Deus deixou o casamento, e você deve ser fiel ao seu casamento. Ah, pastor, mas eu fiquei sabendo que o pastor fulano, o pastor ciclano, agiu errado, o padre, o bispo. Ó, gente, pode ser quem for. Pode ser até o Papa, pode ser quem for. Tudo é ser humano, não é? Sagrada permanece sendo a Bíblia. Não herdarão o reino de Deus. Também não herdarão o reino de Deus. Quem é fornicário e adúltero? Adúltero é aquele que é casado, comete adultério. Quem é casado e se envolve com outra pessoa é um adúltero. Fornicário é os que não têm compromisso, não são casados. Também não herda o reino de Deus. Os roubadores não herdam o reino de Deus. Os mentirosos não herdam o reino de Deus. Os maldizentes não herdam.

o reino de Deus. Aí você parou agora e disse, eu estou perdido. Vida. Arrependa de teus pecados. Em nome de nosso Senhor Jesus Cristo, para perdão de seus pecados. E receba o dom do Espírito Santo. Você é perdoado, Deus tem um remédio para essa maldade. Você que tem que tomar a sua decisão. Ele te deu a você livre-arbítrio. Livre-arbítrio, se você diz, olha, eu não estou gostando desse programa, o que que você vai fazer? Bater no rádio não resolve. Desliga o rádio. Muda de estação. Viajando e no meu carro, uma estação está falando algo que não me interessa, eu mudo de estação. Ou desligo o rádio. Mas isso é um recado de Deus para nós. Ó, Deus é um bom pai, Deus é tão grandão, Deus é cheio de amor, é cheio de amor. Só que ele cumpre sua palavra. Quebra sua palavra. Temos que ter essa consciência em nós. Ouvi em um lugar escrito assim, você sujou, você limpa, para lavar. Danificou, conserte. Você está entendendo? Há o sangue de Jesus Cristo que nos purifica de todo pecado mediante um arrependimento. O que Jesus disse à mulher que foi apanhada no ato de adultério. Mas os acusadores caíram com a pedra na mão. Deus manda que o apedreje, seja morta. E tu que dizem? Claro, ele voltou como advogado daquela mulher, o qual ele é nosso advogado agora, e disse para os seus acusadores, aquele que estiver sem pecado, pedra. E ele se colocou a escrever na terra, no chão. Nenhum dos acusadores da mulher estava ali. Pergunta para a mulher, ninguém te condenou? Ela disse, não, Senhor. Ele disse, nem eu também te condeno. Vai e não peques mais. Isso. Reconheceu que você está no caminho do lago de fogo? Reconheceu que aquele adultério, aquele pecado escondido, vai te levar para onde? A Bíblia diz que é para o lago de fogo. Não fica iludido aí que Deus, e você não se arrepender, e que as, não, a Bíblia diz que é o lago de fogo. Arrependa disso. Aceite a Jesus Cristo como teu salvador pessoal. Aceite o perdão de seus pecados. Arrependa dessa coisa. Você está entendendo? Deus te abençoe nessa fé. Vamos ouvir o hino.

Deus. A leitura da Bíblia Sagrada. 8. Do versículo 6 ao versículo 9. Dê uma olhada nessas escrituras. A Bíblia diz ao nosso respeito. Nós, você que está me ouvindo, eu que estou pregando, todos nós estamos na carne. É verdade. A ponto que o profeta de Deus, o irmão Branham, disse assim, pregando uma mensagem, como poderei vencer? Nós temos uma luta contra os amigos de trabalho, batalha contra a empresa concorrente, uma batalha com alguém que está prosperando em nosso caminho mais alta, que forma sombra, que todas as demais áreas estejam por baixo. Esses somos nós. Deus vem e diz assim, amigo que eu tenho. Ele colocou o nome dele. Chama-se William Marion Branham. Venho colocar o meu nome nisso, escrever lá. O maior inimigo que eu tenho. Chama-se Aparecido da Silva Araújo. Trabalho para mim. Esse homem não é fácil.

E eu carrego esse homem, esse inimigo que é minha carne. Dou banho nele, passo creme no rosto dele. Você está entendendo? Estou na carne. Esse é o maior inimigo. Eu tenho que lutar contra os meus desejos. Lutar contra os apetites da minha carne, que não enquadra com esta Bíblia Sagrada. Ah, não, pastor. Os pastores são santos. Não. São seres humanos. São santificados através do sangue de Jesus Cristo. Justificado através do sangue de Jesus Cristo, como você, cristão. Constante. Vocês notaram que nós viramos a arma para o colega de trabalho, para o irmão na igreja? O inimigo mesmo, sem correção. O que a Bíblia nos diz? Porque a inclinação da carne é morte. O Espírito é vida e paz. O Espírito de Deus habita nessa carne. Guerra dentro de nós. O apóstolo São Paulo nos diz que há uma guerra. Há uma batalha do Espírito contra a carne. Isso é em nós. Você não tem que lutar, irmã, para que a tua vizinha não ponha a mini saia. Expõe o corpo para ser cobiçado. Não tem que lutar por isso. Você tem que lutar com você contra isso na sua vida. Entendeu? Por quanto a inclinação da carne é inimizade contra Deus. Vocês observaram uma coisa? Nós fazemos tudo o que este inimigo nosso quer, a nossa carne, a qual não herda o reino de Deus. Carne e sangue não herda o reino de Deus. Ó, pastor, se fosse da minha igreja, eu admiraria o senhor. Carne e sangue. Você está defendendo a placa de uma religião. A igreja não crê nisso. Você tem que crer na palavra de Deus. Espírito e vencer vocês, irmão. Pensamentos. Vencer as suas atitudes. Examinar o seu espírito e logo fazer o inventário da sua vida. Dor da sua casa. Na sua casa. A casa que você tem é você mesmo. Sua casa não é aquele sobrado bonito ou aquele rancho sem aparência. Não. A casa que você tem é você mesmo. Você habita nessa casa. Dor da sua casa. Quando o apóstolo São Paulo diz que é desonroso, aí você desobedece a Bíblia, mas a sua carne deseja o que faz. A vizinha faz. A colega de trabalho faz. Conhecimento da palavra de Deus se aproxima. Mas você ficaria linda se você aparasse esse cabelo? Aí você vai fazer o quê? A vontade da carne. Você não procura qual é a vontade de Deus. Mesmo ensinando a oração do Pai Nosso para nós, ele disse, nos ensinou a orar, seja feita a tua vontade, que é a vontade de Deus, seja feita a tua vontade, assim na terra, aqui na terra,

0: A vontade dele tem que prevalecer em nós, como no céu. Se você faz a vontade de Deus na terra, está garantido que você fará a vontade dele no céu. Crinação da carne, inimizade contra Deus. O adultério é inimizade contra Deus. A mentira é inimizade contra Deus. A maldicência é inimizade contra Deus. A difamação é inimizade contra Deus. A cobiça é inimizade contra Deus. Pois não é sujeita à lei de Deus, nem em verdade pode ser. Portanto, o que estão na carne não pode agradar a Deus. Você está entendendo? Quem está fazendo a vontade da carne não pode agradar a Deus. Por isso que o apóstolo São Paulo disse assim: já estou crucificado com Cristo e não vivo mais eu, mas Cristo vive em mim. Ele havia dado por perca tudo o que ele havia aprendido aos pés de Gamaliel para ganhar a Cristo. Mas você não consegue ler a Bíblia sem a religião, sem o seu seminário. E a religião e o seminário é mais carnal do que espiritual. Religioso. Eles estão trabalhando mais no sentimento da carne do que do espiritual. Ensinando você a ganhar dinheiro, a prosperar, a ser grandes empresários. Quando doutores ensinar os casais como viver. Quando a bendita palavra de Deus é maior. Centena de vezes aqueles ensinadores, eles não vivem uma vida digna do evangelho. Não, eles ensinam algo que eles não conseguem viver. Você está entendendo? São homens que casaram 4, 5 vezes, 2, 3 vezes. São mulheres que estão na frente ensinando aquelas irmãs que na verdade se puxar a coisa, ensinar, você está entendendo? Não tem porquê, na verdade, o conhecimento, o ensinamento sem caráter não é de Deus. Você tem que ter um caráter espiritual, aonde o Espírito Santo vem e abona as palavras. Por quê? Se eu prego uma coisa e vivo outra, meu amigo pregador, eu estou mentindo. Eu sou um mentiroso. E nós acabamos de falar que os mentirosos não herdam o reino de Deus. Não. Agora no verso 9 diz assim: vós, porém, mas no Espírito, se é que o Espírito de Deus habita em vós. Notou bem? Porque se esse Espírito de Deus habita na gente, a força. Então a força é do Senhor. Deixa-me expressar da minha maneira bem do mato do sítio. O Senhor colocará freio na boca do teu povo. Como Santiago diz, nós pomos freios na boca dos cavalos e dominamos todo o teu corpo. Dominante nosso. Quer falar um palavrão? A tua carne deseja xingar, a tua carne deseja gritar. Mas o teu Espírito de Deus em você domina a tua língua, domina a tua boca, domina os teus apetites.
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1: Faz lembrar agora daquele índio que o profeta falou. Os índios e batizou o chefe dos índios, o cacique. Passados uns meses, ele voltou lá na aldeia. Chefe, como vai, chefe? Depois que você se batizou, o chefe respondeu: um tanto bem e um tanto mal. Fica isso, um tanto bem e um tanto mal. Diz, desde que eu me batizei, usando dentro de mim, faça o bem. O outro quer que eu faça o mal. Aí está a carne e o espírito. Não significa porque você recebeu o Espírito Santo em você que você não tem luta. Você vai continuar lutando. Só que o Espírito de Deus vence. O pastor perguntou para ele, mas qual dos dois vai vencer? Ele respondeu a pergunta com a palavra certa. Quem o índio alimentar mais? Qual, meu ouvinte, as qualidades de livro que você acostuma ler? É a Bíblia? Ora, o que você costuma ler? Quais são as qualidades de amigos que você gosta de andar juntos? Qualidade de espírito que você tem? Continua essa briga dentro de nós. Que se dedica a orar. A tua carne não deseja que você ora. Quando você orar, que seja algo que seja satisfatório à tua carne. Senhor, muda o meu marido, Senhor. Que ele não seja mais ignorante, Senhor. Que ele me chame de bela, de bonita. Faça ele cego, Senhor. Que ele não consegue ver meus defeitos, Senhor. Oh, coisa boa, não é verdade? Vamos continuar orando. Senhor, muda a minha mulher. Oh, Deus. Oh, Pai, muda ela, Senhor. Muda, muda ela. Vontade. As orações são assim. Senhor, Senhor, dá agora um carro novo para mim, Senhor. Aquele modelo novo que saiu. Aquele modelo, Senhor. Senhor, dá uma casa mais bela. Senhor, multiplica o dinheiro lá no banco, Senhor. Permita que alguém, um anjo, envie um monte de dinheiro lá na minha conta. Senhor, paga a conta para mim, Senhor. Que coisa, hein? Quando não acontece, você diz assim, meu Deus, o Senhor não respondeu a minha oração e o diabo acabou com o meu nome. Mas foi o diabo que foi lá, pegou teu cartão de crédito, gastou tudo. Que diabo, sem vergonha, não é verdade? Pegou sem autorização sua. As orações é para satisfazer a nossa carne. Vencedor, uma vencedora que permanece. Peça por algo que olha, não tem rugas, não fica calvo, não perde a forma. Peça pelo batismo do Espírito Santo, peça.

Senhor, me ajude, Senhor. Dá-me a revelação da sua palavra. Não essa coisa, essas revelações que as igrejas têm aí. Que é mais uma baixaria. Ou entrou alguém aqui que veio buscar uma resposta de Deus. Todos que vão na igreja vão buscar uma resposta de Deus. Tem lá 500 pessoas. Ah, tem alguém aqui com depressão. Tem mais de uma pessoa. É bastante gente com depressão. Tem alguém com problema na coluna. Tem mais. Tem alguém que tem tumores. Tem mais. Deus não precisa trabalhar assim. Pessoa, os problemas da vida dela, eu sempre digo, então entraria um visitante na minha igreja, o qual eu nunca vi, nem os diáconos pegou o nome dele, mas ele se assentou lá, eu vou até a plataforma e digo, olha, aqui está o irmão José, José Benedito, ou a dona Joana, ô dona Joana, você tem um problema, você veio aqui para a cura da sua filha. A sua filha teve no médico a semana passada, dona Joana. A senhora sabe, dona Joana. Olha, o médico disse que ela tem poucos dias de vida, dona Joana. Porém, a senhora veio na casa de Deus e Deus mandou revelar a senhora e a sua filha. A senhora mora em tal bairro da cidade, em tal rua. O número da sua casa é a tal, dona Joana. Ah, dona Joana levantaria a mão, sabe, glorificaria a Deus. Veja bem, o homem sabe até o dia que a minha filha foi no médico. É, sabe o que o médico falou pra minha filha. Olha, isso é Deus. Você tá entendendo? Ou nós estamos criando um Deus pequenininho, que não sabe nada, e que precisa tomar o seu servo para jogar pedra para um lado, para o outro. Como jogar pedra em um tanto de coelho? Vai acertar em algum deles? Não é isso. A revelação da palavra de Deus, o qual você deve buscar, é para que os seus olhos sejam abertos para compreender as escrituras. Sim, mas olha aqui, se é que o Espírito de Deus habita em vós, mas se alguém não tem o Espírito de Cristo, esse tal não é dele. Meu irmão, isso deveria colocar cada pessoa em desespero. Em desespero para quê? Para receber o batismo do Espírito Santo, que é o Espírito de Cristo habitando na pessoa. Sim, senhor. É isso que precisa. É uma emergência muito grande. Consegue tomar Deus em sua palavra. O Senhor te dê essa graça para que você possa receber a revelação da palavra de Deus. Isso é verdade. O Senhor te abençoe grandemente. Nós vemos na Bíblia Sagrada que Jesus abriu o entendimento dos seus discípulos as escrituras. Veja, em São Lucas, no capítulo 24, 45, deu-lhe o entendimento para compreender as escrituras. São Mateus, no capítulo 28, o versículo 19, Jesus diz: ide por todo o mundo, Pai, do Filho e do Espírito Santo. Aqui em São Lucas, depois de ressuscitado, São Lucas, no capítulo 24, então, abriu-lhe o entendimento para compreender as escrituras.
Você precisa ter um entendimento.

muito aberto para compreender as escrituras. E disse, assim está escrito. E assim convinha que o Cristo padecesse e ao terceiro dia ressuscitasse dos mortos. Olha aqui, ao verso 47. E em seu nome se pregasse o arrependimento e a remissão dos pecados em todas as nações, começando por Jerusalém. Resposta para todos. Como pode? Aí ficam os religiosos dizendo assim, olha, vale mais obedecer a Jesus do que a Pedro. Pedro foi guiado pelo Espírito Santo no dia de Pentecoste. É verdade. Recebeu, foi aberto o seu entendimento. Você deve orar e pedir a Deus que Deus abra o teu entendimento. Conceda-te a revelação da palavra para ver o cumprimento da palavra na tua vida. Quando esse poder do alto desce sobre a sua vida, você tem poder para vencer a mentira. Você tem poder para vencer o adultério. Você tem poder para vencer a cobiça. Você tem poder para vencer a maldicência. Você é uma pessoa poderosa, porque o poderoso habita em você. Não é porque você vai na igreja, não é porque você você faz jejum, não! Você é poderoso porque o poderoso habita em você. Aí você é um vencedor. Forte é o Senhor. O Senhor é a nossa força. Entendeu, meu irmão, minha irmã? É isso que eu quero para você, a revelação da palavra. Quando essa palavra é revelada em nós, nunca mais nós seremos enganados. Jamais. Religião alguma nos enganará. Porque o Espírito Santo em nós, o Deus que escreveu a Bíblia em nós, vivifica a Bíblia para nós. A Bíblia se torna nova. Como Jesus, capítulo 3, nos deu um conselho, aconselho-te, que de mim compre colírio para que veja. Passa o colírio nos teus olhos. Deixa sair essas cataratas religiosas. Deixa isso cair por terra, como caiu as escamas dos olhos do apóstolo, do então Saulo de Tarso. Deixa Deus trabalhar com você. E você verá que o batismo é em nome de Jesus Cristo para perdão dos pecados. Mas a pastor tão carnal, ele é tão carnal, que ele vê essas escrituras sendo a verdade, mas ele é tão carnal, que ele pensa no salário que ele ganha da igreja. Oh, o dinheiro da igreja. Essa igreja precisa de mim. Eu não penso assim, meu amigo pregador. Eu penso, eu preciso do céu. Eu preciso do Espírito Santo. E o Espírito Santo é dado àqueles que lhe obedecem à palavra de Deus. Você deseja receber o Espírito Santo? Obedeça a palavra de Deus. Entrega o teu caminho ao Senhor. Confia nele e ele tudo fará. Em Atos capítulo 2, versículo 37 ao verso 39. Giro-se em seu coração. E perguntaram a Pedro e aos demais apóstolos: que faremos, varões e irmãos? Arrependei-vos, e cada um de vós seja batizado em nome de Jesus Cristo, para perdão dos pecados, e receberei o dom do Espírito Santo. Você notou que em São Lucas, capítulo 24, verso 45, Jesus abriu o entendimento dos seus discípulos para compreender as escrituras. Logo eles veem aqui, ungido, o Espírito

Santo havia entrado neles. Não era Pedro falando no dia de Pentecoste, era o Espírito Santo na boca de Pedro. O Espírito Santo não muda a sua doutrina. O batismo é no nome do Senhor Jesus Cristo para perdão dos pecados. Agora, não, pastor, isso foi lá só para os judeus. Não. Ao verso 39. Porque a promessa vos diz respeito a vós, a vossos filhos e a todos que estão longe, a tantos quanto Deus nosso Senhor chamar. Você é chamado por Deus? Então essa promessa é tua. Lhe pertence para você. Por isso, meu ouvinte, meu irmão, minha irmã, Jesus nos deu aquele grande conselho: examinai as Escrituras, se cuida ter nela a vida eterna. Aí você vai para a igreja, você ouve o pregador pregar, você ouve até uma desordenadas mulheres no púlpito, é desordenado. É uma desordem quando você vê uma mulher pregadora, ela está fora do programa da palavra de Deus. É uma... Paulo diz que é desonroso para ela fazer isso. Paulo falou na primeira epístola do apóstolo São Paulo, no capítulo 14. Ele diz que é desonroso para ela ser uma pregadora. Bom, mas você ouve, você está com a Bíblia. Ô, irmão, você tem Bíblia? Tenho, mas não sabe nada a respeito da Bíblia. Quando Jesus diz para examinar as Escrituras, você vai lá examinar a igreja. Ó, dessa eu gostei. Isso aqui não impede eu parar com a minha cervejinha, com o meu cigarrinho, com as minhas mentiras. Aqui não fala nada contra esses demônios. Aqui eu gostei, hein? Aqui é o meu lugar. Mas aquele que tem fome e sede de justiça, eles serão saciados. Deus tem o pão da vida para ele. Esses procuram a verdade de lado a lado. Eles não estão procurando a aparência da igreja, mas eles estão procurando a verdade do evangelho. E eles serão saciados dessa sede bendita da alma. Então ali eles recebem a palavra, examinam a palavra e recebem o Espírito de Deus neles, que escreveu a palavra. E o Espírito de Deus vivifique esta palavra para eles. E o que acontece então é que eles não têm mais confiança na carne, mas eles estão certos agora que a graça salvadora lhe alcançou, que a misericórdia de Deus foi estendida a favor deles. Sim, Senhor. Veja aqui, Efésios capítulo 2, o verso 8 e 9. Porque pela graça sois salvos, por meio da fé. Isso não vem de vós, é um dom de Deus. Não vem das obras, para que ninguém se glorie. Notar Efésios 2? Efésios capítulo 2, verso 8 e 9. Então, meu irmão, minha irmã, é hora de tomarmos Deus em sua palavra. Vencer essa carne que é inimiga de Deus. Você quer fazer a vontade dela? Alguém falou mal da minha família. Mas é carne e sangue, gente. Sua família faz tudo o que é errado. E ninguém pode falar nada. É errado quem fala. Eu não falo mal da família de ninguém. Por que que eu tenho que colocar tropeço no caminho das pessoas? Deus vai ter que salvar. Vai mesmo, quando desobedecer a palavra de Deus. Lembra, irmã? Deus não tem netos e nem netas. Deus é pai. E Deus é pai daqueles que nascem de novo. Nascem da água e do Espírito. Não é daqueles que se unem à igreja, mas é daqueles que nascem de novo. E o meu convite agora é para que você deixe essa alma que você tem ser alimentada pela verdade do evangelho, pela palavra de Deus. Deus te abençoe nesta fé. Eu sei que essa mensagem não foi tão agradável aos que amam fazer a vontade da carne. Mas para aquela alma

Mestre amado, todo poderoso, criador dos céus e da terra, grande curador e libertador nosso. Pai, eu venho junto com centenas de ouvintes pedir a tua misericórdia. Nós estamos ainda nesta carne, que se pende para as coisas da carne. Quanto dentro de nós existe essa alma, esse espírito, clamando pela tua graça e a tua misericórdia. Ajude o meu irmão, a minha irmã, e agora pelo poder da palavra que foi pregada, que eles recebam a cura, a libertação. Tumores malignos são desfeitos, em nome de nosso Senhor Jesus Cristo. A maldita depressão deixa a vida das pessoas, em nome de nosso Senhor Jesus Cristo. Todos os males está repreendido da vida, da família, em nome de nosso Senhor e Salvador Jesus Cristo. Amém e amém, Deus vivo.

Amados e preciosos ouvintes, anote aí o telefone do pastor Aparecido Araújo. O número do WhatsApp do pastor Aparecido. O código de área é o 42. O telefone 99-77-71-77. Ligue agora, envie sua mensagem. Eu estarei te atendendo com muito amor, com muito carinho. Faça a tua pergunta, faça o teu pedido de batismo. Vou repetir o telefone. Código de área 42. O telefone 99-77-71-77. 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Meus preciosos ouvintes, Deus abençoe a todos e até amanhã, com a fé no Filho de Deus, a fé que vence o mundo.

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0: Muito boa noite, a paz do Senhor Jesus Cristo. Mais uma vez, mais uma terça-feira, nós estamos aqui para glorificar e exaltar ao nome do Senhor Jesus Cristo. Mais uma vez, nós estamos aqui para trazer uma palavra para o seu coração. E eu já quero cumprimentar a todos na paz do Senhor Jesus Cristo. Quem vos cumprimenta, seu irmão em Cristo, Eliezer Bernardes. Nós temos o prazer imenso de mais uma noite nós podermos, né, anunciar a palavra de Deus através desta programação e também com convites especiais para a sua vida. E nesta noite nós estamos aqui, temos a nossa igreja localizada na Anitta Garibaldi, Avenida Anitta Garibaldi, número 100, né, na responsabilidade do pastor, do homem de Deus, pastor Amadir Lemos. E a nossa sede mundial se localiza na Avenida do Esquadro, Avenida do Estado, 4568, Baixada do Glicério, São Paulo, capital, ao lado da Praça da Sé. E aí nós temos a nossa irmã Ereni Miranda, que está, né, à frente desse trabalho, desta obra de Deus. Nós temos também aqui, juntamente conosco, o nosso irmão, querido irmão cooperador Adalton Rogério dos Santos, está aqui conosco para dar a participação dele e dar uma paz do Senhor para todos os ouvintes. Linha aberta, homem de Deus.
1: Paz do Senhor, irmão Eliezer, a paz do Senhor a todos os ouvintes da Antena Sul. Estamos alegres e contentes por mais uma noite, estamos na presença de Deus. Quero agradecer a Deus por essa grande oportunidade, estamos aqui para trazer uma palavra de ânimo, de vitória para você. Viemos já num culto abençoado, né, irmão Eliezer? Ali na sede, na Anitta Garibaldi. Irmão, uma palavra tremenda foi de encher nosso coração, o espírito, irmão. Eu saí avivado, cheio do poder. Então eu quero compartilhar com vocês nesta noite que nós recebemos no culto, né, irmão Eliezer?
0: Com certeza, irmão Adalto, foi uma bênção de Deus, né? Este culto foi glorioso, né? Nós recebemos de Deus, né? Pena que nós, a gente tendo que vir aqui na rádio, a gente tem que, né, sair no meio do culto. Mas foi bênção de Deus, o Senhor, né, com certeza está operando ali, com certeza o Senhor ainda continua operando ali nesse culto glorioso, que é o culto de terça-feira, culto de ensinamento da palavra, o culto de doutrina, né? E irmãos, nós temos o prazer imenso de mais uma vez estar aqui juntamente com o nosso irmão Adalto, né? E nós estamos aqui com um propósito, este propósito no coração, né? De dizer a você que Jesus, ele está pronto para te salvar. Que as portas da graça estão abertas para a sua vida, né? E nessa noite nós estamos aqui na rádio, né? Através desta rádio, entrando dentro da sua casa e através de, né, dessa liberdade de poder entrar dentro da sua casa, de você apertar o botãozinho da rádio, ligar esta rádio, né? Nós queremos pedir licença a você